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1: Agora 9:05 por aqui, Gilmar Ferreira, com você nessa noite de quarta, 9/9, né? 9:05 da noite, paz e bem, bem-vindo, bem-vinda. Tá no trabalho, então bom serviço aí pra você. Tá no trânsito, obrigado pela carona. Para quem está em casa, está descansando, está dando conta aí das atividades domésticas também, aquele abraço. Olha só, chegou aqui para a gente a mensagem do Vaninho. Fazia tempo que não aparecia, hein, Vaninho? Vaninho que nos acompanha na região de Santa Catarina, se não me engano, né? É, nas ondas aí da tua rádio Fátima, né? A partir dos 90.5 que vai longe, né? Só confirma aí pra gente, Vaninho, qual cidade, mas se não me engano deve ser Santa Catarina, né? Onde nos acompanha o amigo nessa noite de quarta-feira aí no seu alto rádio, né? É, deve estar na estrada aí, o Vaninho. Obrigado pela companhia, viu? E você também pode participar com a gente pelo WhatsApp 999-530616. São Joaquim, Santa Catarina, terra do frio, né? São Joaquim, então, o Vaninho ligado com a gente. Grande abraço, satisfação em ter a companhia do amigo aqui com a gente. Vamos em frente? 9:06, uma ótima noite para você.

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4: 9 horas e 32 minutos.
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10: 16 graus.
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1: Agora 9h35, 25 para as 10 da noite desta quarta-feira. Paz e bem aí para você, obrigado pela companhia. Seguimos juntos até a meia-noite aqui na Rede Tua Rádio. Câmara de Vereadores de Mormaço realiza sessão solene em homenagem póstuma ao prefeito Alexandre Vieira. Solenidade reuniu familiares, autoridades e comunidade para prestar homenagem ao prefeito falecido e oficializar a posse do vice-prefeito José Alvoricum no comando do município. Aqui então para Mormaço, né? Região de cobertura da Tua Rádio Cristal. É um dos destaques que você confere no site tuaradio.com.br. Aqui para a região da Tua Rádio Veranense, na microrregião de Veranópolis, homem fica ferido após trator capotar no interior de Cotiporã. Acidente ocorreu na comunidade de Nossa Senhora dos Navegantes na manhã desta quarta-feira. Aqui para a região de cobertura da Tua Rádio São Francisco, em Caxias do Sul, a economia do município cresce 3,5% em julho. Atividade avança pelo segundo mês consecutivo, mas desempenho da indústria ainda mantém resultado negativo no acumulado de 12 meses. Alguns dos destaques das diferentes regiões de cobertura da Rede Tua Rádio você confere no nosso portal de notícias. Acesse tuaradio.com.br.
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1: Joca Martins, Xote e Recado.

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1: Olha, meus amigos, o tempo fica instável. Amanhã é quinta-feira e a chuva toma conta do estado desde cedo. Na faixa norte, o potencial para a chuva forte é maior e não se afastam temporais isolados. Os acumulados de precipitação poderão oscilar entre 30 e 50 milímetros. Na metade oeste e sul, os acumulados tendem a ser mais baixos. A temperatura mínima oscila na faixa de 14 a 16 graus na maioria das áreas. A máxima sobe pouco por conta do predomínio da instabilidade, com previsão de uma tarde fria na zona sul e na campanha. No oeste e noroeste, a máxima poderá alcançar os 23 graus. Amanhã, um centro de baixa pressão eleva o risco de temporais e chuva forte sobre aqui o território gaúcho. Portanto, então, em resumo, essa é a previsão, né, para amanhã, quinta-feira, com chuva avançando aqui no estado, né, com tempo instável e com chance de temporais isolados. Agora 2:50, intervalo. Daqui a pouquinho eu volto com o texto, a mensagem dessa noite.
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1: 10 horas.
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1: 15 graus.
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1: Dez e três da noite desta quarta, seguimos aqui abrindo mais uma hora, né, com você na Rede Tua Rádio. Muito boa noite, muito obrigado aí pela companhia. Seguimos até a meia-noite, né, via satélite aqui nas emissoras da Rede Tua Rádio. E falando nisso, né, lá próximo da meia-noite, no finalzinho do programa, tem a prece, a bênção, hoje com a participação de um dos diretores, né, aqui das emissoras da Rede Tua Rádio, o Frei Evaldo Freitas, que é o diretor da Tua Rádio Fátima de Vacaria. Vamos ao nosso texto, a mensagem que inspira o bem, crônica do Frei Aldo Colombo, A Aposta dos Três Irmãos.
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1: Eram três irmãos de posturas diferentes. Eles atendiam por nomes simbólicos. Mais que nomes, sinalizavam atitudes diante da vida. Não quero, não posso e vou experimentar. O primeiro deles, não quero, estava de mal com o mundo, amargo, rejeitava qualquer proposta que surgisse dos outros. Ele era do contra. Não sabia exatamente por quê, mas era contra. Diante de qualquer sugestão, sem muito examinar, declarava: não quero. O segundo irmão, o do meio, não posso, não tinha esta oposição toda, mas também não tinha garra. Portador de uma autoimagem fraca, com medo de fazer má figura, ele se excluía com uma costumeira posição: não posso. Sua vida transcorria numa incrível mediocridade, sem sal nem açúcar, sem trovoadas e sem sol. Sua atitude costumeira? Excluir-se. Assim, imaginava ele, evitava a possibilidade de fracassar. Já com o terceiro irmão, vou experimentar, tudo era diferente. Não era melhor, nem mais inteligente ou criativo que seus dois irmãos. Não tinha medo de arriscar. Por vezes dava-se mal e tinha de aguentar a ironia dos irmãos. Porque tinha uma boa autoimagem, não desanimava e aproveitava o erro como experiência. Não é difícil imaginar a biografia dos três irmãos. Cada um escolheu um papel, uma filosofia de vida e foi fiel até o fim. Evidentemente, os dois primeiros fracassaram e sua saída era a lamentação. Ninguém gostava deles, ninguém os ajudava, ninguém os compreendia. Já o terceiro irmão teve uma vida cheia de alternativas, colorida e conquistou muitos sucessos. Foi um homem realizado. O pior fracasso é não tentar, com medo do fracasso. O maior desastre de um navio não é sofrer diante da tempestade, mas não sair do porto. É a luta que dá dignidade à vida. Amir Klink, o navegador solitário, superou centenas de desafios. Ao lado de grandes vitórias, conheceu insucessos. ele afirmou: a pior coisa que pode acontecer na vida de uma pessoa não é quando seu projeto não dá certo, seu plano de ação não funciona ou quando a viagem termina num lugar errado. O pior é não começar. Este é o grande naufrágio. É nos primeiros anos de vida que a criança forma sua autoimagem a partir das atitudes dos pais e mestres. Elas devem ser educadas não para o pessimismo, nem para o medo ou omissão. Devem ser educados para o positivo que leva ao sucesso. Na Rede Tua Rádio, texto, a crônica assinada pelo Frei Capuchinho Aldo Colombo, A Aposta dos Três Irmãos.

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Agora 10h23. Lula assina decreto que reduz tributos sobre gasolina e medida provisória que cria subsídio para diesel. Decreto reduz em 63%, aliás, em 63 centavos por litro, os tributos sobre gasolina e zera impostos sobre o etanol hidratado. Campanha de Flávio Bolsonaro pede cassação da chapa Lula-Alckmin por suposto abuso de poder em desfile na Sapucaí. Ação também foi apresentada contra Janja, Marcelo Freixo e o prefeito de Niterói, Rodrigo Neves. Defesa alega uso da máquina pública, recursos públicos e privados e favorecimento eleitoral a Lula. Aqui no Rio Grande do Sul, lembram aquele caso que repercutiu muito, né? No início do ano, a morte de um agricultor em Pelotas pela polícia, pois a polícia concluiu inquérito e indicia 7 PMs pela morte do agricultor a tiros dentro de casa no interior de Pelotas. Imagens de câmera de monitoramento registraram a ação. Rio Grande do Sul tem alerta vermelho para tempestade amanhã, quinta-feira, com chuva acima de 100 milímetros e ventos de mais de 100 km por hora. O maior risco está concentrado no extremo norte, enquanto outros dois alertas atingem áreas mais amplas. Agora 10h25, Boca Livre. Toada, fechando mais um bloco de sucessos aqui no Tua Essência.

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9: Dez horas e 30 minutos.
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9: 15 graus.
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1: Seguimos por aqui juntos nessa noite de quarta-feira, abraçando você que chegou há pouco. Bem-vindo, bem-vinda. Para quem já segue com a gente, o nosso abraço, nossa gratidão aí pela companhia aqui em uma das emissoras da Rede Tua Rádio e também pela internet, né? No site tuaradio.com.br e, claro, no nosso aplicativo, né? É muito simples, se você não tem ainda, baixa aí o aplicativo da Rede Tua Rádio e você pode ouvir cada uma das nossas emissoras, né? Também a programação local aí durante o dia aqui na Tua Rádio. 27 minutos para as 11, tá na hora de mais um.
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1: 9 de setembro, dia do veterinário, dia do administrador de empresas, dia do cachorro quente e dia da grávida. Os aniversariantes do dia. A cantora Maria Rita, que é filha da cantora Elis Regina.

os fatos do dia. Em 1923, morreu aos 68 anos o militar e político brasileiro Hermes da Fonseca, presidente do Brasil entre 1910 e 1914. 1937. Nasceu em São José do Rio Preto, São Paulo, o artista e empresário João Batista Sérgio Muradi, mais conhecido pelo nome artístico de Beto Carreiro. Ele morreu em 2008 aos 70 anos. 1971. John Lennon lançou Imagine, um dos álbuns mais importantes de sua carreira solo.

Linda, linda, né? Imagine, portanto, data aí da criação desse álbum, né? Como disse o nosso colega Omar e Vivan, um dos mais importantes, certamente, de John Lennon. Recordando aqui no Hoje na História, para você com a gente na tua rádio. 18 para as 11, agora tem Nando Reis.

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7: 10:56.
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13: 15 graus.
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1: Começando a última hora do Tua Essência nesta quarta-feira. Paz e bem para você que segue com a gente, para quem chegou há pouco. Saiba que é um prazer ter cada uma de vocês aqui na companhia da Rede Tua Rádio. Vamos começando aqui a última hora de sucessos com Beth Balanço, Barão Vermelho.

0: O som de Zig Marley, fechando mais um bloco de sucessos na reta final do nosso programa nesta quarta-feira, 9 de setembro. E após o intervalo, eu volto para a parte final. Aguenta aí.
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8: 11 horas e 26 minutos.
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0: 15 graus.
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Quase não dá para ser feliz. O som de Dalto, já no último bloco do Tua Essência, reta final desta quarta-feira. Já tem a prece, a bênção, hoje com Frei Evaldo Valdir de Freitas. Frei Evaldo é diretor da Tua Rádio Fátima 90.5 e também da Mais Nova Vacaria. Então, Frei Evaldo, daqui a pouquinho com a bênção final. Na sequência de sucessos, Chicago.

Ok, fechamos então o programa de hoje. Muito obrigado aí pela sua companhia e mais uma noite, né? Juntos aqui na Rede Tua Rádio. E tradicionalmente encerramos a programação com a prece e a bênção final. Hoje, este momento será conduzido pelo Frei Evaldo Freitas. Frei Evaldo é conselheiro provincial e, entre outras funções, é o diretor da Tua Rádio Fátima e também da Mais Nova de Vacaria. Frei Evaldo.

0: Paz e bem, queridos amigos e amigas, ouvintes da rede Tua Rádio. Que bênção ter você conosco nesta noite. E ao final de mais uma jornada, mais um dia de nossas vidas, nosso sentimento é de gratidão por tudo aquilo que o bom Deus nos proporcionou experienciar e aprender, com todos os acertos, conquistas, vitórias, alegrias, desafios. E talvez porque nem tudo aconteceu como foi planejado, imaginado por mim, mas pela fé e confiança no Senhor, temos a certeza que tudo foi de acordo com a vontade divina e para o nosso crescimento. Por outro lado, já estou pedindo a Tua graça e a Tua presença, Senhor, pelo dia que em breve iniciará, que eu possa ser um instrumento de Tua paz, levando amor e esperança, alegria e otimismo, perseverança e fé, por onde eu for. Afastai de mim toda a influência negativa e que a Tua vontade se cumpra em minha vida. Senhor, olhai com misericórdia a todos os que passam por dificuldades, sofrimentos físicos, emocionais, psicológicos e espirituais. Dai, Senhor, saúde ao corpo e paz ao coração dos deprimidos, tristes e desanimados. A paz de Jesus e o amor de Maria estejam em nossas vidas, em nossos corações. Deus os abençoe hoje e sempre, a todos nós, as nossas famílias, a todos e a todas os ouvintes e amigos da rede Tua Rádio. Na abundância da fé, do amor, da saúde, da alegria, da paz e de todo o bem. Em nome do Pai, do Filho e do Espírito Santo. Amém.
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2: 11 horas e 57 minutos.
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5: 15 graus. 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

Olá, muito bom dia. Seja bem-vindo à madrugada da Rede Tua Rádio nesta quinta-feira. Depois do Tua Essência chegando por aqui para te fazer companhia até às 5 horas da manhã. Muitas atrações, você já sabe, você já conhece, que nós vamos juntos com muita música, o espaço da informação e, é claro, aquele momento de reflexão, as mensagens dos Freis Capuchinhos, da CNBB, enfim, dos mais diversos órgãos aí que envolvem religião e espiritualidade, você vai conferir a partir de agora. Que você tenha uma excelente quinta pela frente é o desejo de toda a equipe de profissionais aqui da Rede Tua Rádio. Bom dia!

0: granizo, além de rajadas de vento. Mas essa condição aumenta bastante na sexta-feira por causa da formação de um ciclone extratropical. Então, na sexta-feira, as instabilidades são bem mais intensas e podem trazer tempestades também mais intensas aqui sobre a nossa região. Com a previsão do tempo, Kátia Valente.
1: Previsão do tempo. Meia-noite e 12 minutos.

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da Rede Tua Rádio. Você que está nessa madrugada, muito obrigado pela companhia, muito obrigado pela audiência. Nós vamos juntos até às 5 horas da manhã, com os nossos quadros, com as nossas mensagens, os momentos de reflexão, né? Que a gente dá aquela respirada mais funda, faz aquele momento de espiritualidade sempre presente aqui na Rede Tua Rádio. Bom dia!

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0: Encontrar-se já virou quase que uma rotina no bom sentido, porque a gente gosta de estar juntos. E quando estamos juntos, falamos da vida, falamos da profundidade do existir. Obrigado por sintonizar neste momento. E o pensamento assim nos diz: decidi recomeçar a história. Entretanto, preferi substituir o era uma vez pelo é desta vez. Decidi recomeçar a história. Entretanto, preferi substituir o era uma vez pelo é desta vez. Depois de muito pensar, depois de avaliar os prós e os contras, chegou a hora de decidir. Há pessoas que têm clareza do que deve ser feito, mas estão muito distantes da atitude. Chega um momento em que o necessário é ter atitude. Há pessoas que vivem dizendo o que desejam fazer, mas nunca fazem nada. Esperar que alguém faça em seu lugar? Isso é impossível. Chegará um dia em que você terá de dizer com muita serenidade: é desta vez. Não há necessidade de perder o bom humor. Basta decidir e fazer. Deixe para trás o que não ajuda em nada. O ontem não será esquecido. Mas viver somente com as lembranças do ontem não leva a lugar nenhum. Siga em frente. Aos poucos tudo vai se ajeitando. Mas é preciso tomar a decisão na hora certa. Decidi recomeçar a história. Entretanto, preferi substituir o era uma vez pelo é desta vez.
1: Meia-noite e 35 minutos.

Essa é a boa música nessa madrugada de quinta-feira, nessa madrugada de um novo dia que se inicia, né? A partir de agora. Vamos juntos até às 5 horas da manhã. Trazendo, além da boa música, o espaço da informação. Daqui a pouco tem os destaques nacionais e internacionais das últimas horas. Daqui a pouco também tem mais mensagens. Fique conosco. Bom dia.

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1: Na manhã desta sexta-feira, 4 de setembro, o Papa Leão XIV recebeu em audiência na Residência Apostólica Vaticana o presidente da República da Letônia, Edgars Rinkevičs. Em seguida, na Secretaria de Estado, o presidente encontrou-se com o secretário de Estado Vaticano, Cardeal Pietro Parolin, acompanhado pelo secretário para as Relações com os Estados e as Organizações Internacionais, Dom Paul Richard Gallagher. Durante as conversas cordiais na Secretaria de Estado, lê-se no comunicado da Sala de Imprensa da Santa Sé, foi manifestada satisfação pelas boas relações entre a Santa Sé e a República da Letônia. Durante as conversas, o foco esteve em questões de interesse recíproco, tanto no âmbito internacional quanto regional, com particular referência ao conflito em andamento na Ucrânia, reafirmando a necessidade de um maior compromisso da comunidade internacional na promoção de soluções pacíficas.
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da Rede Tua Rádio, nessa madrugada, madrugada de um novo dia, né? De um novo dia, que você tenha um excelente dia pela frente. É o desejo de toda a nossa equipe, de todos os profissionais que fazem parte da Rede Tua Rádio. Para você que está nos acompanhando em casa, para você que está trabalhando, fazendo um plantão nessa madrugada, muito obrigado pela companhia, muito obrigado pela audiência. Lembrando que você está sintonizado em uma das emissoras da Rede Tua Rádio. Bom dia!

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1: Casas grandes, pequenas famílias. Mais diplomas, menos senso comum. Medicina avançada, saúde precária. Conhece o mundo, desconhece os vizinhos. Alto rendimento, menos paz de espírito. Muito conhecimento, menos sabedoria. Agendas lotadas, pouco tempo para amar. Tantos amigos virtuais, sem tempo para o amigo real. Muitos humanos, menos humanidade. Relógios caros, sem tempo para nada. Volte a valorizar o que realmente tem valor, que realmente é belo. Deus, com você mesmo, com sua família e com amigos, pois a vida passa, ela é apenas um sopro, uma vela acesa que um dia se apaga, um começo e um fim. Nascemos sem trazer nada, morremos sem levar nada. E no meio do intervalo entre a vida e a morte, brigamos por aquilo que não trouxemos e que não levaremos. 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A mensagem que instiga, que provoca a nossa reflexão aqui na tua rádio.
2: Uma hora e 33 minutos.

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1: 10 de setembro, Dia Mundial de Prevenção do Suicídio e Dia do Gordo. Os aniversariantes do dia. O cantor e compositor Maurício Manieri.
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0: o ex-tenista brasileiro Gustavo Kirten, o Guga. Os fatos do dia. Em 1808, foi dado o primeiro passo da imprensa no Brasil com a fundação da Gazeta do Rio de Janeiro, primeiro jornal impresso do país. Em 1837, o líder Farroupilha Bento Gonçalves foge da prisão na Bahia e volta para comandar a tropa na Guerra dos Farrapos. Em 1930, nasceu o poeta e escritor brasileiro Ferreira Goulart. Sua carreira foi marcada por uma rica produção literária, engajamento político e contribuições significativas para a cultura brasileira. Ele morreu em 2016, aos 86 anos. 1972.
1: É o Brasil na frente, minha gente! É Emerson liderando estas 8 voltas finais do Campeonato Mundial!
0: O então piloto brasileiro Emerson Fittipaldi conquistou seu primeiro título mundial de Fórmula 1. 1991. O Nirvana lançou o single Smells Like Teen Spirit, uma das músicas de maior sucesso da banda de Kurt Cobain. Mário Vivan para a tua rádio.
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1: Olá, meus amigos e caros ouvintes. Nesta quinta-feira, nós temos o tempo bastante instável sobre toda a metade norte do Rio Grande do Sul, área que vai desde oeste, noroeste, passa pelo centro, vales, norte e vem até aqui a região nordeste do estado, área que inclui a região da Serra, Campos de Cima da Serra e também o litoral norte. Todas estas áreas estarão sob a influência de instabilidades. Então, eventualmente, tem pancadas de chuva que podem vir com descargas elétricas e até mesmo com queda de granizo, além de rajadas de vento. Mas essa condição aumenta bastante na sexta-feira por causa da formação de um ciclone extratropical. Então, na sexta-feira, as instabilidades são bem mais intensas e podem trazer tempestades também mais intensas aqui sobre a nossa região. Com a previsão do tempo, Kátia Valente.
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2: 2 horas e 15 minutos.

Nada de um novo dia, eu, Daniel Rodrigues, vou ficando por aqui. Na sequência, quem chega é o Gilmar Ferreira, te fazendo companhia até às 5 horas da manhã. Permaneça conosco, muito obrigado pela tua companhia, muito obrigado pela tua audiência. Uma excelente quinta-feira a todos, paz e bem e santa alegria. Bom dia!

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1: O santo deste dia 10 de setembro é São Nicolau de Tolentino, sacerdote. Nicolau de Tolentino era um homem austero, comia pouco e dormia menos ainda. Passou quase toda a vida no confessionário e depois de confessar todo dia ia visitar as famílias pobres e desamparadas. Foi ordenado sacerdote em 1269. São Nicolau de Tolentino é invocado pelos que sofrem injustiças. É protetor da maternidade, da infância, das almas do purgatório, da boa morte e também contra incêndios e epidemias. Amadureceu à sombra da santificação pessoal, fazendo produzir frutos espirituais que lhe garantissem a vida religiosa. Sua obediência era incondicional e tinha um desapego absoluto pelos bens terrenos e uma profunda modéstia. Na hora de sua morte disse: "Vejo meu Senhor Jesus Cristo, sua mãe e Santo Agostinho que me dizem, bravo, servo bom e fiel." Ele nasceu em Sant'Angelo, Itália, em 1245 e morreu em 1305 com 60 anos de idade. 10 de setembro, São Nicolau de Tolentino, sacerdote.
0: Duas horas e 41 minutos.

Essa é a madrugada da Rede Tua Rádio, a rádio presente na tua história. Obrigado aí pela sua companhia com a gente. Eu sou Gilmar Ferreira e é sempre um prazer te fazer companhia também aqui nas madrugadas da Rede Tua Rádio. Para quem está no plantão, para quem está no trânsito, para quem nos acompanha aí na cama com o rádio ligado, te desejo aí um bom dia, viu? Nesse novo dia, tudo de bom aí para você. E seguimos com a seleção musical aqui da madrugada da tua rádio.

Seja como o girassol, dê as costas para a escuridão e escolha a luz. Essa flor é encantadora em vários aspectos, e com ela podemos aprender preciosas lições de vida. Com seu exemplo, podemos aprender a olhar para o sol no sentido de luz, de ver apenas as belas coisas que a vida nos tem a oferecer. Aprender a olhar para o sol e absorver as suas metáforas, vendo apenas o amor puro, simples, do mandamento do amar ao próximo, bem como a si mesmo. Aprender a olhar para o sol.

Do arco-íris após cada tempestade. Aprender com a dor da desilusão e seguir em frente sem olhar para o que passou e sair do comodismo através de atitudes que visem um bem maior em prol da humanidade. Aprender que cada fase tem o seu encanto e se desprender do desnecessário. Aprender a deixar de sofrer com aquilo que não interferirá e nem acrescentará nada, sabendo que o tempo é o remédio para todas as feridas. Aprender que, como disse sabiamente Saint-Exupéry em O Pequeno Príncipe, o essencial é invisível aos olhos, e multiplicar os dons que Deus nos deu compartilhando conhecimentos. Aprender a ser feliz, independentemente de quaisquer circunstâncias, sempre olhando para o lado bom da vida. Aprender a ser livre, leve, solto, a se vestir com o amarelo e todos os tons de laranja que trazem calor, lealdade, entusiasmo e vitalidade, refletindo a energia positiva do sol. E assim, viver sem medo de ser feliz. Ser como girassol é escolher se voltar para a luz e dar as costas para a escuridão. Aprender a olhar os medos e os desafios de frente para vencê-los de cabeça erguida. E como um girassol exuberante, realçar na multidão com simplicidade, espalhando suas sementes do bem onde quer que vá. Até amanhã!

Nada caracteriza melhor o homem do que o fato de pensar. Aristóteles. Você está na companhia da madrugada, da tua rádio, a boa música, os nossos quadros. Te fazemos companhia neste novo dia aqui na tua.

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0: Olá, amigo. Olá, amiga ouvinte. Esse é o momento Despertai para o Amor. Eu sou o Padre Ezequiel. Desejo graça e paz. E eu queria convidar você a seguir as nossas redes sociais. Procura Padre Ezequiel no Instagram, no Facebook, no TikTok, no YouTube. Lá tem muito conteúdo, tem muitas canções. Se você só me ouve na rádio, procura também lá. Porque o nosso trabalho é com a música, é com shows nas cidades, por isso nós queremos também chegar na sua cidade e fazer um bonito show. Vamos conversar hoje sobre como nós encaramos as crises. As crises transformam ou as crises nos matam? Vejam que na vida a gente passa por muitas crises normais. Crises normais são as crises do nascimento, da puberdade, da metade da vida, da aposentadoria, da velhice e do fim da vida. Essas crises fazem parte do processo da vida. Além disso, existem outras crises, que são as crises de catástrofes da natureza, acidentes, guerras, desemprego, morte de pessoas. Enfim, são inúmeras as crises que acontecem na vida. Mas elas podem nos purificar, podem nos renovar e nos transformar, se a gente quer. Na crise, nós entramos numa pressão psíquica crescente e procuramos saída dessa situação desagradável. Ou seja, ninguém quer permanecer na crise. Mas se nós vencermos a crise, damos um verdadeiro passo de amadurecimento. E há pessoas que, de fato, crescem muito com as crises. Mas algumas pessoas, ao contrário, ficam paralisadas e são derrubadas pelas crises. Não conseguem vencer as crises. Morreu alguém, a pessoa morre junto. Ela entra em depressão e não tem jeito. Então veja aqui, ó. Seja como for, a crise é um desafio a todos nós. E nós devemos enfrentá-las. Um místico alemão, ele descreveu que muitas pessoas são tomadas de medo diante das crises e por isso fogem das crises. Você é uma pessoa que foge da crise ou encara a crise? Essas pessoas não enfrentam a intranquilidade interior que a crise provoca, mas transferem para fora, tentando mudar sempre os outros, ou correndo atrás de uma pessoa, ou o padre tem que resolver, o psicólogo tem que resolver, prefeito, ou enfim, algum guru. Estou dizendo isso para nós percebermos, diante da crise, quem me ajuda a resolver? Mas eu, em última análise, tenho que resolver. Eu não posso querer mudar os outros, querer mudar só fora de mim. Essas pessoas recusam dar o passo que a crise exige. Eles se fixam em seus princípios, tornam-se pessoas duras, conservadoras, e recusam o amadurecimento e a transformação que a crise delas exige. Ou seja, você é uma pessoa que sabe lidar com as crises, se transforma e se renova com a crise, ou você paralisa, fica endurecido e se fecha em ti mesmo diante da crise? Se você quer se transformar, enfrente a crise, porque Deus nos ajuda. Deus está sempre nos ajudando. Deus, Pai de amor e de bondade, te abençoe, te guarde, devolva para ti a sua face, te dê a paz em nome do Pai, do Filho e do Espírito Santo. Amém. Um abraço do Padre Ezequiel, até amanhã.
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2: Três horas e 43 minutos.
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Hugo e Thiago, ninguém tem nada com isso aqui na seleção musical da madrugada desta quinta-feira, 10 de setembro. Boa quinta-feira para você. Obrigado aí pela companhia no plantão, no trânsito, para quem tá aí na cama com a gente. Muito obrigado. Olha, falando em trânsito, uma informação importante: a liberação de inserção amplia, aliás, de interseção, isso mesmo, liberação de interseção amplia acesso entre a BR-386 e a IRS-332, isso em Soledade. Novo dispositivo começa a operar nesta quarta e promete melhorar a fluidez, né? Portanto, já desde ontem, né? A fluidez e também a segurança no acesso entre a BR-386 e a IRS-332 e o perímetro urbano de Soledade. Informação completa no site tuaradio.com.br. Pelo menos a previsão era desde ontem às 14 horas, né? Na quarta-feira, às 14 horas, então, essa liberação de interseção. Outros destaques ainda aqui nas diferentes regiões da Rede Tua Rádio. Um homem fica ferido após trator capotar no interior de Cotiporã. Acidente ocorreu na comunidade de Nossa Senhora dos Navegantes. Isso na manhã de ontem, quarta-feira. E ainda um destaque aqui de Cotiporã, na micro-região aqui, né, de cobertura da tua Rádio Veranense. Cotiporã promove Filó Talhão com Edgar Maróstica neste domingo. O encontro será realizado no Anfiteatro Municipal, com entrada gratuita e transmissão ao vivo pelas redes sociais. Esses e outros destaques no site tuaradio.com.br.

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2: O amor por si só não deveria ser motivo para você perder a paz. Amar é sentir, cuidar, compartilhar momentos e permitir que alguém faça parte da sua vida. O que machuca muitas vezes não é o sentimento, mas aquilo que acontece quando ele não é tratado com o mesmo cuidado. A falta de consideração, a distância, a indiferença e a ausência podem deixar marcas muito maiores do que o próprio amor. Talvez você tenha vivido uma relação que fez você acreditar que amar era sempre se machucar, mas não precisa ser assim. Existem pessoas que ainda não aprenderam a cuidar de um sentimento, que não sabem conversar, respeitar limites ou valorizar quem está ao lado. Isso não significa que o amor seja ruim. Significa apenas que nem todo mundo sabe oferecer o amor que você merece receber. Não tenha medo de amar novamente por causa de uma experiência que não deu certo. Aprenda com ela. Entenda o que você aceita e o que não aceita mais. E escolha relações onde existe troca. O amor certo não exige que você deixe de ser quem é para permanecer. Amar deve trazer presença, respeito e carinho. E quando alguém não souber amar você da maneira que merece, não transforme isso em falta de valor. O problema nunca foi você sentir

Nesta quinta-feira, está na hora do nosso terço, aqui na madrugada da Rede Tua Rádio. Hora de rezarmos pela paz, pela saúde, né? Pela superação dos conflitos. Rezarmos por cada um de nós, pelas nossas famílias. Trazermos presente, né? Nesse momento, cada um pode pensar, pode colocar diante de Deus aquilo que gostaria de pedir, aquilo que gostaria de agradecer, aquilo que lhe incomoda, que lhe gera aflição, tem um grande problema para resolver, não sabe o que fazer, coloque nas mãos de Deus, peça inspiração, peça luz divina pelas melhores decisões a serem tomadas. Rezemos com fé e antes de iniciarmos o terço, tradicionalmente a gente traz aqui, né, uma canção que já vai nos colocando em clima de prece, de oração. A canção clássica do Padre Zezinho, Um Certo Galileu.

0: Iniciamos este novo dia com as bênçãos de Deus e proteção de Nossa Senhora, Virgem Maria. Em nome do Pai, do Filho e do Espírito Santo. Amém. Creio
1: em Deus Pai Todo-Poderoso, Criador do céu e da terra, em Jesus Cristo, seu único Filho, nosso Senhor, que foi concebido pelo poder do Espírito Santo, nasceu da Virgem Maria, padeceu sobre Pôncio Pilatos, foi crucificado, morto e sepultado, desceu à mansão dos mortos, ressuscitou o terceiro dia, subiu ao céu, está sentada à direita de Deus Pai Todo-Poderoso, onde há de vir julgar os vivos e os mortos. Creio no Espírito Santo, na Santa Igreja Católica, na comunhão dos santos, na remissão dos pecados, na ressurreição da carne, na vida eterna. Amém.
0: Pai nosso que estais no céu, santificado seja vosso nome. Venha a nós o vosso reino. Seja feita a vossa vontade, assim na terra como no céu.
1: O pão nosso de cada dia nos dai hoje, perdoai as nossas ofensas, assim como nós perdoamos a quem nos tem ofendido. E não nos deixeis cair em tentação, mas livrai-nos do mal. Amém.
0: O anjo do Senhor anunciou a Maria.
1: E ela concebeu do Espírito Santo.
0: Ave Maria, cheia de graça, o Senhor é convosco. Bendita sois vós entre as mulheres, e bendito o fruto do vosso ventre, Jesus.
1: Santa Maria, Mãe de Deus, rogai por nós, pecadores, agora e na hora de nossa morte. Amém.
0: Eis aqui a serva do Senhor.
1: Faça-se em mim segundo a vossa palavra.
0: Ave Maria, cheia de graça, o Senhor é convosco. Bendita sois vós entre as mulheres, e bendito o fruto do vosso ventre, Jesus.
1: Santa Maria, Mãe de Deus, rogai por nós, pecadores, agora e na hora de nossa morte. Amém.
0: O Verbo Divino se fez carne
1: e habitou entre nós.
0: Ave Maria, cheia de graça, o Senhor é convosco. Bendita sois vós entre as mulheres, e bendito o fruto do vosso ventre, Jesus.
1: Santa Maria, Mãe de Deus, rogai por nós, pecadores, agora e na hora de nossa morte. Amém.
0: Glória ao Pai, ao Filho e ao Espírito Santo.
1: Como era no princípio, agora e sempre. Amém.
0: Ó meu bom Jesus,
1: perdoai-nos, livrai-nos do fogo do inferno, levai as almas todas para o céu, e socorrei principalmente as que mais precisarem.
0: Nossa Senhora de Fátima e São Francisco,
1: rogai por nós.
0: E nesta quinta-feira, meditamos os mistérios luminosos. E neste primeiro mistério luminoso, contemplamos
1: o batismo de Jesus no Jordão. Pai nosso que estais no céu, santificado seja o vosso nome. Venha a nós o vosso reino, seja feita a vossa vontade, assim na terra como no céu.
0: O pão nosso de cada dia nos dai hoje, perdoai as nossas ofensas, assim como nós perdoamos a quem nos tem ofendido. E não nos deixeis cair em tentação, mas livrai-nos do mal. Amém.
1: Ave Maria, cheia de graça, o Senhor é convosco. Bendita sois vós entre as mulheres, e bendito é o fruto do vosso ventre, Jesus.
0: Santa Maria, Mãe de Deus, rogai por nós, pecadores, agora e na hora da nossa morte. Amém.
1: Ave Maria, cheia de graça, o Senhor é convosco. Bendita sois vós entre as mulheres, e bendito é o fruto do vosso ventre, Jesus.
0: Santa Maria, Mãe de Deus, rogai por nós, pecadores, agora e na hora da nossa morte. Amém.
1: Ave Maria, cheia de graça, o Senhor é convosco. Bendita sois vós entre as mulheres, e bendito é o fruto do vosso ventre, Jesus.
0: Santa Maria, Mãe de Deus, rogai por nós, pecadores, agora e na hora da nossa morte. Amém.
1: Ave Maria, cheia de graça, o Senhor é convosco. Bendita sois vós entre as mulheres, e bendito é o fruto do vosso ventre, Jesus.
0: Santa Maria, Mãe de Deus, rogai por nós, pecadores, agora e na hora da nossa morte. Amém.
1: Ave Maria, cheia de graça, o Senhor é convosco. Bendita sois vós entre as mulheres, e bendito é o fruto do vosso ventre, Jesus.
0: Santa Maria, Mãe de Deus, rogai por nós, pecadores, agora e na hora da nossa morte. Amém.
2: Ave Maria, cheia de graça, o Senhor é convosco. Bendita sois vós entre as mulheres, e bendito é o fruto do vosso ventre, Jesus.
0: Santa Maria, Mãe de Deus, rogai por nós, pecadores, agora e na hora de nossa morte. Amém.
2: Ave Maria, cheia de graça, o Senhor é convosco. Bendita sois vós entre as mulheres, e bendito é o fruto do vosso ventre, Jesus.
0: Santa Maria, Mãe de Deus, rogai por nós, pecadores, agora e na hora da nossa morte. Amém.
2: Ave Maria, cheia de graça, o Senhor é convosco. Bendita sois vós entre as mulheres, e bendito é o fruto do vosso ventre, Jesus.
0: Santa Maria, Mãe de Deus, rogai por nós, pecadores, agora e na hora da nossa morte. Amém.
2: Ave Maria, cheia de graça, o Senhor é convosco. Bendita sois vós entre as mulheres, e bendito é o fruto do vosso ventre, Jesus.
0: Santa Maria, Mãe de Deus, rogai por nós, pecadores, agora e na hora da nossa morte. Amém.
2: Ave Maria, cheia de graça, o Senhor é convosco. Bendita sois vós entre as mulheres, e bendito é o fruto do vosso ventre, Jesus.
0: Santa Maria, Mãe de Deus, rogai por nós, pecadores, agora e na hora da nossa morte. Amém.
2: Glória ao Pai, ao Filho e ao Espírito Santo.
0: Como era no princípio, agora e sempre. Amém.
2: Ó meu bom Jesus, perdoai-nos, livrai-nos do fogo do inferno, e levai as almas todas para o céu, e socorrei principalmente as que mais precisarem. Nossa Senhora de Fátima e São Francisco,
0: rogai por nós. Segundo mistério luminoso, contemplamos
2: o milagre de Jesus nas bodas de Caná.
3: Pai nosso que estais no céu, santificado seja vosso nome. Venha a nós o vosso reino. Seja feita a vossa vontade, assim na terra como no céu.
2: O pão nosso de cada dia nos dai hoje. Perdoai as nossas ofensas, assim como nós perdoamos a quem nos tem ofendido. E não nos deixeis cair em tentação, mas livrai-nos do mal. Amém.
4: Ave Maria, cheia de graça, o Senhor é convosco. Bendita sois vós entre as mulheres, e bendito o fruto do vosso ventre, Jesus.
2: Santa Maria, Mãe de Deus, rogai por nós, pecadores, agora e na hora de nossa morte. Amém.
5: Ave Maria, cheia de graça, o Senhor é convosco. Bendita sois vós entre as mulheres, e bendito o fruto do vosso ventre, Jesus.
2: Santa Maria, Mãe de Deus, rogai por nós, pecadores, agora e na hora de nossa morte. Amém.
6: Ave Maria, cheia de graça, o Senhor é convosco. Bendita sois vós entre as mulheres, e bendito o fruto do vosso ventre, Jesus.
2: Santa Maria, Mãe de Deus, rogai por nós, pecadores, agora e na hora de nossa morte. Amém.
7: Ave Maria, cheia de graça, o Senhor é convosco. Bendita sois vós entre as mulheres, e bendito o fruto do vosso ventre, Jesus.
2: Santa Maria, Mãe de Deus, rogai por nós, pecadores, agora e na hora de nossa morte. Amém.
8: Ave Maria, cheia de graça, o Senhor é convosco. Bendita sois vós entre as mulheres, e bendito o fruto do vosso ventre, Jesus.
2: Santa Maria, Mãe de Deus, rogai por nós, pecadores, agora e na hora de nossa morte. Amém.
9: Ave Maria, cheia de graça, o Senhor é convosco. Bendita sois vós entre as mulheres, e bendito o fruto do vosso ventre, Jesus.
2: Santa Maria, Mãe de Deus, rogai por nós, pecadores, agora e na hora de nossa morte. Amém.
10: Ave Maria, cheia de graça, o Senhor é convosco. Bendita sois vós entre as mulheres, e bendito o fruto do vosso ventre, Jesus.
2: Santa Maria, Mãe de Deus, rogai por nós, pecadores, agora e na hora de nossa morte. Amém.
11: Ave Maria, cheia de graça, o Senhor é convosco. Bendita sois vós entre as mulheres, e bendito o fruto do vosso ventre, Jesus.
2: Santa Maria, Mãe de Deus, rogai por nós, pecadores, agora e na hora de nossa morte. Amém.
12: Ave Maria, cheia de graça, o Senhor é convosco. Bendita sois vós entre as mulheres, e bendito o fruto do vosso ventre, Jesus.
2: Santa Maria, Mãe de Deus, rogai por nós, pecadores, agora e na hora de nossa morte. Amém.
13: Ave Maria, cheia de graça, o Senhor é convosco. Bendita sois vós entre as mulheres, e bendito o fruto do vosso ventre, Jesus.
2: Santa Maria, Mãe de Deus, rogai por nós, pecadores, agora e na hora de nossa morte. Amém.
0: Glória ao Pai, ao Filho e ao Espírito Santo.
2: Como era no princípio, agora e sempre. Amém.
0: Ó meu bom Jesus,
2: perdoai-nos, livrai-nos do fogo do inferno, e levai as almas todas para o céu, e socorrei principalmente as que mais precisarem.
14: Nossa Senhora de Fátima e São Francisco,
2: rogai por nós.
15: No terceiro mistério luminoso, contemplamos
2: o anúncio do reino de Deus com o convite à conversão. Pai nosso que estais no céu, santificado seja o vosso nome. Venha a nós o vosso reino, seja feita a vossa vontade, assim na terra como no céu.
16: O pão nosso de cada dia nos dai hoje, perdoai as nossas ofensas, assim como nós perdoamos a quem nos tem ofendido. E não nos deixeis cair em tentação, mas livrai-nos do mal. Amém.
2: Ave Maria, cheia de graça, o Senhor é convosco. Bendita sois vós entre as mulheres, e bendito é o fruto do vosso ventre, Jesus.
17: Santa Maria, Mãe de Deus, rogai por nós, pecadores, agora e na hora da nossa morte. Amém.
2: Ave Maria, cheia de graça, o Senhor é convosco. Bendita sois vós entre as mulheres, e bendito é o fruto do vosso ventre, Jesus.
17: Santa Maria, Mãe de Deus, rogai por nós, pecadores, agora e na hora da nossa morte. Amém.
2: Ave Maria, cheia de graça, o Senhor é convosco. Bendita sois vós entre as mulheres, e bendito é o fruto do vosso ventre, Jesus.
17: Santa Maria, Mãe de Deus, rogai por nós, pecadores, agora e na hora da nossa morte. Amém.
2: Ave Maria, cheia de graça, o Senhor é convosco. Bendita sois vós entre as mulheres, e bendito é o fruto do vosso ventre, Jesus.
17: Santa Maria, Mãe de Deus, rogai por nós, pecadores, agora e na hora da nossa morte. Amém.
2: Ave Maria, cheia de graça, o Senhor é convosco. Bendita sois vós entre as mulheres, e bendito é o fruto do vosso ventre, Jesus.
17: Santa Maria, Mãe de Deus, rogai por nós, pecadores, agora e na hora da nossa morte. Amém.
2: Ave Maria, cheia de graça, o Senhor é convosco. Bendita sois vós entre as mulheres, e bendito é o fruto do vosso ventre, Jesus.
17: Santa Maria, Mãe de Deus, rogai por nós, pecadores, agora e na hora de nossa morte. Amém.
2: Ave Maria, cheia de graça, o Senhor é convosco. Bendita sois vós entre as mulheres, e bendito é o fruto do vosso ventre, Jesus.
17: Santa Maria, Mãe de Deus, rogai por nós, pecadores, agora e na hora da nossa morte. Amém.
2: Ave Maria, cheia de graça, o Senhor é convosco. Bendita sois vós entre as mulheres, e bendito é o fruto do vosso ventre, Jesus.
17: Santa Maria, Mãe de Deus, rogai por nós, pecadores, agora e na hora da nossa morte. Amém.
2: Ave Maria, cheia de graça, o Senhor é convosco. Bendita sois vós entre as mulheres, e bendito é o fruto do vosso ventre, Jesus.
17: Santa Maria, Mãe de Deus, rogai por nós, pecadores, agora e na hora da nossa morte. Amém.
2: Ave Maria, cheia de graça, o Senhor é convosco. Bendita sois vós entre as mulheres, e bendito é o fruto do vosso ventre, Jesus.
17: Santa Maria, Mãe de Deus, rogai por nós, pecadores, agora e na hora da nossa morte. Amém.
2: Glória ao Pai, ao Filho e ao Espírito Santo,
17: como era no princípio, agora e sempre. Amém.
2: Ó meu bom Jesus, perdoai-nos, livrai-nos do fogo do inferno, e levai as almas todas para o céu, e socorrei principalmente as que mais precisarem. Nossa Senhora de Fátima e São Francisco,
14: rogai por nós.
3: No quarto mistério luminoso, contemplamos
2: a transfiguração de Jesus.
4: Pai nosso que estais no céu, santificado seja vosso nome. Venha a nós o vosso reino. Seja feita a vossa vontade, assim na terra como no céu.
2: O pão nosso de cada dia nos dai hoje. Perdoai as nossas ofensas, assim como nós perdoamos a quem nos tem ofendido. E não nos deixeis cair em tentação, mas livrai-nos do mal. Amém.
14: Ave Maria, cheia de graça, o Senhor é convosco. Bendita sois vós entre as mulheres, e bendito o fruto do vosso ventre, Jesus.
2: Santa Maria, Mãe de Deus, rogai por nós, pecadores, agora e na hora de nossa morte. Amém.
14: Ave Maria, cheia de graça, o Senhor é convosco. Bendita sois vós entre as mulheres, e bendito o fruto do vosso ventre, Jesus.
2: Santa Maria, Mãe de Deus, rogai por nós, pecadores, agora e na hora de nossa morte. Amém.
14: Ave Maria, cheia de graça, o Senhor é convosco. Bendita sois vós entre as mulheres, e bendito o fruto do vosso ventre, Jesus.
2: Santa Maria, Mãe de Deus, rogai por nós, pecadores, agora e na hora de nossa morte. Amém.
18: Ave Maria, cheia de graça, o Senhor é convosco. Bendita sois vós entre as mulheres, e bendito o fruto do vosso ventre, Jesus.
2: Santa Maria, Mãe de Deus, rogai por nós, pecadores, agora e na hora de nossa morte. Amém.
18: Ave Maria, cheia de graça, o Senhor é convosco. Bendita sois vós entre as mulheres, e bendito o fruto do vosso ventre, Jesus.
2: Santa Maria, Mãe de Deus, rogai por nós, pecadores, agora e na hora de nossa morte. Amém.
18: Ave Maria, cheia de graça, o Senhor é convosco. Bendita sois vós entre as mulheres, e bendito o fruto do vosso ventre, Jesus.
2: Santa Maria, Mãe de Deus, rogai por nós, pecadores, agora e na hora de nossa morte. Amém.
18: Ave Maria, cheia de graça, o Senhor é convosco. Bendita sois vós entre as mulheres, e bendito o fruto do vosso ventre, Jesus.
2: Santa Maria, Mãe de Deus, rogai por nós, pecadores, agora e na hora de nossa morte. Amém.
18: Ave Maria, cheia de graça, o Senhor é convosco. Bendita sois vós entre as mulheres, e bendito o fruto do vosso ventre, Jesus.
2: Santa Maria, Mãe de Deus, rogai por nós, pecadores, agora e na hora de nossa morte. Amém.
18: Ave Maria, cheia de graça, o Senhor é convosco. Bendita sois vós entre as mulheres, e bendito o fruto do vosso ventre, Jesus.
2: Santa Maria, Mãe de Deus, rogai por nós, pecadores, agora e na hora de nossa morte. Amém.
18: Ave Maria, cheia de graça, o Senhor é convosco. Bendita sois vós entre as mulheres, e bendito o fruto do vosso ventre, Jesus.
2: Santa Maria, Mãe de Deus, rogai por nós, pecadores, agora e na hora de nossa morte. Amém.
18: Glória ao Pai, ao Filho e ao Espírito Santo.
2: Como era no princípio, agora e sempre. Amém.
18: Ó meu bom Jesus,
2: perdoai-nos, livrai-nos do fogo do inferno. Elevai as almas todas para o céu e socorrei principalmente as que mais precisarem.
18: Nossa Senhora de Fátima e São Francisco,
2: rogai por nós.
0: No quinto mistério luminoso, contemplamos
2: a instituição da Eucaristia. Pai nosso que estais no céu, santificado seja o vosso nome. Venha a nós o vosso reino, seja feita a vossa vontade, assim na terra como no céu.
0: O pão nosso de cada dia nos dai hoje, perdoai as nossas ofensas, assim como nós perdoamos a quem nos tem ofendido. E não nos deixeis cair em tentação, mas livrai-nos do mal. Amém.
2: Ave Maria, cheia de graça, o Senhor é convosco. Bendita sois vós entre as mulheres, e bendito é o fruto do vosso ventre, Jesus.
0: Santa Maria, Mãe de Deus, rogai por nós, pecadores, agora e na hora da nossa morte. Amém.
2: Ave Maria, cheia de graça, o Senhor é convosco. Bendita sois vós entre as mulheres, e bendito é o fruto do vosso ventre, Jesus.
0: Santa Maria, Mãe de Deus, rogai por nós, pecadores, agora e na hora da nossa morte. Amém.
2: Ave Maria, cheia de graça, o Senhor é convosco. Bendita sois vós entre as mulheres, e bendito é o fruto do vosso ventre, Jesus.
0: Santa Maria, Mãe de Deus, rogai por nós, pecadores, agora e na hora da nossa morte. Amém.
2: Ave Maria, cheia de graça, o Senhor é convosco. Bendita sois vós entre as mulheres, e bendito é o fruto do vosso ventre, Jesus.
0: Santa Maria, Mãe de Deus, rogai por nós, pecadores, agora e na hora da nossa morte. Amém.
2: Ave Maria, cheia de graça, o Senhor é convosco. Bendita sois vós entre as mulheres, e bendito é o fruto entre Jesus.
0: Santa Maria, Mãe de Deus, rogai por nós, pecadores, agora e na hora da nossa morte. Amém.
2: Ave Maria, cheia de graça, o Senhor é convosco. Bendita sois vós entre as mulheres, e bendito é o fruto do vosso ventre, Jesus.
0: Santa Maria, Mãe de Deus, rogai por nós, pecadores, agora e na hora de nossa morte. Amém.
2: Ave Maria, cheia de graça, o Senhor é convosco. Bendita sois vós entre as mulheres, e bendito é o fruto do vosso ventre, Jesus.
0: Santa Maria, Mãe de Deus, rogai por nós, pecadores, agora e na hora da nossa morte. Amém.
2: Ave Maria, cheia de graça, o Senhor é convosco. Bendita sois vós entre as mulheres, e bendito é o fruto do vosso ventre, Jesus.
0: Santa Maria, Mãe de Deus, rogai por nós, pecadores, agora e na hora da nossa morte. Amém.
2: Ave Maria, cheia de graça, o Senhor é convosco. Bendita sois vós entre as mulheres, e bendito é o fruto do vosso ventre, Jesus.
19: Santa Maria, Mãe de Deus, rogai por nós, pecadores, agora e na hora da nossa morte. Amém.
2: Ave Maria, cheia de graça, o Senhor é convosco. Bendita sois vós entre as mulheres, e bendito é o fruto do vosso ventre, Jesus.
19: Santa Maria, Mãe de Deus, rogai por nós, pecadores, agora e na hora da nossa morte. Amém.
2: Glória ao Pai, ao Filho e ao Espírito Santo.
19: Como era no princípio, agora e sempre. Amém.
2: Ó meu bom Jesus, perdoai-nos, livrai-nos do fogo do inferno, e levai as almas todas para o céu, e socorrei principalmente as que mais precisarem. Nossa Senhora de Fátima e São Francisco,
20: rogai por nós.
21: Infinitas graças vos damos, soberana rainha, pelos benefícios que todos os dias recebemos de vossas mãos liberais. Dignai-vos, agora e para sempre, tomar-nos debaixo de vosso poderoso amparo. E para mais nos obrigar-nos, vos saudamos com uma salve, rainha.
2: Salve, rainha, mãe de misericórdia, vida, doçura, esperança nossa, salve. A vós bradamos, degredados filhos de Eva. A vós suspirando, gemendo e chorando nesse vale de lágrimas. Eia, pois, advogada nossa, esses vossos olhos misericordiosos a nós volveis. E depois deste desterro, mostrai-nos Jesus, bendito o fruto do vosso ventre. Ó clemente, ó piedosa, ó doce sempre Virgem Maria,
21: rogai por nós, Santa Mãe de Deus,
2: para que sejamos dignos das promessas de Cristo.
21: Juntos rezamos o Santo Terço, que possamos ficar com as bênçãos de Deus e proteção de Nossa Senhora. Em nome do Pai, do Filho e do Espírito Santo. Amém. Paz e bem.
2: Santa alegria.
21: Louvado seja o nosso Senhor Jesus Cristo.
2: Para sempre seja louvado.
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4: Olá, bom dia, muito bom dia. Amanhã de quinta-feira, hoje dia 10 de setembro, tá começando aqui na tua Rádio Fátima, tá na hora. Hoje é o dia de número 253, faltando 112 dias para acabar o ano. 112 dias para acabar o ano. Hoje é dia mundial de prevenção ao suicídio. No Brasil é dia da luta contra a gordofobia, né? Dia também de luta contra o estigma aí da obesidade. Aniversário de São José do Ouro e Dois Irmãos aqui no Rio Grande do Sul. Areado, Nova Resende, João Pinheiro em Minas Gerais. Mamborei, Santa Mônica, no Paraná. O Tá Na Hora está no ar, um bom dia a todos, abrindo por aqui com o José Mendes, Picasso Velho, depois a Cássia Abreu, Temporal. Paz e bem, bom dia, uma ótima quinta-feira a todos, um abraço.
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5: 15 graus.

0: Olá, bom dia, 5:01.
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2: O santo deste dia 10 de setembro é São Nicolau de Tolentino, sacerdote. Nicolau de Tolentino era um homem austero, comia pouco e dormia menos ainda. Passou quase toda a vida no confessionário e depois de confessar todo dia ia visitar as famílias pobres e desamparadas. Foi ordenado sacerdote em 1269. São Nicolau de Tolentino é invocado pelos que sofrem injustiças. É protetor da maternidade, da infância, das almas do purgatório, da boa morte e também contra incêndios e epidemias. Amadureceu à sombra da santificação pessoal, fazendo produzir frutos espirituais que lhe garantissem a vida religiosa. Sua obediência era incondicional e tinha um desapego absoluto pelos bens terrenos e uma profunda modéstia. Na hora de sua morte disse: "Vejo meu Senhor Jesus Cristo, sua mãe e Santo Agostinho que me dizem: bravo, servo bom e fiel." Ele nasceu em Sant'Angelo, Itália, em 1245 e morreu em 1305 com 60 anos de idade. 10 de setembro, São Nicolau de Tolentino, sacerdote.
0: 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Bom dia, gente, tá na hora aqui na tua Rádio Fátima, paz e bem. Essa é a tua Rádio Fátima, um bom dia, 5:03.

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6: 5 horas e 10 minutos.
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6: 15 graus.
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18: Gente, seguindo aqui no Tá Na Hora, alô pro meu amigão o Pelé, a Terezinha Fiat, o Odair, no bairro São João. Um abraço pra Isaura Finger, o seu Clóvis, Andressa, o Itenor, Amância Bossardi. Bom dia

0: Pertus e o Sanfoneiro Pachora, depois Chiquito e Bordoneio da Estância para venda.
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2: 15 graus.
3: Bom dia, gente. 5:15. É hora de acordar. 5:15. Bom dia.

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1: Olá, bom dia. Você já se perguntou por que o céu é azul? A resposta parece simples, mas envolve uma verdadeira dança entre luz do sol e a atmosfera da Terra. A luz solar que enxergamos como branca é, na verdade, formada por várias cores. Quando essa luz entra na atmosfera, ela encontra moléculas de gases, como nitrogênio e oxigênio. Essas moléculas espalham a luz em diferentes direções e algumas cores são espalhadas com mais facilidade do que as outras. Os tons azulados são espalhados muito mais do que os vermelhos. É por isso que quando olhamos para as regiões do céu que não estão diretamente na direção do sol, recebemos luz azul espalhada pela atmosfera. Mas tem uma pegadinha. Se o azul é espalhado tanto, por que o céu não parece violeta, que possui um comprimento de onda ainda menor? Porque os nossos olhos são mais sensíveis ao azul do que ao violeta. E a parte da radiação violeta também é absorvida pela atmosfera.

0: Quando o sol está perto do horizonte, a história muda. A luz precisa atravessar uma camada maior da atmosfera. O azul é espalhado pelo caminho, enquanto tons mais avermelhados e alaranjados conseguem chegar aos nossos olhos. É assim que mesmo o sol pode produzir um céu azul ao meio-dia e um espetáculo alaranjado no final de tarde. Essa é a nossa curiosidade de hoje para você. Eu volto amanhã com muito mais.
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2: 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Bom dia, uma ótima manhã para você na companhia aqui da tua Rádio Fátima.

0: 5:24, bom dia, 5:24.
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2: Olá, meus amigos e caros ouvintes. Nesta quinta-feira, nós temos o tempo bastante instável sobre toda a metade norte do Rio Grande do Sul, área que vai desde oeste, noroeste, passa pelo centro, vales, norte e vem até aqui a região nordeste do estado, área que inclui a região da Serra, Campos de Cima da Serra e também o litoral norte. Todas estas áreas estarão sob a influência de instabilidades. Então, eventualmente, tem pancadas de chuva que podem vir com descargas elétricas e até mesmo com queda de granizo, além de rajadas de vento. Mas essa condição aumenta bastante na sexta-feira por causa da formação de um ciclone extratropical. Então, na sexta-feira, as instabilidades são bem mais intensas e podem trazer tempestades também mais intensas aqui sobre a nossa região. Com a previsão do tempo, Kátia Valente.
0: 15 graus.
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0: Com 5:27.
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0: 15 graus.
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19: Hora de irmos até a nossa central de conteúdos, onde está Ladimir Fabris com as primeiras informações do dia, os destaques do jornalismo aqui na tua Rádio Fátima. Conta pra gente, Ladimir, as primeiras informações do dia, os destaques do jornalismo nesta manhã.
20: Muito bom dia a você, Ronaldo. Bom dia também para os nossos ouvintes. Já estamos com a equipe reunida na Central Fátima de Conteúdos. E a partir das 6 horas, você vai conferir estes e outros assuntos para mais um dia ficar muito bem informado e atualizado. Promotor Luiz Augusto Gonçalves Costa solicita a vinda de técnicos do Ministério Público à Vacaria para analisar se a construção da rua coberta é legal na rua Doutor Flores, devido ao prédio histórico tombado que fica no mesmo local. Unidade móvel da RGE estará hoje das 8 às 15 horas em frente ao local credenciado para esclarecer e orientar os consumidores de Vacaria sobre os aumentos elevados na conta de luz nos últimos meses. A administração de muitos capões inicia os serviços de terraplenagem para a construção de mais 12 casas populares. Rapaz detido pela guarda municipal por ter furtado um aparelho celular no camelódromo ontem à tarde. Um excelente dia com muita saúde a você e também para os nossos milhares de ouvintes. Ronaldo.
19: Obrigado, Ladimir, e as informações direto da nossa central de conteúdos. Já já, produção rural com Ana Lúcia Giacomini. Daqui a pouquinho, a história da música com o Benito Gobetti. Quero fazer uma homenagem agora para o grande Beno Santos, que ontem, infelizmente, nos deixou. Beno Santos, que tocou em vários conjuntos, um grande mestre da música gaúcha, grande mestre da música do Rio Grande do Sul. Beno Santos, que infelizmente ontem nos deixou. Nosso sentimento, nosso abraço a todos os familiares, aos amigos. E vamos trazer essa singela homenagem, muito pouco pro tanto que o Beno fez, mas a gente vai ouvir aqui na voz dele, os vacarianos. Buenas, amigos!
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0: 15 graus.
19: Um bom dia, são 5 horas e 32 minutos, uma ótima manhã, paz e bem.

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0: A 49ª Expo Inter encerrou no domingo 6 de setembro com mais de 6 bilhões de reais em negócios e um público de mais de 900 mil pessoas que visitaram ao longo de 9 dias de programação o Parque Estadual de Exposições Assis Brasil em Esteio. O setor de máquinas e implementos agrícolas respondeu pela maior parcela das comercializações, alcançando mais de 5 bilhões de reais. O segmento automobilístico movimentou 668 milhões, enquanto que a venda de animais chegou a 21 milhões de reais. Ao todo, mais de 7 mil animais foram inscritos nas competições e exposições da feira. A agricultura familiar também registrou os resultados da edição. O pavilhão reuniu 509 empreendimentos de 216 municípios gaúchos e registrou mais de 14 milhões de reais em vendas. Entre os expositores estavam 400 agroindústrias familiares, além de empreendimentos de artesanato, plantas, mudas e flores e também os espaços de alimentação. A Expo Inter foi realizada de 29 de agosto a 6 de setembro. E a próxima edição, que vai marcar os 50 anos da Expo Inter, já tem data definida, de 28 de agosto a 5 de setembro de 2027, também no Parque de Exposições Assis Brasil de Esteio. Ana Lúcia Giacomini para a tua rádio.
1: 5 horas e 41 minutos, 5h41, bom dia!

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2: 5:46.
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2: 15 graus.
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17: Vamos seguindo aqui na programação, quero mandar um abração e um bom dia lá pro meu amigo querido na sintonia, o tio Zé Guedes, tio Ari Piton, um abraço pra Neura Trentin, bom dia, um abraço pra minha amiga Elizabeth, o seu Aurélio Pimentel, o Ari Silveira e a dona Juraci, o Paulão ali no Sacolão Avenida, um abraço também, um bom dia pro Lete ali no Lete Autopeças, seu Velocino e a dona Nedir Zardo na audiência, a Ieda Panassol e o Nenê lá na Fazenda da Estrela, o Gilberto Ferreira também, um abraço, Laurindo Riva lá no Capão da Herança, um bom dia. A Nelva Perissari lá em Monte Alegre dos Campos, um abraço pra vocês, gente. Obrigado pela audiência.
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18: A história de hoje é sobre Nalva de Fátima Guiar, a mais conhecida Nalva Guiar. Foi cantora, compositora e atriz. Nasceu em Tupaci-Guará, no dia 9 de outubro de 1945. Começou a cantar ainda criança. Na adolescência já se apresentava em emissoras de rádio. E com 20 anos de idade mudou-se para São Paulo, atrás do sonho de ser artista de nome nacional. Em 1971, gravou um compacto com duas músicas, e em 73, outro compacto aí com quatro canções. Em 1974, gravou um LP completo com um estilo voltado mais para a Jovem Guarda. Em 1976, regravou com grande sucesso a valsa Beijinho Doce, de Inhô Pai, inicialmente incluída na trilha sonora do filme O Conto do Vigário, posteriormente lançada em um compacto que vendeu 500 mil cópias. Em 1977, participou do filme Entre o Céu e o Inferno, com a dupla Duduca e Dalvan. Em 84, gravou um LP em dueto com o cantor Teixeirinha, intitulado Guerra dos Desafios. Foi namorada do cantor Roberto Carlos e também do Leão, ex-jogador do Palmeiras. Foram mais de 15 lançamentos ao longo da carreira. Dia de formatura, Somos Iguais, Retrato na Parede e Cowboy do Rodeio, alguns de seus sucessos. E vamos ouvir Nalva Aguiar.

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1: 15 graus. Bom dia, gente amiga. Faltando agora 5 para as 6 da manhã.
2: Bom, finalizando o nosso Tá Na Hora de hoje. Alô, Manuel Luiz Couto Baladão, meu amigo. Bom dia pro Pirulito, Aristides Bobsim, o Aldenor Carlotto, o Sonera. Bom dia pro Diomar Padilha em Bom Jesus, seu Aristides Costa, um abraço. Professor Valdecir de Matos, o Antônio e a Célia Pontel, a Dona Justina e o seu Hermínio na Santa Luzia, o seu Dimas e a Dona Mercedes, meu amigo Irineu Magro, a Doroti Barbosa, o tio Lourenço Escolaro. Bom dia pro Flori Reis, bom dia pro Clodoveu Bisotto. Um abraço a todos vocês, meus amigos. O Joel de Jesus lá em Muitos Capões também, um abração. Um bom dia, obrigado pelo carinho da sintonia, né? A Regina e o Toco, o Ari Long e a Dona Lourdes. Um abraço pro Luiz Gonzaga ali no bairro Franciose. Um bom dia para todos vocês também, meu amigo, o Ari Bueno e a Clarice. O João Fiat lá na Fazenda do Tigre. Paz e bem a todos. Fechando por aqui, já já o Ladmir Fábio está chegando. Vem os Farrapos Chiquita. Paz e bem.
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1: 15 graus.

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21: Bom dia! Alegria, alegria, alegria. Viva intensamente este novo dia. 10 de setembro, senhoras e senhores ouvintes. Estamos na fase da lua minguante. Mas amanhã tem passe de lua. Amanhã vamos para a lua nova. A estação, por enquanto, é inverno até o dia 22, quando chega a primavera. E é quinta-feira, 6 horas 5 minutos, 6 e 5. Quinta-feira que estamos iniciando ainda com a presença da noite, mas já ela vai dar espaço para o dia. E ela está aí, ela voltou, sim, a serração. Temos serração nesta manhã aqui em Vacaria, 15 graus aí, temperatura boa, muito boa aí. A temperatura de 15 graus com neblina, bastante umidade, é uma pancada de chuva, chuvarão até ontem no final da tarde. Agora você está com o tempo encoberto, mas vamos em frente, agradecendo a Deus por mais esse dia. Por isso que eu já vou lhe dizendo às 6 horas, 5 minutos, 15 graus e com serração fechada, que estamos de coração lhe desejando então o melhor dia da sua vida.
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21: Um recado especial para você e para mim também. Com a sua compreensão, me dê um minuto de sua atenção. Senhoras e senhores ouvintes, não deixe que a evolução tecnológica, que as redes sociais façam você se esquecer quem verdadeiramente você é. Mesmo com a modernidade, não perca tua fé em Deus, em si mesmo e nas pessoas que te amam e te valorizam verdadeiramente. Você é mais do que qualquer bem material, que qualquer tecnologia moderna. Você é mais do que aparências. Você é muito mais que tudo isso. Você é essência. Você é alma e coração. Você é sentimentos. Por quê? Porque foi feito por Deus. Então acredite mais em você. Se ame mais, porque você é bem mais do que tu pensa e pode ir muito além dos teus sonhos. É só acreditar. Porque você pode mais a cada novo dia. Não perca tua fé em Deus, mesmo que os tombos sejam constantes e as tempestades sejam severas. Tudo que nasceu para ser teu, será. E ninguém vai impedir de te conquistar, porque o que Deus te conceder, ninguém vai te tirar. Afinal, seu poder é infinito. E está muito, mas muito acima do que as pessoas possam imaginar. Porque quem tem fé e está junto de Deus, não tem nada a temer. E ninguém vai te derrubar. Mesmo que você perca tudo que já conquistou na tua vida, com muita luta e suor, mas se restar a fé, Pode ter certeza, você não perdeu nada nesta vida. Por quê? Porque é Deus quem vai te ajudar. E inclusive será o primeiro a te receber o dia que tu morrer.
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21: Alô, ouvintes! 6:09, temos aí a noite ainda e temos cerração. 15 graus, bom dia, um excelente dia de muita paz, amor e alegria e felicidade no teu coração.
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21: Vamos de imediato trazer os assuntos que serão ampliados a partir de agora. Porque a nossa equipe já está na movimentada e atualizada Central Fátima de Conteúdos. Então, anote aí. E tem gente que anota. Promotor Luiz Augusto Gonçalves Costa solicita a vinda de técnicos do Ministério Público à vacaria para analisar se a construção da rua coberta é legal na rua Doutor Flores, devido ao prédio histórico tombado que fica no mesmo local. Unidade móvel da RGE estará hoje, das 8 às 15 horas, em frente ao local credenciado no bairro Pradense, para esclarecer e orientar os consumidores de vacaria sobre os aumentos elevados na conta de luz nos últimos meses. Paróquia de Fátima promove a terceira jornada franciscana de oração na Capela da Luz, no próximo domingo. Coordenadora de Educação Gilvana Rissardi Baldin diz que infrequência escolar no ensino médio chega a 30% em vacaria. Onde estão os alunos, então, que não estão em sala de aula? Prefeitura de Esmeralda realiza obras de melhorias na unidade básica, visando qualificar ainda mais o atendimento à população. A administração de muitos capões inicia o serviço de terraplenagem para a construção de mais 12 casas populares. Rapaz detido pela Guarda Municipal por ter furtado um aparelho celular no camelódromo ontem à tarde. Copa Farroupilha de tênis inicia no Parque Santa Teresa a partir de hoje e vai reunir mais de 120 atletas de diversas partes do país e vale para o ranking nacional. Mais uma grande competição no Parque Santa Teresa. Divisão de acesso. Glória joga com o Gaúcho em Passo Fundo hoje à noite, com transmissão da tua Rádio Fátima, a rádio forte do esporte. Vai, Glória!
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21: 6:12, 15 graus, tem serração. Alô, Wilson! Tá indo a Bom Jesus aí, tem serração aí pra 285 aí. Aí o pessoal aí de Monte Alegre, de Campestre, pessoal da Jaquirana, do Bom Jesus, do Ausenta, aqui do outro lado, Monte Capão Esmeralda. Alô, pessoal do Pinhal, tem serração por aí? Nos avise no 99993-4202. 6:12, Pedreira Vacaria, sempre a melhor entrega. 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
0: Bom dia, Serração forte aqui em Lages, Santa Catarina.
21: Um abraço, minha amiga. Deus te abençoe e saúde. Bom dia, Ladimir e a Rosana. Por favor, alerte os motoristas que ontem à noite, quase fomos vítimas de acidente. Cortaram o asfalto e deixaram os buracos sem sinalização. Aqui em frente à empresa Basso, na 285. Peça muita cautela e que sinalizem o local. Obrigado, Rosane. Olha, pessoal, ainda mais com essa serração aí, ó. Ali próximo do Basso, ali.

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1: Então eu vou te ajudar, eu vou te ajudar. Olha a hora, não vá se atrasar. 6h22, 15 graus. Lentamente agora ela começa a querer se dissipar, cerração aí. Mas alguns pontos aí tá fechada aí. 15 graus, 15 graus. 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Alô, Ivo Max, bom dia. Alô, Ivan, também, agorizados, menina, é? Saúde pra vocês. 6h24. Alô, Fufa, neblina fraca aqui em São Paulo, em Campés da Serra. Manuel, um abraço pra você. Um abraço também aqui pro Bruno Melo. Alô, Alexandre. Um abraço para você lá na ABB Agropecuária, lá na Extrema, diz que cerração fechada na Extrema, lá na ABB. Alô, Adão, alô, Micael, vamos levantar, gurizada. É lá na ABB, lá, senhoras e senhores ouvintes, nos últimos dias, ABB Agropecuária, lá na Extrema, sabe quantas ovelhas deu cria lá? 82. 82 ovelhas. Mas que linda, meu amigo aí. Alexandre, vou te ajudar aí. 999-93-4202 no ar.
2: Bom dia, meu amigo Vladimir.
1: Bom dia.
2: Tudo bem contigo?
1: Tudo ótimo.
2: Indo para Bonja 285.
1: Opa.
2: Temos neblinas em alguns pontos, meu amigo.
1: Então vamos
2: Forte abraço e vamos em frente, sempre na paz do Mestre Jesus.
1: Valeu, Wilson, Deus te abençoe, meu irmão. Alô, Betinho, disse que deu 15 mililitros a chuva de ontem ali no quebra-dente. Um abraço pra você, saúde. Vamos agora.
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1: Ah, 6h25, 15 graus. Temos uma cerração transformando-se em neblina agora. Porque o que é a diferença? Cerração quando é fechada. Tem pouca visibilidade, a neblina é mais espaçosa, dá para enxergar um pouquinho mais longe aí. 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Polícia Rodoviária Federal não registrou acidentes com lesões nas últimas 24 horas das BR-116 e 285 que passam por Vacaria e região dos Campos de Cima da Serra. A Guarda Municipal ontem atendeu a um acidente de trânsito apenas com danos materiais, notificou um condutor e recolheu o depósito credenciado do DETRAN uma motocicleta por estar com licenciamento vencido. Ontem, às 7 horas e 15 minutos da noite, quando uma guarnição da Guarda Municipal realizava patrulhamento preventivo na rua 7 de Setembro, no nosso querido bairro Porcínio, percebeu que um rapaz, ao verificar a aproximação da viatura, tentou se esquivar e apresentou um comportamento suspeito. Então, ele logo foi abordado e com ele foi constatado, inclusive através de vídeos, encontrado com ele, o aparelho celular que ele havia furtado do camelódromo aí no centro no final da tarde. Inclusive, o aparelho, posteriormente, foi reconhecido pela proprietária. Então, o rapaz foi encaminhado para laudo na UPA e depois para a delegacia de polícia. O aparelho celular foi devolvido à proprietária, ela que trabalha no camelódromo. 6h27, olha, sonzeira na Moreira Paz, quinta-feira, 6h27, altas festas aí. 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Alô, presidente Deste, é hoje, vamos para cima lá em Passo Fundo. Vamos em busca da primeira vitória. Hoje tem Glória e Gaúcho lá do Passo Fundo, 7 da noite com a nossa equipe. E o Deste aqui mandando um abraço pro Serginho de Rossi. Alô, Serginho, obrigado pela ovelha, desculpa, Chequinho, Toninho também, estão conectados diariamente aí. Então, um abraço para essa galera aí. Alô, Deste, alô, Serginho de Rossi, Toninho, Pachequinho aí. Um abraço para vocês aí. Na próxima ovelha aí, que vocês assarem, confraternizarem, convidam a imprensa também. 6h29, 6h29, 15 graus, eu já volto aí. Tem inserções políticas e daqui a pouco tem horário político. Bom dia.

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1: Olha, olha, então, vamos lá. É quinta-feira, dia de trabalhar, graças a Deus. 6:33. Ah, aqui temperatura de 15 graus, tem uma cerração aí que tá se dissipando, pelo menos aqui no bairro Fátima, aí tá indo para outros lados aí. 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Alô Chimia! O senhor que é do homem, de bom coração, aí vamos agilizar lá para resolver a situação, lá dar uma olhada lá por gentileza. É o povo que passa pela Macena que está pedindo a sua gentileza e compreensão para solucionar o problema. Atenção, vacaria, hoje das 8 até as 3 da tarde, inclusive ao meio-dia, ali no bairro Pradense, Samuel Gazelli, ali em frente ao posto de atendimento da RGE, vai ter a unidade móvel da RGE para prestar orientações e esclarecimentos sobre os elevados, uma bota elevada em cima disso, valores da conta de energia elétrica do último mês, tá? Então, as redes sociais são importantes, você pode falar, né, construtivamente, mas o olho no olho, o visual, o estar próximo também é importante. Então vá lá buscar esse esclarecimento hoje, exigir esclarecimentos decentes daquilo que aconteceu. Por que teve contas que aumentou até 600%? Bom, não, só Ladimir. Ô, Vardir. Boa? Então capine de novo, homem, capine, que se capinar faz bem, é saúde, inclusive ajuda aí o teu coração, teu circulação, hein?
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1: 6:36, pra cima, não podemos parar, 15 graus, tem aí uma neblina na vacaria e tem informação do tempo para GZ Bombas Diesel, posto autorizado e alfaia para vacaria e região. 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Alô, minha amiga Kátia Valente. E essa instabilidade vai continuar, amiga?
2: Olá, meus amigos e caros ouvintes. Nesta quinta-feira, nós temos o tempo bastante instável sobre toda a metade norte do Rio Grande do Sul, área que vai desde oeste, noroeste, passa pelo centro, vales, norte, e vem até aqui a região nordeste do estado, área que inclui a região da Serra, Campos de Cima da Serra e também o litoral norte. Todas estas áreas estarão sob a influência de instabilidades. Então, eventualmente, tem pancadas de chuva que podem vir com descargas elétricas e até mesmo com queda de granizo, além de rajadas de vento. Mas essa condição aumenta bastante na sexta-feira por causa da formação de um ciclone extratropical. Então, na sexta-feira, as instabilidades são bem mais intensas e podem trazer tempestades também mais intensas aqui sobre a nossa região. Com a previsão do tempo, Kátia Valente.
1: 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A temperatura é 15 graus e tem umidade. Tem os aniversariantes deste 10 de setembro. Nossa homenagem.
3: Nesta data tão importante, o nosso feliz aniversário a você do Clube da Amizade. Que bom celebrarmos a vida, este dom tão maravilhoso, tão precioso que Deus nos deu de presente. Receba o nosso abraço carinhoso neste dia de festa e alegria. Parabéns por mais este ano de vida.
4: Parabéns a você, aniversariante do dia 10 de setembro. Em Vacaria, Aldoir Santos do Canto recebe os parabéns da sua mãe, dos seus familiares e da direção e funcionários da tua Rádio Fátima. Em IP, Deuclécio Lete da Silva recebe os parabéns da esposa Sueli, dos filhos Vanderlei e Adriano e das netas Franciele, Camila, Adriana e Nicole. Em Esmeralda, Elisiane Fátima dos Santos recebe os parabéns dos pais, Antônio e Marlene, dos irmãos Everton e Raicardi, do esposo Daniel e do filho Davi. Em Esmeralda, Isaac Boltorim Ribeiro recebe os parabéns da avó Alda, do pai André e dos tios. Em Monte Alegre dos Campos, Ivone Terezinha Demétrio da Rosa recebe os parabéns do filho Tiago, dos netos e dos amigos. Em Criciúma, Jadir Dalmolin recebe os parabéns dos familiares. Em Campestre da Serra, Justina da Costa Panho recebe os parabéns da filha, três netas e de seus bisnetos. Em Vacaria, Lauri Vanás recebe os parabéns da esposa, dos filhos, genros, nora, netos e bisneto. Em Antônio Prado, Leonardo Estoco Carlin recebe os parabéns dos pais e da mana. Em Vacaria, Loia Moretti Berto recebe os parabéns da filha Carolina, da afilhada Marta e dos irmãos. Felicidade a você, aniversariante. Receba o carinho da tua Rádio Fátima.
1: Um abraço, nosso sempre colega Aldoir Santos de aniversário. Um abraço, Aldoir. Saúde pra você, meu irmão. 6h40, atenção, domingo tem churrasco aqui na Churrasqueira de Fátima para levar pra casa. Alô, Frei Protásio, paz e bem, meu irmão. Então já no sábado já pode fazer reserva. Churrasco aqui na paróquia de Fátima, domingo. E a partir de hoje... Alô, Celso Gobetti! Alô, doutor Luiz Augusto Gonçalves Costa. A partir de hoje, senhoras e senhores ouvintes, aqui no Parque Santa Teresa, aqui, mais uma competição nacional de tênis. Os hotéis já estão movimentados. Ontem vinha uma gurizada tirando foto no centro de Vacaria. Mas que espetáculo essa Vacaria! Mais de 120 atletas de vários estados já estão aqui em Vacaria, gurizada aí para a Copa Farroupilha de Tênis. Copa Farroupilha de Tênis, que vai reunir atletas aí de 12 a 18 anos. De 12 a 18 anos. Inclusive, quem quer assistir os jogos a partir de hoje lá no Parque Santa Teresa, até domingo, é gratuito, tá? É gratuito, chega lá, vai ver. Que orgulho essa estrutura que temos hoje em Vacaria do Parque Santa Teresa, que é a maior da América Latina. Quem diz são os dirigentes da Confederação Nacional do Tênis. É um orgulho para Vacaria. E hoje, então, começa essa competição nacional aí, reunindo mais de 120 atletas até 18 anos de vários estados do nosso país. Participação do ouvinte. Bom dia. Não? É?
5: Pesado, vai vir água, tá nubrado.
1: Então tá bom, um abraço, Tio Tena, povo de Bom Jesus, saúde pra vocês. Alô, as meninas maravilhosas de Bom Jesus, a Donata, a Sandra, a Clodomira, a Bete. Oi, Bete. 6h43, 15 graus, tempo encoberto, tem neblina. Já clareou o dia, eu já volto com mais informação. Bom dia.
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1: Então, muito obrigado pela sua companhia. 6h49, 15 graus. Agora sim, agora chegou de volta aí. Voltou com força total. Serração fechada na vacaria. 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As cotações contigo, colega Ronaldo.
23: As cotações com informações da Cooperval. A saca da soja, R$ 147,00. Saca da soja, R$ 147,00. Milho disponível, R$ 70,00. Milho no valor de R$ 70,00. E o trigo, a R$ 1.350,00 a tonelada, dependendo do prazo de pagamento e o PH. Informações da Emater, o arroz 50 quilos a R$ 75,74. Saca do feijão, R$ 190,71. Boi quilo vivo, R$ 12,48. Cordeiro, quilo vivo, R$ 14,54. Suíno, quilo vivo, R$ 5,09. E a vaca, quilo vivo, R$ 11,22.
1: 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Alô, presidente Pegoraro. Quinta-feira, bom dia. 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Alô, Ivalcir Peruquim, o gogó de ouro lá do Capão Alto. Já recebi teu WhatsApp, meu irmão. Vamos em frente, notícias do campo. 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A informação do campo contigo, colega Luiz.
24: A Prefeitura de Vacaria, por meio da Secretaria Municipal de Agricultura, distribuiu 115 sacas de semente de milho para pequenos agricultores no município. A iniciativa representa mais de R$ 100 mil em apoio à agricultura familiar e foi realizada em parceria com o Sindicato dos Trabalhadores e Assalariados Rurais de Vacaria, com apoio da Emater. Segundo o secretário da Agricultura, Nicolas Rigon Brandt, o programa busca reduzir os custos dos produtores. Os agricultores beneficiados destacaram a importância da iniciativa, principalmente pela economia gerada na produção. O milho será utilizado na alimentação de gado de corte, gado de leite e suínos, enquanto o cultivo de um hectare pode representar um investimento entre R$ 2 e R$ 2,5 mil. da Central de Conteúdos da tua Rádio Fátima, Luiz Barreto.
1: 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Alô, seu José, Guilherme e Gustavo, bom dia. 6h53, a temperatura de 15 graus, cerração fechada na vacaria. Vamos para a região. Alô, campestre!
0: Participe dos festejos Farroupilhas 2026. De 18 a 20 de setembro, a rua coberta da Praça Raul Luiz Gobi receberá shows, apresentações culturais, mesa crioula e o quarto festival da Canção Serrana. A abertura oficial será no dia 18 às 5 horas da tarde, com a recepção da chama crioula. Às noites, haverá jantar campeiro por adesão. De Campestre da Serra, Bruna Zanotto Goulart para a tua Rádio Fátima.
1: 6h53 tem encerração, também tem 15 graus e vamos para a informação de Esmeralda.
4: Crase informa que, conforme previsto em edital, as visitas da assistência social serão encerradas às 17 horas. Caso você tenha realizado sua inscrição e não tenha sido encontrado em sua residência durante a visita, foi deixado um comunicado orientando o comparecimento até o CRAS. Esta visita é uma etapa importante do processo e seu acompanhamento é fundamental para a continuidade da sua participação. De Esmeralda, Simone do Amaral para a tua Rádio Fátima.
1: 6h54, Monte Alegre, 15 graus e tem cerração.
5: A Secretaria de Agricultura informa que está aberta a segunda etapa de imunização contra a brucelose. O agendamento pode ser feito diretamente na Secretaria da Agricultura ou pelo WhatsApp 54996842413 até o dia 30 de setembro. De Monte Alegre dos Campos, Letícia de Onda Silva para a tua Rádio Fátima.
1: 6h54, muitos capões.
6: Campeonato aberto de futsal 2026. Na última sexta-feira, dia 4 de setembro, aconteceu mais uma rodada do Campeonato Aberto de Futsal 2026, Série A. Confira os resultados. NBN Wolverhampton 2, Nacional 2, Matonense 4, Santos 1, Juventus Fazenda 3, Rios 6, Atlético 3. De muitos capões para a tua Rádio Fátima, Jefferson Costa.
1: 6h55, alô, Pinhal!
7: A Prefeitura informa que realizará o leilão público eletrônico para a venda de bens imóveis inservíveis e dispensáveis ao patrimônio público na modalidade de maior lance. O leilão acontecerá às 9 horas da manhã do dia 10 de setembro, na quinta-feira, por meio do site portaldecompraspublicas.com.br. De Pinhal da Serra, Emily Duarte, para a tua Rádio Fátima.
1: 6h55, 15 graus tem encerração. Alô, prefeito Tairo, uns trucons também bem certo. Pimpianeto, Tairo. Vamos agora trazer as informações da área da segurança para Valdir Tintas, que sempre tem promoções, melhores marcas, qualidade, promoções perdíveis, é da Júlio. 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Senhoras e senhores ouvintes, Brigada Militar, Polícia Civil, Corpo de Bombeiros, não registraram nenhuma ocorrência de destaque nas últimas horas. 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Venha conferir. 6h55, tem horário político e o Betão. Voltamos às 7h30, cerração também, 15 graus.
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14: Bom dia! Alegria, alegria, alegria. Viva intensamente este novo dia 10. 10 de setembro, senhoras e senhores ouvintes. 7 horas 30 minutos. É quinta-feira. Quinta-feira com densa cerração em Vacaria e também na região, 15 graus. Bom dia, muito obrigado pela sua sintonia. Estamos chegando no seu rádio, nas redes sociais, onde quer que você esteja neste momento com o Conectado. 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Bom dia, Betão.
5: Bom dia, ouvintes. Forte cerração aqui na Grande Vacaria. Umidade muito forte. Tivemos chuva ontem no final da tarde aqui em Vacaria e agora pela manhã uma umidade forte, hein? Muita cerração nesta manhã.
14: Então, quem está no trânsito, na cidade, no interior, nas rodovias, cuidado redobrado, senhores condutores.
12: As manchetes do dia.
14: Vamos para os assuntos que serão ampliados a partir de agora. 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
5: Promotor de Justiça Luiz Augusto Gonçalves Costa solicita a vinda de técnicos do Ministério Público à Vacaria para analisar se a construção da rua coberta é legal devido ao prédio histórico tombado que fica na rua Doutor Flores.
14: Unidade móvel da RGE estará hoje das 8 às 15 horas em frente ao local credenciado no bairro Pradense para esclarecer e orientar consumidores de Vacaria sobre os aumentos elevados da conta de luz.
5: Cartório Eleitoral realiza treinamento para o presidente e o primeiro mesário que irão trabalhar na eleição de outubro. E essa treinamento acontece hoje à tarde na Câmara de Vereadores de Vacaria.
14: Paróquia de Fátima promove a terceira jornada franciscana de oração na Capela da Luz no próximo domingo.
5: Coordenador da 23ª Coordenadoria Regional de Educação afirma que infrequência escolar no ensino médio chega a 30% em Vacaria.
14: Prefeitura de Esmeralda realiza obras de melhorias na unidade básica, visando qualificar ainda mais o atendimento à população.
5: A administração de Muitos Capões inicia os serviços de terraplanagem para a construção de mais 12 casas populares.
14: Rapaz detido pela Guarda Municipal no bairro Porcínio por ter furtado um aparelho celular no camelódromo ontem à tarde. Homem de 33 anos teve ferimentos leves ao ser atropelado por um veículo ontem no final da tarde no centro da cidade. E o esporte, Betão?
5: Copa Farroupilha de Tênis inicia no Parque Santa Teresa a partir de hoje e vai reunir mais de 120 atletas de diversas partes do país. E a divisão de acesso. Glória joga com o Gaúcho em Passo Fundo hoje às 19 horas, com transmissão da tua, da nossa Rádio Fátima.
14: 7h35, alô, seu Lenir. Avisando aqui, já avisamos logo cedo, é a quinta pessoa que nos manda o WhatsApp, agradeço a todos de que foi feito aí a abertura de buracos para o reparo no asfalto de BR-285 lá na empresa Basso, lá em cima, lá próximo ao trevo de acesso à Esmeralda, diz que ontem à noite quase se envolveu num acidente com a carreta por causa desses buracos que foram abertos, não foi evidentemente devido à instabilidade de reposto o asfalto, mas estão pedindo sinalização no local. Muito cuidado lá próximo à empresa Basso. Tem buracos abertos na pista. 7h36, 15 graus. Em Ubetão, já voltamos.
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14: Obrigado a você que está ligado, conectado no 90.5, a tua Rádio Fátima de Vacaria, 7h42, persiste a cerração fechada em Vacaria, temperatura 15 graus, Elo Pré-Moldados, a solução inteligente para sua obra. 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E vamos seguindo por aqui, agora com informações do esporte. 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Betão, e a informação do esporte, meu irmão?
5: E a informação do esporte dizendo o seguinte, Vladimir, campeonato da indústria e comércio hoje, 19h30 no DMD, nós teremos Rodário Skill Pomar contra Unicerra RGE e Jobel FC Lima Pinturas contra Transportes Cavalinho. É mais uma rodada do campeonato da indústria e comércio de futsal de Vacaria. E às 19h, pela divisão de acesso, mais do que nunca, o Glória joga hoje em Passo Fundo contra o Gaúcho, um jogo que vale 6 pontos. Glória precisa mais mais do que nunca da vitória contra o Gaúcho hoje, 19 horas, jogo que você acompanha aqui na tua, na nossa Rádio Fátima. A partir das 18 horas já estaremos falando lá de Passo Fundo, Vladimir.
14: Vamos, Glória, 7h45, Serração, 15 graus. Já volto com informações da área da segurança. Bom dia. 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
11: Obrigado pela sua companhia. Agora 7h50, 5 graus, 15 graus é a temperatura aqui, com cerração fechada e tem umidade. 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A Guarda Municipal atendeu a um acidente ontem, apenas com danos materiais, notificou o motorista e recolheu uma motocicleta para o depósito por estar com licenciamento vencido. Ontem, às 7 horas da noite, no bairro Porcini, via pública, a Guarda Municipal deteve um rapaz que, durante o dia, furtou um aparelho celular do camelódromo. Ele foi levado para a delegacia e a Brigada Militar registrou um atropelamento ontem, no final da tarde, na área central de Vacaria. Um homem de 33 anos foi atropelado por um veículo, teve lesões leves e foi socorrido pelos bombeiros e encaminhado ao Hospital Nossa Senhora da Oliveira. 7h51, vamos ao serviço de utilidade pública.
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16: Participação de luto e convite para enterro. A Lovato Prêmio Service, juntamente com familiares, participa o falecimento de Lourdes Vitor Duarte, com 81 anos de idade. Filho Carlos Henrique Duarte, nora. Elaine e Denise Foreste Duarte, netos Marina e Matheus. Amigos e demais familiares, ao noticiar o falecimento de seu ente querido, convido amigos e pessoas do seu convívio para participarem das homenagens que são prestadas na funerária Lovato Sala 4, sendo que as cerimônias religiosas e de despedida e último adeus serão início às 9h30 da manhã desta quinta-feira. Em seguida, o féretro seguirá em cortejo para sepultamento no cemitério Santa Clara. Antecipam agradecimentos. Funerária Lovato, a vida é um lugar de memórias. Participou o falecimento de Lourdes Vitor Duarte, com 81 anos de idade. Participação de luto e convite para enterro. A Lovato Prêmio Service, juntamente com familiares, participa o falecimento de Adelina Palaoro de Aguiar, com 92 anos de idade. Esposo João Darcy de Aguiar, filhas Marlene, Tere e Osvaldina. Genros José e Renato em memória. Netos Vitor, Bárbara e Paloma. Bisnetos João Paulo e Rafaela. Amigos e demais familiares, ao noticiar o falecimento do seu ente querido, convido amigos e pessoas do seu convívio para participarem das homenagens que são prestadas na funerária Lovato Sala 1, sendo que as cerimônias religiosas e de despedida e último adeus terão início às 10h30 da manhã desta quinta-feira. Em seguida, o féretro seguirá em cortejo para sepultamento no cemitério Santa Clara. Antecipam agradecimentos. Funerária Lovato, a vida é um lugar de memórias. Participou o falecimento de Adelina Palaoro de Aguiar, com 92 anos de idade. Agradecimento e convite para a missa de sétimo dia de falecimento de Euclides Bortolon. Mensagem de um dos netos. É, seu Bortolon, o que dizer do senhor? Um homem tão forte e batalhador que sempre lutou para que nunca faltasse nada na sua casa, para seus filhos e para todos que amava. Só tenho que agradecer e pedir desculpas por muitas vezes não ter ouvido seus conselhos, seu sermão, porque no fim o senhor estava certo. A vida não é sobre adquirir coisas, e sim valorizar o que temos, que era o que eu mais vi o senhor fazer, cuidar do seu patrimônio e das pessoas que rodeavam e de tudo que de alguma forma tinha muito valor para você. Obrigado por ter cuidado de nós e por ter nos ensinado o valor da vida, por ter nos ensinado a sempre ter humildade para entrar e sair de qualquer lugar, pela imagem que o Senhor criou de nossa família e o legado que pode ter certeza que vamos honrar, o nome do nono, que o Senhor descanse em paz ao lado da tua esposa e de teus filhos. A dor de tê-lo perdido não fará esquecer a alegria de tê-lo tido conosco e a felicidade de tê-lo conhecido e amado. Sabemos que existem momentos na vida em que nada parece acalentar o coração, mas é justamente nessas situações que os amigos e pessoas que nos amam são conforto e fazem a diferença. Os familiares deste ente querido agradecem a todas as manifestações de amor e de carinho e a todos que se fizeram presentes no momento de despedida e de dor. Os gestos, as palavras, a atenção, a companhia, tudo iremos lembrar para sempre. Na impossibilidade de agradecerem individualmente a todos e por um lapso deixarem alguém no esquecimento, vem através desse agradecer profundamente as palavras e gestos de afeto e amizade de todos, sem exceção. No ensejo, convido para a missa de sétimo dia do seu falecimento a ser celebrada hoje às 6 horas da tarde na Igreja Matriz Paróquia Nossa Senhora da Oliveira, Catedral de Vacaria. Os familiares do inesquecível Euclides Bortolom antecipam agradecimentos. Atenção, procura-se uma gatinha. Está perdida uma gatinha mourisca desde o dia 15 de agosto. Ela é miudinha, as patas da frente é toda branca e a outra manchada com a pontinha branca. Ela deve estar com a barriguinha grande para dar cria. A última vez que foi vista foi no bairro Santa Terezinha, entre a Arco, Biopádio e a antiga pizzaria Tinidoro. Qualquer informação, entrar em contato com Marciele no telefone 54 992 14 44 62.
11: 7h57, segue a cerração densa nesta manhã em Vacaria e segue a temperatura em 15 graus. 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Alô, seu Márcio, lá no Bom Retiro, Montes Capões, que tá a cerração fechada. Um abraço, meu irmão. 7h58, bom dia, obrigado pela sua companhia, já voltamos então.
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1: 8 horas. 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O Rio Grande do Sul começa a quinta-feira sob 3 alertas de tempestade emitidos pelo IMET. O mais grave deles, na cor vermelha, coloca municípios do extremo norte gaúcho em área de grande perigo para chuva intensa, granizo e ventos que podem superar os 100 km por hora. O aviso abrange cidades como Frederico Westphalen, Tenente Portela e Nonoai. Nessas áreas, os volumes de chuva podem passar de 100 milímetros ao longo do dia. O deputado federal Mário Frias é alvo da Operação Makeup da Polícia Federal, que investiga o financiamento do filme Dark Horse, inspirado na vida do ex-presidente Jair Bolsonaro. São cumpridos nesta manhã 49 mandados contra o ex-secretário especial da Cultura, a produtora Karina Gama e outras pessoas. Conforme a Polícia Federal, a ação apura indícios de desvios de recursos públicos de emendas parlamentares. A operação busca investigar o repasse de R$2 milhões em dinheiro público pelo deputado federal Mário Frias para organizações ligadas à proprietária da produtora do filme. O longa se tornou alvo de suspeitas após virem à tona conversas entre o banqueiro Daniel Vorcaro e o senador e candidato à presidência Flávio Bolsonaro, envolvendo pagamentos para viabilizar a produção do filme. 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O presidente dos Estados Unidos, Donald Trump, afirmou nesta quarta que espera que a guerra contra o Irã termine logo após as eleições legislativas de novembro e voltou a ameaçar um ataque a uma área fortificada ligada ao programa nuclear iraniano. A declaração foi feita durante uma convenção do Partido Republicano. Segundo Trump, Teherã estaria tentando influenciar o resultado das eleições de meio de mandato, que vão definir se os republicanos manterão o controle do Congresso dos Estados Unidos. 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
1: Próxima edição às 9 horas.
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18: Vladimir.
19: Bom dia! Alegria, alegria, alegria. Viva intensamente este novo dia 10. 10 de setembro, senhoras e senhores ouvintes, é quinta-feira, 8 horas 9 minutos. Quinta-feira, que estamos aí com a presença dela, a serração fechada na vacaria neste momento. 15 graus, mais uma vez, senhores condutores, muita cautela, prudência no trânsito. Às 8h09, agradecendo imensamente, com gratidão, a tua companhia mais um dia. Eu digo que estamos chegando aí, o Betão, com o Conectado Segunda Hora. 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Agora, 8 horas, 11 minutos, 15 graus. Segue a cerração.
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19: Vamos trazer os assuntos que serão ampliados a partir de agora. 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
18: Grande Aldoir, Aldoir Santos. Alô, aniversariante, grande abraço,
19: vai
18: Aldoir.
19: Dar o bolo hoje?
18: Faz horas, né, que ele não dá o bolo, tem que trazer o bolo aí, Aldoir.
19: É isso aí.
18: Grande Aldoir, grande abraço, saúde, Aldoir, saúde, meu irmão.
19: Saúde, colega Aldoir.
18: Hoje à noite ele vai estar no plantão aqui.
19: Vai estar aqui no plantão aqui. E às 9 horas, Betão, vamos ter o que hoje nesta quinta?
18: Além do programa Conexão Cidadã de Responsabilidade da Prefeitura Municipal, nós vamos falar a respeito do Retrô sobre Rodas, Admir, que acontece a partir de sábado e domingo no Parque de Exposições Nicanor Kramer da Luz. Tá, vamos falar sobre o Retrô sobre Rodas, uma matéria exclusiva da Fábia Schiller aí.
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19: 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Alô, Kátia, novo contato com a Kátia, então, para sabermos como o tempo vai se comportar nesta quinta, sexta-feira, final de semana está chegando, Kátia.
20: Olá, meus amigos e caros ouvintes, nesta quinta-feira nós temos o tempo bastante instável sobre toda a metade norte do Rio Grande do Sul, área que vai desde oeste, noroeste, passa pelo centro, vales, norte e vem até aqui a região nordeste do estado, área que inclui a região da Serra, Campos de Cima da Serra e também o litoral ao norte. Todas estas áreas estarão sob a influência de instabilidades. Então, eventualmente, tem pancadas de chuva que podem vir com descargas elétricas e até mesmo com queda de granizo, além de rajadas de vento. Mas essa condição aumenta bastante na sexta-feira por causa da formação de um ciclone extratropical. Então, na sexta-feira, as instabilidades são bem mais intensas e podem trazer tempestades também mais intensas aqui sobre a nossa região. Com a previsão do tempo, Kátia Valente.
19: 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Telefone 3232-7824. 8h15, alô Adriano, já começou o atendimento, alô pessoal de vacaria. Já começou o atendimento da unidade móvel da RGE, ali em frente ao posto de atendimento da RGE, na Samuel Gazelho, bairro Pradense. Até às três da tarde, inclusive ao meio-dia, você que recebeu a conta de luz aí nos últimos meses com um valor elevadíssimo, eles falaram em 16%, mas teve gente que teve aumento de 500%, 600%. Então, vale aí hoje, somente hoje ali, para buscar orientações e informações. Já começou então, Adriano, até 15h ali no posto de atendimento da RGE, ali bem em frente à unidade móvel no bairro Pradense. 8h15, 15 graus, fechou. 8h15, 15 graus, cerração fechada. Já voltamos, ei, o Betão.
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14: Então, obrigado pela sua companhia. 8h23, a acerração segue fechada. 15 graus da Vacaria, pijamas com até 30% de desconto, loja Residência. 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

0: 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Às 8h23, atenção vacaria, atenção motoristas. Problema na rede de esgoto, prefeitura vai interromper Marechal Floriano, ao lado do IMEC, trânsito vai ficar todo dia interrompido ao lado do IMEC, centro da cidade. Então já sabem, evitem o centro hoje devido a esta obra da prefeitura.
1: O congestionamento vai ser na Pinheiro Machado, porque o pessoal vai ter que utilizar a Pinheiro Machado para ir no sentido ali, Colégio Bom Jesus, São José, DDC ali para os bairros ali, hein?
0: É, congestionamento grande. Em frente e MEC trancado.
1: Marechal Floriano ali, vai ter que dobrar no Padre Éfri, à direita ou à esquerda, ali, onde direção à prefeitura.
0: Alô, Alexandre, grande vazamento de água na Moreira Paz, próxima padaria Guimarães, no bairro Borges. Obrigado pela informação, meu irmão. Saúde para ti. Já passamos para Corsã. Alô, Beto, lá na Macena, o bueiro que cedeu aí, em próximo, em frente ao dormitório do Esquil, o abençoado Chimia aí, secretário de obras, que já vai tomar providência agora de manhã. Isso aí, Chimia, pra cima, vamos resolver. E aqui o Volney dizendo que tem muitos fios soltos ali no bairro Cristal, aí na Samuel. Pessoal, lá, alô, seu Carlos de Jesus aí da fiscalização. É para recolher os fios que estão soltos das ruas, problema aí no bairro Cristal, em várias ruas. 8h24, o colega Fábio Schiller traz informações sobre a Jornada Franciscana de Oração que acontece domingo na Capela da Luz, colega.
2: Bom dia a todos que nos acompanham aqui na tua Rádio Fátima. Estamos hoje separando esse espaço para falar para todos da terceira Jornada Franciscana de Oração, que acontece neste dia 13 de setembro, a partir das 8 horas da manhã, na Capela da Luz, em Monte Alegre dos Campos. Estamos recebendo aqui o Frei Matheus Dalpisol, também o Newton Lemos, que vão nos falar um pouco dessa atividade importante. Frei Matheus, terceira edição da Jornada Franciscana de Oração, que temos a dizer a nossa comunidade. Bom dia.
3: Bom dia, Fabi. A gente está passando aqui para dizer para a comunidade que é um bom momento, uma bela oportunidade de refletir, orar, tirar um minutinho, tirar um dia para se recolher interiormente e sentir a espiritualidade franciscana como de fato ela é. Nós estamos preparando um momento de espiritualidade forte, momento de fraternidade, de alegria também, para poder sentir de fato São Francisco de Assis nos tocando, Jesus nos tocando, nesse ano que fazem 800 anos da morte da Páscoa de São Francisco. Então, um belo momento para a gente refletir essa espiritualidade franciscana em um dia de retiro.
2: Para quem é a Jornada de Oração?
3: Muito bem, a Jornada de Oração, Fabi, ela nasce devido aos jovens do grupo tal 04, do pré-tal, que queriam que os pais, os adultos que convivessem com eles, vivessem um pouco do momento que é o retiro que eles passam. Então, a Jornada Franciscana de Oração nasce com esse propósito, que os adultos sintam um pouco da espiritualidade franciscana que os jovens já bebem. Então, de fato, é para adultos, para pessoas das comunidades, lideranças, leigos, toda a comunidade que se sentir convidada, não tem limite de idade, então, todo mundo que se sentir convidado a viver esse momento de espiritualidade, sinta-se à vontade.
2: Maravilha. Bom, novamente na Capela da Luz, que já tem uma estrutura preparada, né, Newton? Bom dia.
4: Bom dia, Fábio. Paz e bem.
2: Paz e bem.
4: Então, a gente está fazendo esse convite às famílias, à comunidade, está preparando o ambiente para recebê-los, todo mundo, com muito carinho, com muita fraternidade na nossa comunidade. A infraestrutura está sendo organizada para receber todo o pessoal que vai lá nesse domingo.
2: E o que, que representa para vocês esse momento da Jornada Franciscana de Oração?
4: Como comunidade que somos, representa muito, porque isso é um momento ímpar, tipo, para as comunidades de oração e acolher a todos os irmãos e irmãs da nossa comunidade.
2: O que, que o pessoal vai encontrar lá, então, na Jornada de Oração?
4: Vai encontrar a receptividade, o carinho das pessoas, um momento de amizade também, confraternização, vai ter o almoço, vai ter o café, vai ter um momento de também os lanches, tem infraestrutura, tá, banheiros, tudo a critério da já sendo preparado também para esse momento.
2: Bom, uma estrutura completa para que as pessoas possam, né, Frei, vivenciar esse momento. Nos fala um pouco mais da programação.
3: Muito bem. A infraestrutura, o Milton já colocou um pouco, mas enquanto cronograma, a gente faz um certo suspense. Sim. Até para que haja, de fato, o engajamento da comunidade. Mas o que eu posso adiantar é que vai ter momentos muito fortes de espiritualidade, de contato com o Santíssimo, de contato com a espiritualidade franciscana, com a espiritualidade também de Santa Clara, contato, de fato, com Deus que se faz próximo. Então, não perca essa oportunidade. Um dia de retiro, um dia de contato com Deus.
2: Como é que faz para participar, então? Quem tem interesse, qualquer pessoa que tem interesse, pode participar, pode se deslocar até lá. Tem transporte também, né, Frei?
3: Muito bem, Fábio. A gente está com uma programação que conta também com o transporte de pessoas. Então, começa às 8h30 na Capela da Luz. Porém, haverá um ônibus que sairá aqui da paróquia Nossa Senhora de Fátima às 8h. Uhum. Então, quem se sentir convidado aí e não consegue ir de carro, não consegue se locomover até a Capela da Luz, nós estamos oferecendo um ônibus gratuito. Então, a inscrição se dá com as lideranças do Tal 04, do Pré-Tal, do próprio ECC, EJC, mas também na Secretaria Paroquial da Paróquia Nossa Senhora de Fátima, estamos com as inscrições disponíveis e abertas a toda a comunidade. Não tem limite de idade, então quem se sentir convidado a viver esse momento forte de espiritualidade, pode se inscrever lá que a gente vai acolher com todo carinho lá na Capela da Luz.
2: Tem algum custo?
3: Então, a gente está com um custo de R$20 para os adultos. Uhum. E R$10 para as crianças e jovens. Então, seria um pouco esse o custo, visando que não é lucro o nosso objetivo principal, e sim levar a espiritualidade franciscana como de fato ela é.
2: Perfeito. Esse valor, ele é acertado no dia, antecipadamente? Como é que faz?
3: Fica a critério de cada um. Uhum. Quem quiser deixar na Secretaria Paroquial já o valor, será bem-vindo. E também, quem quiser acertar no dia, a gente aceita com todo carinho. Não é esse o critério de participação ou não. Que
2: sim,
3: a comunidade fique bem à vontade.
2: Tranquilo, então. Fica a dica já, o recado para você. A terceira jornada franciscana de oração, dia 13 de setembro, a partir das 8h30 da manhã, lá na Capela da Luz, em Monte Alegre dos Campos. Os ingressos com a Secretaria Paroquial, aqui na Paróquia Nossa Senhora de Fátima, também com as lideranças, custos de R$20 para adultos e R$10 para crianças. Haverá também o transporte saindo às 8 horas da manhã aqui da paróquia Nossa Senhora de Fátima, sem custo adicional, né, Frei, no transporte. Já está incluso nesse valor aqui. Para encerrarmos, eu gostaria que o Newton, então, deixasse um convite, né? Toda a nossa comunidade, Monte Alegre dos Campos, Vacaria, toda a região que aproveita esse momento.
4: Então, eu queria deixar o meu convite a todas as lideranças, não só as lideranças, mas quem se sentir tocado por esse momento que é ímpar, né, de oração, reflexão, o contato direto com Deus e com os irmãos, né? A gente tem que chegar um momento que a gente tem que parar, porque nesse mundo que a gente vive, na correria do dia a dia, a gente precisa dar uma parada para ver como é que está a nossa espiritualidade também. E a gente convida, então, a todas as famílias, as lideranças, que se façam presente de toda a região.
2: Fica o convite, né, Frei Mateus?
3: Isso, a gente deixa o convite de forma muito especial mesmo, para que dia 13 de setembro, na Capela da Luz, a partir das 8 horas da manhã, o povo se faça presente e, de fato, sinta essa espiritualidade franciscana que é tão forte, que é tão bonita.
2: Newton, muito obrigada pela tua presença aqui, um ótimo dia.
4: Obrigado.
2: Frei Mateus, muito obrigada, um ótimo dia também.
3: Obrigado pela oportunidade, Fábio. Um bom dia.
2: Paz e bem.
0: Paz e bem, valeu, colega Fábio, então. Está aí domingo, Capela da Luz, a terceira jornada franciscana de oração. Estão prevendo aí mais de 200 pessoas participando. Qualquer informação ali na Secretaria de Fátima você pode obter, e com o pessoal aí do tal também. Por falar aqui com a paróquia de Fátima, lembrando que domingo tem churrasco para levar para casa. Aqui na paróquia de Fátima, você pode fazer reserva já na sexta-feira, no final da tarde, no sábado, aqui na churrasqueira. Então, domingo tem churrasco para levar para casa. Toda a renda é para a continuidade das melhorias da Igreja Matriz. 8h32, 15 graus, cerração fechada. Mais uma vez avisando, atenção motoristas, vai ser interrompido o trânsito ali na Marechal Floriano, no centro, em frente ao IMEC. Problema aí de rede de esgoto, vai ficar todo dia interrompido. Evite o centro da cidade. Dado o recado, já voltamos. 8h32, bom dia.
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0: Então, muito obrigado pela sua companhia. Confere aí, 8h40, a temperatura 15 graus, densa cerração nesta manhã na Vacaria e nos campos de cima da serra. 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Então, o senhor tem um recadinho rapidinho aí para o pessoal aí do cartório eleitoral?
1: É, o cartório eleitoral realiza hoje, a partir da 1h30 da tarde, treinamento para o presidente e o primeiro mesário, que irão trabalhar nas eleições do dia 4 de outubro. E essa reunião hoje de treinamento é na Câmara de Vereadores, hein? É a primeira turma, e a outra turma já é na segunda-feira.
0: Na segunda-feira, isso aí. E é obrigatório participar do treinamento, hein?
1: É.
0: 8h41, boletim informativo da Câmara de Vereadores com o aniversariante do dia, Aldoir Santos, nosso colega. Parabéns, Aldoir.
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28: Um abraço a todos, muito obrigado pela companhia. Estamos chegando com as informações do Legislativo nesta manhã. O diretor técnico do Hospital Nossa Senhora do Oliveira, o médico Flávio Neri, participou da Tribuna Livre da Câmara para apresentar os resultados obtidos pela instituição por meio de um projeto desenvolvido no âmbito do PROAD SUS. A iniciativa tem como foco a redução das infecções relacionadas à assistência à saúde na UTI. Durante a apresentação aos vereadores, Flávio Neri explicou que o programa possibilita a transferência de conhecimento e experiência de hospitais de excelência para instituições filantrópicas. O Hospital de Vacaria já participou de outros dois projetos e no atual ciclo iniciado em 2024 e com conclusão prevista para este ano, recebe acompanhamento do Hospital Moinhos de Vento de Porto Alegre. Entre os resultados apresentados, um dos principais destaques está nas infecções sanguíneas relacionadas ao uso de catéter.
2: Quando nós começamos lá as infecções por catéter, tá, as infecções sanguíneas, nós tínhamos uma média de 3,47 mês. Já era um pouco abaixo da nacional. A nossa meta era chegar em 1,7. E nós estamos, desde 2025, dentro da UTI sem nenhuma infecção. Então, a gente tinha uma meta de 50% e nós chegamos a 100% de redução. Nós estamos com um problema na infecção urinária. Ela oscila bastante, então nós começamos, já tinha uma linha de base de 1,5, abaixo da média nacional. Mas nós não conseguimos chegar na meta de 0,7. Ela tem oscilado, mas ela tem ficado mais baixa. Nas infecções relacionadas à ventilação mecânica, tá? Então nós tínhamos ali uma linha de base de 13,8 com uma meta de 6,5 e nós conseguimos reduzir em 81%. O que que acontece com aquela que nós não chegamos na meta? Porque quando terminar o triênio, deixamos a tutela, ou seja, nós deixamos a, saímos debaixo das asas do moinho de vento, mas nós continuamos com o contato ali, por se temos alguma interação, né, existe, só que oficialmente o projeto termina, só que a gente tem que, com o que nós aprendemos, dar continuidade a isso.
28: Além da melhoria da qualidade da segurança da assistência, o diretor técnico destacou o impacto do projeto na prevenção de mortes e na redução de custos decorrentes de infecções hospitalares.
2: E principal objetivo são evitar mortes, evitar infecções e evitar mortes. Isso é o nosso principal objetivo, é nossa principal preocupação. Mas também tem um outro objetivo, que é a redução de gastos. Então eu tenho os nossos dados aqui de hospital, para vocês terem ideia, uma só infecção, ou seja, o paciente, por exemplo, que entra com um infarto e ele precisa usar uma sonda, e ele pega uma infecção, isso foi adquirido dentro do hospital. Só uma infecção urinária, isso aumenta o custo do hospitalar em R$34 mil nessa internação. A infecção respiratória custa R$40 mil por paciente. Sanguínea, R$26 mil. Com os nossos dados aqui, que nós obtivemos até agora, nós conseguimos evitar nesse triênio, ou seja, porque quando a gente está falando de um problema evitável, nós estamos falando de evitar mortes. Então, nós conseguimos evitar 27 mortes e conseguimos economizar ou deixar de gastar. Na verdade, não é uma economia, gente, porque quando a gente tem essa infecção, é um gasto a mais. Então, foi deixado de gastar R$958.227,72 nesse triênio.
28: Embora o projeto esteja atualmente concentrado na UTI, a intenção do hospital é utilizar o conhecimento adquirido para ampliar as práticas aos demais setores da instituição. Segundo Flávio Neri, a UTI funciona como uma espécie de projeto piloto, permitindo identificar erros, acertos, dificuldades e processos que poderão posteriormente ser adaptados às demais áreas do hospital. Os vereadores comentaram as informações trazidas pelo diretor técnico do hospital, Nossa Senhora da Oliveira. Vamos ouvir o que disse o vereador Edmar Biasi.
3: É necessário mostrar os resultados dos trabalhos para que a nossa população fique sabendo também que se está trabalhando. Eu tenho uma imensa consideração ao Hospital Nossa Senhora de Oliveira e a toda a sua equipe. A população da região precisa do hospital e a gente reconhece a excelência dessa entidade e estaremos aqui sempre preservando para o bom funcionamento dela.
28: Líder do União Brasil, vereador Carlos Ibeti.
4: Nós sabemos que é difícil nós tratarmos de saúde. O hospital trata de vidas e não pode errar em maneira nenhuma nunca, né? Isso é o principal, mas nós sabemos que todos são seres humanos e todos estão sujeitos a algum erro. Mas a busca pela excelência, a busca pelo crescimento contínuo é o que nós precisamos ter e o que tu está nos trazendo hoje é isso, para que tenhamos uma redução nos níveis de infecção e uma melhora.
28: Liderança do Progressistas, vereador Jorge Pires.
5: O hospital é uma referência regional em saúde, não só para Vacaria, mas todos os municípios aqui próximos precisam dessa infraestrutura. Nós sabemos que trabalhamos com seres humanos e sabemos também a importância que tem as vidas que por lá passam, mas para expor justamente isso, o quanto o hospital investe não só em conhecimento, quanto em melhorias, esse espaço é tão importante para que a comunidade saiba que, apesar de existirem, estamos tentando melhorar, estamos buscando melhorias, investimentos, profissionalizando cada vez mais.
28: Ficamos por aqui com a edição de hoje do Câmara Informa. Obrigado pela sua audiência e até amanhã neste mesmo horário.
0: Valeu, colega Aldoir Santos, da Assessoria de Imprensa do Poder Legislativo. 8h48. Vamos ao espaço comercial, 15 graus, cerração nos campos de cima da serra.

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14: É muito bom ter você mais um dia em nossa companhia. 8h56, 15 graus, serração fechada na Vacaria e nos campos de cima da serra. 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Alô, André, irmão do nosso colega Aldir Santos, juntamente com a mãe, a Alacir, e a afilhada Manuele, também mandando um abraço pro nosso colega Aldir Santos, que hoje, exatamente hoje, está completando 50 anos, Betão.
15: Sabe 50 que é que... anos de vida, é... grande Aldir, grande, grande Aldir.
14: Sabe quem é que está completando também 50 anos? Grupo Lovato. Alô, Romeu, também o pessoal aí do Grupo Lovato, completando...
15: É uma história, né?
14: É uma história, é uma história. De 50 anos aí, a Tânia, o seu Antônio aí, parabéns.
15: O grupo que foi fundado pelo seu Afonso Lovato, é, o patriarca deles aí, ali no bairro Carazinho.
14: Isso aí.
15: Seu Afonso Lovato foi o patriarca dessa família Lovato.
14: Hoje
15: aí
14: é o complexo Grupo Lovato aí,
15: que
14: né?
15: Que veio se estendendo de filho, de filhas, de netos, não é? Hoje são os netos que estão à frente dos negócios aí.
14: Exatamente aí. Então... O pessoal aí do Grupo Lovato, parabéns pelos seus 50 anos. Estamos fechando o programa aí, Betão. Depois das 9 tem mais informação. Às 8h58, a temperatura de 15 graus, cerração aqui nos campos de cima da Serra. Só lembrando mais uma vez de que hoje, à 1h30 da tarde, tem treinamento do presidente primeiro mesário, que vai trabalhar nas eleições em Vacaria, na Câmara de Vereadores, tá? Na Câmara de Vereadores é o treinamento hoje à tarde. 8h58 com 30 segundos, paz e bem, saúde, felicidade e muita alegria hoje e sempre na sua vida.
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19: 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Vamos ao giro da reportagem da Rede Tua Rádio.
20: Um trecho da rua Marcelino Ramos, na esquina com a rua Jardim das Flores, no bairro Esplanada, passa por obras de recuperação após uma ruptura na rede de drenagem pluvial provocar erosão do solo e o afundamento do pavimento. Os trabalhos começaram nesta quarta-feira com a escavação do local e a retirada da tubulação danificada. O problema ocorreu em um ponto de forte declividade, onde as redes de drenagem das duas vias se encontram. A concentração e a velocidade do fluxo de água comprometeram parte da tubulação. Com a ruptura, a água passou a atingir o solo solo e ao redor da estrutura e carregou parte do material que sustentava a via. O processo erosivo provocou a formação de um vazio sob o pavimento, resultando no afundamento de um trecho da rua próximo à junção das duas vias. Após a identificação da avaria, a área foi isolada preventivamente para evitar riscos a motoristas e pedestres. Da tua Rádio São Francisco de Caxias do Sul, Alice Correa.
0: O bebê de 3 meses que sofreu um acidente de trânsito no interior de Vista Alegre do Prata, na tarde do último sábado, faleceu ontem, quarta-feira. Leandro Gabriel Lazzarotto estava internado no Hospital Geral em Caxias do Sul. Após o impacto da colisão no sábado, a criança recebeu o primeiro atendimento e foi encaminhada ao Hospital São João Batista em Nova Prata. Diante da severidade do quadro clínico e da necessidade de suporte avançado imediato, a equipe médica solicitou o deslocamento aéreo da Polícia Rodoviária Federal para agilizar a transferência ao Hospital Geral. O velório do menino ocorre na Capela Mortuária de Vista Alegre do Prata. A cerimônia de despedida e o sepultamento estão marcados para as 10 horas da manhã desta quinta-feira, no cemitério do município. Da tua Rádio Veranense de Veranópolis, Daniela Afonso.
21: E a Prefeitura de Garibaldi vai promover no próximo final de semana um mutirão de ultrassonografias no Hospital Beneficente São Pedro. A iniciativa busca ampliar a oferta de exames, garantindo mais agilidade no atendimento aos pacientes que aguardam pelo serviço. A secretaria ainda reforça que os pacientes que não puderem comparecer ao exame previamente agendado comuniquem à equipe com antecedência. O cancelamento da vaga permite que outro paciente que aguarda pelo procedimento possa ser chamado e atendido. Para desmarcar o exame ou obter mais informações, os pacientes podem fazer contato pelo 3462-8264. Da tua Rádio Garibaldi, Luiz Henrique Guarnieri.
22: Aqui na região, destaque para as obras previstas no aeroporto Lauro Cortes, em Passo Fundo, para os próximos 36 meses. Entre as intervenções estão o alargamento da pista dos atuais 30 para 45 metros, ampliação das áreas de embarque e desembarque e do pátio de aeronaves, além de melhorias no estacionamento. O planejamento também prevê a construção de um hangar executivo e de um terminal de cargas. Paralelamente, seguem tratativas para ampliar a oferta de voos, com possibilidades de ligações para Porto Alegre, Florianópolis e Congonhas, em São Paulo, todas ainda sem confirmação. O aeroporto Lauro Cortes, de Passo Fundo, foi concedido para a iniciativa privada por meio de uma parceria público-privada. Da tua Rádio Alvorada de Marau, Ana Lúcia Jacomini.
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15: 9 horas, 9 minutos. Bom dia, grande vacaria. Estamos chegando nesta manhã de quinta-feira, hoje é quinta-feira, dia 10 de setembro do ano de 2026. Estamos chegando para a apresentação do nosso temática com muita satisfação. Sempre aqui no microfone da tua, da nossa Rádio Fátima, nesta manhã de quinta-feira. É uma manhã de tempo com cerração desde manhã cedo, não é? Tivemos chuva ontem no final da tarde, chuvas trovoadas, chuva gelada aqui na Grande Vacaria, final da tarde, durante a noite. E agora pela manhã a cerração, que iniciou por volta aí de 5 horas da manhã, cerração forte aqui na Grande Vacaria. Então, senhores motoristas, muito cuidados nas nossas ruas, perímetro urbano, mas também nas nossas BRs 285, 116, que cortam o município de Vacaria. Muito cuidado, muita cautela realmente no trânsito. Cerração muito forte, muito pesada, como a gente diz nesta manhã de quinta-feira aqui na Grande Vacaria. Estamos chegando para a apresentação do Temática. Comigo hoje aqui a Júlia Rodrigues. Bom dia, Júlia.
32: Bom dia, Betão. Bom dia, ouvintes. Tudo certo?
15: Tudo certo. Mais um dia de trabalho com muita satisfação no microfone da tua, da nossa Rádio Fátima. 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O frio chegou, não é? 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Confirmando, Júlia, a hora certa dentro do nosso temática, Júlia.
32: Agora são 9:12, Betão.
15: 9:12 desta manhã de quinta-feira. 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Fox Empréstimo, confirmando a hora certa, 9:13. E a temperatura, Júlia, confirma a temperatura pra gente aí.
32: 15 graus, Betão.
15: 15 graus é a temperatura. Tá quente, né? 15 graus é a temperatura, mas as residências aí, a água escorrendo pelas paredes, muita umidade, umidade realmente, uma serração muito forte nesta manhã, de quinta-feira aqui na Grande Vacaria. 15 graus é a temperatura. 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Temperatura de 15 graus nesta manhã, O nosso temática, nós teremos aí o programa Conexão Cidadã, sob a responsabilidade do setor de comunicação da Prefeitura Municipal. E em seguida, a colega Fábia Schiller tem uma matéria especial. Vamos falar a respeito do Retrô Sobre Rodas, que acontece nesse final de semana aqui em Vacaria, com a completa cobertura da tua, da nossa Rádio Fátima, o Retrô Sobre Rodas, lá no Parque de Rodeios, neste final de semana. Inicialmente, então, vamos aí ao Conexão Cidadã, sob a responsabilidade da Prefeitura Municipal de Vacaria, Júlia.
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1: Olá pessoal, bom dia, um abraço a todos. Estamos chegando com as informações do governo municipal nesta manhã de quinta-feira. O final de semana será marcado pelas partidas finais da competição que mostra crescimento do futebol amador aqui em Vacaria. O esporte é um dos setores que recebe grande incentivo do governo municipal em suas mais diversas modalidades. Desde os projetos que envolvem crianças e adolescentes ao tradicional futebol de campo. E nesse domingo, encerra o Campeonato Municipal de Futebol de Campo Série B. Essa competição teve mais de 5 meses de duração, envolvendo acima de 500 atletas. Ao todo, foram disputadas 71 partidas com 230 gols marcados, o que mostra o crescimento e o fortalecimento do esporte amador aqui em Vacaria, como nos fala o secretário municipal de esportes, Murilo Queiroz.
4: Bom dia, Paulo e ouvintes. Neste domingo, dia 13 de setembro, Vacaria vai conhecer o grande campeão do Campeonato Amador de Futebol Série B 2026. Foi uma competição que começou lá no dia 19 de abril e reuniu 21 equipes. Foram 7 rodadas na fase classificatória, 63 jogos somente nessa primeira etapa e até chegarmos à grande final. Já são 71 partidas e 250 gols marcados. Isso mostra o tamanho dessa competição e, principalmente, a força do futebol amador de Vacaria. Foram meses de jogos, de dedicação dos atletas, das equipes, das comissões técnicas, da arbitragem e de todos que trabalham para que o campeonato aconteça. Agora, chegamos ao momento mais esperado. Às 14, teremos a disputa pelo terceiro lugar entre Academias e PCV. Na sequência, Morgueadas e Vila Nova entram em campo para decidir o título da Série B. E os dois finalistas já garantiram também o acesso para a Série A. Como secretário de Esporte e Lazer, fico muito feliz em ver a competição desse tamanho acontecendo e contribuindo para fortalecer o futebol amador do nosso município. E quero destacar também o apoio do nosso prefeito Andrezinho, que tem acreditado no esporte e dado condições para que a gente continue ampliando e valorizando

0: rural acima de 80 mil quilos de lixo. Novas campanhas serão anunciadas. Primeiro dia do projeto BibloSesc junto à Casa do Povo recebeu um importante número de estudantes. Ao lado da Biblioteca Pública Municipal foi instalada a carreta do Sesc, que incentiva a leitura. A proposta é receber estudantes e a comunidade em geral para momentos de leitura, contatos com os livros e entretenimento. O governo municipal tem como prioridade melhorar o nível de leitura em Vacaria e vários ambientes são criados para facilitar o acesso aos livros. A professora Simone faz parte da equipe diretiva da escola Dr. Arthur Coelho e acompanhou seus alunos na tarde de ontem e nos falou desse momento especial.
1: Bom dia, Paulo. Eu me chamo professora Simone, sou vice-diretora da Escola Doutor Arthur e hoje estamos aqui em frente à Casa do Povo com a BiblioSesc. A BiblioSesc é uma grande incentivadora da leitura desde os anos iniciais, né? A importância dos livros, a importância das histórias desde a infância é muito importante para a formação de grandes leitores que sejam curiosos, criativos, críticos, né? E também capazes de compreender melhor o mundo ao seu redor. Então, esse incentivo, desde os anos iniciais, planta, né, nos nossos alunos uma sementinha que vai dos anos iniciais, fundamental, médio e até o ensino superior, tá? Então, esse incentivo do SESC é muito importante, até mesmo nós que somos de escolas do campo, né? Estamos aqui hoje prestigiando a alegria que as crianças estão. É muito gratificante para nós professores esse incentivo.
0: O pequeno estudante, o Benjamin da Cruz, esteve presente e aprovou a saída da escola na tarde de ontem e acompanhar as atividades na BiblioSesc.
2: Bom dia, meu nome é Benjamin da Cruz Garzão. Muito legal, foi muito boa. As crianças têm que ler e estudar bastante.
0: Hoje a biblioteca móvel continua na Casa do Povo e a Joaninha tem um convite especial.
3: Olá pessoal, aqui é a Joaninha Carochinha para te convidar para vir conhecer o BiblioSesc. O BiblioSesc é uma iniciativa do Sesc Rio Grande do Sul, que é uma biblioteca móvel que passeia pelas cidades onde tem o Sesc no Rio Grande do Sul. E ela está aqui em Vacaria. Ela esteve ontem, dia 9, na quarta, e hoje, na quinta-feira, dia 10, ela também vai estar. Qualquer pessoa pode vir ver um livro, ler, parar um pouquinho, descansar, relaxar. A gente está recebendo escolas também. E às 9 e às 14, todos os dias, nós temos contação de história junto da BiblioSesc. Então a gente te espera aqui, junto da Casa do Povo, aqui em Vacaria.
0: O município revitaliza a arborização urbana com o replantio de novas mudas. A Secretaria Municipal de Agricultura e Meio Ambiente está realizando uma ação de revitalização da arborização no perímetro urbano de Vacaria. Pelo menos 150 mudas de extremosas já foram plantadas em diferentes pontos da cidade, contribuindo para recuperar espaços que tiveram árvores danificadas. O plantio está sendo realizado principalmente em locais onde as árvores existentes foram vítimas de vandalismo ou sofreram danos provocados por pequenos acidentes. A iniciativa busca recompor a arborização e, ao mesmo tempo, qualificar o aspecto urbanístico da cidade. As mudas utilizadas possuem mais de 1 metro de altura, permitindo uma recuperação rápida dos espaços. A extremosa também é uma espécie adequada para o ambiente urbano por apresentar porte baixo, não interferir na fiação e não causar danos ao calçamento. Além disso, produz flores e contribui para tornar os espaços públicos mais agradáveis. Mais do que substituir árvores danificadas, o plantio reforça a importância de preservar a arborização existente. O cuidado com as árvores é também uma responsabilidade coletiva, já que atitudes de vandalismo ou de dano ao patrimônio público acabam prejudicando toda a comunidade. O município abre oportunidade para qualificação em várias profissões e os inscritos ainda recebem incentivo com bolsas que vão de R$ 750 a R$ 1.500. São mais de 180 vagas nesse primeiro momento, distribuídas em 5 cursos. As inscrições já estão abertas e nos primeiros 5 dias a procura foi bastante intensa, como nos fala o secretário municipal de Desenvolvimento e Inovação, Fernando Pedroso.
4: Bom dia, Paulo, e bom dia a toda a comunidade.

0: Comunidade Vacaria que nos ouve. Estamos com o programa RS Qualifica Recomeçar, programa esse para cursos de qualificação profissional. Esses cursos e ofertados pela Secretaria de Desenvolvimento Econômico e Inovação, em parceria com o Governo do Estado do Rio Grande do Sul. Esses cursos, Paulo, então a gente já abriu o edital na semana passada, a partir de quinta da semana passada, e em 3 dias de inscrições, e está muito animador. Então ainda temos vagas disponíveis para os 5 cursos da primeira fase. Dentre os 5 cursos, 4 serão ministrados no CEMAX. Então são eles: o curso de leitura, interpretação, desenho técnico, mecânico e metrologia, curso de marketing turístico, curso de informática e ferramentas Google. Temos também o curso de administração de materiais e logística integrada. Também temos o curso de excelência e atendimento de garçons e garçonetes no CEDEDICA. Então, a gente orienta aos interessados para fazer a inscrição nesses cursos aí, que tem curso com certificado, né, com instrutores credenciados. Os cursos que serão no CEMAX, as inscrições podem ser feitas direto lá no CEMAX, horário comercial. E o curso de excelência e atendimento de garçons e garçonetes fica no CEDEDICA. Então, nos colocamos à disposição, na secretaria aí, para tirar qualquer dúvida. Podem entrar em contato com a nossa secretaria por telefone, por WhatsApp, ou presencialmente ali no prédio do Agiliza Vacaria, no Largo Bamerindus, na Moreira Paz. Muito obrigado, Paulo, e um bom dia a todos.
1: E assim encerramos o nosso encontro desta quinta-feira. Amanhã estaremos de volta nesse mesmo horário. Até lá, bom dia.
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21: 9h32, 9h32, 16 graus aqui na Grande Vacaria. Persiste aí a cerração aqui na Grande Vacaria nesta manhã de quinta-feira. 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Chegou a hora da nossa entrevista, do nosso bate-papo dentro do nosso temática nesta manhã de quinta-feira. 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Neste final de semana acontece aqui em Vacaria o Retrô Sobre Rodas, sábado e domingo no Parque de Exposições Nicanor Kramer da Luz. Quem nos traz aí as informações é a colega Fábia Schiller. Bom dia, Fabinha!
0: Bom dia a você, bom dia a todos que nos acompanham aqui na programação da Tua Rádio Fátima. Nesta manhã de quinta-feira, estamos chegando com informação para você, porque neste final de semana a Vacaria terá uma grande movimentação em torno da 14ª edição do Retrô Sobre Rodas. E nós estamos recebendo por aqui os integrantes do Retrô, o Guilherme Leti, que é o vice-presidente, e também o Rodrigo Fonseca de Souza, que é assessor de comunicação, para falarmos sobre as atividades que teremos aí ao longo deste final de semana e, claro, né, tudo o que envolve o Retrô Sobre Rodas, que não é um evento simples de se fazer, né, Guilherme? Bom dia para você.
1: Bom dia a todos. Pois então, tá chegando aí mais uma edição do Retrô Sobre Rodas, um trabalho anual nosso praticamente, né, para poder desenvolver esse evento aí nos próximos dias 12 e 13 de setembro. E a gente está programado aí para ter algumas boas atrações lá no evento e uma bela quantidade de carros presentes nessa exposição.
0: Bom, uma previsão que tudo indica de um tempo bom, né, na região dos Campos de Cima da Serra neste ano. Quantas pessoas são esperadas no Retrô desse ano?
1: O ano passado a gente teve em torno de umas 20 mil pessoas de público visitante e tivemos 604 carros expostos no evento. Nossa expectativa é que o evento se supere, né? É algo que tem acontecido naturalmente com o passar dos anos. Aí a gente tem, ano a ano, tentado melhorar a questão de estrutura e alguns benefícios a quem comparece no evento. Parte de atrações também. Então, é algo que a gente espera que seja melhor esse ano.
0: E a gente comenta muito, Digão, que vocês fazem um trabalho durante o ano todo também de visita, né, a outros eventos, a outras exposições. O que a gente pode dizer sobre isso? Bom dia.
22: Bom dia, Fábio. Bom dia a todo mundo. É isso aí, Fábio. Chegou a semana do Retrô, né?
0: Coisa boa,
22: tão
0: né?
22: Tão esperado, né? Então, a gente tem o costume de trabalhar, o Guilherme também falou da questão do trabalho anual, né, que é feito. E dos trabalhos essenciais é essa visitação a outros encontros, né? Porque é dessa forma que a gente firma as parcerias, deixa elas bem solidificadas, né? Visitar para ser visitado. Para o pessoal ter uma ideia, no final de semana anterior, ali do dia 4, 5 e 6, nós estivemos em Erechim participando da edição do Encontro Gaúcho. Então, é um encontro regional que reúne, como o próprio nome diz, todos a maioria dos clubes de veículos antigos do estado do Rio Grande do Sul, foi na cidade do Erechim, né? E, adianto já pro pessoal, esse Encontro Gaúcho de veículos antigos em 2027 vai ser aonde? Aqui em Vacaria. Então vamos ter ampliar bastante. Então essa visitação faz com que muita gente de fora venha. A gente adora também visitar os outros, né? Como eu falei, as amizades, as parcerias, enfim, tudo isso acontece de uma maneira assim fantástica, né? E para fazer com que o nosso Retrô também tenha esse sucesso, a gente visita esse pessoal e eu tenho certeza que esse final de semana vai ter muita gente fora. A expectativa é muito grande, muitos clubes, muitos veículos antigos, carros diferentes, que até nunca vieram à Vacaria, a gente vai estar esperando eles de braços abertos, com aquele jeito vacariano de recepcionar.
0: Que legal. Bom, esse Encontro Gaúcho que tu falou, ele acontece junto com o evento?
22: Isso mesmo, isso aí. Por exemplo, lá ano que vem, né, em 2027, nós vamos ter a realização, então, do 15º Retrô sobre rodas, né? E junto a isso, o Encontro Gaúcho, né, para reunir. Então, a gente já vai convidando, já adiantando, é logo, logo, logo, deixa só passar, né, o 14º, a gente vai poder ampliar mais essas informações, mas é para trazer para a Vacaria, trazer para o Retrô, acaba sendo um atestado assim de crescimento, né, do quanto que o Retrô, o quanto que a Vacaria está fazendo bem certinho a sua parte, de poder receber, né, o Encontro Gaúcho aqui na nossa amada Vacaria.
0: Maravilha. Eu quero perguntar o seguinte, Guilherme, ter um carro antigo é um hobby?
1: É um hobby.
0: É um hobby, é uma paixão, como é que é?
1: É um hobby, né? Obviamente, é a paixão que a gente tem pelo antigo mobilismo. E também vai muito da nossa bagagem, da nossa herança, né? Uhum. A história das pessoas, né? Até o nosso lema é preservando histórias, né?
0: E a história dos veículos também, né? Porque eles carregam toda uma história ali junto.
1: Exatamente. Tem muitos carros que passaram de geração em geração, né? Então, é importante, ele é um acervo, né? O carro antigo, o carro que é um placa preta, hoje ele é um carro de coleção, né? No documento consta como coleção. Então, você é proprietário, basicamente, de um artigo de museu.
0: Uhum. Quantos integrantes tem o Retrô hoje?
1: Hoje nós somos em 67.
0: E qual é o veículo do Guilherme?
1: Eu tenho uma Volkswagen Brasília e uma Ford Explorer.
0: E aí tu leva elas também para fora, tem participado bastante dos eventos?
1: Isso, a gente tem rodado bastante aí. Esse ano foram 15 eventos que nós já participamos. Já rodamos cerca aí de uns 4 mil quilômetros para poder visitar todo mundo, né? Óbvio que a gente acaba não conseguindo ir em todos, mas o grupo se faz presente em todos esses eventos. Então, é visitando que a gente é visitado, né?
0: Com certeza. E como é que é ter esses dois carros antigos? Eu quero saber como proprietário ali, né? Qual é o cuidado que se tem, se eles passeiam nas ruas. Como é que é o dia a dia de vocês?
1: Eu procuro usar seguidamente, né? A Brasília eu acabo usando um pouquinho menos, mas a Explorer é um carro que rodo praticamente todo dia com ela.
0: Que legal. Digão, qual é o carro que tu tem?
22: Então, eu tenho um Chevette DL, 1990, né? E tem umas histórias legais aí, Fábio, porque esse carro que eu tenho hoje, que é o meu xodó, meu único carro, veículo antigo, eu aprendi a dirigir num carro exatamente igual a esse. Não é o mesmo carro, né?
0: Sim.
22: Mas era um Chevette branco, 1990, comprado aqui em Vacaria. Meu pai era taxista, né?
0: Uhum.
22: E aí eu tive a felicidade, né, de poder aprender a dirigir lá nos anos atrás, que eu nem vou comentar, senão vão saber que eu sou muito velho. Então, fico muito feliz, né, de poder vivenciar isso aí. O Leti, né, falou dessa questão do vivenciar o dia a dia. Ah, até o carro antigo é aquele negócio assim. Também prezo, na medida do possível, também uso no dia a dia, quando possível, porque faz parte, né? Ele tem que andar, tem que fazer. Na garagem, só na garagem ele não vai ter tanta história, né?
0: Sim.
22: Mas ser proprietário de um carro antigo é aquele negócio de tu dar uma passadinha, dar uma olhada, diz, opa, tem um pinguinho de óleo que não tinha aqui antes. Tem que ir lá encher um pneu, calibrar um pneu, ver como é que tá, botar uma gasolina. Será que vai funcionar hoje? Vamos lá. E, enfim, é
0: esse
22: hobby legal.
0: Por isso que eu perguntei se é o hobby, né? Porque geralmente a gente tem hobby de colecionadores que colecionam várias coisas. Tem gente que coleciona vários carros antigos, mas quem tem um só também tem o mesmo cuidado, né? De estar ali todo dia, como você disse, dando aquela olhadinha, vendo se está tudo certo, se não tem um pinguinho de óleo diferente, uma coisa assim.
22: Com certeza, né? E isso acaba integrando a própria família,
0: uhum,
22: né, Fábio? Olha um exemplo, nós temos aqui o exemplo do Guilherme, né? A Brasília dele era do bisavô dele. Cara, olha a história que tem envolvida.
0: Foi passando de geração ou andou em outras
1: passando
0: casas?
1: Passando de geração em geração.
0: Olha só,
22: não,
0: Guilherme.
22: Não é uma história
0: na mesma família.
22: Vai fazer, né?
0: E assim como tem veículos que eu sei que tem, que foram para outras famílias e acabaram voltando também, né?
22: Sim, tem histórias muito legais. Dentro do Retrô mesmo, né, dos associados, temos assim histórias fantásticas, sabe, daquele carro que era. Porque o carro antigo, essa situação, esse movimento de antigo mobilismo, é aquela situação assim, é uma memória afetiva que tu tem atrelada num veículo. Então é muito comum, em qualquer os encontros, e eu destaco aqui em Vacaria, a gente tá ali o carro exposto, chega uma família, uma pessoa e diz assim, cara, olha só, o meu avô, nós ia pro sítio nesse carro, ia pra escola num carro igual a esse aqui, ou no meu caso, aprendi a dirigir desse aqui, ou o Leti era pequenininho, andava com o vô dele no
0: carro,
22: banco de trás,
0: isso,
22: do carro, sabe? Então são coisas, né, que acaba atrelando o veículo a uma memória geralmente positiva. Fatos engraçados, tem de tudo um pouco.
0: Uhum. Ah, que legal. Gente, todos os anos vocês escolhem um veículo para ser símbolo, digamos assim, da edição do Retrô, né? Esse ano no cartaz, o que nós temos, Guilherme?
1: Nós temos uma Armstrong Siddeley 1958.
0: Veículo espetacular. A cor dela, gente, é incrível, né? Ela é um roxo?
1: Isso, um roxo com cinza.
0: Linda demais. Qual é a história dela?
1: Então, ela é de propriedade do Frank Stedley. Ela é um carro raro aqui no Brasil, se não me engano, são 3 unidades só que tem aí. E ela é um carro europeu, né? Uhum. Então, foi trazido para cá, ela é uma picape, né, no caso. Então, a gente buscou essa questão da raridade justamente com essa questão da preservação da história, né? E por ser um veículo praticamente exclusivo, né?
0: Legal. Então,
22: Fábia, e olha só, semana passada, nós estávamos montando os kits, né? E aí o Zé Cruzeta, nosso presidente, né? Ele contou uma história que até eu não sabia. Esse carro, ele veio de navio para cá, passou pelo Brasil e por algum problema na alfândega, ele teve que ficar no Brasil. Ou seja, ele não era para estar no Brasil.
0: Tá no Brasil.
22: Sabe? Ele e mais 4 carros, algo assim, sabe? Então, olha o destino, né? Ele veio, teve que ficar no Brasil por algum problema de alfândega, alguma coisa, alguma burocracia aconteceu, né? Ficou no Brasil e desenrolou tudo isso para estar aqui em Vacaria, no 14º Retrô, seu carro destaque e tirar suspiros de tantas pessoas.
0: E veja bem, nós estamos falando a história dos carros, mas imagine se esses carros falassem, né? Aí que vinha história boa. Da outra parte também. Bom, gente, vamos falar da programação. O que tem preparado aí para esse final de semana, sábado e domingo, Digão?
22: Muito bem. Então, o evento, pessoal, começa no sábado, tá? A partir das 8 horas da manhã, lá no Parque Nicanor Câmara da Luz, nosso parque de rodeios, né? Os veículos antigos são os veículos que fazem as inscrições e são expostos dentro do parque, né? Alguns já fizeram sua inscrição antecipada. Nós já temos mais de 200 inscrições realizadas. E tem veículos que vão chegar e fazer a inscrição na hora, não há problema nenhum. O pessoal vai entrar pelo Antônio Ribeiro Branco, no pórtico principal, onde tem o mapa do Rio Grande ali, né? Uhum. Desce ali, vai ter o pessoal assessorando, fazendo tudo o que precisa para poder adentrar do parque. O público em geral, tá? Pessoal que aqui de Vacaria, da região, quer ir visitar o Retrô e a gente convida, vão mesmo lá visitar, o tempo vai ajudar, tudo, não é cobrado ingresso, não haverá cobrança de ingresso. Porém, a gente recomenda, leva 1 quilo de alimento, ou leite, ou assim, algo que a gente possa doar referente a alimento, porque toda doação de alimento que o Retrô arrecadar na portaria, tanto no sábado quanto no domingo, vai ser destinada para a Associação Pró-Renais Crônicos aqui de Vacaria. Eles vão estar recebendo ali os alimentos, tudo. Então, é uma oportunidade muito legal de um final de semana, de conhecer carros antigos, de fazer uma festa diferente, né? E ajudar a quem precisa. 8 horas da manhã começa o evento. Ah, um detalhe, não posso esquecer. Você vai de carro normal, teu carro do dia a dia, estacionamento 0800. Não tem cobrança de estacionamento. Então, enquanto houver vaga dentro do parque, logo ali na entrada, né? O pessoal pode chegar com o carro, estaciona ali, não vai ter cobrança nem nada. E depois acessa o parque, tá? 8 horas da manhã, parque aberto. Nós temos a primeira atração de banda de rock. Vai ser a banda Carburador, às 14 horas. Tá? Depois, às 15 horas, vai ser a cerimônia de abertura, tá? E logo depois a banda Carburador retorna às suas atividades. Enquanto isso, né, o pessoal passeia bastante, tem food truck, tem brinquedo para as crianças, tem mercado de pulga, o pessoal quer comprar aquelas raridades, antiguidades, né, como todo. Depois, às 16 horas, nós temos a apresentação da banda Dux, né, que vai fazer até às 18 horas, vai fechar o primeiro dia do Retrô. Isso nós falamos no sábado. No domingo, programação muito parecida. Início 8 horas da manhã, acesso aos veículos para entrada e expor, acesso ao pessoal do parque, como todo. Durante o dia todo, programação de visitas, eu já estou imaginando aquele parque assim, ó, virado em churrasqueira, lotado, o pessoal fazendo seu churrasquinho, se divertindo, sempre com muita educação, respeito, cuidando do parque também, né? E celebrando essas coisas legais. Vamos ter às 15 horas a banda Dona Tereza, também apresentando, fazendo sua apresentação. E às 16 horas, 16h30, se não estou enganado, vamos ter a Poetas e Boêmios, aí sim, fechando, né, o Retrô até por volta às 18h30, enfim, até terminar o evento. A gente... também valoriza aqui, né, as quatro bandas que vão se apresentar são de Vacaria, então é uma maneira também de valorizar nossos artistas locais, né? E já vamos estender esse convite aí, o pessoal, tanto o pessoal que tem veículo antigo e quer expor, o pessoal que gosta do veículo antigo, público em geral, pega seu chimarrão, cadeira de praia, desce lá pro Parque de Rodeios, que vai ser um prazer receber vocês todos.
0: Com certeza. Guilherme.
1: Eu queria fazer um adendo só na questão do estacionamento.
0: Uhum.
1: O ano passado, a gente, por uma falta de informação ali, o pessoal acabava deixando o carro estacionado no Antônio Ribeiro Branco.
0: Sim.
1: Pensando que tinha cobrança de estacionamento, né?
0: Claro.
1: Então, esse estacionamento não tem cobrança, só que a entrada são pelos portões laterais. No mapa do Rio Grande, ali no pórtico principal, entra apenas os carros para exposição. Os estacionamentos entram pelas entradas laterais, ali naquela rua que desce sentido o antigo Clube Guarani, e lá naquela portaria, onde é a portaria da Campeira.
0: Uhum.
1: Ali. Então,
0: existe
1: ali
0: definição
1: fica
0: de entrada e saída? Um entra, outro
1: não,
0: sai, os dois
1: então,
0: são duas vias, né?
1: Pelo mesmo lugar daí.
0: Tranquilo, então.
1: E também a gente queria informar que a gente vai fazer um teste de premiações esse ano, né? A gente sempre procurou fazer uma premiação festiva no nosso evento, em torno de 15 premiações. O carro mais antigo, inscrito número 1, etc., ali uma boa variedade. E agora a gente vai fazer a premiação de acordo com o manual da Federação Brasileira de Veículos Antigos. Então, a gente vai ter cerca de 50 prêmios para distribuir de acordo com as categorias dos carros. Tudo isso visando a gente realizar um teste, digamos assim, para o ano que vem poder fazer o Encontro Gaúcho aqui em Vacaria.
0: Legal. Bom, eu quero muito agradecer a presença de vocês aqui hoje. Guilherme, te pedi para deixar um convite à comunidade, né? O local já deu certo, um local que o Retro super se adaptou ao parque, né? Tudo gratuito, né? Entrada gratuita, estacionamento gratuito. Só falta a comunidade para a gente fazer essa festa ainda maior.
1: É isso mesmo. E gostaria de aproveitar o momento para agradecer a Associação Rural de Vacaria pelo apoio que eles nos dão também. A gente tem uma parceria aí que está dando certo. E eles são muito prestativos conosco, tanto o Lemos quanto o Fredo ali. E só temos a agradecer. Então, eu gostaria de deixar o convite para a comunidade aí que se faça um presente no 14º Retrô Sobre Rodas, dias 12 e 13 de setembro agora. Entrada franca, apenas a colaboração de 1 quilo de alimento, quem puder fazer essa doação. Os carros para exposição e inscrição a R$100. Enquanto tivermos camiseta para distribuir, todo mundo vai ganhar uma camiseta, né? De acordo com os tamanhos, enfim. Então, fica o convite. E quem não tem o carro antigo para expor, que vá lá ver as belas raridades que nós vamos ter em exposição.
0: E prestigiar muito o trabalho que vocês desenvolvem durante o ano todo. Guilherme, Rodrigo, muito obrigada pela presença de vocês aqui hoje. Estamos sempre à disposição e estaremos juntos lá durante o final de semana.
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12: 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A Polícia Federal apreendeu 7 armas de fogo durante a operação deflagrada nesta quinta, que apura suspeitas de desvios de recursos de emendas parlamentares e mira o deputado federal Mário Frias. A ação autorizada pelo ministro Flávio Dino, do STF, tem como objetivo investigar o repasse de R$2 milhões em dinheiro público pelo deputado Mário Frias para organizações ligadas à proprietária da produtora do filme Dark Horse, cinebiografia do ex-presidente Jair Bolsonaro. As armas estariam em nome de Mário Frias, mas foram apreendidas em endereço que não é do parlamentar. Por isso, será investigada a posse ilegal de arma de fogo. O ministro Alexandre de Moraes decidiu cancelar o pronunciamento à imprensa que havia convocado para amanhã de hoje, em meio à crise que envolve o STF. O gabinete do ministro havia informado apenas o horário da manifestação, sem divulgar oficialmente qual seria o tema da fala. Pouco tempo depois, anunciou o cancelamento e disse que seria remarcado em data oportuna. Nos bastidores, interlocutores do Supremo afirmam que a expectativa era que Moraes faria uma defesa da condução do inquérito das fake news e apresentaria considerações gerais sobre as investigações conduzidas no âmbito do procedimento. O pronunciamento foi convocado um dia depois de o presidente do STF, Edson Fachin, tomar uma série de decisões para conter a crise na corte. Tudo parece impossível até que seja feito. 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O jornalista esportivo Cláudio Karsugi morreu na manhã desta quinta, aos 93 anos de idade. A informação foi divulgada pela filha, Cláudia, nas redes sociais. Segundo ela, Karsugi ficou quase um mês hospitalizado após contrair uma infecção respiratória. Nascido na Itália em 1932, Karsugi chegou ao Brasil em 1946, ainda adolescente, após o fim da Segunda Guerra Mundial. Em 1957, iniciou uma longa trajetória na Rádio Jovem Pan, onde trabalhou como jornalista e comentarista até 2015. Karsugi também foi editor da revista Quatro Rodas e trabalhou ainda na Gazeta Esportiva, ESPN Brasil, Jornal da Tarde e Sport TV. 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
12: Próxima edição às 11 horas.
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1: 10 horas e 8 minutos. 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Agradecimento e convite para a missa de sétimo dia de falecimento de Euclides Bortolom. Mensagem de um dos netos. É, seu Bortolom, o que dizer do senhor? Um homem tão forte e batalhador que sempre lutou para que nunca faltasse nada na sua casa para os seus filhos e para todos que amava. Só tenho que agradecer e pedir desculpas por muitas vezes não ter ouvido seu conselho, seu sermão, porque no fim o senhor estava certo. A vida não é sobre adquirir coisas, e sim valorizar o que temos, que era o que eu mais vi o senhor fazer, cuidar do seu patrimônio e das pessoas que rodeavam, e de tudo que de alguma forma tinha muito valor para você. Obrigado por ter cuidado de nós, por ter nos ensinado o valor da vida, por ter nos ensinado a sempre ter humildade para entrar e sair de qualquer lugar, pela imagem que o senhor criou de nossa família e o legado que pode ter a certeza que vamos honrar, o nome do nono. Que o senhor descanse em paz ao lado de tua esposa e dos teus filhos. A dor de tê-lo perdido não fará esquecer a alegria de tê-lo tido conosco e a felicidade de tê-lo conhecido e amado. Sabemos que existem muitos momentos na vida em que nada parece acalentar o coração, mas é justamente nestas situações que os amigos e pessoas que nos amam são conforto e fazem a diferença. Os familiares deste ente querido agradecem a todas as manifestações de amor e de carinho e a todos que se fizeram presentes no momento de despedida e de dor. Os gestos, as palavras, a atenção, a companhia, tudo iremos lembrar para sempre. Na impossibilidade de agradecerem individualmente a todos e por um lapso deixarem alguém no esquecimento, vem através deste agradecer profundamente as palavras e gestos de afeto e amizade de todos, sem exceção. No ensejo, convidam para a missa de sétimo dia de seu falecimento, a ser celebrada hoje, às 18h, no Santuário Nossa Senhora da Oliveira, em Vacaria. Os familiares do inesquecível Euclides Bortolom antecipam agradecimentos.
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1: Olá, bom dia, 10 horas e 12 minutos, 16 graus a temperatura. Estamos chegando contigo aqui na tua Rádio Fátima e o Temática nesta manhã de quinta-feira, hoje dia 10 de setembro de 2026. Um ótimo dia, uma excelente manhã para você. Hoje Ronaldo Pontel estará responsável pela reportagem no jogo do Glória contra o Passo Fundo. E claro, né, a gente faz esse convite especial para você, para que siga na audiência do Temática aqui na tua Rádio Fátima. 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Estão aí nossos patrocinadores do Temática em mais uma hora da nossa programação. 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
2: A paz exige 4 condições essenciais: verdade, justiça, amor e liberdade. A paz exige 4 condições essenciais: verdade, justiça, amor e liberdade. O sonho da paz é possível. Todos nós precisamos de paz. A vida bem vivida supõe muita paz. Sem paz, é impossível viver bem cada momento, cada dia, cada tempo. Mas para que tenhamos paz, são necessárias 4 exigências: a verdade, a justiça, o amor e a liberdade. A vida só alcança a paz se a verdade não for abandonada, se a justiça for praticada, se o amor for vivenciado e se a liberdade for provada. Que nós sejamos construtores da paz, mas que não deixemos de lado nunca a verdade, a justiça, o amor e a liberdade. Sejamos portadores de paz, muita paz, todos os dias, todos os momentos. A paz exige 4 condições essenciais: verdade, justiça, amor e liberdade.
1: Está aí a nossa frase do dia com Frei Jaime Bétega para Assistencial CASF. 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Um ótimo dia para você. Obrigada pela tua audiência, pela tua companhia. Reforçando hoje, 19h, tem Gaúcho e Glória. E aqui na tua Rádio Fátima, você confere todas as emoções de mais este jogo do Leão da Serra. 10h17, fazemos um breve intervalo, voltamos já com mais Temática para você.
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3: 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A MO Construtora e Incorporadora Limitada, em razão do falecimento de seu então sócio administrador e da consequente reorganização da administração da empresa, vem a público comunicar aos adquirentes de unidades do Residencial Harmonia que a atual administração está realizando um levantamento e a conferência das relações contratuais vinculadas ao empreendimento. 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

0: realizada individualmente, considerando as particularidades de cada contratação. 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
3: 10 horas e 20 minutos, temperatura de 16 graus nos campos de cima da serra. 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

0: 10:31, temperatura de 16 graus nos Campos de Cima da Serra. 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Vamos conhecer os nossos aniversariantes de hoje? 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E os aniversariantes de hoje, Fran?
1: Nesta data tão importante, o nosso feliz aniversário a você do Clube da Amizade. Que bom celebrarmos a vida, este dom tão maravilhoso, tão precioso que Deus nos deu de presente. Receba o nosso abraço carinhoso neste dia de festa e alegria. Parabéns por mais este ano de vida.
2: Parabéns a você, aniversariante do dia 10 de setembro. Em Vacaria, Aldoir Santos do Canto recebe os parabéns da sua mãe, dos seus familiares e da direção e funcionários da tua Rádio Fátima. Em IP, Deuclécio Lete da Silva recebe os parabéns da esposa Sueli, dos filhos Vanderlei e Adriano e das netas Franciele, Camila, Adriana e Nicole. Em Esmeralda, Elisiane Fátima dos Santos recebe os parabéns dos pais, Antônio e Marlene, dos irmãos Everton e Raicardi, do esposo Daniel e do filho Davi. Em Esmeralda, Isaac Boltorim Ribeiro recebe os parabéns da avó Alda, do pai André e dos tios. Em Monte Alegre dos Campos, Ivone Terezinha Demétrio da Rosa recebe os parabéns do filho Tiago, dos netos e dos amigos. Em Criciúma, Jadir Dalmolin recebe os parabéns dos familiares. Em Campestre da Serra, Justina da Costa Panho recebe os parabéns da filha, três netas e de seus bisnetos. Em Vacaria, Lauri Vanás recebe os parabéns da esposa, dos filhos, genros, nora, netos e bisneto. Em Antônio Prado, Leonardo Estoco Carlin recebe os parabéns dos pais e da mana. Em Vacaria, Loia Moretti Berto recebe os parabéns da filha Carolina, da afilhada Marta e dos irmãos. Felicidade a você, aniversariante. Receba o carinho da tua Rádio Fátima.
1: A paz de Jesus e o amor de Maria estejam em seu coração. E o Senhor os abençoe, hoje e sempre, na abundância do amor, da saúde, da alegria, da paz e de todo o bem. Em nome do Pai, do Filho e do Espírito Santo. Amém.
0: Saúde e felicidade aos nossos aniversariantes de hoje. 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Betão, o pessoal está perguntando aqui se a cerimônia de entrega do candeeiro Farrapo é aberta ao público. Sim, é aberta a toda a comunidade, inclusive a comunidade é chamada a participar e prestigiar esse momento da entrega do troféu candeeiro Farrapo, que neste ano será entregue ao músico compositor dos Serranos, Edson Dutra, tá bom? Então já marca aí na tua agenda e pode participar também no CTG Porteira do Rio Grande. Bom, pessoal pedindo aqui uma homenagem pro Davi, que está de aniversário hoje, a tia Ieda da Fazenda da Estrela, tá pedindo esse abração. Um abraço para você, Ieda, pro Davi, um feliz aniversário, obrigada pela audiência de vocês, tá bom? Quem mais tá por aqui? A avó Eliane e o vô Gilberto também estão mandando aquele abraço pro neto Davi, que está de aniversário hoje. Tem mais recados por aqui, em seguida eu vou dar uma olhada, responder o pessoal, mas o pessoal tá pedindo sobre a normalização da água no Vista Alegre. Gente, tem um rompimento, tá? Aqui na Avenida Moreira Paz, ali na altura do Vista Alegre, bairro Borges, toda essa região ali está com instabilidade, sem água nesta manhã, né? Previsão de normalização a partir do período da tarde. 10h36, a gente faz um intervalo e volta a seguir.
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7: 10h44, 16 graus a temperatura. Estamos de volta com você aqui na tua Rádio Fátima. 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Vamos de oportunidades? Oportunidades, primeira edição, chegando por aqui. 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
8: 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Troca-troca. Vende-se terreno medindo 12 de frente e 24 de comprimento no bairro São Mateus 1. Localização privilegiada. Vende-se no valor de R$115 mil. Somente à vista. Interessados, tratar pelo telefone 54-999-66-4724. Falar com Gilberto. Arrenda-se 564 hectares de campo e mato. próprio para a pecuária, com benfeitoria situado a 33 quilômetros do centro da cidade de Bom Jesus. Interessados, favor entrar em contato com o proprietário pelo telefone 51 999 64 87 37. Repetindo o telefone, 51 999 64 87. Balcão de empregos. Contrata-se motorista categoria D e E e auxiliar de limpeza com experiência comprovada em carteira. Interessados, comparecer na BR-116, quilômetro 40,5, número 6.345, bairro Pradense. Telefone 54-3231-2211. Munidos de carteira de trabalho e currículo. Homem procura trabalho no campo, tem experiência com gado, pode ser sítio ou chácara. Interessados, entrar em contato no telefone e WhatsApp 54 99987 8951. Falar com Eliseu. Achados e perdidos. Procura-se um cachorro da cor caramelo com pescoço branco castrado, sem raça definida. Atende pelo nome de Pelúcio. Desapareceu pelas redondezas do bairro Cristal, próximo ao Suzin Zanotto, há mais ou menos 8 dias. Quem encontrar ou tiver informações, entrar em contato pelo telefone 54 99603-2797. Falar com Lainês. Anuncie você também no Oportunidades, tua Rádio Fátima. Venha até a portaria da emissora ou ligue para 3231-7500 e o WhatsApp 999-28-1022.
7: Está aí Oportunidades, primeira edição. 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Aqui, a economia é garantida. 10h48, fazemos um intervalo rapidinho, já já voltamos.
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7: De volta contigo aqui no Temática da tua Rádio Fátima. Agora faltando 4 para as 11, 16 graus é a temperatura. Gente, um recado importante. com alerta para os motoristas que trafegam no centro da cidade, tá bom? Destacando para você que hoje a rua Marechal Floriano está fechada ali em frente ao IMEC Supermercado, tá bom? A Secretaria de Obras está consertando um vazamento de esgoto ali na rua Marechal Floriano, portanto, em frente ao IMEC, e a rua vai ficar fechada até a Libório Rodrigues, tá bom? Fica o alerta aí para todos os motoristas, especialmente aqueles que utilizam o centro da cidade neste horário finalzinho da manhã. 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Tá chegando para você Notícias da Hora pela Rede Tua Rádio e em seguida a gente volta com mais uma hora do Temática. Não sai daí.
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23: 11 horas. 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A Polícia Federal deflagrou nesta quinta a Operação Nêmesis, com o objetivo de investigar a prática dos crimes de apologia ao nazismo, racismo, homofobia e transfobia praticados pela internet. Foram cumpridos 4 mandados de busca e apreensão nas residências dos investigados, localizadas nos municípios de Porto Alegre, Canoas, Alvorada e Campo Bom. As investigações revelaram que os investigados, por meio de postagens em redes sociais, incitavam a discriminação e o preconceito contra pessoas negras, estrangeiras, homossexuais e transexuais, além de promoverem apologia ao nazismo. Durante o cumprimento das medidas, foram apreendidos aparelhos celulares e outros dispositivos eletrônicos de interesse da investigação. Os funcionários da Caixa Econômica Federal e do Banco do Brasil entram em greve por tempo indeterminado a partir de hoje. Na Caixa, a paralisação é nacional e ocorre após rejeitarem a proposta de renovação do acordo coletivo de trabalho. No Banco do Brasil, a greve é parcial e ocorre apenas nas bases sindicais que não aprovaram o acordo da categoria. A greve da Caixa foi aprovada pelos trabalhadores da base do Sindicato dos Bancários de São Paulo, Osasco e região, em assembleia encerrada no dia 4 de agosto. Segundo a entidade, a paralisação é nacional. No Banco do Brasil, a nova convenção coletiva de trabalho foi aprovada por parte dos sindicatos, mas rejeitada por outras 60 entidades. Entre as bases que não aprovaram o acordo estão Brasília, Rio de Janeiro, Pernambuco, Florianópolis e Porto Alegre. 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O Sistema Meteorológico do Paraná confirmou a ocorrência de 2 tornados no estado em menos de 24 horas, entre o fim da tarde de quarta e a madrugada de hoje, quinta. Os fenômenos atingiram os municípios de Francisco Alves, no noroeste do estado, e Espigão Alto do Iguaçu, no oeste, onde uma área de plantio de eucaliptos ficou praticamente destruída. Ainda não há números oficiais sobre a quantidade de pessoas atingidas. 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
7: 11 horas e 6 minutos, temperatura de 16 graus nos campos de cima da serra. Estamos de volta com você aqui na tua Rádio Fátima, 11 e 6, a hora certa. 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A temperatura é de 16 graus. 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Gente, lembrando mais uma vez para você que hoje a unidade móvel da RGE, da CPFL-RGE, está em Vacaria, em frente ao atendimento credenciado, tá bom? Para você esclarecer dúvidas aí sobre a sua conta de luz. Portanto, a unidade móvel fica, né, até as 3 horas da tarde, em frente ao atendimento credenciado, ali no endereço que o pessoal já conhece, fazendo esse atendimento especial. 11 e 7. Temperatura de 16 graus. 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Vamos trazer por aqui nossa dica de saúde no nosso espaço do Bem Viver na programação.
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26: Além de ser uma bebida deliciosa para os dias frios, o chá oferece diversos benefícios. Mas é bom lembrar que chá não é qualquer preparo de ervas, não. O verdadeiro é feito com os derivados da Camellia sinensis, chá verde, chá preto, chá vermelho ou chá branco. Para qualquer outra erva, como hortelã, por exemplo, o correto é dizer infusão. E para quem procura uma pele perfeita, o mais ideal é a infusão de camomila, associada

0: um calmante natural, a planta tem vários princípios ativos para a pele, como o azuleno, que age como um antisséptico que trata a acne e suaviza a irritação e o cansaço na região do rosto. A infusão também pode ser usada como um demaquilante natural para a limpeza da face. Esse foi o Bem Viver no seu rádio e eu, Ana Paula Barros, volto logo com mais uma dica para nossa saúde.
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3: 11:09. Está aí a nossa dica de saúde. 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Restaurante, churrascaria, lancheria e Hotel Brasa Viva traz daqui a pouquinho pra gente a nossa receita do dia, que chega já já aqui na programação com a Fran, tá bom? 11:11, temperatura de 16 graus nos Campos de Cima da Serra. Nós fazemos um breve intervalo, a seguir voltamos com mais destaques e informações para você.
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5: Em busca da recuperação na divisão de acesso, Glória volta a campo nesta quinta-feira, a partir das 19h, pela 10ª rodada da competição. O desafio é em Passo Fundo contra o Gaúcho. 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

0: Bom dia, Fran, tudo bem?
1: Bom dia, Fábia, tudo ótimo e contigo?
0: Tudo ótimo também. A Fran já me contou qual é a receita de hoje e eu acho que não sei se a receita tem a cara do dia de hoje, porque o dia de hoje tá meio feio. Então, a receita não tem a cara do dia de hoje, mas é uma receita perfeita para um dia como hoje.
1: Exatamente, combina com o dia de hoje, né?
0: A gente tava comentando aqui, ó, prepara a tua xícara de chá e vem fazer essa receita hoje à tarde, que eu tenho certeza que tu vai adorar. Qual é a receita de hoje, Fran?
1: Hoje é um bolo nuvem de laranja, com brigadeiro de laranja.
0: Ai, que maravilha, fofinho, delicioso. Laranja também, né, tá aí na estação, uma das frutas da estação. Agora ainda tem alguma coisa de laranja boa por aí nos pés que dá pra gente pegar, ó.
1: Com certeza.
0: E já fazer esse bolo.
1: Um bolo super fácil, ó, com pouquíssimos ingredientes.
0: Vamos lá, então.
1: 4 claras, 4 gemas, 1 xícara de açúcar, 1 xícara e meia de amido de milho e raspas de laranja. Isso é pra massa, pro bolo. Para o brigadeiro, 1 lata de leite condensado, 1 colher de sopa de manteiga, 4 colheres de sopa de suco de laranja, 1/2 caixinha de creme de leite e raspas de laranja para finalizar.
0: Hoje tem tudo lá em casa.
1: Ah, então. Só tá fazer. Fácil, só eu fazer. Disse, né? Eu só não vou fazer porque eu tô sem a batedeira.
0: Mas eu te peço.
1: Ah, então tá bom.
0: Eu faço e depois levo lá na tua casa.
1: Fechou. Ó, pra fazer esse bolo é super simples também. Bater as claras em neve, né, o ponto firme ali em neve, acrescentar as gemas uma a uma e sempre continuar batendo, junte o açúcar e bata até ficar bem claro e volumoso, desligue a batedeira, acrescente o amido de milho peneirando aos poucos, mexendo delicadamente de baixo para cima, adicione as raspas de laranja, despeje em uma forma untada e polvilhada com amido, leve ao forno pré-aquecido a uns 180 graus por uns 30 a 40 minutos ou fazendo aquele teste do palito e tá pronto o bolo, super simples e rápido. E
0: bem
1: ainda
0: prático.
1: Não vai farinha, né?
0: Sim.
1: Pra quem, ó, tá se cuidando ali, que nem não pode comer farinha, é muito bom, essa massa aqui é perfeita. Agora para o brigadeiro, em uma panela coloque o leite condensado, a manteiga e o suco de laranja, cozinhe em fogo baixo, mexendo sempre até engrossar e começar a desgrudar do fundo da panela, ponto de brigadeiro cremoso. Desligue o fogo, acrescente o creme de leite e misture bem. E espalhe sobre o bolo frio e finalize com as raspas de laranja. E tá pronto o bolo. Só a xícara de chá mesmo, Fábio.
0: Fica delicioso, bonito e para um dia como hoje tá perfeito.
1: Tá perfeito.
0: A Neiva disse aqui, também quero, mas eu não sei se ela também quer fazer ou ela também quer comer.
1: Pois é, vamos ver.
0: E aí, Neiva, precisa da batedeira emprestada também?
1: Também
0: ela disse que ela quer comer, ela não quer fazer. Ela
1: quer comer. Então tá bom.
0: Quem fizer primeiro, traz pros outros.
1: Isso aí.
0: Então. Tá bom. Fran, muito obrigada pela receita, o pessoal já pode conferir lá no site, né?
1: Isso aí, já tá no site, tá no Instagram com o link ali de todas as outras receitas, só acessar, tá tudo ali. E eu já te mandei no WhatsApp também, né?
0: Também.
1: Então,
0: se você
1: fechou.
0: Quer, aqui no WhatsApp eu posso enviar pra você. Obrigada, Fran, um ótimo dia pra ti.
1: Obrigada pra você também.
0: Valeu. 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WhatsApp 999-6528-38 com a nossa receita de hoje aqui na programação. 11h23, 16 graus a temperatura, vou trazer por aqui um olhar diferente, receitas que fazem parte das melhores histórias. A moqueca que a avó fazia, a paeja do tio e o caldo de peixe que você duvidava que seria delicioso. 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Na Coronel Avelino Paim, traz pra gente um olhar diferente que chega hoje com o Frei Osmar Otávio Júnior.

Cada pessoa é um teste, uma lição ou um presente. Quando nos decepcionamos com as pessoas por terem nos usado da pior forma, aprendemos a nos distanciar de quem faz mal. Quando somos surpreendidos pela generosidade e pela bondade de gente verdadeira, aprendemos que o amor cura, salva e ilumina. Tanta gente entra e sai de nossas vidas ao longo do tempo. Tão variados encontros temos e ainda teremos pela nossa frente. E nós vamos ficando cada vez mais cheios.

0: cheios de lembranças, de experiências, engrandecendo a nossa essência, trazendo-lhe sentimentos novos e intensos. Nem sempre será bom, nem sempre sairemos com coisas boas dos relacionamentos que tivermos, mas sempre poderemos sair mais fortes e seguros do que queremos ou não para nós. Algumas pessoas são verdadeiros testes em nossas vidas. Testam a nossa paciência, a nossa capacidade de nos manter em harmonia, de nos manter equilibrados. Testam o nosso humor, a nossa disposição para ouvir, para nos condoer, para nos compadecer. Testam até mesmo a nossa fé e a nossa crença em nós mesmos, em nossos princípios, em tudo aquilo que temos dentro de nós. Porque se trata de gente que não aprendeu a olhar para além de si mesmo. Certos indivíduos, por sua vez, por mais que seja difícil de compreender de início, chegam às nossas vidas para nos transmitir lições que levaremos para sempre conosco. Algumas vezes, lições tristes. Outras vezes, lições de amor. Quando nos decepcionamos com as pessoas por terem nos usado da pior forma, desvirtuando as nossas palavras, menosprezando os nossos atos, às vezes ferindo a nossa dignidade, aprendemos a nos distanciar de quem nos faz mal. Quando somos surpreendidos pela generosidade e pela bondade de gente verdadeira, aprendemos que o amor cura, que o amor salva e ilumina. E são exatamente estes seres iluminados que nos trazem lições de amor, os presentes com que a vida costuma nos presentear, para que não desistamos de continuar acreditando na força do bem, do que é bom, do que tem verdade. Os encontros mágicos que temos pelo caminho tornam tudo menos difícil, menos penoso, menos denso. Tornam tudo mais colorido, mais fácil de ultrapassar e de ser vivido em toda a sua intensidade. Nada menos do que a gratidão que nos nutrimos por essas pessoas é que nos alimentamos o melhor que carregamos aqui dentro. Como se vê, em vez de lamentarmos pelos desencontros que vêm nos desestabilizar os caminhos, é preciso retirar também destes momentos algo de bom, pois sempre podemos aprender, tanto com quem suga, quanto com quem soma. O que importa é aquilo que temos dentro de nós, aquilo de mais precioso e que nos resguarda de nos demorarmos na tristeza dolorida da nossa alma, é o amor verdadeiro, o amor do tamanho dos nossos sonhos. O amor sem fronteiras, sem máculas, o amor que alivia e que transforma. É dessa forma que o melhor de cada um permanece em nossos corações, tornando-nos mais fortes e mais felizes, haja o que houver. Até amanhã.
1: Até amanhã. Obrigada ao Frei Osmar, com um olhar diferente aqui na nossa programação. Receitas que fazem parte das melhores histórias, a moqueca que a avó fazia, a paeja do tio e o caldo de peixe que você duvidava que seria delicioso. 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

0: 25 para o meio-dia, temperatura de 16 graus nos campos de cima da serra. Estamos de volta com temática aqui na tua Rádio Fátima, trazendo para você mais destaques, mais informações. E agora recebendo a Tita, que traz aqui para a gente muitas novidades da Livraria do Estudante. Tita, bom dia, tudo bem?
1: Bom dia, Fábia. Bom dia a todos os ouvintes da tua Rádio Fátima. Tudo ótimo, né? Esse clima meio fechadinho, meio emburrado.
0: Pois é, a gente falava com a Fran, o dia não tá bonito, mas vamos deixar ele melhor, né?
1: Isso.
0: A Tita, aliás, é especialista. A Tita tá com um casaco e diz que a gente deve fazer isso, né, Tita? Que quando o dia tá meio cinza, assim, a gente deve colocar uma cor pra alegrar. E a Tita chegou aqui, alegrou o nosso estúdio hoje. Já que eu também tô com uma corzinha, né? Um azul marinho aqui da firma, mais fechadinha. Como alegra a gente, né? Uma cor diferente. Então, assim, ó, tu tá meio pra baixo, bota uma roupa colorida, já melhora um pouco, né?
1: Perfeito, Fábio. É isso aí. Tô de rosa pink, gente. É claro, eu gosto e acho que tem a ver com o dia, sim. Porque se a gente ficar muito fechado, com o dia fechado, com certeza parece que vai atrair coisas mais tristinhas,
0: sim,
1: né?
0: É.
1: Os desafios ficam maiores, não ficam menores. E é bem como você falou, vamos colocar uma cor aí.
0: É aquela história, passa aquele batom vermelho.
1: Isso também pode ser, né? Não, eu não gosto, minhas cores de roupa assim são bem clarinhas ou são mais fechadas. Então, um batom, um esmalte, alguma coisa que dê essa alegria, que traga essa alegria. 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
0: Perfeito. Muito obrigada, Tita, trazendo aqui pra gente as ofertas, as novidades da Livraria do Estudante. 11 horas e 40 minutos com a gente, Coruja Car em Esmeralda. 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Vamos lá, então, trazendo por aqui oportunidades, segunda edição com a Gi Moraes.
2: 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Troca-troca, vende-se terreno medindo 12 de frente e 24 de comprimento no bairro São Mateus 1. Localização privilegiada. Vende-se no valor de R$115 mil, somente à vista. Interessados, tratar pelo telefone 549-9966-4724. Falar com o Gilberto. Arrenda-se 564 hectares de campo e mato, próprio para pecuária, com benfeitorias. Situado a 33 quilômetros do centro da cidade de Bom Jesus. Interessados, entrar em contato com o proprietário pelo telefone 519-9964-8737. Repetindo o telefone 519-9964-8737. Vende-se um filtro de água. Interessados, tratar pelo telefone 549-8444-4124. Falar com Noel ou Irma no telefone 549-8165-8047. Balcão de empregos, contrata-se motorista categoria D e E. Auxiliar de limpeza com experiência comprovada em carteira. Interessados, comparecer na BR-116, quilômetro 40,5, número 6345, bairro Pradense. Telefone 54-3231-2211, munidos de carteira de trabalho e currículo. Achados e perdidos. Procura-se um cachorro da cor caramelo, com pescoço branco, castrado, sem raça definida. Atende pelo nome de Pelúcio. Desapareceu pelas redondezas do bairro Cristal, próximo ao Suzin Zanotto. Desapareceu há mais ou menos 8 dias. Quem encontrar ou tiver informações, entrar em contato pelo telefone 549-9603-2797. Falar com o Lainês. Anuncie você também no Oportunidades Tua Rádio Fátima. Venha até a portaria da emissora ou ligue 3231-7500 ou WhatsApp 999-28-1022.
0: Obrigada, Gi, trazendo por aqui a oportunidade segunda edição para a Coruja Car em Esmeralda. 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Voltamos em seguida com mais temática.
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17: Horas e 50 minutos, 17 graus é a temperatura. Estamos de volta com você aqui na tua Rádio Fátima. 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Assim eu vou fechando o nosso temática de hoje, agradecendo a tua audiência, a tua sintonia. A gente se encontra a qualquer momento aqui na programação. Nós temos aqui o Caminhando com as Comunidades, com o Frei Protásio Ferronato. Na sequência, o horário eleitoral gratuito e obrigatório aqui no rádio. E nós temos o No Ponto hoje na apresentação da Gi Moraes. Um forte abraço para você, um bom almoço, de paz e bem. Obrigada pela tua audiência, pela tua sintonia.
18: Paz e bem, quinta-feira, dia 10 de setembro. O Evangelho do dia é de Lucas, capítulo 6, 27 e seguintes. Naquele tempo, disse Jesus aos seus discípulos: a vós que me escutais, eu digo: amai os vossos inimigos e fazei o bem aos que vos odeiam. Bendizei os que vos amaldiçoam e rezai por aqueles que vos caluniam. Se alguém te der uma bofetada na face, oferece também a outra. Se alguém te tomar o manto, deixa-o levar também a túnica. Dá a quem te pedir, e se alguém tirar o que é teu, não peças de volta. O que vós desejais que os outros vos façam, fazei-o também vós a eles. Se amais somente aqueles que vos amam, que recompensa tereis? Até os pecadores amam aqueles que os amam. E se fazeis o bem somente aos que vos fazem o bem, que recompensa tereis? Até os pecadores fazem assim. E se emprestais somente àqueles de quem esperais receber, que recompensa tereis? Até os pecadores emprestam aos pecadores para receber de volta a mesma quantia. Ao contrário, amai os vossos inimigos e fazei o bem, e emprestai sem esperar coisa em troca. Então a vossa recompensa será grande e sereis filhos do Altíssimo, porque Deus é bondoso também para com os ingratos e maus. Sede misericordiosos, como também vosso Pai é misericordioso. Não julgueis e não sereis julgados. Não condeneis e não sereis condenados. Perdoai e sereis perdoados. Dai e vos será dado. Uma boa medida, calcada, sacudida, transbordante, será colocada no vosso colo, porque com a mesma medida com que medirdes os outros, vós também sereis medidos. Palavra da salvação. Amigos, este evangelho parece impossível e não incidir sobre a nossa realidade, mas tem a função de recordar a cada um de nós como Deus me ama, de modo que eu, reconhecendo-me pecador e agraciado por Deus, possa mudar de vida. Ele toca o coração da vida cristã, o amor de misericórdia, único possível num mundo de tantas misérias. Pensemos. Programa da Paróquia Nossa Senhora de Fátima, hoje missa com visita da padroeira na comunidade São Sebastião do Ranchinho, 14h30. E missa na comunidade São Sebastião do bairro Petrópolis, 17 horas. No dia de amanhã, missa no hospital às 15 horas, missa na matriz, 18 horas. No sábado, bênção jubilar de 50 anos de casamento de Nelson Andreola e Helena Maria Andreola, às 11 horas. Missa e visita da padroeira na comunidade de Santa Catarina, Passo do Carro, 14h30, missa e visita da padroeira na comunidade São Francisco, Monte Alegre dos Campos, 15 horas, missa e visita da padroeira na comunidade de Santa Bárbara, Barcelos, 16h30, missa na Igreja Matriz, 18 horas, missa e visita da padroeira na comunidade de Santa Rita de Cássia, às 19 horas. E casamento na Igreja Matriz de Luiz e Cleusi, às 19 horas. E no domingo, dia 13, missa na Igreja Matriz, às 9 horas, terceira jornada franciscana na comunidade Nossa Senhora da Luz. Um dia de retiro, de formação, de oração, aberto a todos, jovens, crianças, adultos, das 8h30 e encerrando o encontro com a missa às 16 horas. Missa na Matriz, 19 horas. Uma abençoada quinta-feira a todos, em nome do Pai, do Filho e do Espírito Santo. Amém.

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1: Olá, boa tarde, ótima tarde para você. Ótima quinta-feira, hoje dia 10 de setembro. Tá no ar para você, chegando no ponto, te atualizando das principais informações desta quinta-feira. Agora, 12:29, no ponto, chegando para a ZC. 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Chegamos com no ponto, já te atualizando dos principais destaques desta quinta-feira.

principais destaques desta quinta-feira, dia 10 de setembro, o promotor Luiz Augusto Gonçalves Costa solicita a vinda de técnicos do Ministério Público à Vacaria para analisar se a construção da rua coberta é legal na rua Doutor Flores, devido ao prédio histórico tombado que fica no local. Unidade móvel da RGE está em frente ao local credenciado para esclarecer e orientar os consumidores de Vacaria sobre o aumento elevado na conta de luz até às 15 horas da tarde de hoje. Cartório Eleitoral realiza treinamento para o presidente e o primeiro mesário que vão trabalhar nas eleições de outubro na Câmara de Vereadores de Vacaria hoje à tarde. Paróquia de Fátima promove a terceira jornada franciscana de oração na Capela da Luz no próximo domingo. Coordenadora da Educação, Giovana Rissard Baldin, diz que em frequência na escolar do ensino médio chega a 30% em Vacaria. Prefeitura de Esmeralda realiza obras de melhorias nas unidades básicas, visando qualificar ainda mais o atendimento à população. Ainda as informações do tempo, informações do esporte e as informações do trânsito e da segurança você acompanha a partir de agora no Ponto.

0: Agora, meio-dia e 31, a gente te atualiza dos destaques do esporte, chegando no ponto com Betão Carneiro.
1: Estamos chegando com os principais destaques esportivos desta quinta-feira, falando em divisão de acesso. Tivemos ontem o início da 10ª rodada com os seguintes resultados: Guarani de Venâncio 0, Apafute 2, Passo Fundo 2, Gramadense 0, Veranópolis 1, Brasil de Pelotas 0. Pelota 0, Aimoré também 0, Lajadense 1, União Frederiquense 2, Brasil de Farroupilha 1, Esportivo 1. E hoje à noite tem os dois jogos restantes aí da 10ª rodada da divisão de acesso. Às 19 horas em Passo Fundo, Gaúcho e Glória. E também teremos em Santa Cruz, às 19 horas de hoje, Santa Cruz e Bagé. O Glória já viajou ontem para a cidade de Passo Fundo. Hoje enfrenta às 19 horas essa equipe do Gaúcho. Glória, mais do que nunca, precisa somar pontos frente à equipe do Gaúcho hoje à noite para fugir da zona do rebaixamento. O Gramadense, que perdeu ontem, ficou com 7 pontos e saldo negativo aí. E o Glória hoje tem 6 pontos. Se empatar, ele vai a 7, mas ele ultrapassa no saldo de gols negativos a equipe do Gramadense. O Gaúcho tem 8 pontos ganhos. Então, é um jogo hoje de 6 pontos, minha gente. Se o Glória vencer, o Glória dá um salto importante e vai lá, foge aí da zona do rebaixamento. Glória, além do compromisso de hoje contra o Gaúcho em Passo Fundo, domingo vai a Bagé enfrentar a equipe do Bagé. Claro que o Glória joga para fugir da zona do rebaixamento. O jogo de hoje, Glória e Gaúcho, você acompanha aqui na tua, na nossa Rádio Fátima, a partir das 18 horas já estaremos falando direto de Passo Fundo. Pelo Campeonato da Indústria e Comércio, nós teremos hoje também mais dois jogos pelo Campeonato da Indústria e Comércio de Futsal. Às 19h30, no DMD, Rodários e Esquil Pomar contra Unicerra RGE. E logo após, Jobel FC Lima Pinturas contra Transportes Cavalinho. São os jogos de hoje do Campeonato da Indústria e Comércio de Futsal. Campeonato Municipal de Amadores, domingo nós teremos no Estádio Altos da Glória a decisão, terceiro e quarto lugar, a partir das 14 horas. Academos e PCV, e às 16 horas, com transmissão da tua, da nossa Rádio Fátima, teremos Morgueados e Vila Nova decidindo o Campeonato Municipal de Amadores Série B. Estes os principais destaques esportivos.
0: Obrigada, Betão, pelas informações. Agora, meio-dia e 33, seguimos com as informações do tempo.
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0: 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Com as informações do tempo, Kátia Valente.
3: Olá, meus amigos e caros ouvintes. Nesta quinta-feira, nós temos o tempo bastante instável sobre toda a metade norte do Rio Grande do Sul, área que vai desde oeste, noroeste, passa pelo centro, vales, norte e vem até aqui a região nordeste do estado, área que inclui a região da Serra, Campos de Cima da Serra e também o litoral norte. Todas estas áreas estarão sob a influência de instabilidades. Então, eventualmente, tem pancadas de chuva que podem vir com descargas elétricas e até mesmo com queda de granizo, além de rajadas de vento. Mas essa condição aumenta bastante na sexta-feira por causa da formação de um ciclone extratropical. Então, na sexta-feira, as instabilidades são bem mais intensas e podem trazer tempestades também mais intensas aqui sobre a nossa região. Com a previsão do tempo, Kátia Valente.
0: 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Depois do intervalo, seguimos com as informações do trânsito e da área da segurança.
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2: No ponto está de volta, agora 19 minutos faltando para uma hora. No ponto para ZC. 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Chegando no ponto, as informações do trânsito e da área da segurança com Vladimir Fabres.
3: Polícia Rodoviária Federal não registrou acidentes com lesões na manhã de hoje nas BR-116 e 285 que passam por Vacaria e região dos Campos de Cima da Serra. A Brigada Militar registrou atropelamento ontem no final da tarde na área central da cidade. Um homem de 33 anos foi atropelado por um veículo Fiesta. Ele teve ferimentos leves, foi socorrido pelo Corpo de Bombeiros, atendido no hospital e liberado. Guarda Municipal nesta quarta-feira atendeu a um acidente de trânsito apenas com danos materiais, notificou um condutor e recolheu ao depósito credenciado do DETRAN uma motocicleta por estar com licenciamento vencido. Nesta quarta-feira, às 7 horas e 15 minutos da noite, quando a Guarda Municipal realizava patrulhamento preventivo na rua 7 de setembro, bairro Porcínio, os agentes perceberam que um rapaz que estava em via pública, quando da aproximação da viatura, tentou se esquivar, apresentando comportamento suspeito. Ele foi então abordado e constatado, inclusive através de imagens de vídeo monitoramento, que recentemente tinha furtado um aparelho celular do camelódromo localizado no centro da cidade. O aparelho celular, posteriormente, inclusive, foi reconhecido pela proprietária. O rapaz, então, foi detido e levado à delegacia de polícia. A Brigada Militar e a Polícia Civil não registraram nenhuma ocorrência de destaque nas últimas 24 horas em Vacaria. Vladimir Fabres para a tua Rádio Fátima.
2: Obrigada, Vladimir, pelas informações. Agora 17 graus marcando a temperatura. 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Troca-troca, vende-se terreno medindo 12 de frente e 24 de comprimento no bairro São Mateus 1. Localização privilegiada. Vende-se no valor de R$115 mil, somente à vista. Interessados, tratar pelo telefone 549-9966-4724. Falar com Gilberto. Arrenda-se 564 hectares de campo e mato. próprio para a pecuária, com benfeitorias, situado a 33 quilômetros do centro da cidade de Bom Jesus. Interessados, entrar em contato com o proprietário pelo telefone 519-9964-8737. Repetindo o telefone 519-9964-8737. Vende-se um filtro de água. Interessados, tratar pelo telefone 549-8444-4124. Falar com Noel ou Irma no telefone 549-8165-8047. Balcão de empregos, contrata-se motorista categoria D e E. Auxiliar de limpeza com experiência comprovada em carteira. Interessados, comparecer na BR-116, quilômetro 40,5, número 6345, bairro Pradense. Telefone 54-3231-2211, munidos de carteira de trabalho e currículo. Achados e perdidos. Procura-se um cachorro da cor caramelo, com pescoço branco, castrado, sem raça definida. Atende pelo nome de Pelúcio. Desapareceu pelas redondezas do bairro Cristal, próximo ao Suzin Zanotto. Desapareceu há mais ou menos 8 dias. Quem encontrar ou tiver informações, entrar em contato pelo telefone 549-9603-2797. Falar com o Lainês. Anuncie você também no Oportunidades Tua Rádio Fátima. Venha até a portaria da emissora ou ligue 3231-7500 ou WhatsApp 999-28-1022. Agora, meio-dia 46, 14, faltando para uma hora, hora certa para a Loja Flecha. 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Depois do intervalo, seguimos com o nosso giro de informações pelos municípios da região.
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2: Agora 9 minutos faltando para 1:18 é a temperatura. 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Agora 8, faltando para 1, seguimos com o nosso giro de informações pelos municípios da região para o Sindicato dos Trabalhadores e Assalariados Rurais, Vacaria e Muitos Capões. 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Iniciamos nosso giro por Campestre da Serra.
19: O prefeito Tairo Balardim recebeu a comitiva de organizadores da terceira feira do agronegócio Expo Agro Serra e Campo, que será realizada nos dias 25, 26 e 27 de setembro, no Centro de Eventos de Antônio Prado. Durante o encontro, os representantes apresentaram a programação e reforçaram o convite para a participação do município no evento. Neste sábado, dia 12 de setembro, haverá mais uma rodada da Copa Muxer de Futsal. As equipes de Campestre da Serra, Sub-9, Sub-11 e Sub-13, Sub-15 e Feminino, representam Bom Jesus no Ginásio de Esportes de IP a partir das 8 horas. De Campestre da Serra, Bruna Zanotto Goulart para a tua Rádio Fátima.
2: Informações de Esmeralda.
20: CRAS informa que, conforme previsto em edital, as visitas da assistência social serão encerradas às 17 horas. Caso você tenha realizado sua inscrição e não tenha sido encontrado em sua residência durante a visita, foi deixado um comunicado orientando o comparecimento até o CRAS. Fique atento. Esta visita é uma etapa importante do processo e seu acompanhamento é fundamental para a continuidade da sua participação. De Esmeralda, Simone do Amaral, para a tua Rádio Fátima.
2: 7 minutos faltando para uma, informações de Monte Alegre dos Campos.
0: A Secretaria de Esportes e Lazer vem convidar a todos para mais uma rodada do Campeonato de Futsal Copa Cressol, que acontecerá no próximo sábado, dia 12 de setembro, com início às 14 horas no ginásio da sede. Os jogos serão Saúde A versus Saúde B, Santa Fé versus São Judas Tadeu, Amigos da Bola versus São Francisco, Menino Deus versus Trembala, Vitória versus Atlético Águia, União PDC versus Tabajara. Venha apoiar as nossas equipes. Contamos com a presença de todos. De Monte Alegre dos Campos, Letícia Deonda Silva para a tua Rádio Fátima.
2: Muitos Capões.
21: Atenção, beneficiários do programa Bolsa Família. A Prefeitura de Montes Capões informa que será realizada a avaliação nutricional e a pesagem dos beneficiários do programa Bolsa Família na sede do município. O atendimento acontece nos dias 14, 15 e 16 de setembro, no auditório da Prefeitura, das 8 ao meio-dia e das 13 às 16 horas. Já no Capão Grande, a pesagem será realizada no dia 17 de setembro, na UBS também, das 8 às 12 horas e das 13 às 16. Não deixe de participar. A avaliação é muito importante para o acompanhamento das famílias beneficiárias do programa. De Montes Capões para a tua Rádio Fátima, Jefferson Costa.
2: Fechando o nosso giro de informações por Pinhal da Serra.
22: A Secretaria de Agricultura e Meio Ambiente informa os produtores rurais a abertura das inscrições para o Programa de Correção de Solo, o PROSOL. Podem participar produtores que possuem CAF vinculado ao município de Pinhal da Serra e que estejam em dia com o erário municipal. O benefício prevê 50% no valor do corretivo, sendo que o produtor deverá realizar o pagamento antecipado da sua contrapartida. As inscrições e mais informações sobre o programa podem ser obtidas diretamente na Secretaria de Agricultura e Meio Ambiente. A Secretaria também informa que as inscrições para o plantio de milho, feijão e passagem de verão estão abertas e vão até o dia 15 de setembro. De Pinhal da Serra, Emily Duarte para a tua Rádio Fátima.
2: Informativo do Sindicato dos Trabalhadores e Assalariados Rurais, Vacaria e Muitos Capões. 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
23: Nós temos na nossa Convenção Coletiva de Trabalho uma cláusula, 12ª, que diz que todo trabalhador com 5 meses de empresa deve comparecer no sindicato para fazer sua homologação. Nós temos percebido isso, que muitos funcionários não comparecem. A empresa vem, o sindicato está aqui à disposição e o trabalhador não comparece, devido agora que os pagamentos são feitos através de depósito. Nós salientamos aos trabalhadores que eles devem também comparecer sempre aqui para homologar e assinar a sua rescisão de contrato, e aqueles escritórios ou empresas que não fazem isso, que procurem sempre entrar em contato com o sindicato para agendar as suas rescisões de contrato dos funcionários. Foi nossa informação de hoje aqui do Sindicato dos Trabalhadores e Assalariados Rurais de Vacaria e Muitos Capões para a tua Rádio Fátima.
2: 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Agora 3 minutos faltando para uma hora, chegamos ao final de mais um No Ponto, que retorna amanhã a partir do meio-dia e 25. Na sequência, meu serviço de utilidade pública. A todos uma ótima quinta-feira.
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6: Funerária Sagrada Família informa, nota de falecimento. Olívia Vargas de Jesus, esposo Bento Vieira de Jesus, em memória, filhos Henrique, Helena, Sostênis, Dilza, Miguel, Virgínia, Lindomar, Isabel, em memória, Rogério, em memória, Alex, em memória, noras, genros, netos, bisnetos, irmãos, cunhados, sobrinhos, amigos e demais familiares da inesquecível Olívia Vargas de Jesus, com 89 anos de idade. Participam seu falecimento hoje ocorrido. Homenagens a Olívia Vargas de Jesus estão sendo prestadas nas capelas da Funerária Sagrada Família, partindo amanhã às 10 horas e seguindo para o Cemitério Municipal São Francisco, onde será realizado seu sepultamento. Funerária Sagrada Família, companheira das horas difíceis, noticiam o falecimento Olívia Vargas de Jesus. Antecipam agradecimentos. Agradecimento e convite para a missa de sétimo dia de falecimento de Euclides Bortolom. Mensagem de um dos netos. É, seu Bortolom, o que dizer do Senhor? Um homem tão forte e batalhador que sempre lutou para que nunca faltasse nada na sua casa, para seus filhos, para todos que amava. Só tenho a agradecer e pedir desculpas por muitas vezes não ter ouvido seu conselho, seu sermão, porque no fim o Senhor estava certo. A vida não é sobre adquirir coisas, e sim valorizar o que temos, que era o que eu mais vi o Senhor fazer. Cuidar do seu patrimônio e das pessoas que o rodeavam e de tudo o que de alguma forma tinha muito valor para você. Obrigado por ter cuidado de nós, por ter nos ensinado a sempre ter humildade para entrar e sair de qualquer lugar. Pela imagem que o Senhor criou de nossa família e o legado, pode ter certeza que vamos honrar o nome do nono. Que o Senhor descanse em paz ao lado da tua esposa e dos teus filhos. A dor de tê-lo perdido não fará esquecer a alegria de tê-lo tido conosco e a felicidade de tê-lo conhecido e amado. Sabemos que existem momentos na vida em que nada parece acalentar o coração, mas é justamente nessas situações que os amigos e pessoas que nos amam são conforto e fazem a diferença. Os familiares desse ente querido agradecem a todas as manifestações de amor e de carinho e de todos que se fizeram presentes no momento de despedida e de dor. Os gestos, as palavras, a atenção, a companhia, tudo iremos lembrar para sempre. Na impossibilidade de agradecer individualmente a todos e por um lapso deixarem alguém no esquecimento, vem através deste agradecer profundamente as palavras e gestos de afeto e amizade de todos, sem exceção. No ensejo, convidam para a missa de sétimo dia de seu falecimento, a ser celebrada hoje, às 18 horas, no Santuário Nossa Senhora da Oliveira, de Vacaria. Os familiares do inesquecível Euclides Bortolom antecipam agradecimentos. Atenção! Procura-se Gatinha. Está perdida uma gatinha morisca desde o dia 15 de agosto. Ela é miudinha, as patas da frente. Uma é branca e outra manchada, com a pontinha branca. Ela deve estar com a barriguinha grande para dar cria. A última vez que foi vista foi no bairro Santa Terezinha, entre o Arco Bio Padel e a antiga pizzaria Tino e Doro. Qualquer informação, entrar em contato com Marciele no telefone 549-9214-4462.
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1: Muito boa tarde, estamos começando o programa Sesteando na Querência aqui pela tua, pela nossa Rádio Fátima 90.5. Nosso WhatsApp 999-934202. 999-934202. Até às duas eu falo com vocês, uma hora, 9 minutos, 18 graus é a temperatura nesse dia 10 de setembro 2026. Um grande abraço para você, meu amigo, um grande abraço para você, minha amiga. Ontem foi quarta, amanhã sexta, depois da manhã sábado. A nossa mensagem de hoje, que este dia tenha a mão de Deus, te protegendo, guiando e abençoando. Santa alegria, paz e bem. Shalom, meu amigo. Shalom, minha amiga. 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É o dia, a semana farroupilha vai começar e o bicho vai pegar. 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Na sintonia com o Sesteando a Querência, 1h10 e meio, 1h10 e meio. Amigo Fernando Roveda, aquele abraço, meu irmão, obrigado pela companhia. Alô, Irmandade da Cidade Muscapões. Muscapões também, o Vaguinho, né? Adeus, Mariana, vamos rodar sim, né? O amigo João Pinto, pessoal da Fazenda Minela, grande abraço, professor Márcio e família. Tenham todos uma boa tarde.

0: bolsa de farinha de trigo. Então ela saía assim na rua, dava aquele evento, a saia levantava, aparecia bem na bunda assim. Moinhos, Rio Grandense S.A. Era coisa feia, mas acontecia. Oh, Mariana, quanta saudade que eu tenho de você. Daquele nosso tempo que a gente deitava cedo, lembra? Você me chamava como um frechego.
1: 1:14, 18 graus, a temperatura. 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E temos uma sonora, uma live aqui, uma sonora, uma mensagem de voz do amigo Ivan Marcel. Fala aí, tio Ivan, boa tarde. Tudo bem?
2: Não, eu quero pedir uma música aí do...
1: Sim.
2: Já, hoje em dia, já lembrança do grande amigo que, nosso, que partiu, o Beno Santos, que Sim. essa valsa é na interpretação dos Vacariano e na interpretação dele ficou muito marcante.
1: É uma verdade.
2: E nos orgulha muito aqui na Vacaria esse conjunto, os Vacarianos. Então eu gostaria de pedir a valsa Buenos Amigos, que deixou marcado agora para nós escutar isso aí. Tá bom?
1: Tá bom.
2: Eu gosto e quero prestar minha homenagem assim para esse grande Taura que foi da música, aqui, músico aqui de Vacaria, que nos orgulha muito. Grande abraço.
1: Uma verdade.
2: Grande abraço, Juninho. Ivan Marcial, ao seu dispor.
1: Grande, Ivan.

1h19 e aqui ó, a mensagem de texto aqui. Boa tarde, professor Janine, boa tarde. Que tenha uma abençoada. Ontem foi quarta, amanhã sexta, depois da manhã sábado. Paz e bem. Se possível, rodar Erechim, história e canto. Desde já agradece, um grande abraço, já tendo o telefone. Everton Santos, então vamos lá. Os Monarcas, Erechim, história e canto, boa tarde.

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1: Então tá, já estamos de volta no compasso do Rio Grande, Cecília na querência, comércio de bebidas do Voltão, única fábrica de gelo, de vacaria, embalagem 1 em 3, 10 quilos, perdidos pelo telefone 3232-8865, antes 991-23-2949, comércio de bebidas do Voltão. 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Falamos também em Trator Peças, fala com o Giovanni, gente boa que admira, gente boa em quantia. 1h32 na sintonia, o amigo Fernando, Marcelo Fernandes, né? E família, e também o Fernando, né? Fernando Verde, o tio Rodrigo. Alô, tio Ruda, aquele abraço abençoado, sempre na escuta. Manda o Chico Amaral, aquele abraço, um grande abraço, pessoal do CT Parisotto, o gurizada guapa, sempre trabalhando, boa. O Gustavo Rossi também na sintonia, um grande abraço. Professor Rodrigo Bertone, grande abraço, meu professor, aquele abraço abençoado. A Liane, também o Giovanni, né? E Débora. Pelo lado de cá, Roselaine, do bairro Franciose, gostaria de ouvir a música e oferecer. Quarto Centenário está oferecendo para o esposo Adelar, também para a sua irmã Rovena, o seu esposo Roseni, e que reside em São João do Pelota, São Joaquim, querida e bela Santa Catarina, e a família Pinto, né? Um grande abraço. Dona Roselaine Silveira, aquele abraço, obrigado pelo carinho da atenção. Então tá, a pedido, né? Os Serranos, Quarto Centenário, boa tarde. Olha a música ali. Essa música nunca fica no...

1:36, 19 graus é a temperatura. 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

Estamos de volta, para o último balanço da Embira, 11 minutinhos e meio, faltando para as 2 horas, comércio de bebidas do Voltão, a única fábrica de gelo em cubos de vacaria, embalagem 1 em 3, 10 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Falamos também em Trator Peças. 10 minutinhos e meio faltando para as 2 horas. As últimas músicas, voltamos já para nossas considerações finais. Boa tarde.

0: Então tá. Vamos agradecendo a compreensão e colaboração de todos que nos ajudaram e colaboraram a montar mais um programa Sesteando na Querência. Vem aí a notícia da hora, depois vem alta com Luiz Barreto. Tenham todos. Ah, tem uma sonora aqui. Diz aí, dona Zélia. Fala, comadre.
1: Boa tarde, seu Janinto. Diz a Zélia aqui da Monte Claro.
0: Gente boa.
1: Eu queria aquela música lá, o Shot Naranjeira, mas com os Bertucci, né? Me descubra aí que eu vou escutar aqui com meus polacos aqui.
0: Tá certo.
1: Pra vocês aí, pro senhor, pra dona Marlene aí, um abraço pra vocês. Tudo de bom. Final já tá no final de semana, homem. A me oferecer pra Aline e pros filhos dela.
0: Tá certo, dona Zélia. Um grande abraço, que Deus abençoe a senhora e seus familiares. Agradecendo a todos, agora fui. Aquela boia campeira.

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4: 2 horas. 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A Polícia Federal e a Receita Federal realizaram nesta quinta-feira uma ação conjunta de fiscalização em tabacarias localizadas no município de Caxias do Sul, na Serra. Durante a ação foram apreendidas caixas de cigarros eletrônicos, essências e acessórios relacionados a esses produtos cuja comercialização é vedada no país. Além da irregularidade na comercialização, os produtos apreendidos estão sujeitos a restrições regulatórias em razão das preocupações sanitárias associadas ao seu consumo e à ausência de autorização para venda no mercado nacional. 2 pessoas foram conduzidas à Delegacia de Polícia Federal em Caxias do Sul, onde foi lavrado auto de prisão em flagrante. O Sistema Meteorológico do Paraná confirmou a ocorrência de 2 tornados no estado em menos de 24 horas entre o fim da tarde de quarta-feira e a madrugada desta quinta. Os fenômenos atingiram os municípios de Francisco Alves, no noroeste do estado, e Espigão Alto do Iguaçu, no oeste. Em Francisco Alves, produtores rurais tiveram prejuízos após a passagem da tempestade. Em Espigão Alto do Iguaçu, 2 escolas foram atingidas e uma área de plantio de eucaliptos ficou destruída. Os 2 tornados foram formados a partir de supercélulas, segundo o CIMEPAR. Supercélulas são tempestades que apresentam uma corrente de ar em rotação no interior da nuvem. 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O governo da Alemanha quer bloquear o partido de extrema-direita AfD, que obteve vitória histórica nas eleições na Saxônia, de acessar um plano de guerra secreto da OTAN, revelou nesta quinta-feira a agência de notícias norte-americana Bloomberg. Para isso, o Ministério da Defesa alemão considera retirar o acesso do gabinete do governador estadual da Saxônia do plano de contingência da OTAN em caso de guerra, tratado como altamente sensível em meio à guerra da Ucrânia e às tensões com a Rússia. O documento tem cerca de 1000 páginas e traça um plano de defesa elaborado pelas autoridades alemãs e da OTAN para situações de guerra ou crise, prevendo uma resposta coordenada entre autoridades federais e regionais. 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
1: Boa tarde, então, muito boa tarde a você, ouvinte da 90.5, a tua rádio Fátima de Vacaria, que está sintonizado junto com a gente. Eu sou o Luiz Barreto e faço a companhia para vocês por aqui até as 4 horas da tarde no nosso Em Alta. É, gente, hoje é quinta-feira, dia 10 de setembro de 2026. Meu colega Ronaldo Pontel, juntamente com o restante da nossa equipe esportiva, já estão em direção a Passo Fundo, porque tem hoje jogo do Glória Gaúcho de Passo Fundo contra o Glória de Vacaria a partir das 7 horas da noite. Você confere tudo, obviamente, aqui pela 90.5, também pelo Facebook, pelo YouTube da tua Rádio Fátima. Então, meu colega Ronaldo Pontel já está indo a Passo Fundo, como eu falei, e eu fico com vocês aqui até as 4 horas da tarde no nosso Em Alta. 2:07 é a hora certa, 2:07, 19 graus a temperatura. 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Vamos lá, gente, participa, pede tua música, manda um abraço no WhatsApp 549-9993-4202 ou ligando 3231-7500. Vamos começando com o Brilhação e o Louco Apaixonado.

0: Aí, também no nosso Em Alta, Banda Ativa Tá Na Cara, essa música pedido aqui da nossa amiga Zeli Terezinha Paim junto com a gente. Grande abraço, Zeli, obrigado pela sintonia. 19 graus a temperatura e as ofertas do Assim Atacarejo. 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Vamos lá, gente, participa, pede tua música, manda teu texto, manda teu áudio no WhatsApp 549-9993-4202 ou liga no 3231-7500 e participa aqui da nossa programação. Por aqui, meu amigo Vaguinho, na sintonia junto com a gente. Alô, Vaguinho, boa tarde.
1: Boa tarde, toca Terceira Dimensão, Maria Tchá Tchá Tchá, abraço Vaguinho, música foi.
0: Grande abraço, meu amigo, muito obrigado pela sintonia, vamos trazendo sim Terceira Dimensão, Maria Tchá Tchá Tchá.

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1: 2h24, certa, 2 horas da tarde com 24 minutos, 19 graus a temperatura. Voltamos para mais um bloco do nosso Em Alta. 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Por aqui o nosso amigo Daniel Borges na sintonia. Alô, Daniel, boa tarde.
2: Aqui o Daniel Esmeralda, gostaria de escutar a música Os Atuais, Eu Duvido. Pra curtir.
1: Vamos curtir então, meu amigo. Grande abraço, Os Atuais, Eu Duvido. Depois tem Chico Rei, Paraná, Canarinho Prisioneiro. E na sequência, nossa colega Fran Lorscheider ainda traz os aniversariantes desse dia 10 de setembro.

0: Nesta data tão importante, o nosso feliz aniversário a você do Clube da Amizade. Que bom celebrarmos a vida, este dom tão maravilhoso, tão precioso que Deus nos deu de presente. Receba o nosso abraço carinhoso neste dia de festa e alegria. Parabéns por mais este ano de vida.
1: Parabéns a você, aniversariante do dia 10 de setembro. Em Vacaria, Aldoir Santos do Canto recebe os parabéns da sua mãe, dos seus familiares e da direção e funcionários da tua Rádio Fátima. Em IP, Deuclécio Lete da Silva recebe os parabéns da esposa Sueli, dos filhos Vanderlei e Adriano e das netas Franciele, Camila, Adriana e Nicole. Em Esmeralda, Elisiane Fátima dos Santos recebe os parabéns dos pais, Antônio e Marlene, dos irmãos Everton e Raicard, do esposo Daniel e do filho Davi. Em Esmeralda, Isaac Boltorim Ribeiro recebe os parabéns da avó Alda, do pai André e dos tios. Em Monte Alegre dos Campos, Ivone Terezinha Demétrio da Rosa recebe os parabéns do filho Tiago, dos netos e dos amigos. Em Criciúma, Jadir Dalmolin recebe os parabéns dos familiares. Em Campestre da Serra, Justina da Costa Panho recebe os parabéns da filha, três netas e de seus bisnetos. Em Vacaria, Lauri Vanaz recebe os parabéns da esposa, dos filhos, genros, nora, netos e bisneto. Em Antônio Prado, Leonardo Estoco Carlin recebe os parabéns dos pais e da mana. Em Vacaria, Loia Moretti Berto recebe os parabéns da filha Carolina, da afilhada Marta e dos irmãos. Felicidade a você, aniversariante. Receba o carinho da tua Rádio Fátima.
0: A paz de Jesus e o amor de Maria estejam em seu coração. E o Senhor os abençoe, hoje e sempre, na abundância do amor, da saúde, da alegria, da paz e de todo o bem. Em nome do Pai, do Filho e do Espírito Santo. Amém.
2: Paz e bem, felicidades, muitos anos de vida, realizações para todos os aniversariantes desse dia 10 de setembro. 20 graus a temperatura, 20 graus a temperatura e as ofertas do Assim Atacarejo: chocolate tradicional 880ml, R$ 8,99, leve 2 por R$ 7,69. 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Vamos seguindo por aqui, trazendo Carisma, Agora ou Nunca Mais.

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1: 2h43, a hora certa, 2h43, 17 minutos então, faltando para as 3h, 20 graus a temperatura. 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
2: Resultado da Quina, concurso 7.113, realizado na noite desta quarta-feira em São Paulo. Não houve ganhador na faixa principal de premiação. Os números sorteados ontem à noite foram 01, 32, 57, 78 e 80. 01, 32, 57, 78 e 80. 82 apostas marcaram a quadra, cada uma leva um prêmio de R$8.259. Resultado da Quina, concurso 7.113. E a Mega Sena pode pagar R$76 milhões nesta quinta-feira. As apostas podem ser feitas até às 8 horas da noite em lotéricas ou pela internet.
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1: Feito então aí o nosso giro das loterias nessa quinta-feira, 10 de setembro de 2026. Por aqui eu quero mandar um abraço todo especial pro meu amigo Gilberto, junto com a gente. Dale, Gilberto, tudo bem? Pessoal aqui, Gilberto fazendo alimentação no Retrô. Olha aí que maravilha, gente. Já vamos estender o convite, hein? Vamos todo mundo prestigiar o 14º Retrô sobre Rodas, um grande evento de carros antigos. Ano passado reuniu mais de 600 carros antigos no Parque de Exposições Nicanor Kramer da Luz e com certeza neste ano de 2026 não vai ser diferente. As expectativas com certeza vão muito além do esperado, vão muito além do esperado. Sábado, dia 12 de setembro e domingo, dia 13 de setembro, abertura dos portões às 8 horas da manhã, tanto no sábado quanto no domingo, você vai lá prestigiar a entrada franca, gente, entrada franca. Claro que o pessoal pede colaboração com 1 quilo de alimento que vai ser doado posteriormente, mas a entrada é franca no Parque Nicanor Kramer da Luz. Você confere esse baita evento, muito carro antigo, com certeza. Tem shows, tem premiações, tem Área Kids, tem sebo, tem mercado de pulgas, uma atração realmente completa esse fim de semana, nossa vacaria. Vale a pena conferir o 14º Retrô sobre Rodas, que vai acontecer neste final de semana no Parque de Exposições Nicanor Kramer da Luz. Grande abraço, Gilberto. Gilberto vai estar por lá também. Grande abraço. Por aqui, nossa amiga Janete Soares também. Gostaria de ouvir a música Data Especial. Vamos trazendo, sim, Corpo e Alma com Marcos e Belucci, a Data Especial. Depois, pedido do nosso amigão Everton Santos, uma abençoada quinta-feira para você também, meu amigo. Muita paz e bem. Quer ouvir Hugo Guilherme Elevador? Com certeza. Grande abraço, Hugo Guilherme, também no Em Alta.

Hugo e Guilherme, elevador aqui no nosso Em Alta, temperatura de 20 graus e as ofertas do Assim Atacarejo, massa Isabela com ovos PN 500 gramas, R$13,98, leve 3 por R$2,99 cada. 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A hora certa, 7:07, 7 minutos faltando para as 3 horas da tarde. 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Grande abraço aqui pro nosso amigo Jari Dallagnol, junto com a gente, lá em Esmeralda, na sintonia. Olha aí que maravilha. Grande abraço, meu amigo. Obrigado pela tua sintonia. Vamos trazendo nosso balanço, Fit Rainha Musical, Copo Nevando. E com essa música a gente termina a primeira hora do nosso Em Alta. Mas claro, é claro que eu fico com vocês até as 4 horas da tarde aqui pela 90.5, logo após as notícias da hora. Então não saiam daí que eu já volto com vocês.

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6: 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O Inter passou por 2 julgamentos nesta quinta-feira no STJD. O clube foi punido por atraso no primeiro Grenal da Copa do Brasil e também teve o executivo Fabinho Soldado advertido por ofensas contra a arbitragem. O clube reclamou do pouco tempo para preparar a defesa. A sessão da 4ª Comissão Disciplinar em audiência virtual realizou o julgamento. Antes da apreciação da pauta, o advogado Rogério Pastel ponderou pelo período curto da intimação até o julgamento dos fatos. O clube teve multa aplicada de R$ 2.000 pelo tempo total de começo do confronto. Já o executivo de futebol foi advertido por desordem. A Polícia Federal suspeita que pelo menos R$ 750 mil provenientes de recursos públicos foram desviados para abastecer a produtora responsável pelo filme Dark Horse, que narra a vida do ex-presidente Jair Bolsonaro. As informações foram apresentadas ao ministro do Supremo Tribunal Federal, Flávio Dino, para fundamentar a operação deflagrada nesta quinta-feira contra o deputado federal Mário Frias e outros alvos suspeitos de envolvimento nos desvios. Inicialmente, o senador e ex-candidato à presidência, Flávio Bolsonaro, afirmou publicamente que todos os recursos para o filme eram privados. Quem cultiva a gratidão é capaz de realizar sonhos que parecem inalcançáveis. 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Um bombardeio russo em um shopping no leste da Ucrânia deixou 3 mortos e outras 34 feridas. Nesta quinta-feira, informaram as autoridades locais. O shopping fica na cidade de Pavlograd, no distrito leste ucraniano. O Ministério Público ucraniano e o governador regional relataram um número provisório de 3 mortos e 34 feridos, que ainda podem aumentar, e disseram também que vários estabelecimentos comerciais e veículos foram danificados. Moscou não havia se manifestado sobre a acusação até o momento. 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
1: 13:07 a hora certa, gente. 13:07 a hora certa, 20 graus a temperatura. Vamos abrindo a segunda e última hora do nosso Em Alta dessa quinta-feira, dia 10 de setembro de 2026. 10 de setembro de 2026. 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Vamos trazendo mais música por aqui no nosso Em Alta. Lembrando que você, ouvinte, pode participar com certeza junto com a gente. Manda teu abraço, pede tua música no WhatsApp 549-9993-4202. 549-9993-4202. Ou liga no 3231-7500. Vamos trazendo a Luana Prado, Escrito nas Estrelas. Depois tem André Renner, Retoque de Batom, feat. Banda G10.

André Renner e banda G10, retoque de batom também aqui no nosso Em Alta. 20 graus a temperatura. 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Um grande abraço para o nosso amigo Gilberto Ferreira na sintonia. Alô, Gilberto, grande abraço, meu amigo. Também por aqui, a nossa amiga Aparecida quer ouvir a música Sigo Te Amando, oferecendo para toda a família Bueira Aparecida. Grande abraço, amigo, abração para a família. Vamos trazendo San Marino, Sigo Te Amando.

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3: Treze e 22, a hora certa, 3 horas da tarde com 22 minutos, 20 graus a temperatura. Voltamos para mais um bloco do nosso Em Alta. 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Vamos trazendo mais sucesso, vem Jorge Matheus, participação especial do Matheus e Cauã, Gaivota, depois tem Renan e Raí, Chorei no Sinal.

Renan e Raí, Chorei no Sinal, também aqui na nossa programação. Agora 20 graus a temperatura, 3 horas da tarde com 31 minutos. Vamos trazendo os nossos destaques esportivos. Falando do Barcelona, Rafinha tem início mais goleador no Barcelona em quase 70 anos. O atacante brasileiro já soma 8 gols em 5 jogos pelo Barça na temporada. Falando sobre o Internacional, o Inter obtém trégua da torcida após protestos mediante promessa de reação contra a Chapecoense. Após semana de cobranças, o grupo de Paulo Pezzolano tem missão de reverter o cenário e conquistar uma vitória no jogo de sábado. E falando sobre o Glória de Vacaria, hoje tem jogo lá em Passo Fundo. A partir das 7 horas da noite tem Gaúcho de Passo Fundo contra o Glória de Vacaria. E claro que a tua Rádio Fátima vai transmitir, como eu falei no começo do nosso Em Alta. Meu colega Ronaldo Pontel, juntamente com o restante da nossa equipe esportiva, já estão se dirigindo lá para Passo Fundo, porque tem transmissão pelas ondas sonoras da 90.5, também pelo Facebook e pelo YouTube da tua Rádio Fátima. É hoje o Glória em mais um desafio importante pelo Gauchão Série A2. O Leandro da Serra busca a vitória para reagir na competição. A partir lá, então, das 7 horas da noite, tem Gaúcho de Passo Fundo contra o Glória de Vacaria, transmitido pela 90.5, pelo Facebook e pelo YouTube da tua Rádio Fátima. Esses os destaques esportivos dessa quinta-feira, 10 de setembro. 20 graus a temperatura, 20 graus a temperatura para Macedo Distribuidora. 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Vamos mandando um abraço aqui pro nosso amigo Rodrigo, junto com a gente. Alô, Rodrigo, quer ouvir Teleceva com Rainha Musical? Rodrigo lá de Muitos Capões, grande abraço, meu amigo, abração para todo o pessoal de Muitos Capões. Vamos trazendo Rainha Musical, Teleceva. Depois tem o musical São Francisco, Vestido Azul.

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1: Quinze para as 4 horas certa, 15 minutos faltando para as 4 horas da tarde, 20 graus a temperatura. Vamos abrindo a reta final do nosso Em Alta dessa quinta-feira, 10 de setembro de 2026, aqui pela 90.5, a tua Rádio Fátima de Vacaria. 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
4: O autocuidado tornou-se mais importante do que nunca. E pensando nisso, o Bem Viver de hoje trouxe o clima de spa para dentro da sua casa. A ideia é fazer um escaldapés fitoterápico, uma prática terapêutica milenar e poderosa. Então, comece aquecendo a água e, em seguida, coloque em uma bacia limpa. Acrescente um punhado de sal grosso, 2 rodelas de limão, 1 pitada de alecrim, 1 pitada de camomila, 1 punhado de gengibre ralado e 3 anis estrelados. Mergulhe seus pés delicadamente, respirando os aromas devagar e concentrando a atenção por 15 minutos. Esses ingredientes estimulam a circulação, reduzem a ansiedade e ajudam a reduzir também o excesso de atividade mental. Relaxe, você merece! Esse foi o Bem Viver de hoje e eu, Ana Paula Barros, volto em breve com mais uma dica para nossa saúde.
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1: Feito então as nossas dicas de saúde, o nosso bem viver também aqui no Em Alta. Um grande abraço para nossa amiga Laura, junto com a gente na sintonia. Também nossa amiga Maria por aqui. Inclusive, Maria deixou um recado aqui. Alô, amiga, boa tarde.
5: Boa tarde, meu amigo. Queria pedir uma música para ti, de Milionários é Rico, De Longe Também Se Ama, e oferecer para o meu esposo, Luiz Antônio, e para minha filha, para minhas filhas, a Raquel, a Fabiana e a Thalita, e a minha neta, a Érica, e para todos vocês aí da rádio, tá bom? Muito obrigado, se for atendida, Maria de Jaquirana.
1: Grande abraço, Maria. Grande abraço para toda a família, para todo o pessoal de Jaquirana também na sintonia aqui da 90.5. Vamos trazendo, sim, Milionário José Rico, De Longe Também Se Ama. Depois tem Os Atuais e A Garota do Baile.

Aí os atuais, a garota do baile, também aqui no nosso Em Alta. 20 graus a temperatura para Macedo Distribuidora, convida dia 27 de setembro, festa na comunidade de São Francisco de Assis, em Monte Alegre dos Campos. 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Nosso compromisso é com o meio ambiente. Gente, muito obrigado pela sintonia, obrigado pela parceria, pelas mensagens de vocês, queridos ouvintes. E então, hoje, nessa quinta-feira, a gente termina o nosso Em Alta, mas claro que o programa volta amanhã para o tradicional sextou aqui na 90.5, a partir das 14h. O Em Alta está de volta já na apresentação do meu colega Ronaldo Pontel, amanhã, que é sexta-feira, 11 de setembro de 2026. Então fica feito o convite para todos vocês, a partir das 14h amanhã, o Em Alta está no ar novamente. Aqui por hoje, nossa programação segue. Eu vou trazendo para vocês Almir Sater tocando em frente, depois as notícias na hora e, na sequência, o melhor da música gaúcha com Mário Lames no Entardecer Gaúcho. Gente, mais uma vez, muito obrigado pela sintonia. É um prazer fazer companhia para vocês na tarde dessa quinta-feira. Um grande abraço a todos e a gente se encontra, com certeza, ao longo da programação da 90.5.

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6: Quatro horas. 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A Associação das Pequenas e Médias Indústrias de Laticínios do Rio Grande do Sul, a APIU-RS, elaborou uma agenda com quatro prioridades para a cadeia produtiva do leite no estado. O documento propõe a construção de um pacto pelo leite gaúcho, com compromissos para produtores e indústrias e articulação entre os governos estadual e federal. A associação representa 43 indústrias instaladas em 41 municípios, responsáveis por mais de 2 mil empregos diretos. As empresas coletam acima de 2 milhões de mil litros de leite por dia e mais de 190 municípios provenientes de cerca de 6 mil propriedades rurais. A cadeia enfrenta problemas que exigem ações coordenadas. Entre os pontos citados pela entidade estão o endividamento, a concorrência externa, a saída de produtores da atividade e a dificuldade de pequenas e médias indústrias para investir em modernização e crescimento. Um avião de pequeno porte caiu em uma região de fazenda a cerca de 20 quilômetros da área urbana de Água Boa, no Mato Grosso, nesta quinta-feira. O Corpo de Bombeiros informou que 3 pessoas foram encontradas mortas no local. A identidade delas não foi divulgada. De acordo com o delegado responsável pela ocorrência, pelas condições da aeronave, não há sobreviventes. Também não foi possível identificar a origem, o destino e quantas pessoas ao todo estavam na aeronave. Em um vídeo gravado no local, é possível ver que a aeronave ficou destruída pelo fogo. Não coloque limites em seus sonhos, coloque fé. 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A Anthropic, empresa que desenvolveu a ferramenta de inteligência artificial Claude, identificou países que tentaram usar a tecnologia para desenvolver propaganda, drones de guerra e até possíveis armas biológicas. A companhia diz que bloqueou o produto em todas as tentativas detectadas. As informações constam em um relatório ao qual o jornal The New York Times teve acesso. Rússia, China, Irã e Iêmen estão entre os países citados pela reportagem. O relatório da Anthropic lista uma série de usos maliciosos de seus modelos de IA, incluindo suspeitas de monitoramento de opositores exilados por parte da China e do Irã. 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
6: Próxima edição às 5 horas.
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12: 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A hora certa.
13: Aqui na Fátima 4 e 5.
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1: Amigos, 16h, mais 9 minutos. 20 graus está a temperatura, o tempo encoberto assim, né? Ameaçando as pancadas de chuva, sei lá, umas nuvens escuras aí, pelos altos da terra da Vacaria, né? Até logo aí pro Barreto, seu Luizinho Barreto substituiu o Pontel, que o Pontel hoje tá no coice aí, né? Gurizada do Glória, hoje estão com o Passo Fundo, né? Hoje com o Gaúcho de Passo Fundo aí, o nosso Glória. E a turma do esporte já estão no Passo Fundo para daqui a pouco trazer as emoções. Hoje vamos só até as 18 e a partir das 18 fala de esporte por aqui, dando essa força que o Glória tanto precisa. 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Agradecemos também as demais empresas que ajudam aqui esse humilde peão, com a hora certa e com a temperatura, durante o entardecer, para manter a gente aí das 4 até as 19. Começamos desse jeito e vamos até lá então. Boa tarde.

0: Tá aí, meus amigos, 4:21, temperatura em 20 graus, os serranos aí, quem vem lá da minha terra? Abertura por conta do Porca Velho, Grupo Corjona, Alma de Gaiteiro. Recheiozito e já voltamos.
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7: 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A hora certa.
0: A hora de agora, 4:22.
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amigos, 4 da tarde, mais 26 minutos. 4:26. Tá 20 graus aqui, dona Célia, a temperatura. Sem sol, mas tá 20 graus. Vamos ver quem é que chega com a gente aqui. Mário, aqui é a Margarete. Estamos ligados aí, queria que o senhor tocasse para nós aí aquela música da Bombacha, não sei se é Remenda, Bombacha, como é que é. Quero oferecer pro Luiz Antônio, meu mano, tá aqui mateando com a gente aí nessa tarde. Acho que tem uma bonita aqui de Bombacha dos Monarcas, acho que é essa. Vamos lá, quem mais aqui? Buenas tardes, seu Mário Lemes. Tenhas aí uma excelente e abençoada quinta-feira. De paz e bem. Alô, seu Everton Santos. Vaneirinha da saudade com os mirins aí. Boas essas vaneirinhas, né? Abração da mesma forma pra você aí. Quem mais aqui? Seu Mário manda uma bem gauchona aí pro Lecir, que tá de aniversário hoje. Então, felicidades aí, o Lecir, que está de aniversário. Aqui, quem que diz, tá oferecendo? Não fala aqui? Só diz que o Lecir tá de aniversário. Então, felicidades, Lecir. Que a mãe de Fátima o abençoe aí. Pode comer uma carninha hoje, né? Fazer uma comemoraçãozinha aí, né? Carne agora vai baratear, né? Falando aí que agora vai ser tudo muito barato. Olá, seu Mário. Aqui é a Maria Eduarda, São Francisco Xavier. Gostaria de ouvir música aí. Chegaram os de Bombacha. Quero oferecer para minha mãe Helenise, pro meu pai Maico, pra minha avó Maria, pros meus irmãos Elisiane, o Luiz e também pro meu padrinho José Luiz. Abraço a turma boa aí, que fazem parte da nossa programação também em São Francisco Xavier. Tá, Maria Eduarda? Daqui a pouco vamos tocar para você sim. Vamos lá, seu Mário. Vamos apressar o passo, hoje é só até as 18, né? Após a Ave Maria aí, a equipe de esporte assume o controle dos botões aí, falando nossa glória. Vamos dar mais uma empurrada, vamos ver, né? Hoje é com o gaúcho de Passo Fundo, tchê.

os filhos do Rio Grande aqui do nosso entardecer, chegaram os de Mombach. Por aqui os mirins tiveram com a bandeirinha da saudade e os monarcas com um remendo na bombacha. Duas falando aí desse pano largo que o gaúcho usa, né? Especialmente hoje os cataúchos usam, enfim, se espalhou, né? O uso da bombacha aí pelo Brasil todo e até fora. Coisa boa valorizando o que é nosso aí. Buenas, tio Mário, estamos no descarregamento e já vamos carregar de novo aqui Montes Capões, rumo ao rancho em Veranópolis, meu amigo André Brusnello. Obrigado aí pela carona, Brusnello. Boa viagem aí, bom trabalho e bom faturamento também, né?

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4: 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E a hora certa.
5: 4:42.
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5: 19 graus.
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Amigos, 14 minutinhos faltando para as 5 já. 19 graus está a temperatura. Ó, ficou mais puxado aqui, né? O espaço da política apertou um pouco aí. Dona Rejane, muito boa tarde, obrigado aí pela companhia. Toca para nós aí, Tiomara, os mateadores, a vaneira da Restinga, né? Ela é boa aí, essa maneirinha aí. O escudeiro tá com a gente aí no IP. Alô, escudeiro. Sestindo nos meus pelegos, ele quer aí, longe da fronteira. Abraço aí, escudeiro. Aqui no canto do refugiado da Raia Gaúcha, o seu Gilberto Ferreira tá com a gente, mateando na nossa companhia. E o Tadeu do Mato andando por aí, Gilberto, foi se esconder com medo do temporal. Acho que vai ser só uma chuva calma aí, né? Não sei vocês aí, porque nós aqui temos rezado, tá dando certo aí. Tá na sintonia o Gilberto Ferreira, o contador de caos do Rio Grande. Fui lá esses dias, mas não encontrei ele, não foi lá. O senhor tá com medo que eu fosse quebrar ele no gole, mas não bebo nada, só água, né? Tomamos só água, viu, Gilberto? Ficava barato pra tu, né? Um abração aí. E pro Tadeu do Mato, um abraço. Pessoal tudo desse recanto aí, né? O refugiado. Grande abraço aí. Quem mais aqui? Maria Holanda, da Caxias do Sul. Estamos firmes aí na sua companhia, mateando nessa tarde aí. Manda um alô pro seu Francisco, que é meu sogro. Reside aí na Imperial, em Vacaria. Imperial ou Franciosa, naquele canto ali. E pede para ele que, quando for possível, nos ligue aí, que precisamos de uma prosa. Olha só, coisa boa, né? Prozinha boa é bom, é bom, é bom. Pra ver como é que as coisas estão andando, né? Ver como as coisas estão andando. Um abraço aí, o pessoal da Caxias, gente nossa daqui que reside por lá, por força do trabalho, né? A querida Caxias do Sul. Vamos por aqui.

Tá, e a cavalo no chucrismo com o Nego Mário aqui no Entardecer. E a Vaneirinha, essa Vaneirinha dos Bateadores, né? Chegou por aqui a Vaneirinha da Restinga Fundo. E esse shot laranjeiro especial pro seu Amaranto da Gaita, o homem do Campestre da Serra. Alô, seu Amaranto, um abraço.

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1: 5 horas. 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Vamos às informações da central de conteúdo da tua rádio.
2: Em Marau, destaque para o último dia de inscrições de restaurantes e outros estabelecimentos gastronômicos interessados em participar da 5ª edição do Degusta Marau. O prazo termina nesta sexta-feira e a inscrição é gratuita e realizada através da internet no site do festival, que acontece de 9 de outubro a 15 de novembro, com avaliação do público para pratos, pizzas, lanches e atendimento. Nesse ano, a programação terá ainda as novas premiações de Melhor Atendimento e Melhor Chefe. Da tua rádio Alvorada de Marau, Ana Lúcia Jacomini.
3: O Festival Lagoa da Canção Nativista retorna à Lagoa Vermelha após 33 anos. Conforme o coordenador cultural Glaucio Vieira, as inscrições para o festival se encerram hoje. Já foram recebidas 405 músicas para avaliação, com 100% das obras sendo analisadas pela comissão. A organização também destaca a valorização dos talentos locais e o resgate de um patrimônio cultural que marcou a história do município. O evento, que acontece de 5 a 7 de novembro, contará com shows com Cristiano Quevedo, Capitão Faustino e Nilton Ferreira. Da tua rádio Cacique de Lagoa Vermelha, Daniel Carvalho.
4: A 14ª edição do Retrô Sobre Rodas será realizada neste final de semana, dia 12 e 13 de setembro, no Parque de Exposições Nicanor Kramer da Luz, em Vacaria. O evento começa às 8 horas da manhã, nos dois dias, e deve reunir veículos antigos de diferentes regiões. No ano passado, cerca de 20 mil pessoas participaram e 604 carros foram expostos. Segundo Guilherme Lete, vice-presidente do Retrô, e Rodrigo Fonseca, assessor de comunicação, o encontro também contará com atrações musicais, food trucks, brinquedos para as crianças e mercado de pulgas. O estacionamento e a entrada são gratuitos para o público. Da tua Rádio Fátima de Vacaria, Júlia Rodrigues.
5: O cartório eleitoral de Soledade promoveu mudanças em locais de votação do município. A alteração envolve sessões eleitorais que anteriormente funcionavam em comunidades do interior e que agora foram transferidas para outros espaços. Na primeira região de atenção, as sessões 120 do Salão Paroquial do Rincão dos Lauter e 152 do Salão Paroquial do Rincão dos Coelhos foram transferidas para a Escola Municipal Joaquim Torino Pinto, em Espraiado. Já na segunda região de atenção, houve mudanças em 4 sessões. A sessão 041, que funcionava no Ginásio de Esportes Rincão do Bugre, a sessão 125 do Salão Paroquial de Passo dos Loureiros, a sessão 051 do Salão Paroquial do Boqueirão do Botiá e a sessão 136 da Escola Municipal Nossa Senhora da Soledade, na linha Curuçu, foram transferidas para o Ginásio de Esportes na Margem São Bento. Da tua Rádio Cristal de Soledade, Cláudio Fly.
6: Na região de Veranópolis, agricultores de Vila Flores, Fagundes Varela, Cotiporã e Veranópolis terão acesso a exames gratuitos de saúde no dia 22 de setembro. A ação faz parte do Programa Saúde Preventiva, promovido pelo Sindicato dos Trabalhadores Rurais, em parceria com o Serviço Nacional de Aprendizagem Rural, o Senar RS. A atividade será realizada no Centro de Convivência Ivo Zanella, em Veranópolis, na rua João Missaglia, número 16, no centro do município. Durante a programação, as mulheres poderão realizar o exame de vitamina D, enquanto os homens terão acesso ao PSA, utilizado na avaliação da saúde da próstata. Além dos exames, a iniciativa contará com momentos de convivência e acolhimento, incluindo lanche, distribuição de brindes e materiais informativos voltados ao público rural. O objetivo é facilitar o acesso dos trabalhadores do campo a informações e cuidados de saúde preventiva. Da tua Rádio Veranense de Veranópolis, Monique Ziliotto.
7: Caxias do Sul deu mais um passo para fortalecer sua atuação no turismo esportivo. Foi sancionada nesta segunda-feira a Lei número 9.500 de 2026, que autoriza o município a aderir à Rede Latino-Americana de Turismo Deportivo, rede internacional voltada à promoção, articulação e desenvolvimento do turismo esportivo na América Latina. A participação permitirá ampliar o intercâmbio de experiências, informações e boas práticas com cidades e instituições integrantes da rede, aproximando Caxias do Sul de iniciativas desenvolvidas em outros destinos. Da tua Rádio São Francisco de Caxias do Sul, Luan Varela.
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4: 5h07.
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5: 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E a temperatura?
4: 19 graus.
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Amigos, 5 da tarde, mais 12 minutos, 19 graus de temperatura, enferruscado o tempo aí, né? Esse tempo não tem cara, mas tá enferruscado, é muito, as nuvens escuras e tal, né? Sei lá se vem chuva, se é só frio. 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Vamos ver quem chega com a gente aqui. Buenas tardes, tio Mário. Quero fazer homenagem para nossa filha, a Regina Neis Brum. Está de aniversário hoje. Oh, vai ter comes e bebes. Alô, seu João Neis. Recebe os parabéns aí dos pais, seu João, e também da dona Áurea. Vou chamar ele de senhor, porque ele é bem mais velho que eu, né? Uns quantos anos. Também do esposo Jorge, dos filhos Rafaela e do Júnior e do Vitor. Dos três irmãos, né? Do netinho, e que vai chegar em dezembro. Olha aí, ó, mais um bisneto. Um abraço pra você e pra Áurea aí. Vai ser nosso segundo bisneto. É, o tempo passa, né? Se Deus quiser, Deus que abençoe todos aí. Parabéns, eu, com tocão parabéns gaúcho. Vou tocar um parabéns gaúcho aí pra aniversariante, então. Já que vai ter comes e bebes, né? Temos que oferecer aí. E o Gerro Elias e a Nora Brenda. Pessoal, toda a família aí, um abraço. São amigos da gente de muitos anos. Seu Gilberto colocou, acredita que até o gato, assim, vou ter que deixar pro Vladimir, né? Vladimir, o gato não fica ouvindo programas o meu. Ficou em cima, tá? Tranquilo, em cima do rádio lá do seu Gilberto Ferreira, acompanhando aí. Esse gato aí é gaúcho, viu, Gilberto? Ele não gosta de prosa. O Vladimir começa que ele grita, dá susto, ele vai embora. Mas a música gaúcha, ele tá ali tranquilo, né? Você é um baita de um gaúcho, esse gato. É meu amigo, né? Ele só até os gatos são meus amigos. Agora eu não aguentei, né, Gilberto? Agora eu não aguentei, né? Grande Gilberto Ferreira. Pois olha o gato, rapaz, ouvindo o programa. Ela chega a estar tá cochilando, tranquilo. Quando toca a Doralice, então, ele só dá uma mexidinha com as orelhas, uma rabanadinha com o rabo ali e deixa quieto, né? Deixa aí que eu tô ouvindo o meu programa. Que cachorro! Parabéns aí, João Neis, a família toda.

0: dificuldades da vida aí, como Chiquito e Bordoneio no Entardecer, também o Porca Véia com Luz do Meu Rancho, e os parabéns gaúcho aí para nossa amiga Regina, filha aí do João Neis e da Dona Áurea, né? Pessoal aí que estão em festa hoje. 5 da tarde, 22 minutos, 18 graus está a temperatura. Cheiozito, levinho, já voltamos.
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4: Na tua Rádio Fátima, 5 horas. Mais 25 minutos.

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1: 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E a temperatura?
2: 19 graus.
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5h27, 19 graus de temperatura, Tardecer Gaúcho por aqui com apoio sempre da nossa LS Madeiras. 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

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Está no comando do alemão, seu Luiz Schons, nosso patrão, é, né, Schons? Não dá para afrouxar que o inverno vai longe, Schons. Buenas, Timário. É o Moisés aqui, do Belém do Pará. Roda para nós aí uma gaita dos monarcas. Olha aí, rapaz. Quero oferecer aí para os meus irmãos aí de Vacaria, e que se estende também até o Pinhal da Serra, para os amigos de lá. Um grande abraço aí para o meu amigo Moisés, lá do Belém do Pará, que também acompanha a gente aí pela internet. Um abração, Deus abençoe aí, e obrigado por estar com a gente aqui no nosso Entardecer Gaúcho.

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4: Funerária Lovato informa, nota de falecimento e convite para enterro.
5: A Lovato Premium Service, juntamente com os familiares, participa do falecimento de Adelina Palaoro de Aguiar, com 92 anos. Esposo João Darcy de Aguiar, filhas Marlene, Tere e Osvaldina, genros José e Renato em memória, netos Vitor, Bárbara e Paloma, bisnetos João Paulo e Rafaela. Amigos e demais familiares, ao noticiarem o falecimento de seu ente querido, convidam amigos e pessoas de seu convívio para participarem das homenagens que estão sendo prestadas na Funerária Lovato Sala 1, sendo que as cerimônias religiosas, despedida e último adeus terão início às 10h30 da manhã de amanhã, dia 10 de setembro. Em seguida, o féretro seguirá em cortejo para sepultamento no cemitério Santa Clara. Antecipam agradecimentos. A Funerária Lovato, a vida em um lugar de memórias, participou do falecimento de Adelina Palaoro de Aguiar, com 92 anos. Participação de luto e convite para enterro. A Lovato Premium Service, juntamente com os familiares, participa do falecimento de Lourdes Vitor Duarte, com 81 anos. Filho, Carlos Henrique Duarte. Nora, Elaine Denise Foreste Duarte. Netos, Marina e Matheus. Amigos e demais familiares, ao noticiarem o falecimento de seu ente querido, convidam amigos e pessoas de seu convívio para participarem das homenagens que estão sendo prestadas na Funerária Lovato, Sala 4, sendo que as cerimônias religiosas, despedida e último adeus terão início às 9h30 da manhã de amanhã, dia 10 de setembro. Em seguida, o féretro seguirá em cortejo para o sepultamento do cemitério Santa Clara. Antecipam agradecimentos à Funerária Lovato, a vida é um lugar de memórias. Participou o falecimento de Lourdes Vitor Duarte, com 81 anos.
4: Nota de falecimento e convite para enterro.
5: Funerária Sagrada Família informa a nota de falecimento de Horaci Silveira dos Santos, Beno. Esposa Jussara das Graças Tristão, filhos Amauri, Eliane, Gisele e Andrei, noras, genros, netos, bisnetos, irmãos, cunhados, sobrinhos, amigos e demais familiares do inesquecível Horaci Silveira dos Santos, Beno, com 80 anos de idade, participam do seu falecimento hoje ocorrido. Homenagens a Horaci Silveira dos Santos estão sendo prestadas nas capelas da Funerária Sagrada Família, partindo amanhã às 10 da manhã, seguindo para o Cemitério Municipal Santa Clara, onde será realizado o sepultamento. Funerária Sagrada Família, companheira das horas difíceis, noticia o falecimento de Horaci Silveira dos Santos. Antecipam agradecimentos. Convite para a missa de sétimo dia de falecimento de Clélio Giovanni Boeira. Guardamos na lembrança os momentos que você tornou felizes com sua presença. Foram tantas as datas que marcaram nossas vidas, pois sua presença está em tudo. E você nos faz muita falta. A família e amigos convidam para a missa em homenagem pela passagem de Clélio Giovanni Boeira a ser celebrada sexta-feira, dia 11 de setembro, às 6 da tarde, na Catedral Nossa Senhora da Oliveira. Os familiares antecipam agradecimentos.
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12: 5:38.
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25: 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E a temperatura?
12: 19 graus.
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amigos, agora estão faltando 18 minutos aí para as 18 horas. 19 graus está a temperatura. Nosso entardecer gaúcho aí, né? Aí até as 18 hoje, que é a partir das 18 aí temos a equipe de esporte chegando, né? Desde Passo Fundo, onde joga o nosso Glória hoje. Está sendo ajeitado, conectado aí os fiozinhos, né? Para daqui a pouco contar a história do Glória com Passo Fundo, que hoje tem que dar certo. Hoje tem que dar certo. Quero mandar um convite aqui, fazer um registro, né? Porque eu acho que a partir de amanhã, já estaremos anunciando os locais para você comprar antecipado os ingressos aí para o jantar dançante do CTG Rancho da Integração. Dia 23 de outubro, tá ali atrás do Ouro, né? Será servido como cardápio, churrasco, galeto, linguiça campeira, maionese, farofa, arroz, pão e salada. Você leva talheres, apetite e após a dança com o tão esperado baile do grupo Cordiona, né? Dia 23 de outubro, então, no CTG Rancho da Integração. Grupo Cordiona, que esse bruto jantar dispensa dizer que o rancho ali serve de verdade, né? Ali é churrasco, é galeto, pessoal, linguiça campeira. Tem uma equipe, você lembra, da integração também? Não é, patroa Josi? Uma equipe aí que bota inveja, né? Bota inveja, é tão bem que serve. O inicial, né? É R$100 o ingresso. Já tá um pessoal pedindo. A partir da manhã já estaremos anunciando aí os locais para comprar antecipado. Esse vai ser um VaptVub de 100 pila aí, vai ser dois toques, né? Tá, patroa Josi? Comida não vai faltar, o pessoal compra antecipado aí. É que tem um limite, né? Tem um limite de pessoas aí, não dá pra colocar exagerado, que daí tem que ter um controle. Então, patroa, só vão vender os ingressos que dá pro pessoal jantar lá no CTG. Não tem jeito de vender a mais. Aí, na hora, se deixar pra muito em cima do laço, acaba ficando fora, né? E dançar com o Cordiona, eu vou ter que contar, né? Não dá pra ficar fora. Um abraço, meu amigo Murilo e o Juarez lá na Ibiraiaras. E um abraço pro Celso Gobete também, tá ligado? Alô, Celzinho. Um abraço aí, obrigado aí pela companhia sempre, né? Quero trazer o Gaúcho da Fronteira pro escudeiro lá do IP, né? Cesteando nos meus pelegos. Não pode deixar molhar os pelegos, viu, escudeiro? Senão o cara dormir com um pelego molhado, ninguém merece, né?

0: Tá aí, meus amigos, o grupo Manotaço com Camponesa aqui no nosso Entardecer Gaúcho. Tivemos também o Gaúcho da Fronteira cesteando no Meus Pelegos. Daqui a pouco, em seguida, Ave Maria, a equipe do esporte chega aí, né? O Alduir no controle dos botões, o Alexandre, o Silvio, toda a turma aí, né? Para contar aí do Glória e Passo Fundo, direto de Passo Fundo. Em seguida da Ave Maria, o Alduir, que já tá chegando aí, né? Todo preparado, hoje vai dar certo, né, Alduir? Tem que dar certo. Hoje Passo Fundo, eu vou te contar, né? Gaúcho e Passo Fundo não dobra a esquina, né? 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Então, em seguida, Ave Maria, chega a equipe de esporte aí para contar aí do Glória e Passo Fundo. Nós voltamos amanhã, a partir das 4, com mais um Entardecer Gaúcho. Um abraço, amigos, até amanhã.
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4: O anjo do Senhor anunciou a Maria, e ela concebeu do Espírito Santo. Eis aqui a serva do Senhor. Faça-se em mim segundo a vossa palavra. E o Verbo divino se fez homem e habitou entre nós. Ave Maria, cheia de graça, o Senhor é convosco. Bendita sois vós entre as mulheres, e bendito é o fruto do vosso ventre, Jesus. Santa Maria, Mãe de Deus, rogai por nós, pecadores, agora e na hora de nossa morte. Amém. Rogai por nós, Santa Mãe de Deus, para que sejamos dignos das promessas de Cristo. Amém. Oremos. Infunde, Senhor, nós vos suplicamos, a vossa graça em nossos corações, para que nós, pela anunciação do anjo, viemos ao conhecimento da encarnação de Jesus Cristo, nosso Filho. Pela sua paixão e morte na cruz, chegamos à glória da ressurreição. Pelo mesmo Cristo, Senhor nosso. Amém.
5: Paz e bem. Aqui quem vos fala é o Frei Nédio Pertile. Saudamos a todos quantos nos acompanham pela tua Rádio Fátima. Nesta hora da oração da Ave Maria, peçamos que a bondade e a sabedoria de Deus permaneçam no coração de todos. O dia está terminando. Coloquemos nas mãos de Deus o dia em que vivemos. Peçamos a sua luz para que a noite seja transcorrida em paz. Obrigado, Senhor, por este dia. Que a vossa proteção nos acompanhe no repouso desta noite. O Evangelho da Missa de hoje, quinta-feira, 10 de setembro de 2026, fala do amor. Mas não é de qualquer amor. O Evangelho fala do amor grande, do amor incondicional, do amor heróico, do amor sem reservas, ou falando de modo simples, do amor que imita o jeito de ser de Deus. Assim escreveu o evangelista Lucas. Naquele tempo, Jesus falou aos seus discípulos: a vós que me escutais, eu vos digo: amai os vossos inimigos e fazei o bem aos que vos odeiam. Bendizei os que vos mal amaldiçoam e rezai por aqueles que vos caluniam. Amai os vossos inimigos, fazei o bem e emprestai sem esperar coisa alguma em troca. Então a vossa recompensa será grande e sereis filhos do Altíssimo, porque Deus é bom também para com os ingratos e maus. Essas palavras de Jesus nos colocam diante do ideal do cristianismo. O ideal do cristianismo supera as tendências humanas. O cristianismo supera de longe os instintos humanos. São Gregório de Nissa, um dos grandes padres da Igreja dos primeiros séculos da era cristã, dizia que o cristianismo é a imitação de Deus. Falando como discípulos missionários e seguidores de Jesus, poderíamos dizer que o cristianismo é a imitação de Jesus. O cristianismo rompe a forma de pensar humana. Jesus pede para amar os inimigos. Qual é a forma de pensar humana? Não é o amor, mas a vingança dos que fazem o mal, dos inimigos, retribuindo o mal com o mal. Jesus pede para fazer o bem sem esperar recompensa. Qual é a forma de pensar humana? A forma de pensar humana é fazer o bem esperando recompensa, esperando o agradecimento, o elogio, o aplauso, o reconhecimento. Quando Jesus fala do amor, nos pede o amor para com todos os seres humanos indistintamente. Trata-se de um tipo de amor alargado que abraça e acolhe todas as criaturas de Deus, porque esse é o jeito de Deus, que ama tudo o que criou. No mesmo evangelho, do qual nós lemos só um pequeno trecho, Jesus aprofunda a prática do amor cristão e pergunta: se vós amais somente aqueles que vos amam, que recompensa tereis? Até os pecadores amam aqueles que os amam. Conforme o pensamento de Jesus, os pecadores só sabem retribuir quando são amados por outros pecadores. Já os discípulos de Jesus amam também aqueles que não retribuem o amor recebido. O amor cristão não é um amor que se apossa das pessoas e das coisas, nem necessariamente um tipo de amor que tem recompensa terrena garantida. O amor cristão é um amor heróico, imita o amor de Jesus, que deu a sua vida para nos salvar. Assim, se Jesus é Filho do Altíssimo, quem ama ao modo de Jesus também será chamado Filho do Altíssimo. As pessoas que praticam o Evangelho e imitam a Jesus são capazes de um amor que não tem medo de dar a sua vida pelo bem do outro. Esse cristão, essa cristã, pela sua prática de amor indiscriminado, torna-se testemunha viva de Cristo ressuscitado e de Cristo crucificado. Há um escritor espanhol que disse o seguinte: quando eu digo para alguém, eu te amo, eu estou dizendo, eu quero que tu vivas, não quero que morras. Essas palavras, quero que tu vivas, não quero que tu moras, podem inspirar gestos de amor heróico na vida de muitas pessoas. Pensemos, quero que vivas, não quero que morras. O que essas palavras podem inspirar na mente de um pai de família, na mente de uma mãe de família, na mente de um jovem, de um empresário, de um político, de um agricultor, de um médico, de um músico, de uma enfermeira, de um comerciante, que diz assim: não quero que tu morras, quero que vivas. Quando alguém é movido a praticar o amor em modo heróico, indiscriminado, alargado, estamos diante de um mistério que dá sentido à vida humana. Por que dá sentido à vida humana? Porque esse tipo de amor é um reflexo da luz de Cristo que ilumina o coração humano. Que o Deus da vida, o Deus do amor, Deus que nos amou, vos abençoe. O Pai, o Filho e o Espírito Santo. Amém.
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12: 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E a hora?
13: Hora certa para você, 18 horas mais 6 minutos.
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19: 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E a temperatura?
13: 18 graus é a temperatura.
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0: Olá, muito boa noite. 10 de setembro de 2026, 6 horas mais 9 minutos, temperatura de 18 graus aqui na Avenida Moreira Paz. Estamos chegando com o Esperando Futebol. Adiantando para você todas as informações e as emoções de mais uma rodada, complemento já da rodada da divisão de acesso. A rodada que já começou ontem tem mais dois jogos desta quinta-feira para fechar. Esta que é a décima rodada já da competição, hein? Chegamos aos 10 jogos. Dois jogos nessa noite, daqui a pouco na Arena Bieite lá em Passo Fundo. Tem Gaúcho e Glória, a partir das 7 horas da noite. E também nos Plátanos tem Santa Cruz e Magé, para fechar esta décima rodada da divisão de acesso. 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Todas as atenções hoje voltam-se para, portanto, os Plátanos e também Arena Bieite lá em Passo Fundo. E para a tabela de classificação. O Glória segue na zona de rebaixamento, tem aí seus 6 pontos, é o 15º colocado. O Lajeadense já rebaixado é o 16º com 2 pontos. Tem uma vaga, portanto, para o rebaixamento. Gramadense está nessa luta com o Glória para escapar, tem 7 pontos. Gaúcho, adversário desta noite, tem 8. E Guarani de Venâncio Aires e o Bagé estão um pouco mais adiante com 10, sendo que o Bagé ainda vai jogar essa noite contra o Santa Cruz lá nos Plátanos. Nós vamos fazendo o primeiro contato com o Passo Fundo, lá com a Arena Bieite, onde está o Ronaldo Pontel e também o Betão Carneiro, porque aqui em Vacaria temos 18 graus de temperatura, 6 e 11 não chove, mas tudo indica que daqui a pouquinho vai bater a água aqui dos campos de cima da serra. E em Passo Fundo, Ronaldo Pontel, boa noite para ti.
1: Boa noite, Aldoir, boa noite, ouvintes da tua Rádio Fátima, um grande abraço a todos. Nesse momento chove aqui em Passo Fundo, tô aqui no gramado da Arena Bieite, né? Bills agora Bieite. Arena Bieite aqui em Passo Fundo, casa... no gramado nesse momento. Mas já não tem tantas nuvens.
0: Vamos ajustar o melhor aí a condição da internet nesse momento. É um sinal de internet com Passo Fundo, 6 horas e 12 minutos, 18 graus de temperatura. Vamos então à tabela de classificação. Tá me ouvindo agora, Ronaldo, com mais clareza, hein? Ainda não, né? Nós estamos com problema.
1: Tô te ouvindo bem. Você me ouve bem, Aldoeira?
0: Sim, nós estamos com sinal de internet, o problema, Ronaldo. Tá me ouvindo? Tu tá me ouvindo, né?
1: Agora estou te ouvindo, perfeito.
0: Pode seguir então.
1: Beleza, está me ouvindo? Tudo certo? Tudo ok então? Posso
0: sim,
1: seguir?
0: Sim.
1: Tá bom então. Deve dizer que chove fraco neste momento aqui em Passo Fundo, na Arena Bieite, que recebe daqui a pouquinho Gaúcho e Glória pela divisão de acesso. As duas equipes já estão escaladas, Aldoiro Glória com algumas alterações para o confronto de logo mais, né? Seguidinho nós vamos conversar com o vice de futebol Ivar Saraiva, que está presente, aliás, a direção do Glória está presente aqui em Passo Fundo, através do presidente Décio Camargo, através do vice de futebol Ivar Saraiva. Nesse momento os goleiros do Gaúcho estão entrando no gramado aí para fazer um aquecimento antes do início do jogo. Aldoir, as condições gerais aqui do gramado são boas, viu? É questão de chuva, é questão de frio, né? Que um pouco atrapalha os gramados do futebol gaúcho, dos jogos que a gente tem acompanhado da divisão de acesso, mas a Arena BS Bills aqui apresenta, aliás, a Arena Bieite apresenta o gramado em boas condições para o jogo de logo mais, não em perfeitas condições, mas em boas condições para o jogo de logo mais, para esse confronto entre Gaúcho e Glória. Duas equipes na parte de baixo da tabela, Gaúcho tem 8 pontos, o Glória tem 6, vencendo hoje o Glória passa o Gaúcho, passa o Gramadense também, sai da zona de rebaixamento e ganha 2 pontos na tabela. Empatando, pelo menos já sai da zona de rebaixamento e volta o Gramadense para a zona de rebaixamento. Portanto, é primordial, importantíssimo para o Glória somar pontos hoje à noite aqui em Passo Fundo. Ao ir ao seu comando, a gente vai divulgar a escalação das duas equipes para o jogo de logo mais.
0: Vamos com a escalação do Glória, né? Prioritariamente nesse primeiro momento, Ronaldo, quem vai para campo hoje defender o Glória aí nesse jogo que é decisivo, né? A partir de agora, tudo é decisivo.
1: Perfeito, Aldoir. São 6 jogos, 6 decisões que o Glória tem, pro bem ou pro mal, para escapar do rebaixamento, para uma possível tentar entrar na zona de classificação. São 6 jogos que faltam pro Glória, né? O Glória tem 3 jogos em casa e 3 jogos fora. O primeiro dos jogos fora é hoje, depois domingo contra o Bagé lá em Bagé. A equipe do Glória neste momento também entra no gramado para realizar um aquecimento, né? Os jogadores do Glória com um uniforme de treino, uniforme azul, realizando um treinamento, um aquecimento aqui no gramado da Arena BH. O Glória é o Duir, que está escalado com 3 zagueiros. Vamos lá então. O goleiro é um Jackson, né? Tradicional já, goleiro do Glória é o Jackson, goleiro número 1. Os 3 zagueiros, 2 Klaus, 4 Saulo e 3 é o Fel. Fel de volta à equipe titular. Ele começou o jogo contra o Sportivo. Está de volta o time titular do Glória. Portanto, 3 zagueiros no Leão da Serra, 2 Klaus, 3 Fel, 4 Saulo. O time ainda tem, na ala esquerda, meia dúzia o Marcos Vinícius, na ala direita, 7 o Biteco. No meio campo, 5 para o Marcão, 8 para o Germano. E aí, o 10 é o Vandinho, que retorna depois de cumprir suspensão no jogo contra o Veranópolis, derrota no último domingo lá em Vacaria. O ataque hoje à noite tem 11 Alan Leite e a grande estreia da noite, 11, o Alan Leite, o 9, o Ahmed Ibrahim. Aldoir, nós conversamos com nova contratação do Glória, jogador nigeriano de 25 anos, estava no futebol de Minas Gerais, atuou em diversas equipes aqui no país, interior de São Paulo, futebol de Santa Catarina, e é o novo reforço do Glória, e já estreia na noite de hoje, Ahmed Ibrahim, jogador nigeriano, reforço do Glória de 25 anos, e começa a partida de logo mais, fazendo dupla de ataque ao lado de Alan Leite. Nesse momento, ligados os refletores, pelo menos um dos refletores, temos 4 torres aqui, né, desse lado, do outro lado do gramado, agora a segunda torre vai ligando, devagarinho vão ligando todas as torres de iluminação aqui na arena. E te digo uma coisa, Duir, muito mosquito, minha mão tá com um problema aqui, rapaz, essa mão que segura o microfone, complicado.
0: Tá legal, obrigado, Ronaldo, pelas primeiras informações lá da Arena BH, onde está a equipe do Glória para enfrentar daqui a pouco mais o Gaúcho, jogo que está marcado para as 7 horas da noite. 6 horas, 16 minutos e meio, 18 graus de temperatura. Noite que teremos Gaúcho e Glória, então, às 7 horas da noite, no mesmo horário, Santa Cruz e Bagé. No futebol brasileiro, nós temos a Série B hoje, o Brasileirão da Série B, com São Bernardo e Londrina, 7:30 da noite. No mesmo horário, Vila Nova e Goiás. E às 9:30 da noite, Sport e Ponte Preta. Uma noite de pouco futebol, é noite de quinta-feira, 10 de setembro de 2026. 6 horas, 17 minutos, 18 graus de temperatura. O Ronaldo falou aí sobre o Saraiva, né? O Ronaldo vai conversar agora com o Ivar Saraiva, que é o gerente de futebol, diretor de futebol da equipe do Glória, que está já lá também em Passo Fundo, para sabermos que projeta a direção do Glória para esses próximos jogos aí nessa fuga do rebaixamento, né? Imagina para a Terceirona. Glória hoje que está na zona de rebaixamento, o 15º colocado. Ronaldo.
1: Muito bem, direto do gramado da Arena BH, Aldoir, ouvintes da tua Rádio Fátima, esperando o futebol. Vou conversar com o vice-futebol do Glória, Ivar Saraiva. O Glória que enfrenta daqui a pouquinho o Gaúcho aqui em Passo Fundo. Ivar, gentilmente conversando com a gente antes de entrar no vestiário com a equipe. É um jogo que é difícil, é complicado, é uma equipe que também está na disputa na parte de baixo da tabela, mas o Glória fez contratações, né, mexeu no ambiente e a busca por uma vitória para sair dessa situação incômoda, Saraiva. Tudo bem? Boa noite.
2: Boa noite, Ronaldo. Boa noite aos ouvintes. Assim como o Gaúcho, né, também estamos na mesma situação praticamente. O que nos separa são 2 pontos, mas é outro time que busca sair das últimas colocações aí para tentar uma sorte melhor na competição. Então, um jogo difícil, né? Um jogo bom, um jogo de 6 pontos, como falamos, mas possível de ser vencido. O Glória vem aqui para buscar a vitória, isso não tenha dúvida. E nós precisamos voltar para a competição.
0: Tá.
2: Então, uma vitória aqui nos tira das últimas colocações e nos coloca como postulantes a uma vaga entre os 8.
1: E para isso a direção do Glória se mexeu nos últimos dias aí, digo, se mexeu, se movimentou na questão de contratações, né? Foi buscar jogadores que o técnico Fael Júnior havia pedido. Tem mais um jogador que pode estrear na noite de hoje, né? Que é o Ibrahim, Ahmed Ibrahim, jogador nigeriano que o técnico Fael já conhecia, jogava no Coimbra de Minas Gerais. São várias contratações, jogadores novos aí que o Glória contratou para ter o melhor rendimento na competição. E agora é hora de começar a vencer as partidas também. Quem sabe pensar numa possível classificação vencendo uma sequência de jogos?
2: Sim, importante, né? Como falei, né? Esses adversários que nós temos pela frente o Gaúcho e também o Bagé, né? Vamos pensar primeiro no Gaúcho. Mas são respeitando muito os adversários que passam por maus momentos, mas são jogos possíveis de vitória, né? Então o Glória tem que vir para vencer, e mesmo sendo fora de casa, né? Sabemos da dificuldade, mas é só a vitória que nos interessa, né? Nós precisamos voltar para a competição. Como você falou, né? Fizemos algumas contratações, achamos que vai estrear, né? O novo centroavante aí, o nigeriano. E tem um perfil bom, perfil de combate, um perfil de guerreiro, né? Acho que vai nos ajudar muito aí na competição e no jogo de hoje.
3: Saraiva, muito obrigado. Sucesso no jogo de hoje, meu amigo.
2: Obrigado, né? Sucesso a todos nós. E pedimos ao torcedor que nos apoie, que pense positivo, que torça pelo Glória, que precisamos do apoio, né? E precisamos desse pensamento positivo para sair com um resultado bom daqui.
1: Vice Futebol do Glória e Bar Saraiva conversando com a gente, Odoir, aqui do gramado da Arena BH.
0: Certo, Ronaldo. Daqui a pouco a bola rola lá em Passo Fundo para Gaúcho e Glória. Vamos acompanhar às 7 da noite. Agora 6:20, 18 graus. Intervalo e nós já voltamos com mais Esperando Futebol. Vamos daqui a pouco ver o reforço do Glória aí, né? O atacante nigeriano, então. 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Intervalo, já voltamos, 6:21.
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0: 6:26, esperando o futebol pela tua Rádio Fátima de Vacaria, esperando mais uma rodada da divisão de acesso. O complemento da 10ª rodada com 2 jogos nessa noite, logo mais a partir das 7 horas da noite, a bola vai rolar lá na Arena Bieite, em Passo Fundo, com Gaúcho e Glória, e de Santa Cruz do Sul, lá nos Plátanos, tem Santa Cruz e Bagé. 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O Carvalho está aqui conosco, é o Luiz Carvalho, lá na rádio de Passo Fundo, e está trazendo informações do Gaúcho, né? Lá em Passo Fundo, tem o Passo Fundo e também tem o Gaúcho. Informações, Carvalho, do adversário do Glória esta noite, que também não faz uma boa campanha, né? Inclusive trocou a comissão técnica.
1: Alô, ouvintes da tua Rádio Fátima, amigos ouvintes de Vacaria, o Esporte Clube Gaúcho, adversário do Glória, nesta quinta-feira, 19 horas, aqui na Bieite Arena. Ao viver de Passo Fundense, que tem uma campanha de altos e baixos, a busca por uma campanha com resultados positivos em sequência, que só obteve uma vez ao longo da competição, quando venceu Pelotas e Guarani de Venâncio Aires. O técnico Fabiano Daitz foi demitido após a derrota da última semana para o Brasil de Farroupilha por 1-0, gol sofrido no final da partida. Daniel Franco foi contratado e já estreou diante do Bagé. Pouco tempo para trabalho, apenas 2 dias, mas conversa com o grupo. E ele promoveu a volta de importantes jogadores que estavam no banco de reservas experientes, entre eles os capitães Luiz Fernando e Jefferson. Luiz Fernando começou como capitão e depois o Jefferson havia assumido a braçadeira. Também o goleiro Lucas Alves voltou à meta e Igor para a lateral esquerda. Gaúcho, jogando em Bagé, empatou por 1-1. Perdia na etapa inicial um belo gol de falta e empatou na etapa complementar com o gol do João Ferreira, que estava em campo há 1 minuto. Para o jogo desta quinta-feira, a tendência é a manutenção da equipe. Se projeta um time do Gaúcho com Lucas Alves, Felipe Prado, Luiz Fernando, Anderson e Igor, Jefferson, Zanelato, Léo Hanna e Adriano Klein, Ian Felipe e Fogaça. Direção espera, mais uma vez, a confiança dos torcedores, que compareceram até em número razoável diante do Brasil, e naquela oportunidade o jogo terminou com vaias, o que acabou resultando na demissão da comissão técnica. Direto da Rádio Planalto News de Passo Fundo, com informações do Gaúcho, adversário do Glória, Luiz Carlos Carvalho.
0: Obrigado, Luiz Carvalho, conosco aqui com as informações do Gaúcho, adversário do Glória, daqui a pouco, 6:29.

0: minutos, 18 graus de temperatura. Ronaldo Pontel, as equipes já se movimentam por aí ou ainda não?
1: Sim, Odoir, seguem no aquecimento neste momento, os dois times aqui no gramado, né? Tanto o Gaúcho quanto o Glória realizam o aquecimento com seus atletas aí, daqui a pouquinho devem retornar para o vestiário e aí voltam em definitivo para o gramado para o início da partida, daqui meia hora, início marcado o jogo para as 19h, confronto entre Glória e Gaúcho, Odoir. Deixa eu trazer rapidinho a escalação aqui do Gaúcho, né? Só para não faltar essa informação, a gente abrir a jornada esportiva. Gaúcho escalado com Lucas Alves, Felipe Prado, Luiz Fernando, Anderson e Igor, Jefferson, Léo Hanna, João Ferreira, Adriano Klai, que já atuou pelo Glória, e o Fogaça, e no ataque o Ian Felipe. Destaque aqui pro Ian Felipe, que é um atleta que rodou em muitas equipes do estado, também no Brasil, é um dos jogadores mais conhecidos aqui do Gaúcho, também atleta veterano que passou por várias equipes. E o time do Gaúcho então também segue no aquecimento, Gaúcho e Glória no aquecimento aqui no gramado da Arena BH. Aldoíra, a bola rola daqui a pouquinho para mais um jogo da divisão de acesso. Glória com o retorno do Vandinho, que não atuou no último jogo. O Alan Leite era dúvida e está confirmado para o jogo. E também a estreia nessa noite do Ahmed Ibrahim, atacante nigeriano que vem do Coimbra de Minas Gerais, conhecido do técnico Fábio Júnior, e vai fazer a sua estreia na noite de hoje com a camisa número 9 do Glória. Esperança de gols logo mais, Aldoir.
0: Certo então, Ronaldo, esperando futebol, nós vamos dar uma atualizada aqui na tabela de classificação nesse momento, até para o torcedor ter uma ideia de como está a situação do Glória. Os resultados de ontem, vamos começar pela 10ª rodada, nós tivemos o Guarani de Venezuela perdeu para a Apafute por 2-0 em casa. O Passo Fundo fez 2-0 no Gramadense, aí em Passo Fundo, no estádio Vermelhão da Serra. Antônio Davi Farina, o Veranópolis, que é líder agora, venceu o Brasil de Pelotas por 1-0. Na Boca do Lobo, Pelotas e Imoré ficaram no 0-0. Na Arena Alve Azul, a Jadense perdeu para a União pelo placar de 2-1. Nas Castanheiras, o Brasil de Farroupilha empatou com o Esportivo no Clássico Regional pelo placar de 1-1. Com isso, o Veranópolis é líder com 20 pontos, Passo Fundo tem 19, União 18, Apafute 16, quarta colocada, a sensação da competição Apafute. Quinto, o Aimoré com 15, sexto, o Brasil de Farroupilha também com 15, em sétimo, o Esportivo também tem 15, e oitavo, Santa Cruz com 14, em nono, o Brasil de Pelotas com 14, décimo, Pelotas com 14. Décimo primeiro, o Bagé com 10, décimo segundo, o Guarani com 10. 13º, Gaúcho, adversário dessa noite com 8. 14º, Gramadense com 7. 15º, Glória com 6. Em 16º, Lajadense com 2. Fundamental uma vitória do Glória hoje, que aí iria 9 pontos e passaria à frente aí do Gaúcho e também do Gramadense. Iria lá para a 12ª posição. O 13º, né? Ia para a 13ª posição o Glória. Então, uma vitória hoje é importantíssima. 6h33, prepara a garganta aí, Betão Carneiro, porque depois do intervalo, Betão Carneiro comanda a jornada esportiva aqui da tua rádio. Depois dos comerciais tem futebol, tem bola rolando lá em Passo Fundo.
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8: 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Está com glória em mais uma caminhada na Série A2 do Campeonato Gaúcho.

8:38. Boa noite, torcedores da Grande Vacaria. Estamos falando da cidade de Passo Fundo, na moderna Arena Biedi, patrocinadora do Esporte Clube Gaúcho, adversário do Glória dentro de instantes. Aqui vai ser uma partida que vale 6 pontos, pois o Glória está com 6 e o Gaúcho. Quem perder fica próximo ou na zona do rebaixamento. As duas equipes recentemente trocaram as comissões técnicas, esperando uma reação na competição. O Glória da Vacaria, através da sua direção, investiu no futebol, acreditando em uma boa campanha. Mas os resultados de campo mostram outra realidade. Está jogando em busca de pontos para se manter na divisão de acesso. A classificação para a segunda fase está difícil. Matematicamente, não é impossível. Mas para isso acontecer, tem que vencer os 6 jogos que ainda restam. Até agora, o nosso representante tem apenas 1 vitória e 3 empates, o que mostra as dificuldades que a equipe está encontrando. A direção, os torcedores estão preocupados, pois os objetivos traçados não estão acontecendo. No futebol, minha gente, no futebol as equipes se mantêm através de vitórias. Os patrocinadores e os torcedores apoiam a equipe se a mesma faz boas campanhas, ou seja, obtém vitórias e alcança seus objetivos, o que não está acontecendo com o Glória. Atua a Rádio Fátima, 59 anos no ar, sempre apoiando o esporte da nossa terra. Mais uma vez está ao lado do nosso representante, nesta caminhada cheia de espinhos, sempre acreditando que uma reabilitação, ou seja, a volta do caminho das vitórias, vai acontecer. E eu, Betão Carneiro, mais uma vez estou ao seu lado, desejando a todos uma ótima e uma feliz jornada.

0: nossa equipe escalada, reportagens aqui em Passo Fundo, na Arena do Gaúcho, Ronaldo Pontel, responsável técnico Silvio Silveira Ramos, a gerência de Alexandre Dalbello e a supervisão do Frei Evaldo Valdir Freitas. E nessa abertura eu quero fazer uma saudação especial em meu nome, em nome do Silvio, em nome do Ronaldo, dos demais colegas, para o aniversariante do dia, ele que completa 50 anos de vida, Aldoir Santos, um grande abraço, muitas felicidades, feliz aniversário, saúde, saúde, meu irmão. Você ligado como sempre aqui na tua, na nossa Rádio Fátima de Vacaria, para Singular Diagnósticos por Imagem. Vamos agora movimentar a nossa reportagem para a Prefeitura Municipal de Vacaria e Sicoob, Ronaldo Pontel. Boa noite, Ronaldo Pontel, os principais destaques iniciais do nosso Glória, Ronaldo.
1: Boa noite, Betão, boa noite, ouvintes da tua Rádio Fátima, ouvintes da Jornada Esportiva, boa noite, Aldoir Santos, parabéns. Depois do Zinta Puzenta, é um abraço, né? O principal destaque hoje à noite é a estreia do Ahmed Ibrahim, atacante do Glória, com a camisa número 9 do Leão da Serra, jogador nigeriano de 25 anos. Ele que tem passagens pelo futebol de Santa Catarina, interior de São Paulo, estava no Coimbra de Minas Gerais junto com o técnico Fael Júnior e foi um pedido do treinador. Vem para reforçar o ataque do Glória, Ahmed Ibrahim, jogador nigeriano, reforçando o Glória. E vai para sua estreia como titular na noite de hoje, Betão, a informação para a Prefeitura Municipal de Vacaria e Sicoob Vacaria.
0: Ainda Ronaldo Pontel no microfone da tua, da nossa Rádio Fátima, Ronaldo Pontel, para Paz e Fer, para Paz e Fer, Ronaldo Pontel, como joga o nosso representante, como joga o Glória da Vacaria, Ronaldo?

0: Serra está instalado pelo técnico Fael Júnior com uma modificação. Hoje o Glória vai a campo com 3 zagueiros. Treinamento durante a semana indicou essa possibilidade e se confirmou 3 zagueiros para o jogo de hoje. O goleiro é o número 1, Jackson. Os 3 zagueiros, 2 Klaus, 3 Fel, 4 Saulo. Na ala direita, camisa número 7, Biteco. Ala esquerda, meia dúzia, Marcos Vinícius. No meio-campo, capitão 5, Marcão. 8, Germano. 10, Vandinho. No ataque, 11, Alan Leite. 9, Ibrahim. Esse é o time do Glória no Repeteco. 1, Jackson. 2, Klaus. 3, Fel. 4, Saulo. 7, Biteco. 5, Marcão. 8, Germano. 10, Vandinho. Meia dúzia, Marcos Vinícius. 11, Alan Leite. 9, Ibrahim. Ainda relacionados, o goleiro reserva com a 12, Maurício. 13, André. 14, Douglas. 15, Leilon. 16, Rafael. 17, Vini Moura. Rafael que está de volta. A relação de jogadores do Glória, ele que estava lesionado, isso começa no banco de reservas. 16, Rafael. 17, Vini Moura. 18, Tony Júnior. 19, Alisson Mira. Time do técnico Fael Júnior, time do Glória pro jogo de logo mais. Betão, a informação aqui na tua Rádio Fátima para Paz e Fer.
1: 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Vamos saber a campanha do Glória no acesso. O aniversariante do dia, Aldoir Santos. Boa noite, Aldoir.
2: Boa noite, Betão. Boa noite a todos. Muito obrigado pelas homenagens. Gratidão a toda a equipe, aos ouvintes. 18 graus nesse momento, não chove aqui na área urbana de Vacaria. O Glória é o penúltimo colocado, está na zona de rebaixamento, 15º, nos 6 pontos nos 9 jogos disputados. 6 pontos em 9 jogos. Com apenas 1 vitória, 3 empates e 5 derrotas. Glória marcou 5 e sofreu 10 gols, tem um saldo negativo de 5. Recebeu 19 cartões amarelos. O aproveitamento do Glória é de 22%, informação de Skill Cereais.
1: Na informação Skill Cereais, Aldoir Santos. Agora sim, agora para a Farmácia Avenida, para a Farmácia Avenida, no microfone da tua, da nossa Rádio Fátima. Ronaldo Pontel traz os principais destaques do adversário do Glória, o Gaúcho de Passo Fundo.
0: Principais destaques do Gaúcho, além do técnico Daniel Franco, que substitui o técnico Fabiano Dax, né? Já está há 2 rodadas no comando aqui da equipe do Gaúcho. Tem o 9, o centroavante, o Ian Felipe, jogador muito rodado por equipes do estado. Muito rodado por equipes de todo o Brasil. E um Felipe com a camisa número 9, jogador experiente. E também lateral esquerdo, o Igor, também jogador muito experiente, um dos atletas mais experientes e que reforça a equipe do Gaúcho. Os dois jogadores, pelo menos, de mais renome aqui do Gaúcho, mais conhecidos, os dois atletas, o Igor e também o Ian Felipe. A informação aqui na tua Rádio Fátima para a Farmácia Avenida.
1: 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Nós teremos às 19 horas Gaúcho e Glória pela divisão de acesso, é a 10ª rodada. Agora sim, Ronaldo Pontel, o adversário do Glória já está escalado para Caelo Implementos. Como joga o adversário, como joga o Gaúcho?

0: aqui de Passo Fundo está escalado com o goleiro número 1, Lucas Alves. 2, lateral direito, Felipe Prado. Dupla de zaga, 13, Luiz Fernando, capitão. 4, Anderson. Lateral esquerdo, 16, Igor. No meio-campo, dupla de volante, 5, Jefferson. E 8, Léo Hanna. E aí, os três jogadores, 3 meia atacantes. 7 para o João Ferreira, 10 para o Adriano Klein, 11 para o Fogaça. E o centroavante, 9, o Ian Felipe. Time do técnico Daniel Franco no repeteco. 1, Lucas Alves. 2, Felipe Prado. 13, Luiz Fernando. 4, Anderson. 16, Igor. 5, Jefferson. 8, Léo Hanna. 7, João Ferreira. 10, Adriano Klein. 11, Fogaça. 9, Ian Felipe. Também relacionados os goleiros, 12, Pedro Dias. 22, Thomas. 3, Gabriel Iano. 6, João Bahia. 14, Torres. 15, Maicon. 17, Zanelato. 18, João Gonçalves. 19, Giovani. 20, Clebson. 21, Jean-Pierre. 23, Kaique. Esse é o time do Gaúcho de Passo Fundo.
1: 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Vamos saber agora com o Aldoir Santos. Parabéns, que HS Consórcios, a campanha do Gaúcho na divisão de acesso, Aldoir.
2: O Gaúcho é o 13º colocado na tabela de classificação. O Gaúcho somou 8 pontos nos 9 jogos disputados. São 2 vitórias, 2 empates e 5 derrotas. Marcou 7 e sofreu 8. Então tem um saldo negativo de 1 gol. Recebeu 21 cartões amarelos, 4 cartões vermelhos. Tem 30% de aproveitamento a equipe do Gaúcho. 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
1: 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Ronaldo Pontel. Análise, a expectativa desse jogo do Glória contra a equipe do Gaúcho nessa 10ª rodada. 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
0: A expectativa tem que ser de somar pontos, pelo menos um empate, Betão, para sair da zona de rebaixamento. Uma vitória hoje importantíssima. Glória subiria 2 posições, deixaria o Gramadense na zona de rebaixamento e passaria o Gaúcho também na competição. Glória iria 9 pontos. Olha a importância desse confronto. É o tradicional jogo de 6 pontos, como todos os jogos vão ser agora na sequência da divisão de acesso. A expectativa também para uma grande estreia do jogador, o Ahmed Ibrahim, o atacante nigeriano que vem para reforçar o Glória. Jogador que foi um pedido do técnico Fael Júnior. Quem sabe, né? Quem sabe seja a virada de chave do Glória na competição. E depois da péssima exibição contra o Veranópolis, a gente espera o Glória jogando melhor na noite de hoje. Técnico Fael Júnior mudou o esquema da equipe, voltou com o esquema de 3 zagueiros, mostra a importância, né, de pelo menos somar 1 ponto fora de casa. Ibrahim, grande nome da noite, e também o retorno do Vandinho, que tem tido boas atuações com a 10 do Glória. Expectativa de, quem sabe, Betão, voltar para Vacaria com os 3 pontos na bagagem e subir na tabela da divisão de acesso, meu amigo.
1: Esperamos que essa dupla Ibrahim e Vandinho dê certo na equipe do Glória, nesse ataque do Glória hoje à noite contra a equipe do Gaúcho. Ronaldo Pontel para recupere proteção veicular, arbitragem de Gaúcho e Glória aqui na arena.
0: Arbitragem de Wagner Echeverria, o árbitro da noite de hoje, Wagner Echeverria, auxiliado pelo Jonathan Secone e pelo Lucas Nascimento. Portanto, os bandeiras serão Jonathan Secone e o Lucas Nascimento. Quarto árbitro, árbitro Cristiano dos Santos. Arbitragem na noite de hoje de Wagner Echeverria para o espetáculo entre Gaúcho e Glória.
1: É um árbitro experiente da divisão de acesso e também divisão especial do futebol gaúcho, hein? Árbitro experiente para esse confronto importante dessa noite aqui na cidade de Passo Fundo, Gaúcho e Glória. Aldoir Santos, para Italine Vacaria e Bernardo Venâncio, o corretor de imóveis, informa pra gente os jogos dessa rodada e a classificação da divisão de acesso 2026, Aldoir.
2: A rodada vai ser completada hoje com esses 2 jogos. Daqui a pouco também tem nos Plátanos, às 7 horas da noite, Santa Cruz e o Grêmio Bagé. Rodada que começou ontem com os seguintes resultados e jogos. No Edmundo Faix, o Guarani perdeu em casa por 2-0 para a Apafute. No Vermelhão da Serra, o Passo Fundo fez 2-0 no Gramadense. No Antônio da Vifarina, o novo líder Veranópolis venceu o Brasil de Pelotas por 1-0. Na Boca do Lobo, o Pelotas empatou com o Aimoré por 0-0. Na Arena Alve Azul, a Jadense perdeu para a União por 2-1. E nas Castanheiras, o Brasil de Farroupilha empatou com o Esportivo por 1-1. Os jogos de ontem. A partir disso, a tabela de classificação da divisão de acesso é a seguinte: a liderança é do Veranópolis, 20 pontos nos 10 jogos disputados. O Veranópolis tem 6 vitórias, 2 empates e apenas 2 derrotas, um aproveitamento de 67%. Em segundo, Passo Fundo tem 19 pontos. Em terceiro, União com 18. Em quarto, Apafute com 16. quinto Aimoré com 15, em sexto Brasil de Farroupilha também com 15, em sétimo Esportivo também com 15. Em oitavo Santa Cruz com 14, em nono Brasil de Pelotas com 14. Em décimo Pelotas com 14. Em décimo primeiro o Grêmio Bagé com 10. Décimo segundo Guarani de Venâncio Aires com 10. Décimo terceiro o Gaúcho, adversário desta noite, com 8 pontos. O Gramadêncio em seguida em 14º com 7. O Glória 15º, zona de rebaixamento com 6. Em 16º, o Lajadense, já rebaixado, tem 2 pontos. Esta é, então, a tabela de classificação e a 10ª rodada que vai ser completada hoje à noite.
1: Faltando 10 minutos para 7 horas, 10 minutos para 7 horas, horário do jogo. Gaúcho e Glória aqui na cidade de Passo Fundo. 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Ronaldo Pontel, Ronaldo, o desempenho do Glória não agrada a direção, não agrada o torcedor, realmente não agrada a grande Vacaria. Ronaldo, o que a gente pode falar, o que esperar desse desempenho do Glória hoje à noite? 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
0: Depois daquele jogo horrível que foi o jogo contra o Veranópolis, onde Glória não criou, foi ter a primeira oportunidade aos 40 minutos do primeiro tempo, né? Perdeu ao natural para o Veranópolis jogando em Vacaria. Hoje a expectativa de uma equipe muito melhor em campo, Betão, né? Até porque piorado aquele jogo contra o Veranópolis não dá. Então o Glória tem que fazer uma boa exibição hoje, né? A primeira questão é somar pontos, isso é o mais importante, pelo menos um ponto para sair da zona de rebaixamento. Mas uma vitória seria importantíssima para subir na tabela, Betão, e poder respirar. Mas tem que jogar melhor. A equipe, depois que o técnico Fael Júnior assumiu, havia feito boas partidas, né? Mesmo não conseguindo conquistar muitos pontos, mas havia melhorado tecnicamente dentro de campo. Aí, depois daquela vitória contra o Esportivo, a gente esperava uma sequência boa aí do Leão da Serra, principalmente porque recebeu o Veranópolis e Vacaria, e não aconteceu. O Glória foi completamente dominado pelo Veranópolis e perdeu aquele jogo por 2-0. Então, agora vai ter que resolver fora de casa. Fora de casa, hoje o primeiro dos jogos fora de casa contra o Gaúcho Passo Fundo. Aqui é sempre um jogo difícil, disputado, é sempre um jogo complicado, porque é um gramado muito pequeno, você dá um balão de uma área, ela já chega na outra área. É um jogo que vai ser muito truncado, muito difícil, mas expectativas nenhuma, sem dúvida nenhuma, é de um Glória melhor. Para isso, o técnico Fael Júnior vai tentar utilizar 3 zagueiros para ter uma melhor saída de bola e também um sistema defensivo mais consolidado. E tem aí no ataque, a gente espera sempre, né, que o Vandinho e também a estreia do Ibrahim sejam iluminadas. O Vandinho, que é um jogador tecnicamente muito bom, e a gente espera que os dois estejam numa ótima noite para o Glória conseguir sair daqui pontuando, Betão. Nossa expectativa para o confronto que começa em seguidinha.
1: Ok, Ronaldo, na informação para Júlio Materiais de Construção, aqui na Arena do Gaúcho, o hino Rio Grandense. Aldoir Santos, Aldoir Santos, quais são os principais destaques esportivos desta quinta-feira na informação Supermercados Carlos e Cyberfly, Aldoir?
2: Uma quinta-feira que a bola vai rolar daqui a pouco também na divisão de acesso para Santa Cruz e Bagé. Como eu já disse anteriormente, teremos o Brasileirão da Série B hoje. Daqui a pouco, em breve, 7:30 da noite, tem São Bernardo e Londrina, Vila Nova e Goiás. E às 9:30 da noite tem Sport e Ponte Preta, são os jogos desta noite. E teremos Libertadores também, Betão. Tem Del Valle e Flamengo, às 9:30 da noite. Tem Brasileiro hoje na Libertadores, 9:30 da noite, Del Valle e Flamengo completam os jogos do futebol brasileiro e também internacional no 10 de setembro.
1: Na informação, Fátima, Supermercados Cameron e Cyberfly, as duas equipes no gramado aqui da Arena, na cidade de Passo Fundo, Ronaldo Pontel.
0: O Gaúcho com seu tradicional uniforme verde, com calções brancos, meião verde.
1: Só que a numeração no Gaúcho, vou te contar, né?
0: Ah, meu
1: aqui
0: amigo.
1: Aqui de cima, vou te contar uma coisa, hein?
0: Ai, ai,
1: engana
0: ai.
1: Todo mundo.
0: Cadê o binóculos? Tem o binóculos aí na cabine?
1: A
0: numeração tá um verde fosforescente, né? Maravilhoso, maravilhoso. Combinou com o verde escuro da camisa, mas não facilita o trabalho aí do pessoal da reportagem nem da narração. E o Glória com o seu tradicional uniforme, né? Azul, claro, com a listra branca, calção azul, meias azuis. O Glória, ao que parece, vai atacar aqui pro lado que eu tô, à direita do pavilhão social, né? Enquanto o Gaúcho ataca à esquerda do pavilhão social. Aliás, a gente só tem o pavilhão social aqui na Arena BH. E um público, por enquanto, viu, Betão, que é bem pequeno aí no confronto. A gente tem, sei lá, deixa eu ver aqui, 150 torcedores, eu acho, né? Por aí, faz a conta aí, Betão. Mas não tem mais que isso, não, né?
1: É que aqui, eu não sou na gabine aqui, eu não enxergo o torcedor ali, entendeu? Não enxerga o torcedor que está abaixo aqui de mim até, né? Do outro lado ali. Só enxerga o campo realmente, só o campo, não é?
3: Não quer sair da imagem da televisãozinha ali do Facebook, não, da rádio,
1: mas é,
3: né?
1: Que é verdade, aqui,
3: ó. Mas é, sincera, é... certamente, ó, mais do que 150 torcedores a gente não tem. Vai chegando um pouquinho mais de torcedores, mas a gente não vai ter um grande público hoje à noite, né? Até mesmo porque chove aqui em Passo Fundo.
1: A temperatura tá agradável.
3: Tá agradável, né? Realmente. A temperatura tá bem agradável, mas é isso que me preocupa, viu? Porque temperatura agradável e calor é pancada e chuva, viu, Betão?
1: É, você está atrás da goleira aqui à minha direita, né? Agora vai se defender aqui desse lado.
3: E virou, né? Enquanto eu conversava contigo, virou. Então estarei me deslocando pelos próximos 5 minutos até o outro lado do gramado.
2: Betão.
1: É verdade. Pois não, Aldoir.
2: 5 minutos para deslocar é muito, né? Temos rodada.
3: Tô me arrastando.
1: É. Ele tá se arrastando. O Neto disse que ele tá muito pesado, né?
3: É, mas inchado. O Neto é falador, né? Ele não. Pelo jeito não tem espelho, né? Muito falador.
2: Eu completo, Betão, a rodada de hoje à noite do Campeonato Indústria e Comércio de Futsal. Teremos futsal nesta noite de 10 de setembro pelo Grupo B no ginásio DMD. 7:30 da noite tem Rodários Skill contra a Unicerra RGE. E às 8:20 da noite, Jobel Lima Pinturas contra Transportes Cavalinho. Os dois jogos desta noite do Campeonato Indústria e Comércio de Futsal lá no ginásio esportes do DMD.
1: É, lá no DMD, os jogos iniciam às 19:30. Eu sei que o pessoal está com o radinho, com as suas redes sociais ligadas aqui na transmissão da tua, da nossa Rádio Fátima, torcendo e acompanhando, Glória, pela tua, pela nossa Rádio Fátima. Vai demorar um pouco aqui até fechar às 7:00. Um pouco, eu digo, é 1 ou 2 minutos ainda, Aldoir, até o pessoal chegar às 7:00 para começar o jogo, né? O Glória bate bola aqui à minha frente, aqui bem na frente onde estamos eu e o Silvio, aqui na gabine número 12, aqui da Arena... B-Aid, né? Trocaram de nome, não é? B-Aid, não é? Aqui, então o pessoal bate bola aqui na minha frente e a equipe do Gaúcho lá do outro lado, Mas agora ficou difícil, você que está acompanhando aí pelo monitor, Aldoir, a numeração não aparece, a numeração na camiseta da equipe do Gaúcho. Nós
3: vamos Cheguei.
1: Vamos ter que ir pela posição dos jogadores. Chegou aonde?
3: Cheguei do outro lado.
1: Do outro lado?
3: Outro lado de lá.
2: Os ouvintes que nos acompanham aqui, os torcedores...
3: É escuro aqui, viu?
2: O Airã Rodrigues sempre nos acompanhando, ele tá desejando uma boa jornada aí.
1: E busca lá em Osório.
2: Lá em Osório, mas mandando um abraço aí que, pelo WhatsApp. Pelo YouTube também aqui, o Gelson Cris de Souza, lá em São João Batista, Santa Catarina, o Volney Silva, a Marinês Subtil, que está nos acompanhando, também o Jefferson Luiz Pereira dos Santos, torcedores que nos enviaram mensagens aqui pelo YouTube. Já estamos com imagens, com a transmissão também no YouTube, também no Facebook da tua rádio.
1: As pessoas podem mandar a sua mensagem aí de texto através do 999-93-4202. 999-93-4202. Para que o Aldoir possa registrar de onde você está ouvindo a transmissão da tua, da nossa Rádio Fátima. Qual é o bairro, qual é a sua rua aí na Grande Vacaria, qual é a cidade que você está acompanhando o trabalho da Rádio Fátima. 999-93-4202. Esse é o WhatsApp da tua, da nossa Rádio Fátima. Ronaldo Pontel. O pessoal continua batendo bola no gramado, eles se anteciparam, entraram aqui com 7, 8 minutos de antecedência no gramado, não é?
3: Vamos cansar de aquecer desse jeito, né, Beto? Eu tô cansado só de olhar eles aqui, mas em seguidinho a gente vai ter início da partida, já tivemos o hino rio-grandense, né?
1: Antes de começar o jogo aqui, repete para a gente, para o torcedor da Grande Vaqueria, como joga o Glória, como joga o Glória!
3: O Glória escalado com o goleiro número 1, Jackson, o trio de zaga com 2, Klaus, 3, Fel, 4, Saulo, a ala direita do 7, o Biteco, o meio campo tem o 5, Marcão, capitão, 8, Germano e 10, Vantinho, a ala esquerda é do Marcos Vinícius, meia dúzia, no ataque 11, Alan Leite, 9, Ahmed Ibrahim, esse é o time do Glória que começa a partida aqui na Arena BH, que segue com o público bem abaixo, né, Aldoir, e Betão também, né? O pessoal segue no aquecimento. O que o pessoal tá olhando aqui? Ah, tá, agora que eu vi, tem uma passagem aqui ao lado do gramado aqui que o pessoal tava tentando arrumar.
2: Já está aí a ambulância?
3: Tava estranhando.
2: Hã? A ambulância já está aí?
3: A ambulância não chegou realmente, bem lembrado, Aldoir. Mas é onde... isso que o pessoal está... Ah, é isso mesmo, bem lembrado. Não temos ambulância por enquanto aqui no gramado, viu, Betão e Aldoir, não temos.
1: É, tá vendo o pessoal do Glória fazendo aquecimento aqui, goleiro de novo fazendo aquecimento, pessoal do Gaúcho também fazendo aquecimento, né? Mas a ambulância, ela fica aonde aqui, hein? Aonde que ela fica a ambulância aqui no gramado? Fica aí do seu lado, eu acho, não é? Hein, Ronaldo? A ambulância vai ficar aí do seu lado, não
0: é? É, teve um acidente e a ambulância está atendendo nesse momento, Betão. É, o pessoal aqui da diretoria do Gaúcho avisa que no máximo em 6 minutos aí ela deve estar presente aqui na Arena B8, a ambulância para o início da partida.
1: Bom, enquanto a ambulância não chega, não é? A esperança do torcedor da Grande Vaqueria é de uma grande atuação. A grande atuação que a gente diz é de uma vitória do Glória, né? É de uma vitória do Glória. O Glória fora de casa até agora no campeonato, tem um empate contra o Santa Cruz. Não é isso, Ronaldo? Tem apenas fora de casa, tem um empate com o Santa Cruz.
0: E contra o Lajadense.
1: Contra o Lajadense. Tá? Contra o Santa Cruz, o Glória poderia ter vencido o jogo na primeira rodada lá, perdeu um gol no finalzinho. Contra o Lajadense também poderia ter vencido, não é? Mas empatou as duas partidas. E tem apenas uma vitória, o Glória.
2: Começou.
1: Essa vitória contra o Esportivo, começou aonde?
2: Começou lá nos Plátanos, Santa Cruz e Bagé, outro jogo desta noite, completando a 10ª rodada da divisão de acesso, 30 segundos de Santa Cruz e Bagé.
0: Eu achei que a ambulância ficasse ali na entrada do túnel, aqui pro lado de fora, por isso que até nem tava pensando na ambulância, viu? Será que ela fica aqui ao lado do gramado, nesse espaço que tem aqui, né? Mas eu achei que ela ficasse ali fora, por isso que até nem pensava na ambulância aí, falta da ambulância para o início da partida. Mas então, realmente isso, daqui a pouquinho deve estar chegando e deve ficar aqui desse lado, aqui ao lado de onde eu estou, aqui à esquerda do pavilhão social, tem um portão aberto ali, o pessoal está aguardando a chegada da ambulância, ela deve ficar aqui ao lado do gramado então, Betão.
1: Porque
0: e Aldoir.
1: É o único lugar que pode entrar é por aí mesmo, né?
0: Pois é, e por isso que eu pensei que ela ficava ali na entrada do túnel, mas aqui não parece ter entrada aqui para ela passar, sabe? Parece ser meio um matagal aqui. É. Então, mas de certo ela vai passar por aqui e vai entrar ali ao lado, né?
1: Você falava, não é? Que o Rafael que foi contratado, que era a esperança desse setor de meio de campo do Glória, que não jogou ainda, não é? Não jogou com a camisa do Glória ainda, não é, nesse ano?
0: Ele jogou um jogo em Vacaria, não tô lembrado se foi contra o Passo Fundo ou contra o Guarani de Venâncio Aires.
1: Foi em segunda partida.
0: Isso, ele entrou.
1: Entrou.
0: E o Rafael teve uma sequência de lesões, né? Ele chegou com problemas aí, acabou não sendo relacionado para os primeiros jogos, aí num treinamento ele acabou torcendo o tornozelo, ficou mais alguns dias afastados. Aliás, a lista, né, dos jogadores lesionados do Glória tem também o Vitor Carvalho. Vitor Carvalho jogou um tempo lá em São Leopoldo contra o Aimoré, jogou 45 minutos, aí machucou, teve uma distensão na virilha, segue fora. Conversava com ele a semana passada, ele estava dizendo que deve retornar aí nesta semana, talvez esteja disponível para o jogo contra o Bagé no domingo ou para os jogos da semana que vem em Vacaria. Temos o Rafael que está retornando, o Vitor Carvalho que segue lesionado, o Juninho lesionou também, o Juninho segue fora aí. O Jarro também lesionado, jogador que estava colaborando muito aí no ataque do Glória, o Jarro lesionado também, está de fora aí dos próximos jogos. Betão, é uma lista extensa aí de jogadores lesionados e jogadores que o Glória contava muito, aí isso também atrapalha a equipe no campeonato.
1: Jarro e Eduardo estão lesionados. E só retorna daqui duas semanas, uma semana, aí quando terminar o campeonato.
0: Né? Ah, tem mais o Eduardão. Isso aí, tem mais o Eduardão.
1: Praticamente fica difícil a situação, não é?
0: Então faz a conta aí. Jarro, Eduardão, o Vitor Carvalho, o Juninho, são 4 jogadores aí do Grupo do Glória que já não devem, né, estarem disponíveis aí para os próximos jogos. Talvez o Glória consiga recuperar um ou outro jogador, né? Mas difícil, né? Lesões são complicadas e jogos campo pesado geralmente quarta e domingo aí cobram preço, né? Não adianta.
1: É, o jogo tá aqui, não iniciou ainda o jogo aqui na cidade de Passo Fundo, na arena aqui do Gaúcho, por a falta da ambulância. A ambulância não retornou, não chegou aqui até a arena ainda da Moderna Arena, diga-se de passagem, do Gaúcho aqui na cidade de Passo Fundo para o jogo Glória e Gaúcho.
0: É, me confirmaram agora, Betão, a ambulância fica realmente nesse portãozinho aqui, ao contrário do que eu pensava que ela ficava lá na entrada do túnel, ela fica aqui nesse portãozinho, então vamos aguardar a chegada da ambulância daqui a pouquinho, né? Como nos disse aqui o pessoal da direção do Gaúcho, né? Ela está atendendo um acidente agora há pouco, quando se deslocava aqui para o estádio, mas não deve demorar aí para chegar.
1: Enquanto isso, eu vou movimentar o nosso plantão. Aldoir Santos, o aniversariante do dia. Aniversariante do dia 10 de setembro do ano de 2026. Aldoir Santos, informa pra gente. Tivemos ontem o início da 10ª rodada com diversos jogos. Quais foram os resultados? Como é que está a classificação? Até para que a gente possa ver realmente. Claro que o Glória precisa de uma vitória hoje aqui. Precisa de uma vitória, nada mais do que uma vitória. Mas quais foram os resultados de ontem e qual a classificação, Aldoir?
2: É, o Guarani de Venâncio Aires perdeu no Edmundo Faix para a Pafute por 2-0. No Vermelhão da Serra, o Passo Fundo fez 2-0 no Gramadense. No Antônio Davi Farina, a equipe do Veranópolis venceu o Brasil por 1-0, Brasil de Pelotas. Na Boca do Lobo, Pelotas e o Aimoré empataram por 1-1. E também nós tivemos ontem mais dois jogos na Boca do Lobo, 0-0, na verdade. O placar de 0-0. Pelotas 0, Aimoré também 0. E na Arena Alve Azul, o Lajeadense acabou perdendo para a União por um placar de 2-1. Brasil de Farroupilha e Esportivo 1-1. Jogos de ontem. O que deixou aí a equipe do Passo Fundo na segunda posição? A liderança é do Veranópolis com 20 pontos. Veranópolis tem 20 pontos na liderança. O Passo Fundo em segundo com 19. Em terceiro, União com 18. Em quarto está a equipe da Apafute, lá de Caxias do Sul, com 16 pontos. Em quinto, o Aimoré e o Brasil de Farroupilha e o Esportivo com 15. Em oitavo, o Santa Cruz, o Brasil de Pelotas e o Pelotas com 14. Décimo primeiro, o Bagé e o Guarani de Venâncio com 10. Em 13º, o Gaúcho com 8. 14º, o Gramadense com 7. 15º, Glória com 6. 16º, o Lajeadense com 2, já rebaixado. A última vaga que está sobrando aí, Betão, para o rebaixamento vai ser disputada entre Glória, Gramadense, Gaúcho e o Guarani e o Bagé ainda lutam, né? Ainda não estão escapando desta situação.
0: Chegou. E
2: o Guarani de Venâncio que tem um jogo a mais. Aí está a ambulância.
0: Chegou a ambulância, Aldoir. Vamos ter início da partida aqui aqui em Passo Fundo, na Arena PH. Tá chegando aqui ao meu lado. Vem. Opa, calma, segura. Agora sim, tudo certo, agora sim. O cara vinha numa velocidade aí, o pessoal tava atrasado e resolveu descontar, mas tá tudo certo. Vamos pro jogo.
1: Vamos pro jogo agora, né? Aquecimento das duas equipes aí foi prolongado. Os jogadores do Glória se reúnem novamente ali no gramado, né? Os jogadores do Gaúcho já estão reunidos também. A arbitragem agora vem para o centro do gramado para que a gente tenha início realmente dessa partida. Glória e Gaúcho, Gaúcho e Glória aqui na cidade de Passo Fundo. É um dos jogos mais importantes dessa rodada para as duas equipes, hein? O Gaúcho tem 8 pontos e o Glória tem 6 pontos. E o Gramadense tem 7. Quer dizer, havendo um empate aqui, o Glória ainda escapa do rebaixamento, né? Escapa do rebaixamento, deixa o Gramadense do rebaixamento com 7 pontos, mas o saldo negativo do Gramadense é mais alto que o do Glória.
0: Os dois times com uma vitória e o Gramadense tem saldo 7 negativo, o Glória tem saldo 5.
1: Por isso que eu digo, um empate aqui, o Glória escapa do rebaixamento. E o Gaúcho vai a 9. Agora, se o Glória vencer, ele deixa o Gaúcho preocupado, né? E se o Glória perder, o Glória continua na zona do rebaixamento. Essa é uma situação difícil. Tudo pronto, teremos início aqui. A saída vai pertencer à equipe do Gaúcho. Ian Felipe na bola, junto com ele Fogaça e também João Ferreira.
0: Autorizou.
1: Tudo certo, autorizado, inicia o jogo aqui. 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Inicia o jogo aqui na cidade de Passo Fundo, Gaúcho e Glória. A bola no campo de ataque da equipe do Glória. Afasta a zaga da equipe do Gaúcho com o Anderson. A bola está saindo, arremesso lateral, pertence à equipe do Glória. Aqui do lado esquerdo, campo de ataque da equipe do Glória. Vai lá para fazer a cobrança o Marcos Vinícius. Marcos Vinícius coloca essa bola em ação, entregando ali do lado esquerdo. Ela voltou novamente ali para Marcos Vinícius. Ele foi na linha de fundo para fazer o cruzamento. Caiu, não houve nada. Segunda arbitragem. Agora é o Gaúcho quem vai partir para o campo de ataque. Bola tocada lado esquerdo, o Igor com a bola dominada para a equipe do Gaúcho, ainda ele, Igor, com ela, segurou, prendeu, devolveu novamente para Jefferson, ali no setor de meio de campo, trabalho entregando para Léo toca aqui do lado direito para Felipe com a bola dominada para a equipe do Gaúcho, tocou a bola no meio, trabalhando ali novamente para Léo devolveu para Felipe aqui do lado direito, tentou o passe, apareceu a zaga do Glória para fazer o corte, a bola volta lá na zaga da equipe do Gaúcho, saiu jogando mal a equipe do Gaúcho, Glória roubou, vai lá, Alan pelo lado direito, tocou a bola para Vandinho foi da linha de fundo para fazer o cruzamento, foi lá, fez o cruzamento, afasta a zaga, quem chegava lá era o Ibrahim, primeira chegada do Ibrahim lá pelo lado direito, afastou a zaga da equipe do Gaúcho, tocando na bola forte no campo de ataque, a bola tá saindo, arremesso lateral para a equipe do Glória, roubada de bola do Glória no início desse jogo aí com o Ibrahim, hein, Ronaldo?
0: Tentando o lançamento na velocidade, buscando o Ibrahim na velocidade, né, dois jogadores rápidos no ataque, o Ibrahim e o Alan Leite, pelo jeito vai ser esse o caminho, né, roubada de bola e lançar os dois jogadores rápidos do ataque do Leão da Serra. Lá vem o Glória de novo.
1: Lá vem o Glória de novo com o Marcão. Marcão tocou errado, deu de presente ali no setor de meio de campo para a equipe do Gaúcho, que sai do campo de defesa para o ataque. O Adrian Klai. O Klai aqui pelo lado direito com essa bola dominada. Ele vai tentar partir para o ataque. Foi desarmado. A bola voltou novamente para a equipe do Gaúcho pelo lado direito com o Felipe. Felipe com ela. Devolveu no campo de defesa. Sai jogando a equipe lá com o Anderson. Anderson toca errado. A bola está saindo. Arremesso lateral que pertence à equipe do Glória. João Ferreira e também o Felipe erraram em bola. A equipe do Gaúcho. O Glória já fez a cobrança, bola para Germano. Germano tocou para Marcão. Marcão foi lá, fez o lançamento procurando o ataque com o Alan Leite. Apareceu a zaga com o Anderson para fazer o corte. A bola voltou no setor de meio de campo para a equipe do Gaúcho. Derrubado o jogador do Gaúcho, está parado o jogo. Está marcada a primeira falta do jogo ali no setor de meio de campo. Falta que pertence à equipe do Gaúcho.
0: A falta marcada pelo Marcos Vinícius. 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O campo é piniquininho aqui em Passo Fundo. A gente não tem muito tempo para conversar, Betão.
1: É Igor, lá pelo lado esquerdo, no ataque da equipe do Gaúcho. Tocou bola na frente da grande área, afastou o Fela, ficou na frente da área da equipe do Glória. Dominou a equipe do Gaúcho aqui pelo lado direito com o Felipe. Tocou bola na área de cabeça, afastou o Saulo. A bola tá saindo lá pelo lado direito, corre o jogador da equipe do Glória, Alan, para fazer dominar essa bola, tentar jogar lá na frente. Agora sim, Marcão tocou bola na frente procurando a Ibrahim dominou com dificuldades ainda ele. Ibrahim tentou passar pela marcação, Ibrahim dividiu com o defensor da equipe do Gaúcho, tudo isso no campo de ataque da equipe do Glória. Ela vai ficar com o Anderson, zagueiro da equipe do Gaúcho, entregando bola para Felipe aqui pelo lado direito, domina essa bola no setor de meio de campo para Jefferson tocou bola no setor de meio de campo para o Adriano Klai, apareceu a zaga do Glória para fazer o corte por aqui. Germano trabalhou, entendeu, devolveu novamente para Marcão dominou no grande círculo do gramado, grande bola para Vandinho fugiu, botou velocidade, tocou bola na frente para Ibrahim, dividiu com o goleiro, melhor para o goleiro Lucas Alves, o Glória chegou.
0: Bem na jogada, Marcão, de Marcão para o Vandinho, de Vandinho procurando para o Ibrahim, troca de passes rápido do Glória, é assim mesmo que o Glória tem que jogar na noite de hoje, Betão.
1: É assim mesmo, o Glória tem essa bola dominada aqui com o Saulo, domina aqui nos campos de defesa da equipe do Glória, entregou no setor de meio, trabalha o Glória por ali, bola tocando na frente, vai embora a equipe do Glória, vai lá no contra-ataque rápido, saiu da meta o goleiro de cabeça, o goleiro Lucas Alves, o Glória só no contra-ataque, afastou o goleiro da equipe do Gaúcho, o lançamento foi feito aqui do lado direito, a bola foi muito forte, a bola tá saindo, o Glória chegou duas vezes num ataque com perigo, hein?
0: Começo promissor do Glória, mais uma vez com o Vandinho, ele tentou o lançamento, ela foi um pouco forte ali buscando o Alan Leite, saiu do gol o goleiro Lucas Alves de cabeça, bem apavorado no lance, aí depois a zaga do Gaúcho acabou errando o passe lateral, lado esquerdo, para a reposição de bola, o Marcos Vinícius, meia dúzia do Glória.
1: Marcos Vinícius para fazer a reposição de bola, você está na Fátima de Vacaria com o Sicoob, quem planta mudanças colhe os melhores resultados, mude para Sicoob. Bola tocada no campo de ataque da equipe do Glória, apareceu a zaga da equipe do Gaúcho, fez o corte, ela voltou aqui no campo de ataque do Gaúcho, o Fel pulou, tirou de cabeça a bola, ela voltou no campo de ataque do Gaúcho, aparece a zaga do Glória com força, com vontade, o Klaus dá o balão, coloca essa bola no campo de ataque, ela vai ficar lá na defesa da equipe do Gaúcho. Quem cortou agora foi o Anderson de balão também, voltou para Marcão de cabeça, tocou na bola, ela voltou no setor de meio de campo para a equipe do Gaúcho, trabalhou o Gaúcho lá do lado esquerdo, bola para Igor atacou pelo lado esquerdo, sem marcação ainda ele, Igor, tocou bola na frente ali para Ian Felipe dominou, pode fazer um lançamento dentro da grande área, a bola voltou, afastou a zaga do Glória com o Saulo toca na bola, tá saindo, arremesso lateral que pertence à equipe do Gaúcho, já cobrado, bola voltou no campo de defesa da equipe do Gaúcho, lá na frente no campo de ataque da equipe do Gaúcho, ataca ali com o Adriano Klai para Léo com ela dominada, trabalhou lá para Igor devolveu no campo de ataque, a zaga do Glória cortou, errou ali agora o jogador da equipe do Glória, ela volta, fica com a equipe do Gaúcho, ela vem aqui no campo, no setor de meio de campo com o Anderson, o campo é curto realmente, bola tocada na frente, olha chegando o Gaúcho, sai da meta o goleiro do Glória, apareceu o Klaus para fazer o corte, não quis saber de brincadeira, dá um chutão, a bola saiu em arremesso lateral, havia uma brecha ali no meio da zaga da equipe do Glória, arremesso lateral para a equipe do Gaúcho ser feito aqui pelo lado direito, o campo de ataque da equipe do Gaúcho, veio o camisa número 2 que é Felipe para fazer a cobrança, Felipe foi lá com atrás, bola para Léo dominou, devolveu novamente para Felipe vai colocar essa bola dentro da grande área, trouxe, fez o cruzamento, bola fechada, deixaram o cabeceiro, empurrou, falta no ataque da equipe do Gaúcho contra o zagueiro da equipe do Glória, foi empurrado lá, o Biteco tá marcando a falta para a equipe do Glória no campo de defesa.
0: Era o Fogaça que tava no lance, acabou empurrando bem na frente do árbitro, falta marcada corretamente, goleiro Jackson vai para reposição de bola, 0-0 os primeiros minutos iniciais de jogo aqui em Passo Fundo.
1: 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O Glória saindo do campo de defesa para o ataque lá pelo lado direito, a bola sobrou novamente, veio aqui na zaga da equipe do Glória com o Fel domina, vai fazer o lançamento, foi lá, colocou chutão direto lá no campo de ataque procurando a Vandinho disputou com a zaga, melhor para a zaga da equipe do Passo Fundo aqui pelo lado direito, a bola explodiu, bateu novamente no jogador da equipe do Glória que é o Vandinho, saiu e arremessou lateral já cobrado, o Glória recupera essa bola pelo lado esquerdo, foi na linha de fundo para fazer o cruzamento. O jogador da equipe do Glória foi lá, ganhou na marcação, tocou bola para trás, não tinha ninguém. Ele teria que ter feito o cruzamento, essa bola na área do Marcos Vinícius. Perdeu essa bola para a zaga da equipe do Passo Fundo. O Passo Fundo quem ataca, a bola tocada lá do lado esquerdo para o Fogaça. Olha a equipe do Gaúcho chegando lá pelo lado esquerdo, o Gaúcho chegando com o Fogaça. A Fogaça dominou, entrou na área, tocou bola muito forte em linha de fundo. Tiro de meta para a equipe do Glória.
0: A equipe do Gaúcho também está nervosa, errando passes nesse começo de jogo, Betão. Afinal, eles também estão pressionados aí na tabela de classificação. Como você disse nesse lance, bela jogada do Vandinho para o Marcos Vinícius. O Marcos Vinícius tinha que ter cruzado na primeira oportunidade. Ele tentou dar mais um drible e jogar a bola atrás para o Vandinho. Acabou errando o passe. A bola ficou para a equipe do Gaúcho, que não soube aproveitar o lance. Tiro de meta para o goleiro Jackson fazer a reposição. 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
1: Você está ligado aqui na Fátima de Vacaria, direto da cidade de Passo Fundo, aqui da Arena do Gaúcho. 0-0. 8 minutos desse primeiro tempo. Glória tem a bola dominada com Marcos Vinícius. É o Saulo. Saulo domina para a equipe do Glória. Devolveu, tocou do lado direito. Sai jogando o Glória pelo lado direito com o Klaus. Klaus pode fazer o lançamento. Fez o lançamento. Tocou na zaga. Vai embora a equipe do Guarani lá pelo lado direito com o Biteco. O Biteco pode tocar essa bola na área ainda aí. O Biteco levou na linha de fundo, a bola bateu na zaga, tá saindo. É arremesso lateral para a equipe do Guarani lá no campo de ataque. Bola cobrada, bola fica com a equipe do Guarani pelo lado direito. O campo de ataque da equipe do Guarani, ela volta ali na intermediária, dominou, pode fazer o lançamento. Feito o lançamento, bola direto para o corte da equipe do Gaúcho. Bola tocada aqui no campo de ataque. O campo é muito curto, hein? A zaga do Guarani afastou com o Klaus. Ela volta novamente para a equipe do Guarani. Sai jogando lá pelo lado direito. É Germano quem está por lá. Germano lutou com a zaga, melhor para a zaga da equipe do Gaúcho, que sai com essa bola dominada pelo lado direito para Fogaça. Fogaça dominou, perdeu a bola no setor de meio de campo, caiu o jogador do Guarani, ele mandou seguir o jogo, bola lançada no ataque da equipe do Guarani. Sai da meta de novo o goleiro Lucas Alves para fazer a defesa para a equipe do Gaúcho.
0: Agora é incrível como pro Ibrahim não tem bola perdida, ele vai em todas, até que tiver gás ele vai disputar todas as jogadas. Olha o Gaúcho,
1: olha o Gaúcho com o João Ferreira. João Ferreira tocou, tocou atrás, essa bola dominou o Léo para a equipe do Gaúcho, ainda ele, Léo, tocou do lado esquerdo para Igor. Igor chegou lá do lado da grande área, vai cruzar bola na área da equipe do Guarani. Olha o perigo, bola cruzada de cabeça, tocou o jogador da equipe do Gaúcho, a bola foi pela linha de fundo. Era o camisa número 7, João Ferreira, linha de fundo. Tiro de meta para a equipe do Glória. 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O Glória sai jogando com essa bola dentro da grande área com o Fel. Fel entrega para o Saulo. Saulo aqui do lado da grande área, campo de defesa da equipe do Glória, devolveu novamente para Fel, na entrada da grande área, pode jogar lá do lado direito com o Klaus, é o que ele faz, entrega para Klaus, no campo de defesa. Klaus levantou a cabeça, vai fazer o lançamento, vai voltar de novo para Fel, Fel domina para a equipe do Glória, tudo isso no campo de defesa, entrega para Marcão. Marcão vem ali como um terceiro homem, ainda ele, Marcão, tem o Saulo aqui do lado esquerdo. Marcão dominou, levantou a cabeça, com a bola dominada, agora no grande círculo do gramado, foi lá, fez o lançamento, entregando bola para a equipe do Glória com o Alan. Alan entregou no meio, vai embora a equipe do Glória lá pelo lado direito com o Biteco com ela dominada, pode fazer o lançamento, tocou mais atrás essa bola, o Glória se arma, troca passes ali no campo de ataque, feito o lançamento, procurando o ataque da equipe do Glória, lá pelo lado direito, apareceu a zaga da equipe do Gaúcho para fazer o corte, a bola lá pelo lado esquerdo, campo de defesa da equipe, ela saiu e o arremesso lateral pertence à equipe do Gaúcho, é isso ou é do Glória?
0: É do Glória, Betão, lateral para a equipe do Glória, vai lá para fazer a cobrança, o número 7, Biteco, já cobrado.
1: Biteco já fez a cobrança, recua essa bola, o Glória tem a bola dominada com o Germano ali pelo meio, ainda ele, Germano virou, entregou para Saulo, Saulo sai com ela, dominado aqui pelo lado esquerdo do campo de defesa, fez o lançamento, procurou, encontrou Germano, foi na linha de fundo para fazer o cruzamento, ainda coloca essa bola dentro da grande área, entregou para Marcos Vinícius, dominou Marcos Vinícius, fez o cruzamento, colocou bola na área, ela passou por todo mundo, a zaga do Gaúcho afastou, mas é o Glória chegando. Agora o Gaúcho no contra-ataque, tá aberta a defesa da equipe do Glória, vem pelo meio, escapou, a bola vai ficar com o goleiro do Glória, ele marcou a falta do Fel, hein? Cartão amarelo para o Fel, ele cometeu a falta na escapada do João Ferreira aqui pelo lado direito, cartãozinho amarelo para o Fel, início de jogo.
0: É, o lado esquerdo de ataque do Glória estava sem cobertura, porque estava por aqui o lateral, o Marcos Vinícius, e aí o Fel acabou chegando atrasado no lance, enquanto o atleta, o João Ferreira, estava escapando, teve que cometer a falta ali, porque senão podia complicar a vida do Glória. Primeiro cartão amarelo do jogo, cartão pro zagueiro do Leão da Serra, o Júnior Fel, Betão.
1: 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O que ficou reclamando ali? Alguém ficou reclamando do Banco de Reservas do Gaúcho, não é? Alguém ficou reclamando alguma coisa do Banco de Reservas do Gaúcho. Acho que foi do goleiro, não é?
0: É verdade. O pessoal está conversando. Olha, Betão Glória, tem o Alan Leite e também o Saulo e o Marcão, os três pendurados. Alan Leite, o Saulo e o Marcão, os três pendurados com dois cartões amarelos.
1: É, a arbitragem agora sim vai mandar fazer a cobrança de falta para a equipe do Gaúcho. Jogadores lá na entrada da grande área, apenas um jogador do guarda da barreira aqui pelo lado direito, apenas aqui o Vandinho na barragem. A cobrança de falta para a equipe do Gaúcho aqui pelo lado direito, vai ter bola perigosa na área da equipe do Glória. A te segura e defesa do Glória 0-0. Atenção para a cobrança aqui, o camisa número 4, o Anderson foi para a cobrança, bateu bola na área, passou por todo mundo, sai da meta o goleiro do Glória para fazer a defesa tranquilamente agora, o Jackson.
0: O Adriano Klein cobrou ela baixinha, ela picou ali, o Júnior Fel estava atento, cabeceou para cima e o Jackson fez a defesa. E como a gente disse, é um campo pequeno na reposição de bola, o Jackson jogou de goleiro para goleiro, do Jackson para o Lucas Alves. Bola voltou aqui para o Gaúcho, o goleirão do Gaúcho está com ela, dá uma valorizada antes de sair com a bola. 0-0 aqui em Passo Fundo, Betão.
1: 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Alô, Flávio, aí da Benski, um grande abraço. O Glória vai embora para o ataque, foi derrubado o jogador do Glória ali próximo ao grande distrito do gramado. Tá parado o jogo, tá marcada a falta. O jogo tá parado aqui. Você confere para Paz e Fé. Vamos conferir o tempo e o placar do futebol na tua Rádio Fátima. Aqui em Passo Fundo, decorridos 14 minutos do primeiro tempo, 0 para o Glória, 0 para o Gaúcho.
2: Pela divisão de acesso no Estádio dos Plátanos, 21 minutos do primeiro tempo, Santa Cruz 0, Bagé também 0. Um abraço para o Osley Domingues, ligado conosco aqui. Boa noite, muito obrigado pela companhia. O Gilberto Ferreira torcendo também pelo Leão da Serra, escutando no bairro Imperial. Luiz Serafim, que está nos acompanhando. O Michael Hoffman, de Gramado, voltando de Bom Jesus, nos acompanhando. Aliás, Gramado, que tem uma serração forte nesta noite também de quinta-feira. Vinte conosco aqui no 999-93-4202.
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1: 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Decorridos 15 minutos desse primeiro tempo, 0 para o Glória, 0 também para a equipe do Gaúcho. Agora é tiro de meta ou é arremesso lateral lá do outro lado, hein?
0: Lateral para o Biteco.
1: Biteco para o Glória, fazer a cobrança do arremesso lateral, colocou bola dentro da grande área, ficou pingando, ele marcou a falta. Paralisou o jogo, marcou uma falta lá dentro da grande área da equipe do Gaúcho, favorecendo o representante gaúcho de Passo Fundo. Prepara-se o goleiro Lucas Alves para fazer a cobrança, foi lá, colocou bola na frente, mas apareceu o Biteco para fazer o corte para a equipe do Goiás e sair jogando pelo lado direito, entregou essa bola para Alan Leite, foi lá para fazer o cruzamento, cruzou bola forte, não tinha ninguém do Goiás, apenas a defesa da equipe do Gaúcho, vai ser com ela dominado o jogador da equipe do Gaúcho, não deixou a bola sair para arremesso lateral para a equipe do Glória. 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
2: Betão. Pois não? Eu falei que o Maicon tá voltando de Bom Jesus.

0: decorridos 17 e 17 desse primeiro tempo. E é o Glória quem ataca aqui pelo lado direito de campo. A bola tá saindo, ele tá marcando arremesso lateral que pertence à equipe do Glória. A disputa foi do Saulo. Agora Marcos Vinícius pega essa bola para fazer a cobrança do arremesso lateral para a equipe do Glória. Vai lá, Marcos Vinícius, coloca essa bola na frente. Ele recua, entrega para Saulo. Saulo dominou com dificuldades. Agora sim, deu um chutão, colocou a bola lá na frente procurando o ataque da equipe do Glória. Ibrahim dividiu com a zaga, melhor para a zaga. Sai da meta o goleiro Lucas Alves para fazer a defesa tranquilamente. Gol aonde?
1: Gol nos Plátanos, 22 minutos do primeiro tempo. Batista faz Santa Cruz 1, Bagé 0. 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
0: Vai embora a equipe do Guarani com o Germano. Germano toca essa bola do lado direito para Biteco. Biteco saiu na velocidade, devolveu novamente para Germano. Germano lá pelo lado direito deu errado. Deu no pé do adversário. Vai armar o contra-ataque a equipe do Gaúcho. O jogador do Guarani veio por trás. Era o Alan. Fez o corte, mas a bola volta para a equipe do Gaúcho lá pelo lado esquerdo do campo de ataque. A bola voltou e tá saindo. O arremesso lateral pertence à equipe do Gaúcho. O Guarani erra às vezes os passes ali no meio de campo. Aí dá o contra-ataque para a equipe adversária. Não é isso, Ronaldo?
2: É verdade. Essa vez o erro foi do Germano. Tentava o passe aqui na frente pro Biteco, acabou errando. Bola pro Paúcho, que também tentou o lançamento, acabou errando. E retoma a posse de bola o Glória. Temos aí 17, 18 minutos da primeira etapa, Betão, mas me agrada o posicionamento do Glória. Os três zagueiros, por enquanto, seguros. Glória que não sofreu nenhuma pressão até agora, também não teve nenhum risco de tomar gol. Bem postado em campo o Glória neste momento, pelo menos nesses minutos iniciais de jogo.
0: Chutando Glória, da defesa para o ataque, porque o campo é curto. A bola vai lá nas mãos do goleiro Lucas Alves, da equipe do Gaúcho de Passo Fundo. Você está ligado aqui na tua, na nossa Rádio Fátima. 19 do primeiro tempo, é 0-0. Alô, Alva, alô, Juliano, aí da elevada. Um grande abraço minuto para vocês, sempre ligados na programação da tua Rádio Fátima, torcendo pelo nosso Glória. A bola vai lá no campo de ataque, disputou ali, a bola sobrou com a equipe do Gaúcho, lançamento forte do lado esquerdo. Olha o Gaúcho chegando na velocidade pelo lado esquerdo, estava aberta a defesa da equipe do Glória. Ainda o Gaúcho com essa bola dominada, levou, trouxe para o meio, bateu de forte, segura Jackson em dois tempos. Primeiro chute a gol da equipe do Gaúcho. Jackson fez a defesa.
2: Era o Fogaça que estava lá com a camisa 11 do Gaúcho, trouxe para o meio, driblou um, driblou dois, chutou forte. Jackson atento, fez a defesa, seguro, 0-0. Quando volta a chover aqui no gramado da Arena BH, olha aí, achei que foi falta, viu?
0: Mas ele manda seguir de novo. Fogaça com ela dominada. Fogaça tocou do lado esquerdo, chegando a equipe do Gaúcho com o Igor. Igor tocou bola no setor de meio de campo. E o Gaúcho chegando, trocando passes ali na intermediária. A bola vai voltar no campo de defesa do Gaúcho. Sai jogando Anderson com ela dominada. Entrega no setor de meio de campo, trabalhou para Léo. Léo trocou passes, entregando e devolvendo lá para Luiz Fernando. Luiz Fernando domina essa bola, entregou novamente para Igor. Igor lá do outro lado para Fogaça. Fogaça devolve para Igor. Sai jogando a equipe do Gaúcho. Lançamento forte, não tem ninguém do Gaúcho. A bola vai ficar com a defesa da equipe do Glória. Olhou o lance, a bola saiu e o arremesso lateral pertence à equipe do Glória. 20 desse primeiro tempo, 0-0, Ronaldo.
2: Volta a chover aqui no gramado. Lateral pro Glória, tentava o lançamento aqui na frente. O camisa número 16, o Igor, jogou a bola direto para a lateral, já cobrada pelo Glória, que voltou para a bola para o Gaúcho.
0: Volta a bola para a equipe do Gaúcho, lá pelo lado esquerdo, né, contra o refletor. A bola voltou para a equipe do Gaúcho, agora sim vem aqui pelo lado direito, domina o defensor da equipe do Gaúcho, arma o ataque para Felipe com João Ferreira foi desarmado, sofreu a falta, parou o jogo, o jogador do Glória foi lá, empurrou, tá parado o jogo. Olha lá, o jogador do Glória não precisava ter empurrado.
2: Escapou do cartão amarelo, olha, e ia ser de graça, viu?
0: De brincadeira, não é? O jogador do Gaúcho tinha a bola dominada, houve a falta, estava marcada a falta, ele caiu, o jogador do Guarani, Marcos Vinícius, foi lá, empurrou o jogador ainda, é a falta ali na intermediária, é uma falta perigosa contra a meta do goleiro Jackson do Guarani. Agora tem sofrido gols de falta, não é, Ronaldo?
2: É verdade, tem que ter atenção na bola aérea e toda a falta, não precisa nem ser próxima na área, toda a falta aqui passou do meio campo é perigosa, porque o campo é pequeno, a gente já repetiu isso várias vezes, e aí toda a bola que passou do meio campo é bola na área, Betão, então tem que ter muita atenção. Dessa vez vem mais uma vez bola na área lá da equipe do Glória. Estão lá conversando, né? Ajeitando as meias ali o Igor, também o Adriano Klein. E acho que vem bola aí fechadinha. Acho que dessa vez vai ficar com o Igor.
0: É, Adriano Klein também, é o homem da bola parada para fazer a cobrança. Foi lá, fez a cobrança, colocou bola forte no segundo pau, de cabeça. A bola voltou para trás, a zaga do Glória afastou. Veio fora da área, encheu o pé, a bola foi pela linha de fundo. Sem perigo para a meta do goleiro do Glória.

0: agora, Ajax, mas chegou de novo a equipe do Gaúcho com o João Ferreira.
1: A bola sobrou na entrada ali para ele, depois de ser afastada pela zaga do Glória. Por sorte, ele pegou mal de canhota, muito por baixo da bola. Ela subiu sem assustar o goleiro Jackson, mas estava livre na entrada da área, o camisa número 7 do Gaúcho. 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
0: Agora troca passe do campo de defesa, bola apertada para o Marcão. Marcão não conseguiu o passe, a bola voltou no ataque da equipe do Gaúcho. Olha o Gaúcho chegando no erro do Glória. Bola tocada para trás, sai da meta o goleiro da equipe do Glória para fazer a defesa, o Jackson. Olha agora, o Glória parou, o Gaúcho começou a atacar. Já chegou 3 vezes a meta da equipe do Glória. O Glória sai jogando lá pro lado direito, essa bola com o Klaus. Klaus pode fazer o lançamento, coloca essa bola na frente. É isso que ele faz, entregando no setor de meio ali. O Glória roubou essa bola com Alan. Alan dominou para Alan Leite, dominou, entregou novamente para Biteco. Biteco sai pelo meio, deu o passe errado, deu de presente para a equipe do Gaúcho, que armou o contra-ataque e vem embora com João Ferreira com ela dominada, entregou para Felipe aqui pelo lado direito, tocou bola na área, olha chegando a equipe do Gaúcho, bola para trás, bateu no canto, defendeu o goleiro Jackson, escanteio no erro do Glória, no setor de meio de campo. Em 2 toques o Gaúcho chegou na área, bola pela linha de fundo, escanteio a favor do Gaúcho, é o primeiro escanteio do jogo.
1: Troca de passes errada do Glória, perdeu a bola no meio de campo e aí o Gaúcho aproveitou. Felipe pro Adriano Klein bateu cruzado, Jackson faz a defesa, escanteio para a equipe da casa. Vai lá o Adriano Klein para cobrança ou vai deixar pro Igor, lado direito de ataque do Gaúcho. Bola na área e tem que ter atenção à zaga do Glória.
0: Tem que ter atenção e muita atenção à zaga do Glória. Jogadores colocados dentro da grande área da equipe do Glória. Escanteio aqui pelo lado direito. Cobrança fechada no segundo pau. De cabeça afastou a zaga da equipe do Glória. Biteco vai completar. Veio por trás. O Glória ganhou o lance. Vai sair lá para o jogo. Tá parado. O jogo tá marcado. Falta a favor da equipe do Glória. Era o Ibrahim lá que ajudava a defesa, não é isso?
1: Isso aí. A zaga do Glória tenta na cobrança do escanteio, afastou, o Ibrahim tentava puxar o contra-ataque, sofreu a falta já cobrada, Germano com a bola,
0: dominada para a equipe do Glória no campo de defesa, pode fazer o lançamento ainda ele. Germano levantou a cabeça, tocou bola na frente para Alan Leite do lado direito, o Biteco chegou na linha de fundo para fazer o cruzamento, feito o cruzamento, afasta o goleiro, chegada forte da equipe do Glória, afastou o goleiro, já colocou a bola para frente, a bola foi lá de novo, Glória com Alan Leite dominou pelo lado direito, o campo de ataque da equipe do Glória, tentou levar para a linha de fundo, foi desarmado. A equipe do Gaúcho sai para o jogo lá pelo lado esquerdo com o Jefferson. Jefferson tocou bola na frente, apareceu a zaga do Glória, tirou lá de trás, ele parou o jogo e marcou. Marcou falta a favor do Gaúcho ali no setor de meio de campo, mas o Glória chegou lá no ataque, hein, Ronaldo?
1: Chegou muito bem, jogada pela direita de ataque, o Biteco fez o cruzamento rasteiro, tava no lugar certo na hora certa, ali o Luiz Fernando conseguiu afastar, porque o Ibrahim tava babando para empurrar essa bola pro gol, mas tava atento o zagueiro do Gaúcho, que tirou e salvou a equipe da casa.
0: É verdade, a bola vem ali para o setor direito da equipe do Gaúcho. Olha o Gaúcho chegando aqui pelo lado direito. Bola para o João Ferreira. João Ferreira domina, pode fazer o lançamento dentro da grande área, não. Ele volta no campo de defesa com o Léo. Léo dominou, virou o jogo lá do lado esquerdo para o Igor. Igor domina para a equipe do Gaúcho pelo lado esquerdo. Tocou bola na frente procurando o Fogaça. A bola vem para Fogaça. Fogaça domina para a equipe do Gaúcho. Sai com ela dominada. Sofreu a marcação do jogador da equipe do Glória, que é o Alan Leite. Ainda ele, Fogaça. Fogaça devolveu no campo de defesa. Chutão. Bola na frente sem perigo. Vai sair da meta o goleiro da equipe do Glória, a zaga do Glória se atrapalhou por ali, agora voltou ali para o Klaus, para o Fel, bola tocada no meio, afasta a equipe do Glória por ali, afastou o Klaus, a bola ficou na entrada da grande área ainda, roubou o Marcão entregou para Germano sai jogando aqui pelo lado esquerdo, entrega essa bola para Marcos Vinícius vai sair na velocidade nele, Marcos Vinícius tocou bola para Germano dominou com a perna esquerda, trabalhou, devolveu para Marcos Vinícius, ultrapassou o setor de meio de campo, adiantou demais, a bola foi desarmado, mas ela voltou para o agora com Vandinho trabalhou no setor de meio de campo ainda, ele, Vandinho tocou, bola aqui do lado esquerdo com Germano entregando aqui do lado esquerdo, agora vai chegar dentro da grande área, foi lá, feito o cruzamento, bola na área, afasta a zaga da equipe do Gaúcho, ela voltou novamente para o Gaúcho, chutão, bola na frente, olha o Fel correu, o jogador também com ele, Fel de cabeça vai tirar essa bola ali para a equipe do Glória, Fel domina, Fel vai ter que recuar essa bola, recuou mal, apareceu o Saulo para fazer o corte, errado, corte de Fel, Klaus veio para repor essa bola. Na velocidade, o Fel não alcança o jogador. E na velocidade, o campo é curto, hein? O jogador, o Ian Felipe, chegou antes que o Fel. O arremesso lateral pertence à equipe do Gaúcho, Ronaldo.
1: É uma briga danada ali. De repente, apareceu o Saulo para afastar essa bola da área. Uma briga danada ali do Fel. Depois com o Klaus e o Ian Felipe. Agora, a cobrança lateral aqui do Passo Fundo, do Gaúcho de Passo Fundo. Totalmente errada, lateral para o Glória. Tem que ter atenção, né? Tem que ter atenção. O homem da sobra aí vai ficar no confronto direto contra o Ian Felipe. Tem que ter bastante atenção à zaga do Glória para não deixar, né, o confronto direto, porque o atacante com certeza é sempre mais rápido que os zagueiros.
0: 26-26 do primeiro tempo, você está na Fátima com Sicoob Vacaria. 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Grande abraço, equipe Sicoob, com a Fátima, com o Glória na divisão de acesso. 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A bola vem com a equipe do Glória, com o Marcão. Marcão domina para a equipe do Glória, pode fazer o lançamento ali, Marcão. O Leão levantou a cabeça, entregou para Alan. Alan domina, Alan tocou a bola na frente, procurando o ataque da equipe do Glória ali. O Vandinho dominou, fecharam sobre o Vandinho devolveu para Marcão. Marcão domina, devolveu para o Vandinho tentou na frente, foi desarmado. A bola volta para a zaga da equipe do Gaúcho, sai jogando. Bola ali pelo meio, apareceu a zaga do Glória, Germano para fazer o corte por ali. Germano tocou bola lá do lado direito, vai embora a equipe do Glória. Ele marcou o quê? Marcou, a bola saiu, marcou impedimento no ataque da equipe do Glória, hein?
1: Mas podia ter marcado a falta lá no meio do Vandinho também, né? Já que o atleta do Glória estava impedido aqui, não teve vantagem. A falta lá no Vandinho devia ser marcada. Mas o árbitro está meio caseiro aí nessa noite. Deu apenas lateral lá para a equipe... Lateral não, cobrança de impedimento lá para a equipe do Gaúcho, que tem a bola.
0: Gaúcho tem a bola no setor de defesa, feito o lançamento, bola na frente, Fel pulou de cabeça, tirou essa bola, a bola tá saindo, arremesso lateral, vai pertencer à equipe do Glória, porque bateu por último no jogador da equipe do Gaúcho. 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Diagnóstico por imagem, doutor Rafael, um grande abraço, doutor Rafael, sempre ligado com o Glória, com a Fátima de Vacaria. Alô, Vladimir Fabres, torcendo e sofrendo, Vladimir, um grande abraço, Vladimir Fabres, no jornalismo. Olha o Gaúcho chegando aqui pelo lado direito, com o João Ferreira. João Ferreira domina, trouxe para o meio para bater, devolveu novamente, trabalhou, bola para Felipe. Felipe do lado da área, foi lá, fez o cruzamento, a zaga do Glória afastou, fraquinha, a bola ficou na entrada da grande área, Germano tentou tirar por ali, a bola voltou, olha o jogador da equipe do Gaúcho, fez um carnaval por ali, devolveu para Felipe. Felipe aqui do lado direito, foi lá, cruzou, bola na área, de cabeça, afasta a zaga com o Fel. A bola agora vai no campo de ataque da equipe do Glória, mas quem afasta é a equipe do Gaúcho. Glória foi lá, roubou essa bola, trabalhou ali pelo meio, vai embora a equipe do Glória, saindo aqui pelo lado esquerdo, agora caiu o jogador Marcos Vinícius, mesmo assim conseguiu o domínio, Marcos Vinícius com a bola dominada, vai embora Marcos Vinícius, tocou errado, deu de presente o passe Marcos Vinícius. A equipe do Gaúcho ficou com a bola, agora perdeu um bom ataque, ela vem saindo pelo meio aqui com o jogador que é João Marcelo trabalha, devolve novamente ali pelo meio, vai embora o Léo tocou lá pelo lado esquerdo, bola para Iago domina essa bola para o Igor, melhor dizendo, o Igor devolveu novamente, trabalhou ali o Adriano Klai com ela dominada, devolveu no meio, o Gaúcho agora se soltou, está no campo de ataque o Gaúcho. A bola vem com o Felipe aqui pelo lado direito, devolveu novamente, trabalhou para a bola voltou para Felipe pelo lado direito com a bola dominada para João Ferreira tentou a tabela, entrou na área, a zaga do Glória vai afastou, tirou de primeira, Fel tocando a bola pela linha lateral, arremesso lateral no 2-1, o Gaúcho chegou aqui, arremesso lateral do lado da bandeirinha de escanteio, vai ter agora o famoso arremesso lá dentro da grande área, hein?
1: Troca de passes entre o Adriano Klein, também o João Felipe e o Felipe Prado. Dessa vez o jogador lá do Gaúcho caiu. A arbitragem mandou seguir o jogo, tudo certo, né? Lateral pro Gaúcho fazer a cobrança. Nesse momento, no aquecimento aqui no Glória, o Tony Júnior pode pintar e será ainda no primeiro tempo. Tá no aquecimento nesse momento aqui na Arena B8.
0: Bom, esperar o quê, não é? Vai Vaquerinha que tirou o Eduardo do primeiro tempo aos 30 minutos? Não sei, vamos ver, né? Arremesso lateral que pertence à equipe do Gaúcho. Vem aqui para fazer a cobrança, o camisa número 2, que é o Felipe. Felipe tocou essa bola, devolveu, apareceu a zaga do Guara, tirou. Ali o Ibrahim não conseguiu domínio, ela bateu no Ibrahim, tá saindo arremesso lateral para a equipe do Gaúcho, de novo aqui no campo de ataque. 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Cobrado o arremesso lateral para a equipe do Gaúcho no campo de ataque. Sai na tabela, abriu o espaço por aqui, caiu, marcou a falta. Marcou a falta, foi o Bandeirinha quem marcou essa falta no bico da grande área, lado direito de ataque da equipe do Gaúcho.
1: É, pediu um cartão amarelo ali no lance, os jogadores do Gaúcho. Falta marcada em cima do Felipe. E é uma falta muito perigosa, como você disse ali, na risca, né? Na risca lateral da grande área. área, vem bola na área do Glória, tá lá o Igor mais uma vez, também o Adriano Klein, os dois conversando, bola perigosa aí, o Glória tem que ter muita atenção, bola aérea que vem para a área do Glória, boa oportunidade para o Gaúcho.
0: Tá aqui o Adriano Fel, tá aqui o Adriano Klein para fazer a cobrança e também o Igor, hein? O Igor é o 16, o Adriano está próximo da bola, dois jogadores do Glória na barreira, o Glória tem levado gols de falta, olha o perigo, atenção autorizada, veio o Klein, passou pela bola, entregou para o Igor, encheu o pé no canto, tira a zaga da equipe do Glória, ela ficou pipocando na entrada da grande área, Germano deu um toquezinho, trocando essa bola na frente no campo de ataque, ele marcou a falta lá dentro da grande área da equipe do Glória, favorece a defesa do Glória agora.
1: Falta marcada, falta cometida lá em cima do Fel, o Glória que tentava puxar o contra-ataque, mas a arbitragem, como não teve vantagem para o Glória, a arbitragem paralisou o jogo, marcou a falta, por sorte tudo ok na cobrança de falta, né? O Gaúcho tentou fazer uma jogada trabalhada, não deu certo, estava atento lá na marcação, o Marcão se safou, Glória.
0: 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Aqui em Passo Fundo, decorridos 32 minutos do primeiro tempo, 0 para o Glória, 0 para o Gaúcho.
2: Pela divisão de acesso no Estádio dos Plátanos, 39,5 do primeiro tempo, Santa Cruz 1, gol marcado pelo Batista, Bagé 0. Pelo Brasileirão Série B, Vila Nova e Goiás 0-0. Daqui a pouco mais, 9:30 da noite, tem Del Valle e Flamengo na Libertadores.
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0: Olha o Glória chegando, bola tocada forte. Pelo lado esquerdo, a bola está saindo linha de fundo. Tiro de meta para a equipe do Gaúcho. 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O jogador está caído, o jogador do Gaúcho. O jogo está paralisado aqui. Ronaldo, o que a gente pode dizer desse 0-0 aqui em Passo Fundo?
1: Um jogo muito igual nesse momento, né? O Gaúcho tenta ter o domínio da bola, tentar trabalhar as jogadas, mas também não consegue fazer grandes jogadas, não consegue se aproximar muito do gol do Glória. Agora teve uns 5, 6 minutos aí de completo domínio o Gaúcho, mas sem conseguir ter grandes oportunidades de gol, e o Glória tentando jogar no contra-ataque, né? Tem jogadores rápidos na frente, mas tá precisando aquele toque de qualidade ali do meio campo, né? Aquele último passe para deixar tanto o Ibrahim quanto o Alan Leite na cara do gol. O Glória faz uma boa partida, uma partida discreta na marcação, sem sofrer grandes sustos, mas precisa, né, tentar encaixar o contra-ataque, e tem qualidade para isso com o Vandinho, com o Ibrahim também, com o Alan Leite, jogadores rápidos aí que podem fazer a alegria do Glória nessa noite.
0: Olha o Gaúcho chegando aqui pelo lado direito, bola tocada na entrada da grande área, vai passar por todo mundo, não. O jogador do Gaúcho dominou, tocou errado. Para a sorte do Glória, ele tocou errado, a bola tá saindo pela linha de fundo. Tiro de meta para a equipe do Glória. 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Alô, Chiquinho, alô, Giovanni. Um grande abraço, acreditando sempre no trabalho da tua, da nossa Rádio Fátima de Vacaria. Você ligado aqui, 35 no primeiro tempo, 0 para o Glória, 0 para o Gaúcho, aqui na cidade de Passo Fundo. O Glória sai jogando pelo lado direito com o Klaus devolve essa bola, entregando para Fel, na entrada da grande área da equipe do Glória. Fel toca aqui do lado esquerdo, entregando a bola para Saulo domina, pode fazer o lançamento lá no ataque, não, devolveu para Klaus domina, tem lá do lado direito o jogador da equipe do Glória, não, ele fez o lançamento colocando lá Alan Leite pelo lado direito, corre Alan Leite, a bola foi muito forte, ela tá saindo em arremesso lateral do outro lado do campo para a equipe do Gaúcho de Passo Fundo. 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Alô, secretário Neto, grande abraço, secretário Neto Ferreira, um grande abraço para você. Você, Neto, um grande abraço. Você ligado como sempre na tua, na nossa Rádio Fátima de Vacaria. A bola vem aqui na zaga da equipe do Glória, trabalha a equipe do Glória com Saulo domina, pode fazer o lançamento, não, ele abriu os braços, esperou lá no campo de ataque, agora sim ele toca para Marcão com ela dominada, ainda ele, Marcão aqui no campo de defesa do Glória, volta para Saulo domina, fez o lançamento, entregou para Marcão ficou apertado, tocou bola no meio, tentou sair da marcação, o jogador da equipe do Glória por aqui, pelo lado esquerdo é o Biteco que estava por aqui, apareceu a zaga para fazer o corte, a bola está saindo, arremesso lateral que pertence à equipe do Glória no campo de ataque, aqui pelo lado esquerdo, Marcos Vinícius para fazer a cobrança do arremesso lateral, tocou bola na frente de cabeça, a bola tocou por último no jogador da equipe do Glória, está saindo, era o Ibrahim que estava por ali, não é isso?
1: É esse mesmo, o Ibrahim tentou dominar a bola de cabeça ali.
0: Chuteira vermelha, não é? Chuteira vermelha,
1: isso,
0: Ibrahim,
1: né? Aí. Na verdade, ela é rosa, meio, né? Estiloso. Tentou dominar, acabou saindo com a bola e tudo ali, lateral que vai pra cobrança a equipe do Gaúcho com o Felipe, bom lateral direito da equipe da casa, e reverteu só porque eu elogiei, ele reverteu.
0: Demorou na cobrança, né? Demorou na cobrança, ele faz o sinal, demorou na cobrança, arremesso lateral para a equipe do Glória lá no campo de ataque, o arremesso para a equipe do Glória, Marcos Vinícius vai colocar essa bola lá dentro da grande área da equipe do Passo Fundo. Vamos lá, Marcos Vinícius, coloca essa bola dentro da grande área, é isso que ele faz, colocou a bola, escapou, ele colocou de cabeça para trás, ele mandou reverter.
1: Agora também. Sim, reverteu. Que beleza.
0: Hein? Bateu com uma mão só a lateral, né? A bola escapou, não é, não, Ronaldo?
1: Né? O Marcos Vinícius que não tá fazendo uma boa partida nessa noite, né, Betão? Tem errado alguns lances, alguns passes, não tá bem no jogo até agora o lateral esquerdo do Glória.
0: Mas o Glória também, o Vandinho precisa aparecer mais no jogo também, não é? O ataque da equipe do Glória não tá aparecendo, o Glória não consegue segurar essa bola no campo de ataque, é só o ataque da equipe do Gaúcho agora aqui pela direita nos últimos minutos. Olha aqui nas costas, ó, o João Ferreira foi lá, virou da direita para a esquerda, lá a bola para o Igor dominou, lá sem marcação, Igor, ninguém acompanha ele, ele tocou a bola do lado esquerdo, olha a equipe do Passo Fundo chegando lá pelo lado esquerdo, aqui fica contra a iluminação, fica difícil, mas a bola vem novamente para a equipe do Passo Fundo no grande círculo do gramado, a bola recuada ali para Anderson trocou passe, entregou ali para o Luiz Fernando sai com ela, dominado, o capitão da equipe, tocou bola aqui da direita, ele não conseguiu o domínio, Felipe, o arremesso lateral pertence à equipe do Glória, vem Marcos Vinícius para fazer a cobrança, não demora que ele manda reverter, hein? Marcos Vinícius toca essa bola para trás aqui para Saulo de primeira, dá o chutão, coloca a bola na frente ali, falei, tá ali, Ibrahim com ela dominada, Ibrahim tocou mais atrás para Marcão domina, pode fazer o lançamento ainda, ele foi lá, fez o lançamento, colocou a bola do lado direito por conta da corrida do Biteco que está por lá, vai lá Biteco, domina Biteco, próximo à linha lateral, dominou, tentou entrar na área com a bola dominada, entregou novamente para o jogador da equipe do Guarani, trabalhou por lá o Alan devolveu mais atrás, trabalha a equipe do Guarani agora com o Vandinho com ela, segurou, prendeu o Vandinho entrega ali atrás, a bola dominada pela equipe do Guarani com o Germano trabalhou, entregou para Marcão trabalhou na tabela, a equipe do Guarani tenta chegar no ataque com o Marcão no lado direito, olha o Guarani chegando, bola na frente lá pelo lado direito, vai ter cruzamento na área, cruza essa bola, o jogador da equipe do Guarani foi lá, cruzou, bola fechada de cabeça, afastou a zaga da equipe do Gaúcho, mais uma chegada da equipe do Glória, ele tira lá de dentro, tá marcando o impedimento o ataque da equipe do Glória, o Bandeirinha tá marcando o impedimento do ataque do Glória lá na área da equipe do Gaúcho.
1: Era o Ibrahim que tava ali no lance, acabou um pouco adiantado na hora do cruzamento que veio do Alan Leite lá da direita, o Bandeirinha atento no lance, marcou, né, impedimento, a equipe do Gaúcho tá com a bola dominada novamente lá do lado esquerdo de ataque, segue 0-0.
0: É o Fogaça com ela dominada para a equipe do Gaúcho, tentou sair para o campo de ataque, a zaga do Glória afastou parcialmente, deu de presente, errou o Glória ali ainda, a Fogaça dominou de fora da área, Fogaça bateu, ela bateu no jogador da equipe do Glória, foi atiro, a bola vem para Marcão de cabeça, tentou procurar lá o Ibrahim disputou com a zaga, a bola bateu no jogador da equipe do Gaúcho, tá saindo arremesso lateral para a equipe do Glória, Benske Consórcios, quer um motivo para fazer o consórcio, nós temos, sem juros, sem entrada, meia parcela até a contemplação e poder de 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tentou de cabeça, afastou a zaga da equipe do Gaúcho, com a bola dominada no setor de defesa, a equipe do Gaúcho tenta partir para o ataque, ela voltou para Felipe recua para o goleiro, Lucas Alves com o pé, toca essa bola na frente, procurando o ataque ali no setor de meio de campo, os jogadores disputam, ele paralisa o jogo, marca a falta do jogador da equipe do Glória, era o Fel que estava envolvido no lance lá, hein?
1: E é falta marcada em cima do Adriano Klein. A falta marcada no Adriano Klein, né? Tá lá caído, reclamando de dores no tornozelo, mas me pareceu um lance de jogo, né? Acho que o árbitro parou o jogo aí mais por temerosidade aí no lance, né? Porque o Adriano Klein deu um grito, valorizou bastante. Falta marcada pra equipe do Gaúcho, já cobrada.
0: Já cobrada a bola aqui pelo lado direito, Felipe recua, olha aqui, ó. De longe o Adriano Klein recuou essa bola para o Lucas Alves. Lucas Alves vai se jogando lá pelo lado esquerdo, domina lá com o Luiz Fernando com a dominada para a equipe do Gaúcho, do campo de defesa para o ataque, o jogador do Glória foi na disputa, ganhou, roubou o lance, terminou aonde, Aloir?
2: Terminou nos Plátanos, lá em Santa Cruz do Sul, primeiro tempo de Santa Cruz, um gol marcado pelo Batista, aos 22 do primeiro tempo, Bagé 0, portanto, intervalo em Santa Cruz, que vai vencendo o Bagé por 1-0.
0: Olha lá, o Gaúcho, lá, o erro do Glória, saiu lá pelo lado esquerdo, a zaga do Glória não conseguiu afastar, tirou daqui Marcão toca a bola no meio, o Glória tenta sair do campo de defesa para o ataque, lá pelo lado direito, tem que fazer o lançamento lá na frente, segurou, prendeu essa bola, prendeu demais, quando ele fez o lançamento já estava marcado o jogador do Glória, mesmo assim roubou, a bola está saindo, arremesso o lateral que pertence à equipe do Glória, é o Biteco lá pelo lado direito, não é?
1: Perfeito, Bitec e o Alan Leite fazem a dobradinha lá pro lado direito. Agora quem encostou neles ali foi o Ibrahim também, lateral pro Glória já cobrada.
0: 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O Glória tem a bola dominada no campo de defesa com o Fel. Fel foi lá, fez o lançamento, entregou. O Glória saindo aqui pelo lado esquerdo, chegando com o Marcos Vinícius, pode fazer o cruzamento. Marcos Vinícius trouxe para dentro, foi desarmado e deu contra-ataque rápido. Tem um contra-ataque rápido para a equipe do Gaúcho. Trouxe o Gaúcho aqui pelo campo direito, ganhou o lance. João Ferreira levou, tocou bola nas costas da zaga do Glória, dominou, vai aparecer por lá sozinho Fogaça para bater do lado esquerdo. No erro da equipe do Glória, trouxe pelo meio, recuou essa bola atrás. Olha o perigo, a bola tocou no jogador da equipe do Glória. Ela volta no campo de defesa ali com o Anderson. Anderson domina, entrega aqui para Felipe. Felipe com ela dominada, vai ter cruzamento fechado, bola na área, afastou a zaga do Glória, ela ficou pipocando, tira a zaga da equipe do Glória, ela vai voltar no campo defensivo para a equipe do Gaúcho, vai colocar essa bola dentro da grande área de novo, colocou lá do lado esquerdo para Igor, Igor dominou, bateu de longe, ela foi pela linha de fundo, tiro de meta para a equipe do Glória, o jogo está paralisado aqui e na Fátima para Pazefer, vamos conferir o tempo e o placar do futebol na tua, na nossa Rádio Fátima. Decorridos aqui em Passo Fundo, 43 do primeiro tempo, 0 para o Glória, 0 para a equipe do Gaúcho.
2: Intervalo no Estádio dos Plátanos pela divisão de acesso, primeiro tempo de Santa Cruz, 1, Bagé, 0. 9:30 da noite tem Del Valle e Flamengo pela Libertadores. Na Série B do Brasileirão tem Vila Nova e Goiás jogando agora, o placar é de 0-0. Daqui a pouco, 9:30 da noite, tem Sport e Ponte Preta. Nos ouvindo e acompanhando a programação aqui da tua Rádio Fátima, parabéns para a turma do esporte aqui da tua Rádio Fátima, o Nereu de Moraes Silva, também mandando um abraço para ti, Betão, Thiago, um abraço para o Betão, Thiago Bossardi e o Segala, que estão na escuta. O João, que também lá da Colômbia está na escuta, chegou agora e está na expectativa aí da vitória. O Salsicha mandou um áudio que eu não consigo ouvir agora aqui, mas Salsicha, muito obrigado pela audiência. Uma boa noite também para os amigos da Rádio Fátima, só pelo gol. O Sebastião lá, Betão, só pelo gol, pelo grito de gol, aí diz o Sebastião, que está ligado aqui na Rádio Fátima.
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0: 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Um grande abraço para o Thiago, um grande abraço para o Roque Segal, amanhã tem reunião, um grande abraço aí no bairro Jardim América, um grande abraço para vocês, ligados como sempre, torcendo pelo nosso Glória, Thiago, um grande abraço, Thiago Bossardi. A bola vem aqui com a equipe do Gaúcho, é finalzinho de primeiro tempo, o Gaúcho vai para o ataque pelo lado direito, o Felipe pode fazer o cruzamento, não entregou para João Ferreira domina ainda ele, João Ferreira trabalhou, recuou mal, mas o Glória não tira essa bola aqui na frente da grande área, trabalha de novo ali, a equipe do Gaúcho de longe, ele vai bater de lá, bateu, tira a zaga da equipe do Glória, ela volta para Igor, é finalzinho de primeiro tempo, tem que segurar por aí, a bola tocada, Germano tirou para a equipe do Glória, entregou para Marcão dá um chutão, isso mesmo, colocou essa bola lá na frente, sai o goleiro João, tocou, Lucas Alves dá de balão, a bola vai lá na arquibancada, lá na BR-285, arremesso lateral para a equipe do Glória, no finalzinho do primeiro tempo, Ronaldo.
1: Tentava lançar lançamento, Marcão procurando Ibrahim, a bola foi muito forte, o goleiro do Gaúcho de Passo Fundo estava atento, deu um balaço nela, quase acertou o refletor lá em cima, vai terminar o primeiro tempo 0-0 e as duas equipes parecem estar contentes com esse empate por enquanto aqui em Passo Fundo, Betão.
0: Mas o Glória erra demais, aqui errou de novo, errou duas vezes o Glória, João Ferreira ganhou o lance, vai embora o rápido ponteiro aqui pelo lado direito, caiu, ficou pedindo a falta, o Glória conseguiu roubar essa bola com o Germano sai para o jogo, tocou bola na frente aqui para o Vandinho armou, ainda ele, Vandinho, rápido Vandinho, toca essa bola do lado direito, Vandinho faz isso mesmo, tocou bola na frente, tira a zaga da equipe do Gaúcho, e agora é o Gaúcho quem parte para o ataque pelo lado esquerdo com o Igor tocou, bola para Fogaça pelo lado esquerdo, a zaga do Glória tirou, mas ela volta novamente para o Gaúcho, trabalha o Gaúcho lá pelo lado esquerdo, agora veio pelo meio, bola tocada ali com o Adriano Klai tocou forte, vem embora a equipe do Gaúcho aqui pelo lado direito, olha o perigo, e o Felipe com ela dominada, ensaiou o Dibi, tocou bola na frente, tira a zaga da equipe do Glória, apareceu o jogador do Glória, tirou por ali novamente Biteco, mas ela volta para a equipe do Gaúcho, é sufoco do Gaúcho no finalzinho do primeiro tempo, na entrada da grande área da equipe do Glória, um minuto de acréscimo, olha lá, bola do lado direito, cruzamento feito, a bola bateu no jogador do Glória, tá saindo. Arremesso lateral que pertence à equipe do Gaúcho. Já cobrado, bola pelo lado esquerdo, o Gaúcho dominando, bola tocada dentro da grande área da equipe do Glória. Pulou, a bola sobrou, tira daqui o Saulo, não quis saber de brincadeira, tocou bola na frente. Não tinha ninguém do Glória lá para dominar. Quem dominou foi a equipe do Gaúcho de novo. Saiu do campo de defesa para o ataque, bola tocada na frente. O Gaúcho chegando com o Igor. O Igor dominou, botou a bola na grama, sai jogando pelo lado esquerdo da equipe do Gaúcho. Ela volta no setor de defesa da equipe do Gaúcho com o Anderson. O Anderson toca aqui para o jogador camisa número 10, que é o Adriano Klai. Adriano Klai trabalha com ela, tentou, passou, Adriano Klai vai dividir, caiu o jogador da equipe do Glória, Adriano Klai entrou sozinho, tocou do lado direito, olha o Gaúcho chegando, cruzou, deu muito bola para trás, a zaga do Glória não afastou, tirou para a rede, é gol. Gol do Gaúcho! No finalzinho do primeiro tempo, na tabela pelo lado direito, bola cruzada, a zaga do Glória não afasta, não tira a bola dali, num bate e rebate, o jogador da equipe do Gaúcho chegou sozinho, dominou na frente e tocou bola na rede, fazendo a alegria do torcedor do Gaúcho aqui, é o camisa número 6, ele... É o Igor, o autor do gol da equipe do Gaúcho, Ronaldo. É isso?
1: Não.
0: É o Klai, né?
1: Já confirmo aqui que é que marcou o gol.
0: É o Klai.
1: Não, também não é o Klai. Então, é esse jogador aqui que terminou o primeiro tempo. A camisa número 11, o Fogaça.
0: Fogaça faz 1-0 para a equipe do Gaúcho aqui. É que a numeração, vou te contar, te engana. Na falha defensiva da equipe do Glória. Do lado esquerdo, começou aqui do lado esquerdo, na falha. Entregaram a bola, não conseguiram retirar. Ele foi na linha de fundo, fez o cruzamento na falha da zaga, no miolo da zaga da equipe do Glória. E aí, no rebote, Fogaça aos 47. Fez 1-0 para a equipe do Gaúcho, para a tristeza do torcedor da Grande Vacaria. Ronaldo termina o primeiro tempo.
1: Pois é, e a dupla e o trio de zaga do Glória estava tão bem na partida. Aí agora a falha da marcação, o Vandinho dividiu lá com o Adriano Klai, acabou caindo. O Adriano Klai ficou com a bola, tocou na direita, cruzamento, e o Fogaça aproveitou para abrir o placar, né? Recebeu na área, conseguiu virar, girar e marcar o gol, abrindo o placar aqui da equipe do Gaúcho. Um resultado que esse primeiro tempo, né, não é merecido para o Gaúcho essa vitória. Os dois times estavam muito parelhos dentro de campo. O empate realmente seria mais justo aí. E no último lance do primeiro tempo, o Glória acaba levando um gol. Volta para o segundo tempo, agora precisando empatar, precisando buscar a virada. Não está com o futebol aí, o Glória, de quem vai, né? Mostrando que vai conseguir buscar, marcar os seus gols no segundo tempo. Então, muito complicado esse gol que acaba de tomar o Glória. Complica demais a situação do Leão da Serra. Daqui a pouquinho a gente volta aí com todas as informações desse primeiro tempo, fazendo um balanço geral aí dessa primeira etapa, Aldoir.
0: Para tristeza, viu, Aldoir? Para tristeza, o torcedor de Vacaria. Meu telefone não parou de tocar aqui depois do gol, viu?
2: O Glória toma o 11º gol na competição, vai ficando com 6 pontos por enquanto, né? Um placar parcial. E o time do Gaúcho, a equipe do Gaúcho agora vai somando seus 3 pontos, de 8 passa para 11 pontos e assume a 11ª posição na tabela. Mas o Glória toma aí o 11º gol até agora na competição, nesse momento da 10ª rodada. Betão, nós vamos agora ao intervalo para as inserções da propaganda eleitoral e daqui a pouco a gente volta aí, tá certo? 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Vamos então às inserções eleitorais.
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2: São 8h03, hora de agora, 8h03, 17 graus de temperatura. Estamos no intervalo da partida entre Gaúcho e Glória pela divisão de acesso. O jogo está sendo disputado lá em Passo Fundo. 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A equipe do Glória vai perdendo aos 46 do primeiro tempo. Fogaça fez 1-0 para a equipe do Gaúcho. No estádio dos Plátanos, o Santa Cruz vai vencendo o Bagé pelo placar de 1-0. Batista, aos 22 minutos do primeiro tempo, marcou o gol. A segunda etapa ainda não iniciou lá no estádio dos Plátanos. Intervalo, portanto, em que o Glória está perdendo neste momento na partida lá de Passo Fundo. Os torcedores, Ronaldo aqui reclamando, né? O Edgar diz que é torcedor do Glória, mas o Glória pode enrolar a mochila, que não tem mais jeito. Tá perdendo pelo placar de 1-0. Quem está também aqui de novo, tá muito ruim o time do Glória, o Vitor, que manda também a sua mensagem para cá. São alguns dos torcedores preocupados com a situação do rebaixamento também, porque o Glória segue na zona do rebaixamento nesse momento. Já o Antônio Borges, time de Várzea, outro se cair este ano, fecha as portas. Vai ser muito triste para a Vacaria. São alguns dos comentários. Preocupação gigante do torcedor Ronaldo com esse resultado parcial. É bem verdade, tem todo o segundo tempo pela frente. De 1 a 0, gol que o Glória que toma gol aos 46 minutos do primeiro tempo.
1: Pois é, e tem que estar preocupado mesmo, o torcedor está preocupado com razão, porque o Glória vinha fazendo um bom primeiro tempo, né? Eu falava que o Glória não tinha tomado sustos nessa primeira etapa, o trio de zaga ali com o Klaus, o Fel e o Saulo estava razoavelmente bem na marcação, mas o Glória sofre de um problema que é decorrente dessa divisão de acesso, que é a esterilidade do ataque, né? O time do Glória não cria, cria muito pouco. Quando cria, não consegue concluir. Então, o Glória, nessa divisão de acesso, tem sido um time muito, praticamente nulo no ataque, né? Tanto é que tem pouquíssimos gols na competição. O Glória tem apenas 5 gols na competição. E hoje à noite foi assim também. O Ibrahim, jogador que está estreando hoje, é um jogador de muita luta, muita disposição. Ele corre bastante, ele vai atrás do jogador que está com a bola, ele disputa, ele vai em todos os lances. Mas, né, a gente não quer um atacante que seja lutador. Também pode ser lutador, mas a gente quer um atacante que empurra a bola pro gol. Só que a bola não chegou. Não chegou no Ibrahim. O Alan Leite corre bastante para lá e para cá, mas não tem feito jogadas contundentes aí no ataque. O Vandinho é um jogador técnico muito bom, qualidade técnica muito boa, mas ele não consegue encostar no Alan Leite, não consegue encostar no Ibrahim na noite de hoje. E aí o Glória cria poucas oportunidades, cria poucas oportunidades. Na lateral esquerda, o Marcos Vinícius não está numa boa noite, o gol acabou saindo aqui pelo lado direito de ataque do Gaúcho, né, onde o Marcos Vinícius atua, ele não está bem na noite de hoje. E o Glória acabou levando esse gol de graça nesse finalzinho de primeiro tempo. Era o último lance do primeiro tempo. E aí o Adriano Klein trouxe a bola para o meio, dividiu ali com o Vandinho, que acabou perdendo a bola. E o Adriano Klein, que tem uma qualidade técnica muito boa, invadiu a área, fez a tabela ali com o Felipe, que cruzou para o gol do Fogaça. O Fogaça dominou, teve tempo de dominar, girar e marcar o primeiro gol. O Glória tomou esse gol de graça, o gol complica muito a situação do Glória. Primeiro porque o Glória volta, como você disse, Aldoir, para a zona de rebaixamento. Segundo porque tem um segundo tempo que já vai ter que sair atrás, vai dar a bola do contra-ataque para a equipe do Gaúcho. Aqui na Arena Bieite é um campo muito pequeno, né, para você tentar construir alguma coisa, para você tentar fazer jogadas, para você tentar ter uma jogada técnica bem trabalhada. É um campo muito pequeno, o Gaúcho com certeza vai aproveitar isso, joga em casa, né, vai usar todos os artifícios que tem aí para segurar o jogo, né, para deixar o jogo bem complicado para o Glória para o segundo tempo, né? Então, se virar no empate era bom, virar com a derrota é muito complicado para o Glória, que vai ter o segundo tempo para tentar pelo menos empatar, né? Agora o empate se torna um baita resultado. Eu havia dito que o importante hoje à noite no nosso Esperando Futebol, eu havia dito que pontuar hoje era muito importante, né? Seja um empate, melhor ainda se fosse os 3 pontos. E o empate já era bom, porque deixava o Glória fora da zona de rebaixamento. E agora, perdendo, né, complica muito a situação do Glória para o segundo tempo. Vamos ver o que pode fazer o técnico Fael Júnior aí para a segunda etapa. O Glória que tem no banco de reservas tem o goleiro número 12, o Maurício. Tem o lateral e direito e meio campista, o André, com a 13. Aí tem o Douglas, zagueiro, 14. O volante, 15, o Leilon. Tem o 16, Rafael, que é uma incógnita, né, o Rafael. É um jogador que veio bem indicado aqui para a Vacaria, por boas passagens do Passo Fundo, em outras equipes também. E, infelizmente, não conseguiu exercer o seu futebol em Vacaria, né? Não conseguiu jogar com a camisa do Glória. Muito poucos minutos para ele durante essa divisão de acesso. Ele se lesionou com frequência, né? Problemas físicos aí, não consegue ter uma sequência, mas está no banco de reservas. Tem o 17, o Vini Moura, que veio contratado aí também, um pedido do técnico Fael Júnior, mas tem tido poucas oportunidades. O Tony Júnior, que deve começar a segunda etapa, porque estava no aquecimento aí, pelo menos com 5 minutos de aquecimento aí no primeiro tempo. Tori Júnior deve começar o segundo tempo. E o Alisson Mira com a 19. O Alisson Mira, que veio bem recomendado aí no início da temporada, mas também, né, não está fazendo um bom campeonato com a camisa do Glória, né? A gente deve ter sim a modificação, então vejo aí voltando o Rafael, não vai entrar, pelo jeito vai ser só o Tony Júnior que vai entrar para o segundo tempo. Trio de arbitragem retornando para o gramado aqui da Arena Bieite. as duas equipes estão se preparando para voltar para o segundo tempo de, por enquanto, Gaúcho 1, Glória 0. Resultado que preocupa e deve mesmo preocupar o torcedor do Glória, porque o Glória está na zona de rebaixamento. E depois desse confronto aqui, vão faltar apenas 5 jogos para fechar a primeira fase da divisão de acesso. Aldoir Santos, Betão, as equipes vão retornando aí para o segundo tempo de jogo.
2: Lá no Estádio dos Plátanos, neste momento, 4 minutos do segundo tempo, Santa Cruz 1, Bagé 0, jogo que está em andamento lá no Estádio dos Plátanos, outro jogo desta noite da divisão de acesso. O Tobias... Acho que deu já para aprender com os últimos anos que precisamos de dirigentes que criem uma ideia de futebol no clube, que comecem na base e que contratem jogadores que sigam a ideia do clube. O Jefferson Luiz Pereira dos Santos era melhor ter utilizado a gurizada da sub-20, o custo seria melhor e não estariam passando tanta vergonha como estão neste momento na competição a equipe do Glória. 5 minutos lá, Santa Cruz 1, Bagé 0, um jogo também bastante equilibrado. A tabela de classificação com esses resultados vai deixando o Glória em 15º ainda com seus 6 pontos. O Gaúcho vai indo a 11 pontos, vai para a 11ª posição. O Santa Cruz vai indo para 17 pontos e o Santa Cruz vai ficando na 4ª posição nesse momento, em frente, à frente aí da APAFUT. Betão.
1: Duas alterações no Glória, Aldoir. Temos prontos para entrar ali o Vini Moura com a 17, também o 18, Tony Júnior. Deixa eu ver aqui quem é que retornou para o segundo tempo. Eu não vejo o Marcos Vinícius, vejo o Biteco, o Alan Leite. Vamos ver, vamos esperar aqui a levantar a placa aí do segundo tempo. Vamos saber quem é que vai sair. Mas tem duas alterações no Glória então. 17 o Vini Moura e 18 o Tony Júnior vão entrar na segunda etapa aqui no Glória. Duas alterações efetuadas aí no intervalo pelo técnico Fael Júnior. Vamos ver quem é que vai sair aí, né? Não vejo o Marcos Vinícius, deve sair o meia dúzia do Glória. Deixa eu ver, o Vandinho tá ali, vamos ver, né? Deixa eu ver quem é que vai sair, vamos lá então. Agora vai levantar a placa aí com as alterações da equipe do Glória. Dois jogadores entrando em campo, então o Vini Moura e também o Tony Júnior. Betão Carneiro, vamos confirmar em seguidinha quem é que tá saindo na equipe do Glória.
0: É, vamos esperar, tem que esperar levantar a placa, só quando entrar a equipe do Gaúcho, daí que ele levanta a placa para indicar ali. Mas eu não tô vendo aqui, sinceramente, ó. Será? Vamos ver. Agora entrou a equipe do Gaúcho, tá entrando, agora sim, tá mostrando a placa aí. A placa aí saiu...
1: 8 e o 17, então saiu o Germano pra entrada do Vini Moura.
0: Que número é o Vini Moura?
1: 17.
0: Vini Moura, tá...
1: E saiu 6 na entrada. 6 é o Marcos Vinícius, como eu venho falado, para a entrada do Tony Júnior, então. Vini Moura com a 17, Tony Júnior com a 18, saindo meia dúzia Marcos Vinícius, saindo 8 Germano. Alteração aqui na equipe do Glória, né? A gente
0: O Germano teve lesão nessa semana aí, ele treinou só na sexta-feira, viu? E quinta-feira ele não treinou, estava lesionado, tá? Então. Vamos ver, né? Vamos ver realmente o que vai ser agora essa equipe do Glória nesse segundo tempo. Perde o jogo por 1-0, Ronaldo.
1: Pois é, aí vai manter o esquema com 3 zagueiros, deve usar o Tony Júnior lá na ala esquerda, né?
0: Ou o Salvo também na ala esquerda.
1: Também, né? Pode ser.
0: A preocupação é com o Fel, que já tem cartão amarelo.
1: É, o Fel tá amarelado, mas o Fel segue aí para a segunda etapa, né? Voltou pela posição que a gente está acompanhando aqui, os jogadores se dispondo aqui no gramado. A gente tem o Tony Júnior aberto lá na esquerda, o Vini Moura aberto aqui na... Aliás, o Alan Leite aberto aqui na direita. A gente deve ter o Ibrahim, o Vandinho e também o Vini Moura aí no ataque do Glória. Vai pro tudo ou nada aí nessa segunda etapa e tem que ser, né? Perdido por 1, perdido por 1000. O Glória precisa buscar o empate nesse segundo tempo, meu amigo Betão Carneiro. Vamos pro segundo tempo de jogo.
0: Vamos para o segundo tempo, tudo pronto. A saída vai pertencer à equipe do Glória. Tá lá, sai Ibrahim recua essa bola para o campo de defesa. Marcão tocando essa bola mais atrás da zaga para Fel. Fel foi lá, tocou bola no ataque, procurando o ataque da equipe do Glória. Ela voltou no setor de meio de campo, Marcão de cabeça. Mas ela volta para a equipe do Gaúcho, trabalha. O autor do gol da equipe do Gaúcho aqui pelo lado esquerdo, a bola bateu no jogador da equipe do Gaúcho. Ele está marcando arremesso lateral. Bandeirinha marcou para um lado, ele marcou para o outro e deu arremesso lateral para...
1: Nem ele não sabe para quem que ele deu o arremesso lateral. Agora está confirmado para a equipe do Gaúcho.
0: A equipe do Gaúcho, arremesso lateral para a equipe do Gaúcho. Nesse início do segundo tempo, você está ligado aqui na tua, na nossa Rádio Fátima de Vacaria, direto aqui da Arena Biedi, né? É isso assim que se pronuncia. A bola vem no ataque da equipe do Guara, trabalhou pelo meio, lá na dividida, o jogador do Guara ganhou essa bola, procurou a frente com o Tony Júnior, tocou lá do lado esquerdo, vai saindo o Guara lá pelo lado esquerdo, o contra-ataque rápido da equipe do Guara, vai chegar na linha de fundo para ter o cruzamento, foi na linha de fundo para fazer o cruzamento, cruzou bola na área, passou por todo mundo na entrada da área, tira a zaga da equipe do Gaúcho, voltou novamente para a equipe do Guara, dominou Vini Moura, ali dentro da grande área, caiu o jogador, mandou seguir o jogo, a bola fica com o Gaúcho saiu aqui pelo lado esquerdo, na roubada, vai embora a equipe do Gaúcho com o Fogaça, Fogaça levou na linha de fundo, ainda ele, Fogaça, ganhou de mais um, chegou na linha de fundo para fazer o cruzamento lá da área, cruzou bola na área, olha o Gaúcho chegando para o seu segundo, a bola bateu na zaga, tocou, e defende Jackson! Escapou na hora de levar o segundo gol do chute rasteiro. Jackson Pará fez a grande defesa, escanteio para a equipe do Gaúcho no início do segundo tempo.
1: Era o Ian Felipe, deu um chute forte de primeira e o Jackson fez uma grande defesa. A bola foi rasteira, parado picando. O e o Jackson fez uma grande defesa, salvando Glória. Era o segundo gol do Gaúcho já no início da segunda etapa. Tá caído ali o zagueiro Luiz Fernando. Tudo certo com ele, reclamando de dores nas costelas ali, nas costas, aliás, é o Jefferson, camisa número 5, tudo certo com ele, escanteio lado esquerdo de ataque, Igor pra cobrança.
0: Igor na cobrança, tem escanteio para a equipe do Gaúcho, foi lá, colocou bola na área de cabeça, tocou, salvou de novo Jackson, grande defesa na cabeçada do Luiz Fernando, da marca do pênalti, Jackson foi lá no canto, espalmou linha de fundo, escanteio para a equipe do Gaúcho de novo.
1: Grande defesa do Jackson, vai salvando Glória, Betão, porque se tomar o segundo gol agora no segundo tempo, aí foi, né?
0: Aí só terminar o jogo. Bola lá pelo lado esquerdo, escanteio, vai ser cobrado pelo Gaúcho, colocou bola na área de cabeça, sozinho, pulou no meio, sai da meta o goleiro Jackson, que fez duas grandes defesas para fazer de novo a defesa e fazer a reposição de bola, colocando essa bola no ataque para Alan Leite, veio aqui, não conseguiu alcançar, apareceu a zaga da equipe do Gaúcho para tirar a bola, tocou por último no Alan Leite, está saindo, arremesso lateral que pertence à equipe do Gaúcho, arremesso lateral para a equipe do Gaúcho aqui no setor de defesa, foi lá, fez a cobrança, entregou, trabalhou essa bola, o João Ferreira tocou, devolveu essa bola aqui atrás, trabalha a equipe do Gaúcho aqui, com o jogador da equipe do Gaúcho, vai tocar essa bola na frente de novo aqui, o Igor vai embora, a equipe do Gaúcho lá pelo lado esquerdo aqui, o João Ferreira deslocado aqui pelo lado esquerdo, foi na linha de fundo, entregou a bola para o jogador da equipe do Gaúcho, ele chegou na linha de fundo para fazer o cruzamento, tocou a bola para trás, domina a equipe do Gaúcho na entrada da grande área, bateu, tocou na zaga da equipe do Guara, saiu lá pelo lado esquerdo, mas o Gaúcho na entrada da grande área do Guara, o Guara roubou essa bola, agora deu contra-ataque, tem que aproveitar o contra-ataque, a equipe do Glória saindo lá pelo lado esquerdo, vai embora a equipe do Guara com Tony Júnior com ela dominada na velocidade, trouxe para o meio, vai bater dali, bateu na zaga, bateu fraco na zaga o jogador da equipe do Guara, ela volta novamente, o Guara trabalha lá pelo lado esquerdo com essa bola dominada, pode fazer o cruzamento, bola na área, dominou na frente da grande área, tocou bola na frente, ela veio aqui para Alan Leite, tira a zaga da equipe do Gaúcho, a bola vem saindo aqui, arremesso lateral para a equipe do Guara, quem tirou foi o Igor, Alan Leite para fazer a cobrança, arremesso lateral, Alan Leite aqui para fazer a cobrança, tem uma pessoa de pé aqui na minha frente, eu não consigo enxergar o lance aqui, a bola vem para Alan Leite dominou, entregou mais atrás aqui na zaga da equipe do Guara, cruzamento feito na área, tira de cabeça a zaga da equipe do Gaúcho, Glória na pressão nesse início do segundo tempo, a bola com o Marcão dominou, ainda ele Marcão com a bola dominada, devolveu novamente atrás para a equipe do Guara, sai jogando Salgo, lá é o Salgo com ela, Salgo tocou bola do lado esquerdo, Guara chegando lá pelo lado esquerdo, bola tocada, foi na linha de fundo para fazer o cruzamento, atenção, bola cruzada, chamou sozinho, dominou, bateu para a rede, é gol!

0: 5 do segundo tempo.
1: Brilha a estrela do técnico Fael Júnior. A jogada veio na esquerda com o Tony Júnior, que entrou no intervalo, passou por todo mundo e chegou pro Alan Leite aqui do outro lado. O Alan Leite dominou e bateu cruzado. Tava lá o Vini Moura, que também entrou no intervalo para empurrar pro gol, para empatar o jogo pro Glória, para tirar o Leão da Serra da zona de rebaixamento. Primeiro gol do Vini Moura com a camisa número 17 do Glória, Aldoir.
2: É o sexto gol que marca a equipe do Glória na competição, primeiro aí do Vini Moura, e com esse placar, com esse resultado, parcialmente o Glória vai indo a 7 pontos, sai da zona de rebaixamento e coloca o Gramadense lá na zona de perigo.
0: Aí tá aí o gol do Glória, Vini Moura empatou a 5 no segundo tempo. Glória empata o jogo aqui contra o Gaúcho, 1-1, o Gaúcho tem uma falta para fazer a cobrança aqui no campo de defesa, lá no esquerdo da defesa da equipe do Gaúcho. Respirou agora a equipe do Glória, mas tem que segurar, porque o Gaúcho teve duas oportunidades no início desse segundo tempo. O Ronaldo já vai comentar, hein? Bola tocada lá na área da equipe do Glória, tirou de cabeça novamente. O Glória tem que aproveitar os contra-ataques. Vai embora a equipe do Gaúcho, lá com o Fogaça, bola tocada pelo Glória, ela tá saindo em arremesso lateral que pertence à equipe do Gaúcho. Lado esquerdo do campo de defesa da equipe do Gaúcho, vai Igor para fazer a cobrança do arremesso lateral aqui pelo lado esquerdo. O Igor foi lá, cobrou, entregou para Fogaça, Fogaça devolveu novamente para Igor. Igor dominou, mas apareceu a zaga do Glória para fazer o corte, que estava auxiliando a defesa lá, era o Vini Moura. Vini Moura tocou a bola, saiu o arremesso lateral já cobrado, a bola voltou novamente na zaga para a equipe do Glória, tirou lá de trás o zagueiro do Glória, não tem ninguém lá no ataque do Glória, apenas a zaga da equipe do Gaúcho. O zagueirão do Gaúcho lá, o Anderson domina essa bola, tocou bola na frente aqui no setor de meio de campo, domina o jogador da equipe do Gaúcho, que é o Jefferson. Jefferson com ela dominada, tentou sair pelo lado direito para fazer o lançamento, bola tirada pela zaga do Glória, vai lá no campo de ataque, dominou o Vandinho, que está por lá. Ele, Vandinho, domina, tocou do lado esquerdo, vai embora a equipe do Glória pelo lado esquerdo com essa bola dominada ainda. O Glória tocou bola lá atrás do campo de defesa, Glória vai sair jogando, agora tranquiliza as coisas lá no campo de defesa com o Fel domina, entrega essa bola do lado, ali sai jogando com o Klaus levanta a cabeça, joga com o Fel, troca passes no campo de defesa, a equipe do Glória empata com o Gaúcho aqui em Passo Fundo em 1-1. O Glória saindo lá pelo lado esquerdo com a bola dominada, indo o Glória com ela, tocando bola no meio para Marcão, Marcão dominou, pode fazer o lançamento, dominou lá pelo lado esquerdo para o Tony Júnior, Tony Júnior tentou trazer para o meio, ainda ele, Tony Júnior foi desarmado, roubou essa bola, entregou no meio para o Vini Moura tentou na frente ali, sobrou novamente para Vini Moura, tocou no lado esquerdo, olha o Glória, está no impedimento, o ataque do Glória lá pelo lado esquerdo, mas chegou na troca de passes a equipe do Glória. Olha, Ronaldo.
1: E o caminho é esse, o Tony Júnior aberto lá na esquerda, o Alan Leite aberto aqui na direita, o Ibrahim no meio, o Vini Moura também fechando. Glória muito ofensivo nessa segunda etapa. Betão vem para buscar a virada, o Leão da Serra já conseguiu o empate. O que me preocupa é que o time tá bem ofensivo aí para esse segundo tempo, né? Vamos ver como é que se comporta o Glória aí na sequência do jogo.
0: Bola tocada lá no campo de ataque da equipe do Glória, no campo de defesa da equipe do Glória, ela tá saindo, arremesso lateral que pertence à equipe do Glória. Pelo lado direito já fita cobrando, saindo do campo de defesa da equipe do Glória, o Klaus com ela dominada, vai fazer o lançamento no campo de ataque, não devolve a bola para o goleiro Jackson da equipe do Glória. Tem o Jackson com a bola dominada, tocou do lado esquerdo, do lado esquerdo, quem está lá, Ronaldo, lá é o
1: Saulo.
0: Saulo foi lá, fez o lançamento na velocidade para o Ibrahim ganhou na velocidade, vai entrar na área com a bola dominada, ainda Ibrahim já fecharam para ele caiu, a bola foi recuada, o goleiro saiu da meta e fez a defesa, Ibrahim tocou por último na bola, agora perdeu um bom contra-ataque com o Ibrahim, Ronaldo.
1: Ele chegou desequilibrado ali no lance, acabou caindo na dividida com o zagueiro do Gaúcho e a bola sobrou pro goleiro Lucas Alves, fez a reposição de bola, falta marcada lá, se estranham o Marcão e também o Fogaça lá do lado esquerdo de ataque do Gaúcho, tudo certo entre eles, o juiz já separou a confusão lá, falta marcada pra equipe da casa, já cobrada.
0: O Guarda tem que aproveitar esse contra-ataque, o Ibrahim, se ele aproveita, ele vai na cara do goleiro, não é? Mas ele foi meio desequilibrado ali. Agora é o Gaúcho quem sai do campo de defesa para o ataque lá pelo lado direito com o Anderson. Anderson vira aqui do lado esquerdo, domina Igor para a equipe do Gaúcho, ainda ele, Igor, levou a bola aqui pelo lado esquerdo, tocando bola com o jogador que é o Fogaça, autor do gol da equipe do Gaúcho, 1-1, Gaúcho e Glória aqui na cidade de Passo Fundo, arremesso lateral cobrado pela equipe do Gaúcho, ela voltou aqui no campo de defesa com o Fogaça, Fogaça trabalha, tabelou, entregou a bola ali para o jogador que é o Jefferson, Jefferson do lado esquerdo de novo para a equipe do Gaúcho, chegando aqui pelo lado esquerdo, dentro da grande área, apareceu a zaga do Glória para fazer o corte, tem que tirar essa bola dali, tirou, a bola está sendo em arremesso lateral que pertence à equipe do Gaúcho, é aqui atrás, hein, esse arremesso lateral, ele fez a cobrança, tocou bola na frente, tirou agora o meio de campo da equipe do Glória, roubou essa bola, grande bola tocada aqui na frente para a corrida do Ibrahim, mas sai da meta o goleiro Lucas Alves para fazer a defesa. O Glória vai jogar nisso, vai jogar no contra-ataque, hein, Ronaldo?
1: É, e tá com um time bem ofensivo, com jogadores rápidos pelas pontas, né? Vai roubar o que roubar de bola aí no meio campo ou na defesa, já vai acionar esses dois pontas aí, o Alan Leite e o Tony Júnior, e esperar aí o contra-ataque, o Glória.
0: Só tem que cuidar aqui o lado esquerdo, que joga sem marcação aqui o lado esquerdo da equipe do Gaúcho. Glória pelo setor de meio de campo com essa bola dominada, trabalhou, tocou bola ali nas costas da zaga da equipe do Gaúcho, tocando aqui pelo lado esquerdo, vai embora Alan para a equipe do Glória. Alan Leite tocou bola na frente, trabalhou, devolveu para Alan Leite, foi derrubado o jogador do Glória, entrou na área o jogador da equipe do Glória, ganhou o lance, é o Biteco que está por aqui, Biteco bateu para o gol, a bola foi pela linha de fundo, aqui pelo lado direito, o ataque da equipe do Glória.
1: Era o Biteco que vinha ali pelo meio, dividiu ali com o volante, o Jefferson, conseguiu ficar com ela, tentou o cruzamento, acabou saindo muito fechado, encobrindo o goleiro Lucas Alves, mas por fora do gol. 1-1, segundo tempo de jogo aqui em Passo Fundo, muito melhor o Glória no segundo tempo, mas muito melhor o Glória no segundo tempo, Betão.
0: Biteco tá jogando no setor de meio de campo ali, o Biteco,
1: viu? Como um segundo volante ao lado do Marcão.
0: É. A bola tocada no ataque da equipe do Guara para a corrida do Ibrahim. A bola vai nas mãos do goleiro Lucas Alves para fazer a defesa. 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No ataque, a equipe do Gaúcho, a zaga do Guara foi lá, afastou. Ela voltou ali no setor de meio de campo, sai para o jogo. Alan Leite. Alan Leite trouxe, botou velocidade no lance ainda. Alan Leite vai ser derrubado. Alan Leite passou de viagem. Alan Leite, a bola corta. Jogador da equipe do Gaúcho, ela está saindo. O arremesso lateral para o Gaúcho. Ele disse que a bola bateu no Ibrahim por último.
1: Não foi, não. Não, essa foi, ele não. Errou feio.
0: Essa
1: errou
0: feio, hein? Olha aqui, o Gaúcho tem a bola dominada no setor de meio de campo. Trabalha por ali o Léo. Léo para Jefferson. Devolveu no setor de meio de campo para Luiz Fernando. Luiz Fernando com ela. Sai para o jogo, entregando o pagar para o Anderson. Anderson do lado direito para Felipe. Felipe com ela dominada. Trabalha no setor de meio de campo com o Léo. Léo devolve mais aqui atrás na.

0: Tempo, um para o Gaúcho, um também para a equipe do Glória. Adriano Klein para fazer a cobrança de falta, é o homem da bola parada na equipe do Gaúcho. Apenas um jogador do Glória na barreira aqui pelo lado esquerdo. Bola vai ser alçada lá dentro da grande área, te segura aí, Jackson. A bola foi para Adriano Klein, fez o cruzamento, tirou a zaga da equipe do Glória, ela ficou na entrada da grande área, mas já não vale mais nada. Já está marcado lá uma irregularidade no ataque da equipe. Ele está marcando falta a favor da equipe do Guarani, do Gaúcho lá na entrada da área, hein?
1: Eu confesso que eu não vi nenhuma falta lá no lance, não.
0: Não, é a favor do
1: Glória. Não, é a favor do Glória. Ele marcou um empurrão ali, Betão, na hora que a cobrança de falta aconteceu lá do Adriano Klein, marcou um empurrão ali no atleta do Glória, dentro da área. Falta para a equipe do Leão da Serra. Quando volta a chover aqui na Arena Bieit, 1-1, segundo tempo, Gaúcho e Glória. Glória e Gaúcho pela divisão de acesso. Vai lá o goleirão Jackson para a reposição. 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
0: Bom, lançado no ataque do Glória, afastou a zaga da equipe do Gaúcho, vem para Marcão do Glória, dominou, entregou para Biteco. Biteco com a bola dominada, vai lançar aqui do lado direito, não. Preferiu tocar ali do lado, bola para Klaus. Klaus domina para a equipe do Glória, vai jogar mais atrás lá com o Fel. Fel domina no grande círculo do gramado, fez o lançamento, tocou bola do lado esquerdo. Olha o Glória chegando lá pelo lado esquerdo com o Tony Júnior. Tony Júnior jogando a bola atrás, segura e prende a equipe do Glória lá pelo lado esquerdo. A bola vem novamente para Saulo. Saulo no grande círculo do gramado, tocou bola do lado esquerdo, vai embora a equipe do Glória pelo lado esquerdo, derrubado o jogador da equipe do Glória, Tony Júnior. Agora é uma falta boa para a equipe do Glória lá pelo lado esquerdo.
1: Era o Vandinho que estava lá no lance, Betão, acabou sendo derrubado, ele fazia o drible e foi derrubado ali lado esquerdo de ataque do Glória. Podia ter pintado um amarelinho aí, porque ele ia entrar na área. Falta para a equipe do Leão da Serra, vem mais uma alteração. Consegue enxergar lá, Betão, a placa direito? Tá saindo 9, o Ibrahim. E
0: saindo Ibrahim.
1: Tá entrando 19, o Alisson Mira. Então, saindo 9, o Ibrahim. E entrando 19, o Alisson Mira na equipe do Glória. Boa estreia do Ibrahim, jogador que correu bastante, que lutou, não conseguiu concluir a gol, mas mostrou muita disposição na noite de hoje aqui em Passo Fundo, Betão.
0: É verdade. Agora a mudança na equipe do Glória. A falta pertence ao Glória, lá pelo lado esquerdo, o campo de ataque da equipe do Glória, dois jogadores colocados para fazer a cobrança de falta, agora saiu, veio lá para fazer a cobrança de falta, colocou a bola na área de cabeça, tocou a bola, foi pela linha de fundo, ele está marcando escanteio, o último a tocar foi o jogador do Gaúcho, é escanteio para o Glória aqui pelo lado direito de ataque.
1: Cobrança de falta do Tony Júnior, ela veio bem aqui na pequena área, estava atento lá na marcação, acabou afastando lá o Luiz Fernando. Escanteio lado direito de ataque do Glória, quem vai para a cobrança aqui pro Leão da Serra é o Vini Moura.
0: Vini Moura na cobrança de escanteio para a equipe do Glória. Foi lá, Vini Moura colocou bola na área, afastou a zaga, ela ficou pipocando lá na entrada da área pequena. Sai da meta o goleiro Lucas Alves para fazer a defesa para a equipe do Gaúcho. O próprio Lucas Alves vai repor essa bola. Ele vai sair jogando, demorou, mas saiu jogando aqui do lado esquerdo, entregando essa bola aqui para o jogo Anderson. Anderson com ela, dominada para Igor. Igor tocou, a bola saiu, hein? A bola saiu, o arremesso lateral pertence à equipe do Glória. 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O Glória atacando lá pelo lado esquerdo com essa bola dominada. Vai sair para o jogo. Glória lá com o Saulo. Saulo com ela. Ainda ele segurou, prendeu. Vai devolver novamente no campo de defesa para o Fel. Fel ali, zagueirão Fel com a bola dominada. Foi lá, fez o lançamento da defesa para o ataque na velocidade da equipe do Glória. Sai da meta o goleiro Lucas Alves para fazer a defesa. Próprio Lucas Alves tem pressa. Coloca essa bola na frente no campo de ataque da equipe do Gaúcho. Apareceu o Saulo de cabeça, recuou mal, Saulo sai da meta, o goleiro Jackson para fazer a defesa, se atrapalhou o Saulo, mas o Jackson recuperou.
1: Perigoso ali no lance, né, no recuo do Saulo, mas ele conseguiu se recuperar, ficou tranquila pro goleiro Jackson, que já repôs a bola aqui pro ataque, voltou pro Gaúcho. Tem que ter atenção aí na marcação, Glória, olha aí.
0: Olha, o Glória roubou essa bola no setor de meio de campo ali, o jogador da equipe do Glória, que é o Vandinho. Vandinho tocou bola no campo de ataque, procurou o ataque, vem com Mira, Mira dominou aqui pelo lado direito, ainda ele, Mira, foi empurrado, Mira, agora marcou a falta. É melhor com escanteio, a falta pertence à equipe do Glória, aqui do lado direito, campo de ataque, Ronaldo.
1: Era o Alan Leite que estava ali no lance e foi derrubado pelo Jefferson. O Bandeirinha mandou o jogo seguir, mas o árbitro marcou a falta, lado direito de ataque aqui do Glória, falta marcada lá pelo camisa número 5, Jefferson, confirmada pela arbitragem. Sprayzinho lá no gramado, vem bola na área do Gaúcho, quem sabe na força aérea o Glória marca o seu segundo gol e vira o jogo nessa noite, Betão.
0: 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Alô, Neto Ferreira, um grande abraço. Falta aqui

0: Pertence à equipe do Glória. Lado direito, Vini Moura para fazer a cobrança. Jogadores aí na marca do pênalti na área da equipe do Gaúcho. Vini Moura para fazer a cobrança, vai colocar essa bola dentro da grande área, autorizada pela arbitragem, foi para a bola. Vini bateu, o goleiro Lucas foi lá, fez a defesa. Lucas Alves para a equipe do Gaúcho. O próprio Lucas Alves sai jogando, tem pressa a equipe do Gaúcho. Bola na velocidade aqui do lado esquerdo. Olha o Gaúcho chegando, não tinha ninguém na marcação, vai embora a equipe do Gaúcho pelo lado esquerdo com o Igor. Igor foi lá, tocou bola na área, atenção, olha o perigo, vai lá no meio, sai da meta, Jackson se atrapalhou, foi lá, fez a defesa, Jackson. Ficaram reclamando do que lá, Ronaldo?
1: Reclamando que o Biteco teria atrasado a bola pro goleiro do Glória, né? Mas na verdade tudo certo, ele apenas bateu na bola, né? Amaciou ali pro goleiro Jackson e agora tá caído, sentiu o ferro e pelo jeito não vai dar pra ele, tá sentindo uma lesão lá na posterior, o camisa número 3 do Glória. O Glória vai pra sua quarta alteração, Betão. Não vai dar mais pro Fel, né? Vamos ver que vai entrar o Douglas. Vai entrar o Douglas aí na equipe do Glória. E o Fel vai ter que sair da maca aí, sentiu a posterior, problema muscular aí pro Fel. Uma pena, né? O Fel que acabou não conseguindo jogar os primeiros jogos do campeonato, tava se recuperando de lesão, tentando buscar uma melhor forma física, e hoje aí tava muito bem na partida, mas acabou sentindo a posterior, vai sair o número 3 do Glória, Fel. Vem o Douglas aí na equipe do Leão da Serra, é a quarta alteração do Glória na partida.
0: Você na Fátima, jogo parado aqui para Pazefer. 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Aqui em Passo Fundo, decorrendo os 18 minutos do segundo tempo. Gaúcho 1, Glória da Vacaria também 1.
2: Estamos com 28 minutos do segundo tempo no Estádio dos Plátanos, em Santa Cruz do Sul. Pela divisão de acesso, Santa Cruz vai vencendo a equipe do Bagé pelo placar de 1-0. No Brasileirão da Série B, Vila Nova e Goiás segue 0-0. Na Libertadores, daqui a pouco, 9:30 da noite, tem Del Valle e Flamengo.
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1: E o Glória tá com um a menos, Betão, porque o Fel saiu e ainda não autorizou a entrada do Douglas.
0: 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Conferindo, 18 do segundo tempo, a bola tá saindo pela linha de fundo, é tiro de meta para a equipe do Gaúcho. Um para o Gaúcho, um também para o Glória da Vacaria. O Glória com 10 jogadores, ele tem que ficar um minuto fora, isso tá certo, viu? Tá certo realmente a arbitragem. A bola sai com o Gaúcho aqui pelo lado esquerdo, com o Fogaça. Fogaça com ela dominada, devolveu no setor de defesa ali, trabalha ali o Jefferson. Jefferson tocou do lado direito, campo de ataque da equipe do Gaúcho, que tenta sair para o campo de ataque com a bola dominada ainda. O Gaúcho trocando passes aqui atrás dessa bola. A bola vem ali com o Luiz Fernando. O Luiz Fernando tocou do lado esquerdo para a Fogaça. A Fogaça foi desarmada, ela volta novamente do setor defensivo da equipe do Gaúcho. Segura, prende a equipe do Gaúcho aqui atrás com o Anderson. Anderson do lado direito, entregando essa bola para Felipe. Felipe com ela dominada, devolveu, a bola vem novamente para Anderson. Anderson trabalha com o Luiz Fernando, trabalhando aqui pelo meio com Jefferson. Jefferson tocou a bola do lado esquerdo, olha o Gaúcho chegando na frente da grande área da equipe do Glória. A bola vem para Fogaça, Fogaça devolveu novamente, caiu o jogador da equipe do Gaúcho. Ela voltou para a equipe do Gaúcho no setor de meio de campo, trabalha ali, é o Adriano Klein. Tocando bola mais atrás, segura, prende a equipe do Gaúcho, empata com o Glória aqui em Passo Fundo. O Gaúcho agora, o Glória recua todo, o Glória, todo recuado da equipe do Glória, bola lançada na área da equipe do Glória, de cabeça tocou o jogador da equipe do Gaúcho. Ela tá saindo pela linha de fundo, ele tá marcando tiro de meta para a equipe do Glória, ou escanteio?
1: Escanteio, marcou escanteio e agora sim o Douglas tá autorizado a entrar dentro, já entrou, já tá do gramado, o Glória volta a ter 11 jogadores no jogo.
0: É escanteio para a equipe do Gaúcho aqui pelo lado esquerdo, vai ter mudança no Gaúcho, só não consigo ver o número dos jogadores.
1: Mas nem eu, essa placa aí tá muito mal, duas mudanças, faltou viu? Pilha na placa, viu? É. 18 vai entrar, o 18 é o João Gonçalves, tá?
0: Tá. Vamos ver quem é que sai aí, né?
1: 18 e o 21. 21 é o Jean-Pierre. 18, o João Gonçalves, e o 21, Jean-Pierre, entrando no jogo.
0: Ó, vamos ver quem é que tá saindo aí. 21, ó. Olha o lançamento, bola na área, cobrança de escanteio da equipe do Gaúcho, de cabeça tocou. Sai da meta o goleiro do Glória para fazer a defesa. Tranquilo, o goleiro do Glória fez a defesa, já tocou procurando o campo de ataque ali na velocidade do Vandinho, mas a bola é recuada para o goleiro Lucas Alves, que sai da meta para fazer a defesa. Já confirmamos aí as mudanças, né? Em seguida aí, as mudanças da equipe do Gaúcho. A bola vem no
1: campo. O Adriano Klein tá em campo, o 9, o Ian Felipe tá também, né?
0: Sim.
1: O 11 também tá. deve ter saído o 7 aí, o João Ferreira, né? O João Ferreira, não tô enxergando ele aí no gramado. Vamos confirmando.
0: Tá, vamos confirmando.
1: Tá difícil, a placa não ajuda.
0: Qual a camisa que entrou aí que você diz?
1: O 21, Jean-Pierre, e o 18, João Gonçalves.
0: Jean-Pierre. E a gente vai confirmando aí, tá? Jean-Pierre, então. Bola veio aqui do lado esquerdo, campo de ataque da equipe do Gaúcho, cortou a zaga com o Marcão. Marcão tocou a bola na frente, caiu o jogador do Glória, tá parado o jogo, tá marcada a falta. Alan Leite caiu, marcada a falta que pertence à equipe do Glória no campo de defesa.
1: Muda aí, entrou 17, o Zanelato. 17, o Zanelato. Meu Deus do céu.
0: Vai tranquilo, fica tranquilo.
1: 17, o Zanelato, Betão, e 21, Jean-Pierre. Isso, agora eu confirmo, 17, o Zanelato e 21, Jean-Pierre.
0: Tem que ver quem é que saiu pra mim.
1: Agora saiu o camisa número 7, o João Ferreira, e falta descobrir quem que é o outro que saiu.
0: Tá bom, a bola veio no ataque da equipe, na defesa do Glória, com o Sal trabalhando, foi lá o Doglão, agora colocou a bola na frente, procurando o ataque, de cabeça afastou a zaga da equipe do Gaúcho, ela veio aqui, olha o Gaúcho atacando pelo lado esquerdo, bola tocada na corrida, na velocidade ali do Fogaça, Fogaça foi, na linha de fundo fez o cruzamento, sai da meta o goleiro do Glória para fazer a defesa, o toque foi fraco do atacante, do Ian Felipe, o toque foi fraco, defendeu o goleiro da equipe do Glória, o Jacques.
1: Saindo o 7, Betão, o João Ferreira e o 8, Léo Rana, tá? 7, João Ferreira e o 8, Léo Rana, saindo aqui na equipe do Gaúcho.
0: E entrou?
1: E entraram, então, o 17, o Zanelato, e o 21, Jean-Pierre.
0: Zanelato, essa é a informação, então, na equipe do Gaúcho. A bola vem com a equipe do Glória aqui pelo lado direito, entregando ali no setor de meio de campo, novamente, Glória troca passe, segura, prende, trabalha, a bola vai para Douglas lá, segura ela, pode fazer o lançamento, entregando para Saulo devolve novamente para Douglas, toca passe, a defesa da equipe do Glória com Klaus aqui atrás, agora sim vai fazer o lançamento ainda, ele Klaus com essa bola dominada, foi lá, fez o lançamento procurando o ataque da equipe do Glória, ela vai direto nas mãos do goleiro Lucas Alves, está marcado o impedimento do ataque, sai jogando a equipe do Gaúcho lá pelo lado direito, empata com o Glória em 1-1, 24-24 deste segundo tempo, é o Gaúcho quem sai para o jogo do campo de defesa para o ataque, vai embora lá o Gaúcho com Zanelato tocando bola na frente de novo, apareceu a zaga do Glória, não conseguiu tirar por ali, vai lá pelo lado direito, a equipe do Gaúcho, apareceu a zaga do Glória, agora ela bateu no jogador da equipe do Gaúcho, está saindo, arremesso lateral que pertence à equipe do Glória, Prefeitura Municipal de Vacaria, humanizando o presente e construindo o futuro, apoiando o esporte da nossa terra, Prefeitura Municipal de Vacaria, arremesso lateral para o Glória, já cobrado lá pelo lado esquerdo, a bola tocando lá na frente, vai embora o Vandinho com ela dominada ainda, ele Vandinho tentou ir para a linha de fundo, sofreu a marcação, fecharam para ele, Vandinho foi lá, fez o cruzamento, sai da meta Lucas para fazer a defesa, Lucas Alves goleiro da equipe do Gaúcho, Lucas Alves saiu para o jogo, tocou bola na frente, ali para o Fogaça tabelou, ficou sem marcação, Iago, é isso que eu estou dizendo, aqui pelo lado esquerdo, sem marcação, Iago, vai ele, Iago pelo lado esquerdo com a bola dominada, fecharam agora, ele fez o cruzamento, bola forte, de cabeça, tocou o atacante Ian Felipe, a bola foi pela linha de fundo, e tiro de meta, tem que cuidar esse lado esquerdo com o ataque da equipe do Gaúcho, tiro de meta para o Glória agora.
1: Sempre sobre muito bem o Igor, né? Um dos destaques da equipe aqui do Gaúcho, faz cruzamentos muito bons para a área, dessa vez ele cruzou, o Fogaça cabeceou por cima do gol, se salvou o Glória, a informação KL Implementos, sempre com 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
0: Glória toca passes no seu campo de defensiva, a bola vai para Saulo lá pelo lado esquerdo, pode fazer o lançamento, foi lá, fez o lançamento, colocou a bola na frente, procurando o ataque da equipe do Glória, tirou a zaga, mas ela voltou novamente no setor de meio de campo, trabalha a equipe do Gaúcho, com essa bola dominada no setor de defesa, tenta tocar a bola na frente, ainda o Gaúcho escapando pelo lado direito, a zaga do Glória apareceu para fazer o corte, ela volta para a equipe do Gaúcho, tocando no meio ali para o Klein tocou a bola na frente. Olha o Gaúcho chegando pelo lado direito, caiu o jogador do Gaúcho do lado da grande arena, marcou a falta. Falta, melhor que um escanteio lá pelo lado direito para a equipe do Gaúcho.
1: Chegou atrasado na marcação o Tony Júnior, acabou se derrubando, cometendo a falta lá do direito de ataque, vem mais uma alteração no Glória. Vamos lá, vamos ver quem é que está saindo na equipe do Leão da Serra. Deixa eu confirmar que saiu o Biteco com a 7 e a entrada do 13, o André. Saindo o 7, o Biteco, para a entrada do 13, o André no Glória. É a quinta e última alteração do Glória, né? 1, 2, 3, 4, 5.
0: É a quinta, é a última, hein? Agora ele vai fechar a casinha ali com o André, viu? Vai fazer a marcação aqui pelo lado direito,
1: André. Ele vai recompor, né? Porque ele entrou no segundo tempo, o Kamikaze aí com muitos jogadores no ataque, conseguiu empate, agora vai tentar recompor a equipe aí pro restante do segundo tempo.
0: Olha, né, a falta, Betão? Falta perigosa para a equipe do Gaúcho do lado direito, cruzamento vai ser na área da equipe do Glória, te segura aí, Glória, cruzamento fechado, bola na área, de cabeça afastou a zaga, ela ficou pipocando na entrada da grande área, bateu de longe, bateu no poste, voltou dentro da grande área, no bolo de jogadores, sai da meta, o goleiro do Glória, soqueia essa bola, mas ela pegou na curva do poste, na curva do ângulo, escapou agora, no chute de fora da área, arremesso lateral para a equipe do Gaúcho. O Gaúcho tem um arremesso lateral aqui pelo lado esquerdo para fazer a cobrança, tocou bola na frente no ataque, agora é o Gaúcho que vai dar pressão na equipe do Glória, bola tocada forte demais, linha de fundo, tiro de meta para a equipe do Glória, escapou. 26, segundo tempo, Ronaldo, 1-1.
1: Era o Zanelato, deu uma bomba lá onde a coruja dorme, acordou a coruja, Betão, ela bateu lá entre a trave e o travessão, se salvou o Glória, mais uma boa chegada do Gaúcho nesse segundo tempo, um segundo tempo que está muito movimentado aqui em Passo Fundo, Betão. Olha, as duas equipes buscando gol, as duas equipes correndo muito, as duas equipes atacando bastante.
0: Glória deixou de atacar, hein? 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Olha o Glória chegando, dividiu com o goleiro, saiu da meta, Lucas, para fazer a defesa. A bola escapou do último homem da equipe do Glória, foi nas mãos do goleiro Lucas Alves para fazer a defesa. Sai para o jogo, tocando bola no setor de meio de campo ali, o Gaúcho domina esse setor de meio de campo, o Guarda tá com pouca gente no setor de meio de campo, principalmente a marcação, o Gaúcho vem de novo aqui pelo lado esquerdo, lá na velocidade, bola tocada na frente, apareceu o André para fazer o corte, por ali o Glória escapou, bola para Vini Moura tocou na velocidade aqui para Vandinho domina ainda ele, Vandinho com a bola dominada, Vandinho tocou errado, tocou nas costas, deu contra-ataque para a equipe do Gaúcho, e é o Gaúcho agora quem sai lá pelo lado direito, campo de defesa, com o Felipe tocando bola, ainda ele, Felipe com ela dominada, entregando para o Klein com ela, dominada no setor de meio de campo, a bola voltou aqui, trabalha a equipe do Gaúcho com o Igor com ela, pode fazer o lançamento dentro da grande área, não, tocou, encostaram de novo aqui atrás para o Fogaça tentou levar da linha de fundo para fazer o cruzamento, foi lá, fez o cruzamento de cabeça, a bola bateu no rebote nas mãos do goleiro Jackson para fazer a defesa, chute de fora da área, de novo Ronaldo.
1: Bate e rebate ali na zaga do Glória e a bola sobrou para o Zanelato aqui na entrada da área. Falta agora marcada aí no ataque do Glória, falta para a equipe do Gaúcho, já marcado, e no lance o Zanelato chutou de novo, dessa vez ficou falso para o Jackson fazer a defesa, vem o Gaúcho.
0: Aí o Gaúcho, lá pelo lado direito de novo do seu ataque, aí no Gaúcho com a bola dominada, ela voltou novamente do setor defensivo do Gaúcho, vai fazer o lançamento lá dentro da grande área da equipe do Glória, toda jogada aqui pelo lado esquerdo, ó, tem dois jogadores livres aqui, um para o André marcar, e aí ele tocou bola na frente, apareceu a zaga do Glória, tirou lá de trás, mas ela volta novamente para o Gaúcho do setor de meio de campo, agora não consegue prender essa bola no campo de ataque, hein? E é só, ela bate aqui no meio de campo, bate no Gaúcho e o Gaúcho vai de novo para o ataque, agora pelo meio, de novo ali com o Klein com ela dominada, pode jogar do lado direito, toca essa bola do lado direito com o Felipe pode fazer o lançamento dentro da grande área, tabelou no 2-1, a zaga do Glória, o jogador do Glória não consegue dominar, não consegue parar essa bola no setor de meio de campo, ela vem aqui atrás para o jogador da equipe do Gaúcho, ele tocou bola dentro da grande área da equipe do Glória, afastou o Saulo, ele parou o jogo e marcou falta a favor da equipe, do impedimento do ataque da equipe.
2: Ouvintes,
0: do Gaúcho.
2: Torcedor conosco, Betão. Um abraço e muito obrigado ao André Adelmar Santos, meu irmão que está acompanhando lá em Caxias. Roberto Zulian, obrigado pela mensagem também, Roberto Zulian, a dona Noemi já está por aí. E também um abraço para o Diego Marim, isso que vai ser de virada hoje, 2-1, um abraço, Diego Marim. Boa noite, bela transmissão, o Jefferson Sgarione, Betão, está te mandando um alô também. O Christian, que está nos acompanhando lá em Santa Catarina, precisa jogar mais esse time, diz ele, mudar a postura e acabar as jogadas. Muitos erros no último terço do gramado, grande abraço pro Christian. São os ouvintes que estão ligados aqui conosco na transmissão. O Dirney Fernandes, acaba de chegar aqui a mensagem do Dirney também. 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
0: Escanteio para a equipe do Glória, lá pelo lado esquerdo, preparando-se para fazer a cobrança do jogador do Glória. Jogadores aí dentro da grande área, foi lá, feita a cobrança de cabeça, tocou bola para trás, ela volta no campo de ataque da equipe do Glória. Segurou, prendeu o jogador do Glória, o Vini que está lá, foi lá, Vini de novo, tocou a bola, bateu no jogador da equipe do Gaúcho, está saindo de novo, escanteio para o Glória, Ronaldo.
1: É o Tony Júnior que está lá na esquerda, dessa vez ele tentava fazer o cruzamento, a marcação da equipe do Gaúcho ficou para ele, vai para a cobrança do escanteio, o Tony Júnior, Betão.
0: Tony Júnior para fazer a cobrança do escanteio. Os jogadores ficam naquele empurra ali dentro da grande área. Feita a cobrança, colocando bola na área. Sai da meta o goleiro Lucas Alves para fazer a defesa. Tem pressa para fazer a reposição de bola. Sai jogando aqui pelo lado esquerdo com o Igor. Igor adiantou essa bola. O jogador do Glória foi lá, se jogou e fez o corte. Vandinho se jogou na bola. A bola está saindo. O arremesso lateral pertence à equipe do Gaúcho de Passo Fundo. Aqui Igor para fazer a cobrança. O torcedor começa a gritar com o jogador, com os jogadores da equipe do Gaúcho. Tentou sair para o jogo, foi derrubado. Foi parado o jogo.
1: Foi esse o motivo do barulho aí?
0: É, esse é o motivo do barulho.
1: Ah, bom,
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0: 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O Gaúcho ataca lá pelo lado direito. Já vou fazer aqui o giro do tempo e o placar na tua, na nossa Rádio Fátima. O Gaúcho é quem está com a bola dominada no setor ainda de defesa aqui pelo meio. Capitão Anderson para Luiz Fernando. Luiz Fernando com ela. Troca passes à equipe do Gaúcho. Empata com o Glória em 1-1. Aí saindo Anderson. Anderson do lado direito para Felipe. Felipe com ela dominada. Tocou bola na frente. O jogador Marcão chegou firme para tirar essa bola lá de trás e tirou. Ele tocou bola na frente procurando a Vandinha. Apareceu a zaga da equipe do Gaúcho para retirar essa bola. A bola volta novamente no setor defensivo para a equipe do Glória. Trabalha lá com o Marcão. Marcão domina. Pode fazer o lançamento ainda. Ele Marcão para Vandinho. Vandinho se deslocou. Está aparecendo mais no segundo tempo agora. Ele com a bola dominada. Tocou do lado esquerdo. Glória chegando lá pelo lado esquerdo. Vai ter cruzamento na área. A bola vem novamente ali para a equipe do Glória. Trabalhou. Devolve a bola lá atrás na zaga. Sai lá com o Saulo. Saulo deixou novamente a bola para a equipe do Glória. Trabalhando lá no campo de defesa para Marcão. Do setor de meio de campo. Marcão com ela dominada. Vai virar. Virou todo o jogo aqui do lado direito. Na velocidade, na corrida do André. André dominou para a equipe do Glória. A bola saiu. O jogo está parado aqui. A bola saiu. E para Pazefer. Vamos conferir o tempo e o placar do futebol da tua, na nossa Rádio Fátima de Vacaria. Decorridos aqui em Passo Fundo, 35 minutos do segundo tempo. Glória da Vacaria 1, Gaúcho também 1.
2: No Estádio dos Plátanos, também pela divisão de acesso, 42 minutos do segundo tempo. Segue Santa Cruz 1, Bagé 0. Pelo Brasileirão Série B, Vila Nova e Goiás está 0-0. Daqui a pouco tem Sport e Ponte Preta. E a Libertadores tem jogo às 9:30 da noite. Del Valle e Flamengo.
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0: Errou Glória no campo de ataque, tentou sair a equipe do Gaúcho. 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É Pazefer, aqui 1-1, 36, segundo tempo. Glória com Vini Moura no campo de ataque, com a bola dominada. Trabalhou ali, devolveram novamente para Vini Moura. Vini Moura foi lá, fez o lançamento, virou da direita para a esquerda. O Glória domina essa bola com Tony Júnior tentou passar, passou ainda ele, bateu de longe. A bola foi raspando a meta, foi pela linha de fundo. Chute a gol do Glória, linha de fundo, tiro de meta.
1: Mas que lindo lance do Tony Júnior, dominou no peito, deu uma janelinha no marcador, chutou forte, a bola passou à direita do goleiro do Gaúcho. 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
0: 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Arremesso lateral para a equipe do Gaúcho. Lá pelo lado direito, campo de ataque da equipe do Gaúcho. É o Felipe para fazer a cobrança. Felipe tocou na bola. Ela vai ficar novamente com a equipe do Glória. Ela está saindo de novo em arremesso lateral. De novo em arremesso lateral para a equipe do Gaúcho. Lá pelo lado direito. 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A falta pertence à equipe do Glória no setor de meio de campo, não é? Parou de atacar a equipe do Gaúcho, hein, Ronaldo?
1: Verdade, o Gaúcho estava com um ímpeto bem forte aí, dominou por 10 minutos nesse segundo tempo, agora deu uma cansada e também o Gaúcho, por enquanto o jogo vai sendo controlado, aí o Glória vai conseguindo um empate, que é um bom resultado, tira o Leão da Serra da zona de rebaixamento nessa noite aqui em Passo Fundo, Betão.
0: É verdade, agora quem está jogando lá pelo lado esquerdo, bola com o Tony Júnior dominou, devolveram lá para Vandinha que está por lá, né? Bola tocada do outro lado, no campo de defesa da equipe do Glória, trabalha Douglas, trabalha também Salvo por lá, novamente a equipe do Glória com a bola dominada, ela volta no setor de meio de campo com o Marcão. Marcão, principal jogador do Glória hoje à noite, hein? Marcão com ela dominada no setor de meio de campo, tocando bola aqui do lado direito, ela trabalha a equipe do Glória com o André, agora André foi lá, fez o lançamento, tocou grande bola para Vini Moura domina ainda, ele Vini Moura trouxe para perto perna esquerda, tentou bater, não, ele virou, o jogo virou errado, deu para a equipe do Gaúcho, o Gaúcho agora vai puxar o contra-ataque, feito o lançamento, a bola lá na frente, sai da meta o goleiro Jacques para fazer a defesa. É o último passe que o Glória não pode errar no campo de ataque, hein, Ronaldo?
1: É esse que tá faltando, Betão, porque o Glória tem trabalhado também no meio campo, tem trocado bons passes, mas tá faltando aquele carinho, aquela definição, aquele último lance, Betão, e eu digo mais, olha, dá para sair com os 3 pontos daqui hoje à noite, viu?
0: É verdade, hein? Olha o Glória no campo de defesa com essa bola dominada, bola para Douglas, Douglas vai ao Saulo, Saulo com ela no campo de defesa, entregou para Marcão, Marcão dominou, foi lá, fez o lançamento, entregou ali, ó, trabalhou agora com o Vini Moura, o último passe que errou, mas a bola vem para André, André vem e deixa a bola saindo porque o arremesso lateral pertence à equipe do Glória, aqui do lado direito, campo de ataque, do lado da área da equipe do Gaúcho, hein? Arremesso lateral para a equipe do Glória, André foi lá, fez a cobrança, entregou para Vandinho, Vandinho domina ainda ele, Vandinho tentou trabalhar na camisa 10 do Glória, entregou para André, André foi lá, fez o cruzamento do lado esquerdo, tira a zaga da equipe do Gaúcho, agora é o Gaúcho que vai partir para o ataque lá pelo lado direito com o Clay, Clay devolveu novamente para Felipe, Felipe domina essa bola, devolve, coloca mais atrás, trabalha no campo de defesa da equipe do Gaúcho, Gaúcho parece que está satisfeito com o empate, hein? A bola vem aqui com o jogador que é Luiz Fernando tocou do lado esquerdo para Igor, duas mudanças vão ter na equipe do Gaúcho, já vamos informar, a bola vem novamente, trabalha o Gaúcho no setor de meio de campo, tocando bola mais atrás, segurou ali a bola para Anderson, Anderson segura, deixa para Luiz Fernando trabalhou, devolveu novamente para Felipe, Felipe para Luiz Fernando entregando para o Anderson aqui no campo de defesa, tocando aqui do lado esquerdo para o Igor, Igor com a equipe do Gaúcho com essa bola dominada, devolve no campo de defesa. No grande círculo do gramado para Luiz Fernando trabalha com ela ainda, ele, Luiz Fernando, no grande círculo do gramado ninguém chegou na marcação, ele tocou bola na frente, a zaga do Glória foi lá, roubou essa bola, tirou de lá de trás, a bola ficou com a equipe do Glória, trabalha lá atrás a equipe do Glória, essa bola com o Douglas, Douglas lá atrás, vai dar um chutão na frente, entrega ali para Marcão, Marcão domina, levanta a cabeça, toca a bola no setor de meio de campo, trabalha o Glória agora ali no setor de meio de campo, essa bola pode fazer o lançamento não, preferiu para Vini Moura, Vini Moura tá recuado, lá no campo de defesa da equipe do Glória, Vini Moura não pode perder essa bola aí, olha ali, choque, isso aí é a falta de cartão amarelo, hein, é a falta de cartão amarelo para o jogador da equipe do Gaúcho, recebeu o cartão amarelo e vai deixar o gramado o jogador da equipe do Gaúcho, hein?
1: É, resolveu dar um totozinho ali, já vai saindo, não consigo ver quem é que é lá naquele lado, tá saindo, eu só sei que tá entrando, quem é que tá entrando aí, Betão?
0: Não deu nem pra
1: consegue
0: ver.
1: Consegue aí, 19 e 6, vamos lá, 19 e 6, o Giovani com a 19 entrando, tá? 19 Giovani. E com a 6 entrando o João Bahia, tá? 19 Giovani e a 6 o João Bahia.
0: Olha lá, no Gaúcho, no ataque de fora da área, atenção, olha o perigo, bola tocada na entrada da grande área da equipe do Glória, tira a zaga da equipe do Glória, vai partir para o contra-ataque, agora o Glória com Tony Júnior lá pelo lado esquerdo, na velocidade, que coloca emoção, mas adiantou demais e a bola tá saindo, o jogo tá parado aqui, e na Fátima para Pazefer, vamos conferir o tempo e o placar do futebol na tua, na nossa Rádio Fátima. Decorridos aqui na cidade de Passo Fundo, 40 no segundo tempo, 1 para o Glória, 1 também para o Gaúcho.
2: No Estádio dos Plátanos, neste momento, 49, acabou, terminou, termina neste momento no Estádio dos Plátanos, pela divisão de acesso, Santa Cruz 1.
0: Segura o Aldair, segura aí o Aldair só um pouquinho porque o Glória tá no ataque, a bola vem aqui pelo lado direito, bola para André, pode fazer o cruzamento ainda, aí André, foi na linha de fundo, passou, tocou bola na área, sobrou André, vai fazer o gol do Glória, tira a zaga da equipe do Gaúcho, tirou a zaga da equipe do Gaúcho, o Glória perdeu uma grande oportunidade com o André, adiantou demais a bola o jogador da equipe do Glória, olha o Glória de novo, segura um pouquinho o Aldair aqui, o Glória saindo do campo de defesa para o ataque com a Alan Leite tocou mal, o jogador da equipe do Glória, o Douglas não conseguiu, domina agora, deu contra-ataque para a equipe do Gaúcho, passou de viagem, olha o Gaúcho chegando aqui pelo lado esquerdo, atenção, olha o perigo, o Gaúcho chegando, pode fazer um lançamento dentro da grande área, é o jogador Fogaça com a bola dominada, tocou na entrada da grande área, atenção, bateu no canto, é gol! Gol do Gaúcho, aos 41, aos Giovani. 41, Giovani pegou essa bola fora da área, dominou e virou, Giovani aos 41 faz o segundo gol do Gaúcho, 2-1 para o Gaúcho.
1: Jogada trabalhada pelo Adriano Klein e também pelo Fogaça, dois dos principais jogadores do Gaúcho na noite de hoje. Fogaça levou para a linha de fundo, jogou lá no meio para o Giovani, ele que entrou no lugar do Ian Felipe e entrou para fazer o gol. Bateu forte no canto esquerdo do goleiro Jackson. Que azar do Glória, né? Marca o segundo gol, Gaúcho. 2-1 para a equipe da casa. Com o resultado, Glória vai voltando para a zona de rebaixamento, Aldoir.
2: É, permanece com 6 pontos. 15º colocado, está sofrendo o 7º gol neste momento na competição, a equipe do Glória.
0: É, minha gente, eu pedia para segurar o tempo e o placar e dizia, não é? 41, Glória levou o gol.
1: Betão, só para confirmar a saída aqui do meia dúzia, do 16, o Igor.
0: Deu confusão aqui, hein?
1: Do 16, o Igor, né, saindo, e saiu também o Ian Felipe, então, para a entrada do Giovani e do número meia dúzia, o João Bahia.
0: Eu não sei o que aconteceu aqui no vestiário, aqui na boca do túnel, aqui algum problema na boca do túnel aqui, tá? Na boca do túnel, não sei o que aconteceu aqui na boca do túnel, o jogo tá paralisado aqui. Alguma coisa aconteceu. A cartão amarelo para o jogador da equipe do Gaúcho, tá?
1: É o meia dúzia, né? 16. O Igor, que tinha Igor. Saído agora há pouco, né?
0: É, tinha saído.
1: Tomou Igor. O cartão amarelo, o Igor aí, depois da confusão ali. Bom, tá um negócio que tá 2-1 para a equipe do Gaúcho. Vamos para a reta final do segundo tempo. Mas não merecia o Glória tomar esse gol, viu, Betão? Hoje é um resultado injusto que tá sofrendo o Glória aqui em Passo Fundo.
0: Hoje realmente é injusto e o Glória tinha a bola dominada aqui no ataque, viu? Ele errou no ataque e deu contra-ataque, né? Olha o Glória chegando de novo. Segura aí, Aldoir, a bola tocada no campo de ataque. Afasta a zaga da equipe do Gaúcho. O Gaúcho agora vai segurar. Agora nós estamos com 44. 44, lançamento forte no ataque. Olha o Gaúcho chegando. Apareceu a zaga do Glória com o Douglas. Explodiu, a bola foi pela de fundo, tiro de meta não, escanteio, vai ter mudança de novo no Gaúcho, viu? Vai ter mudança.
1: É o número 15, o 15 é o Maicon que vai entrar, vamos ver quem é que tá saindo lá, o 15 é o Maicon, vamos ver na placa, eu não consigo enxergar a placa, ele vira só um pouquinho, né?
0: Virou.
1: Meu Deus, e tá completamente apagado, quem é que tá saindo? É o Adriano Klein.
0: Adriano Klein.
1: Com a 10, o Adriano Klein e entrando com a 15, o Maicon. Pelo amor de Deus, dá uma pilha aí pro pessoal ali, porque a placa tá fraquinha.
0: É, 45. Vamos ver agora, Silvio, fica cuidando o acréscimo aí para mim aí, Silvio. Aí. Glória perde por 2-1 para o Gaúcho, minha gente. Levou os gols no finalzinho do primeiro tempo e levou o gol no final do segundo tempo também. Veja, minha gente, que é o futebol, né? Enquanto tava melhor no jogo a equipe do Glória, viu? Tava melhor no jogo nesse segundo tempo aí, nesse finalzinho. Bola cobrada, bola na área do Glória, afastou a zaga. Ela voltou ali para o jogador da equipe do Glória, que é o Vandinho, tabelou, fez o 2-1 ainda. Ele vai puxar o contra-ataque da equipe do Glória, caiu, ficaram pedindo falta ali, mas a arbitragem mandou seguir o jogo. A bola foi lá no ataque, olha lá, chegando a equipe do Gaúcho na falha da defesa da equipe do Glória, chegando o Gaúcho. Pelo meio caiu o jogador da equipe do Gaúcho, não houve nada. Sai com a bola dominada. A equipe do Glória pelo setor defensivo, tocando bola do lado esquerdo. Vai embora agora, Glória. Vai partir para o tudo lá no Glória, lá pelo lado esquerdo com essa bola dominada. Vai ter cruzamento na área. Atenção, Glória chegando pelo lado esquerdo. Cruzou, ainda ele com a bola dominada. Vai bater dali, segurou, prendeu demais. A bola bateu na zaga. Bateu na zaga, ficaram reclamando de um toque. A arbitragem mandou seguir o jogo. Glória vai embora. Vai lá pelo lado de esquerdo de ataque. Afastou a zaga da equipe do Gaúcho. Gaúcho chegando da velocidade, o zagueiro do Glória não conseguiu fazer o corte, vai embora a equipe do Gaúcho, apareceu o jogador da equipe do Glória para segurar, prender essa bola e sair para o jogo, saiu bem para o jogo o jogador da equipe do Glória, lá pelo lado esquerdo, setor defensivo, tá muito longe daqui para enxergar lá, hein?
1: É o Klaus,
0: né? Mas o Glória vai embora, lá pelo lado esquerdo ainda com essa bola dominada, agora sai para o jogo, pelo lado esquerdo vai tocar essa bola, vai pela frente, pode fazer o cruzamento, bola na área, atenção, cruzou forte, bola na área, sai da meta o goleiro Lucas Alves para fazer a defesa, Ronaldo. Agora nós vamos ficar por conta da arbitragem, 46 do meu aqui, hein?
1: É, e era o Vini Moura lá, aberto pela esquerda, tentou o Vini, o Tony Júnior e o Alisson Mira aqui, os dois baixinhos, aí ficou fácil pro goleiro fazer a defesa, já repôs a bola pro ataque, já estamos aí nos acréscimos da arbitragem, vamos conferir aí quanto tempo que o juiz vai dar de acréscimo aí, antes de encerrar a partida. 2-1 pro Gaúcho, mas olha, um resultado hoje completamente... Olha, não merecia o Glória perder o jogo hoje, viu, Betão? Não merecia.
0: 4 minutos, né, Silvio? 4 minutos de acréscimo, viu? 4 de acréscimo, me informa aqui o Silvio. Então nós vamos até 49, estamos no 46. A bola está com a equipe do Glória, o setor defensivo lá, está ajudando a defensiva, a equipe do Glória. Saiu lá pelo lado esquerdo com o Tony com ela, ainda ele, Tony Júnior, foi lá, tocou bola na frente procurando o ataque do Glória. Agora tem que subir todo, não adianta. Agora perdido de 2, perdido de 3, né? Bola tocada, afastou a zaga da equipe do Gaúcho, no balão a equipe do Gaúcho cortou, mas a zaga do Glória botou bola no ataque. Olha o Glória chegando lá pelo lado esquerdo na velocidade. Atenção, Glória chegando pelo lado esquerdo.
1: Júnior. Júnior.
0: Tony Júnior foi lá, fez o cruzamento, colocou bola na área de cabeça, afastou a zaga. Ela voltou na entrada da grande área ali para o Vini Júnior. Vini Júnior dominou, Glória com o Marcão. Marcão tocou lá do lado esquerdo. Glória chegando lá pelo lado esquerdo. Não tem ninguém, apenas olha lá. Foi lá na linha de fundo para fazer o cruzamento. Glória chegou, pode ter o cruzamento na área. Atenção, cruzamento feito, bola na área. Passou por todo mundo, tirou a zaga da equipe do Gaúcho. Ela volta novamente no ataque da equipe do Gaúcho. O jogador do Gaúcho caiu, cometeu a falta. Cometeu a falta o jogador do Glória, foi o Saulo. Agora o Saulo, cartãozinho amarelo para o Saulo. Tava pendurado, Saulo?
1: Tava pendurado, tá fora do próximo jogo. Aí o camisa número 4 do Glória. Desfalque pro técnico Fael Júnior pro jogo de domingo lá em Bagé. Tá fora da partida então o 4, o zagueiro Saulo do Glória.
0: É no finalzinho do jogo, minha gente. Mais uma derrota do Glória aqui. 48 no meu aqui, hein? 48, uma falta para a equipe.